0: Ah, então ele deve estar sangrando, né? Deve estar sangrando e ele está fazendo uma atadura, alguma coisa.
1: É um tamponamento, alguma coisa, né?
0: Isso, exatamente. Esse é o atendimento que faz lá o Felipe Naleri.
2: Ender Luca.
0: Diga, Henrique.
2: Pelo que eu posso observar aqui nas imagens, né, da transmissão da partida pela TV ACBF, parece que sobrou um joelho aí na cara do William Bolt.
1: Ai, ai, ai.
2: É, na hora da...
0: Uma joelhada na cara não é um bom negócio, né?
2: Foi no momento da queda. No momento da queda, parece que o joelho do jogador do Passo Fundo atinge o rosto do William Bolt.
1: Mas involuntário, Henrique.
2: Involuntário.
0: É ali, ó. Claro, ninguém gosta de uma joelhada, mas eu te confesso que quando ele caiu, como eu não tinha visto o lance de primeira, me deu a impressão de alguma torção, alguma coisa assim, fiquei até preocupado.
1: É, mas até pela reação dos companheiros, né, se é algo que é por querer, né, que se é algo voluntário, sim, o pessoal da CBF tinha enlouquecido.
0: Né? Ah, não, com certeza. O pessoal sabe, né? É. E o próprio Romarinho na hora, né?
1: Na hora.
0: Quando ele sentiu, ele já foi lá pedir desculpas e tal, né? Tá tudo ok, me parece, com o William Bolt, né? Só tá meio grogue, eu acho, né?
1: Pois é.
0: Mas o Felipe está lá fazendo o atendimento, 8 minutos faltando para o final desse jogo, por enquanto 2-2, enquanto a gente aproveita, Delano, só para atualizar os próximos jogos da CBF, no próximo sábado a CBF com o seu time sub-20, representada pelo seu sub-20, enfrenta a equipe da AFA de São Francisco de Assis. O time é vice-líder, né? O time é vice-líder da Série Or, e a CBF vai com o seu sub-20, porque no domingo viaja para São João do Jaguaribe, onde disputa a Taça Brasil a partir da próxima segunda-feira, no feriado de 7 de setembro. Jogo às 3 horas da tarde, tá, Delano? Informei aqui com as fontes, é às 3 horas mesmo, tá?
1: Ah, é?
0: É.
1: Então, tinha toda uma arte já feita para as duas, né?
0: Isso aí.
1: Então, vamos lá. Vamos mudar de novo, né?
0: Exatamente. 3 da tarde, mas teve mudança no terceiro jogo da CBF contra o São João do Jaguaribe, que estava programado para as 9 da noite, foi antecipado para 5 horas da tarde.
1: 5 da tarde. E o outro é para as 9?
0: Não, o outro é também às 5. Os dois primeiros às 3 da tarde, os dois últimos às 5.
1: Aqueles que eram à noite vão ser às 5, então.
0: Exatamente.
1: Tá bem. Bola para a equipe da CBF. A bola do JK, JK para Vilela. Vilela faz o domínio, vai para cima, puxou para o meio, corta o Dudu. A bola volta agora para o goleiro Ângelo. Ângelo para Marcola. Marcola deixa para Vilela. Vilela vai trabalhando, agora gira, acaba se livrando da marcação. Deixou para Schaefer. Schaefer de novo, pisa nela, toca para Vilela. A CBF chegando, faltando 7:19. Lá vem a equipe laranja. A bola batida no meio do caminho, teve o corte. Tava chegando de novo a CBF.
0: Faltou só um calcanhar. O JK tentou o calcanhar, faltou o toque no JK para a bola ir para o fundo da rede, né? Na jogada do Vilela, o corte foi do Romarinho, é lateral para o Marcola fazer a cobrança.
1: Marcola na cobrança, tocou do outro lado, lá vem contra-ataque da equipe do Passo Fundo, Dudu escapando, abriu, dobrou a marcação em cima dele, recupera JK, partiu lá pela esquerda, saiu com bola e tudo. Aí saiu com bola e tudo JK. Marcola se lamenta, mas saiu mesmo. Né?
0: Saiu e a jogada individual era boa do JK, mas por questões de centímetros a bola acabou ultrapassando a linha de lado. Tem reposição pro Dudu, camisa 7 do Passo Fundo, fazer a cobrança.
1: A bola chega agora com Bruno Almeida, toca para Queixo dá um chute de qualquer maneira, voltou para Vilela, recupera a equipe do Passo Fundo, tenta sair pro jogo, Vilela faz o corte, recupera, vai trabalhando, esconde a bola. Tira de 2, a bola chega no Marcola. Marcola para Schaefer com ela, voltou para Marcola. Marcola domina, recupera a equipe da CBF a bola. Lá vem o time laranja, a bola com Schaefer com ela no círculo central. Vai trabalhando, pisa, pensa, toca de lado. Marcola recebe, agora mais uma vez vai para cima, espera a chegada da marcação agora do Cardelli. Cardelli contra Marcola. O Cardelli é o dobro do Marcola, né?
0: E os dois ostentam belos bigodes.
1: O Cardelli é o dobro do Marcola. A bola aí com o Schaefer. Schaefer para JK, JK para Vilela. Vilela domina, tenta agora, dobrou a marcação, voltou para JK. JK com ela, dá um tapa nela, um tapa de 3 dedos. Voltou para Bernardo Marcola. Marcola vai com ela, parte para cima do Romarinho, prefere o passe entra no Vilela, faz o giro, roubou agora da perna direita para a perna canhota. Acabou perdendo o domínio, ela sai pela linha de fundo, apenas reposição, passa o fundo.
0: Dessa vez não deu para o Vilela, né? Ele tentou um giro para um lado, desistiu.

0: dobra a marcação no Romarinho, recupera a CBF, Marcola toca mais atrás, a bola do JK que deixa ela passar, vai para as mãos do goleiro Ângelo, 5 e 18 para terminar a partida.
1: E o lance, o jogo começa a ter lances mais ríspidos, agora há pouco Vilela, Cardelli não se entenderam, bate e rebate para lá e para cá, mas está tudo certo, a arbitragem está de olho, tem lateral agora para a equipe do Passo Fundo.
0: Lateral para a equipe do Passo Fundo com Salles. Salles deixou mais atrás com Pedrinho. Pedrinho para Dudu, a equipe do Passo Fundo tenta armar uma jogada. Salles tocou por cima e o corte chegou do JK. Tem escanteio para a equipe do Passo Fundo. Já cobrado, Salles, a batida. Ângelo fez a defesa, não está valendo mais nada.
1: Não estava valendo. O Henrique Pilete faz o sinal que é para o Dudu esperar. Ele apita, ele pede a distância. Dudu vai repetir a cobrança do escanteio.
0: Dudu na cobrança do escanteio, toca para Pedrinho. Pedrinho tentando armar na perna canhota. Abriu a marcação, a bola batida, sobrou, tirou. Schaefer vai lá e consegue tirar a marcação. Tira pela linha de lado, tem lateral para a equipe do Passo Fundo. O jogo é lá e cá, 44 minutos e 49 para terminar.
1: E estavam os quatro jogadores do Passo Fundo dentro da área da CBF, né? Para sorte da equipe laranja, Schaefer afastou.
0: Aí o Schaefer diz que foi atingido e falta marcada do Marcelinho em cima dele.
1: O Marcelinho abre os braços, diz que não fez nada. Flávio Turani Fernandes marcou, falta na quadra de defesa da equipe da CBF. Apenas a segunda falta do Passo Fundo nesse segundo tempo.
0: Mais uma vez Rodoboy, né, De Luca?
1: O Rodoboy que tá sozinho hoje, né? Às vezes tem dois, né?
0: Pois é, né? Só ele.
1: E esse Rodoboy é novo aí, hein, Delano? Não conheço aí, hein? Não é o de sempre, não, hein?
0: Tá se virando, né?
1: Tá se virando uns 30. Vai ter que trocar o pano daqui a pouco, o Rodoboy,
0: pois
1: hein?
0: Pois é. Falta cobrada, a bola chega no Fogaça. Fogaça abre lá na esquerda para Bolt. Bolt espicha para Juninho Silva. Juninho Silva trabalha, protege ela, deixou para Fogaça. Tirou a marcação do primeiro, puxou na perna canhota. Batida, a defesa do Queixo. Queixo faz a defesa. Aí o jogador do Passo Fundo tentou cavar uma falta, mas tem lateral para a equipe da CBF aqui pela direita.
1: Cavou muito mal a falta, né, o Salles, porque a falta não existiu. Mergulhou o Salles, né? Mas não houve nada, é só lateral para a cobrança da CBF do William Bolt. O William Bolt está lá conversando com o Vandré agora, está na resenha, né? Mas está tudo certo entre eles. Bolt cobra o lateral.
0: Tem lateral para a CBF, arbitragem conversando e o Rodoboy trabalhando.
1: E agora a conversa lá era do Romarinho, que estava no banco com o Bolt, ainda se justificando da falta, mas tudo certo, já fizeram as pazes, está tudo certo entre eles.
0: Olha a bola batida, Otanha tira de qualquer maneira, bate no Bolt, volta para a Fogaça, a bola é da CBF, a bola é laranja, a bola fica com Otanha. Otanha, perna direita, toca para Bolt, aqui na direita, puxa para o meio, dá um toque para Vilela, eles se entendem bem, a bola com o Bolt, Bolt para Juninho Silva com ela, acabou. Opa! E vai ter cartão. Atingido Juninho Silva.
1: Vermelho.
0: Vermelho para o jogador do Passo Fundo.
1: Pedrinho.
0: Ele atingiu o Juninho Silva com o braço.
1: Diz que deixou o braço, né? Pedrinho, a arbitragem diz que o Pedrinho deixou o braço. Olha, Delano, eu vou te confessar, tenho as minhas dúvidas. Eu até vou pedir a opinião do Henrique, que vai ver no replay, mas aqui ao vivo, eu achei um exagero da arbitragem. Talvez depois o lance possa mostrar diferente, mas eu achei um exagero da arbitragem. Acho que um amarelo estava mais do que suficiente, hein? Mas enfim, deixou o braço, segundo a arbitragem, o Pedrinho. Passo Fundo fica com um a menos, faltando 13:56, pouco menos de 4 minutos. Chance de ouro da equipe da CBF, Delano.
0: Henrique, como é que tá? Como é que viu o lance aí pela TV CBF?
2: Então, ó, pelo que eu pude observar aqui, foi aquele típico lance, né? O jogador da CBF tava parado, né? No caso, fazendo a girada do lance, e aí o 14 do Passo Fundo, que foi o Pedrinho, veio com tudo, né? Pra cima dele, só que ele tava com o braço já levantado, na altura do rosto do jogador da CBF. Então, no caso, acredito eu, não daria tempo para ele conseguir tirar. Acredito que ele não teve a intenção, mas que ele estava já com o braço levantado, ele estava e acabou atingindo então o rosto do jogador da CBF, o Juninho.
0: E aí a interpretação da arbitragem, né? Pela força, acaba expulso aí o jogador Pedrinho, camisa número 14.
1: E foi, assim, a decisão do Flávio Turani Fernandes foi enfática, foi na hora, né?
0: Na hora.
1: Chegou na hora, ele já aplicou o vermelho, por isso que me chamou a atenção também. Ele

0: E uma agressão, realmente, né?
1: Pois é.
0: E uma agressão que, enfim, ele viu, ele estava pertinho do lance, estava a 2 metros do lance, nem isso. Marcou a falta. Além da falta em si, que já é uma boa oportunidade, agora a CBF vai ter 2 minutos para tentar aproveitar e, com um jogador a mais, marcar o terceiro gol.
1: Essa é a chance, né, Deluca?
0: A chance de ouro, né? A CBF tem a melhor chance do jogo agora para conseguir tentar marcar o terceiro.
2: E Delano?
1: Fala, Henrique.
2: Se tiver tempo, eu tava olhando novamente o lance aqui, eu acho que o Pedrinho, na visão e na interpretação que eu tô tendo desse lance, eu acho que ele tentou dar uma afastada, sabe? Tentar afastar o Juninho da jogada pra ficar com a bola. Só que aí, nisso, ele tava com o braço já na altura do rosto, né, do jogador da CBF, por isso acabou acontecendo esse contato e aí o árbitro decidiu pela expulsão. Exatamente, foi imprudente.
1: Bola da CBF.
0: Por isso que eu vou naquela opinião do amarelo, que seria suficiente, né? Que ele acabou atingindo, mas talvez não
1: tivesse intenção.
0: Ele
2: assumiu o risco.
0: O amarelo, né, seria suficiente.
1: Pode ser. Bola para a equipe laranja, bola do Fogaça. Fogaça para William Bolt. Bolt trabalhando, perna direita, toca para Fogaça. A equipe da CBF agora cercando a equipe do Passo Fundos, que só se defende. Tem um jogador a menos, foi expulso o Pedrinho. A bola fica com Bolt. Bolt para Vilela, deixou para Fogaça. Fogaça trabalhando, perna canhota, tocou para Bolt. Bolt de novo para Fogaça. Tenta trabalhar a CBF, voltou para Vilela. Vilela para Bolt, olha lá, Bolt de novo. Fogaça, batida. Queixo faz a defesa. Teve a conclusão, teve boa jogada, mas o Queixo estava atento, fez grande defesa.
0: Tá ligado, caiu no lance para fazer defesa o goleiro Queixo.
1: Olha lá, Dudu, tira Ângelo de qualquer maneira. É uma equipe perigosa, o Passo Fundo tem bons jogadores.
0: É, não pode dar bobeira não, né? Não pode dar bobeira a equipe da CBF. Quase o Dudu agora conseguiu apanhar o rebote. E agora a pressão é toda da arbitragem, né? Jogadores do Passo Fundo, em qualquer lance, vão partir para cima do Pilete e do Flávio.
1: É, vão pedir também o cartão.
0: Né? Exatamente.
1: Bola para Bolt, lá vem a CBF. Bolt toca para Barbosinha. Barbosinha tocou, acabou errando o passe. Tira a equipe do Passo Fundo. 2:50 faltando agora, Deluca.
0: 2:50, você vai conferindo aí, tem pedido de tempo do Peri, né? Eu vou cruzar a quadra para falar com o Peri. O Passo Fundo vai ficar com um a menos até 1:56, ou se a CBF fizer o gol, né? Mas o tempo limite é o 1:56. Vamos ouvir o Peri por aqui.
3: Dá pra vir rodado aqui, certo? Aqui no meio, Barbosa. Tá difícil. Oh,
4: a invertida do...
3: Olha aqui, Vilela. O Barbosa tá aqui. Sim. Nas duas vezes que o Barbosa vem...
4: Não vem rodado, não vem rodado.
3: Fogaça, tu vai conduzir isso, o Bolt.
4: Aí é o segundo pau.
3: Exato. Isso. Aí tu tem quebrar o pé. Se esse cara fechar o Vilela,
4: tu leva chute.
3: Tu tem um chute. Oh, tá?
4: Vamos fazer o gol. Você também.
0: Tá aí o pedido de tempo do Perinco.
1: Deluca, e foi expulso um membro da comissão técnica do Passo Fundo.
0: Exatamente. Eu acompanhei enquanto o tempo corria, né? Houve essa expulsão do integrante, acho que era o massagista, enfim, né?
1: Pois é.
0: O Miquin deles, né?
1: É. Acabou levando direto o vermelho, né?
0: Quando a gente diz o Miquin deles, não pela mesma função, mas porque o Miquin vira e mexe, tá sendo expulso também no banco.
1: Recebe os seus cartões.
0: Recebe,
1: né,
0: os seus cartões, exatamente.
1: Bola para a equipe laranja, tem lateral para a CBF, lá pela esquerda tem o William Bolt na cobrança. Bolt toca para Fogaça. Fogaça trabalhando, perna canhota, deixou para Vilela. Vilela espicha, fundo quadra, voltou agora para Vilela, recebe a marcação, volta. Aí Barbosinha deixa, Vilela para Bolt. A CBF trabalhando, recebe de novo Barbosinha, espichou Fogaça, Barbosinha, batida, Queixo. Grande defesa do goleiro da equipe do Passo Fundo. Volta para a CBF. A bola com o William Bolt. Tirou a marcação, chamou falta. Falta não aconteceu. A bola com o Dudu. Lá vem a equipe do Passo Fundo. Recupera a CBF. A bola com o Vilela. Pode ser agora no contra-ataque. Vilela tocou para Bolt. Consegue o escanteio. 2:14 faltando escanteio a CBF.
0: Tem mais 20 segundos a CBF, Delano, com um jogador a mais, hein? Mais 20 segundos para conseguir marcar esse terceiro gol, que pode ser decisivo na partida. Agora o Bolt recebeu de costas pro gol, tentou o passe pro meio, o corte feito, escanteio, Vilela faz a cobrança.
1: Vilela na cobrança. 2:14 faltando para terminar a partida. 2-2, tudo igual aqui no Sérgio Luiz Guerra. A bola chega para Fogaça. A CBF vai tentar mais uma vez. A bola com Bolt. Bolt espicha para Vilela. Vilela para Bolt. Bolt deixou para Fogaça. Fogaça deixou. Vilela recebe. Voltou para Fogaça. Bolt agora pisa nela. Tocou. Vilela. Vilela para Barbosinha. Barbosinha para Vilela. Bola batida. Defendeu. Olha lá. Pode ser na trave. Tirou. Incrível! A bola bateu na trave e acabou se safando a equipe do Passo Fundo.
0: Impressionante, hein? Impressionante esse lance. Houve um bate-rebate de lá pra cá. E quando o Barbosinha viu, a bola estava nos pés dele. Ele estava de costas, conseguiu dar um toquezinho. O queixo não estava nela. A bola bateu na trave e por pouco não saiu o terceiro gol da CBF, hein? E agora, 1:54, já voltam. Já volta o quinto elemento do Passo Fundo. A CBF não conseguiu aproveitar. Pressionou, mas não conseguiu. É só reposição, escanteio, aliás, para a equipe da CBF.
1: Tinha um filme, né? Quinto Elemento, né?
0: O Quinto Elemento.
1: É.
0: E apareceu o segundo rodoboy, que é o Kaique, hein?
1: Tá aí, hein? Mesmo lesionado.
0: É, o Kaique fazendo as funções de rodoboy, hein?
1: Ele dá uma força.
0: É, um reforço, porque o outro, coitado, não tava conseguindo dar conta.
1: Tava sozinho,
0: hein?
1: Né?
0: Tá dando risada aí o Kaique, hein?
1: Boa. Foi bem aí.
0: Foi bem, foi bem.
1: Foi dar uma força, tão rindo juntos.
0: Merece uma coquinha
1: aí
0: também.
1: Aí o outro rodoboy abraçou o Kaique, né? Deve estar agradecendo, né?
0: Exatamente.
1: Escanteio a CBF, a bola com o William Bolt, a bola batida, Barbosinha tira no meio do caminho a equipe do Passo Fundo. Tem lateral para a equipe da CBF, 1:52 faltando para terminar a partida.
0: Pressão da CBF, lateral para o William Bolt cobrar.
1: Bolt na cobrança, Bolt para a CBF, a bola chega para o Ângelo, o Ângelo prepara, pé direito nela, uma bomba, bateu no Vilela, vai ter lateral para a equipe do Passo Fundo.
0: Pilete deu, deu para o queixo, deu reposição para o queixo, pedido de tempo do Vandré, vamos chegar por aqui para ouvir o técnico do Passo Fundo, 1:47 faltando. Comandante do Passo Fundo vai falar.
5: Ei, gente, é mais para respirar do que outra coisa. Só que uma coisa assim, ó. A gente não pode. E aí é muito mais aqui, ó. A gente não pode empatar um jogo com um time desse, marcar 4-3, ter a oportunidade de ganhar o jogo e com 2 minutos a gente tomar o gol. Nós não vamos tomar gol aqui, meu velho.
6: Isso aí, gente. Vamos
5: lá. E aí? Responsabilidade para jogar com a bola, porque eles vão querer se atirar para ganhar o jogo. Então é marcar a responsabilidade para, se tiver uma chance, a gente matar o jogo. Bora. Porém, a gente precisa se dedicar e concentrar para empatar esse jogo agora, no primeiro momento. Bora!
0: Tá aí o Vandré, nada de tática, nada de formação, nada de jogada ensaiada. Um pedido de tempo de puro incentivo, né?
1: Para respirar e incentivar, né?
0: De puras palavras de incentivo para respirar, para o pessoal descansar um pouquinho e tentar fugir dessa pressão da CBF. 1:47 faltando.
1: 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Bola para a equipe do Passo Fundo, a bola com o Bruno Almeida. Vai trabalhando, vai conduzindo ela. E antes de perder, acabou chutando pela linha de lado. A bola é laranja, bola da CBF com o Otânia. Otânia para Juninho. Juninho encara a marcação do Salles, vai para cima, deixa para Bolt lá do outro lado, lado esquerdo. A bola com o Juninho. Juninho no círculo central, ele para Bolt. Bolt agora tem do seu lado Otânia. É ele que recebe, vai trabalhando, tocou para Vilela, Vilela vai esconder a bola. 1:15 faltando. Que bola agora pro Bolt. Bolt recebeu, foi para cima, recuperou, tira de qualquer maneira a equipe do Passo Fundo e consegue um lateral a equipe visitante.
0: Lateral e para vibração dos torcedores que vieram de Passo Fundo, cerca de 10 torcedores que vieram lá de Passo Fundo estão aí acompanhando o jogo. Marcelinho chutou, a bola desviou no Bolt, lateral. 1:10 faltando.
1: 1:10 faltando, a bola para Queixo. Queixo tenta por cima, faz o lançamento direto nas mãos do goleiro Ângelo. Ângelo vai sai jogando aqui com o Juninho. Juninho aqui pelo lado direito, pisa nela, puxa pro meio, toca para Otânia. Otânia lá do outro lado, pro lado esquerdo para Bolt. Bolt volta para Juninho. A CBF tentando, voltou agora para Vilela. Vilela para Otânia. A CBF vai tentar, tem 45 segundos para tentar alguma coisa, para tentar ganhar a partida aqui em Carlos Barbosa. A bola do Juninho para Bolt, Bolt com ela, Bolt puxou, vai trabalhando, agora tocou para Otanha, Otanha pisou, deixou para Bolt, Bolt tocou, voltou, recebeu, tira de qualquer maneira. Não quis saber de brincadeira, o Salles tem lateral a CBF.
0: Balão pra cima, né? O balão pra cima, a bola bateu no teto, não foi nem na estrutura metálica. No teto, lateral já cobrado.
1: Olha lá, Juninho, a batida explodiu no Bruno Almeida, tem escanteio a CBF. 30 segundos redondo, João Paulo De Luca.
0: 30 segundos, provavelmente, dos últimos ataques da partida. Agora, o camisa 10, o Bruno Alves, caiu pra ganhar um... O Bruno Almeida caiu pra ganhar um tempo também, pra respirar um pouquinho... O lateral, o escanteio, aliás, é da CBF para o William Bolt fazer a cobrança.
1: E o massagista está com o braço machucado.
0: O massagista está lesionado.
1: Está lesionado.
0: Massagista está lesionado. Que fase do massagista, hein?
1: Está com o braço engessado, para ter uma ideia.
0: É, como diria o Milton Leite, que fase do massagista.
1: É, está combinando alguma coisa a CBF. O Bolt combinou com o Otan em alguma jogada. Lá vai o William Bolt para a cobrança do escanteio. Olha lá, a bola veio por cima, Otanha bateu mascado nela. A bola sobra para a equipe do Passo Fundo, olha lá, Dudu não conseguiu o domínio. 22 segundos, a bola é da CBF.
0: Olha, deu sorte a CBF agora, porque o Dudu estava no mano a mano com o Otanha. Bola escapuliu dele, foi para fora. Último ataque do jogo, Adriano.
1: A bola chega no Vilela, Vilela toca para William Bolt. William Bolt se livra da marcação, voltou para Vilela, bola batida, explode na marcação. 13 segundos, 12, 11, está terminando a partida aqui em Carlos Barbosa. A bola ficou no meio do caminho e tem lateral a CBF. 7 segundos, João Paulo De Luca.
0: Último lance, né? Último lance e agora a arbitragem muda a decisão, hein?
1: Mudou a decisão.
0: Foi no grito, hein? Foi no grito, a torcida do Passo Fundo falou pressionar e no grito inverteu, hein?
1: Que loucura, hein? Bola chegando, bola no Basso. Basso toca para Queixo, vai terminar a partida, bola por cima. Termina o jogo, tudo igual aqui em Carlos Barbosa. 2 para a equipe da CBF, 2 para o Passo Fundo. 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
0: Confusão aí.
1: Ah, de fim de jogo, né?
0: É, mas... É Juninho e Marcelinho.
1: Pois é.
0: Juninho e Marcelinho. Marcelinho foi provocar aí o Juninho, né? Alguma coisa entre os dois, hein? Entre os dois, Juninho e Marcelinho, os dois aí que foram... Que quase foram nas vias de fato aqui, hein?
1: Teve um cartão aí pro Otanha, eu acho, hein?
0: É. Teve confusão por aí, agora... Mas o Juninho não tá nada satisfeito aí com a bronca. Vamos tentar ouvir por aí. Agora sim. Otanha, o que aconteceu nessa confusão aí no finalzinho, antes da gente falar do jogo?
6: Ah, acho que foi a situação individual do Juninho, eu não vi a situação. Mas acho que o cara bateu sem bola nele, como eles... Foi praticamente o jogo todo e o árbitro não soube controlar o jogo. Aí agora eu fui falar numa boa com ele, vem agir numa soberba, não olha pra gente. A gente tá jogando em casa, tá tentando jogar o jogo e a outra equipe só batendo e ainda ele acha no direito de querer vir dar cartão. Fica falando um monte de coisa durante o jogo. Mas falando sobre a partida, cara, acho que a gente conseguiu criar, né? Criamos bastante chance, só que... Novamente a gente não conseguiu concluir em gol e acabamos tomando 2 gols, né, no momento que a gente, na minha visão, a gente estava melhor na partida. Agora é descansar, né? Sabemos que tem o jogo da volta, mas ainda temos algumas competições como a Taça Brasil, né, agora nas próximas semanas. Então a gente focar, sabemos que ia ser um jogo difícil, uma equipe experiente como a equipe do Passo Fundo. Mas estamos vivos, né? É um empate, mas que a gente poderia ter saído aqui com resultado melhor, na minha opinião.
0: Beleza, tá aí a avaliação do Otanha. Capitão Murilo, ficou tudo pra volta em Passo Fundo agora, né, Murilo?
7: Sim, tudo igual. Um bom jogo. Não foi o que a gente queria a vitória. Mas tá tudo em aberto, né? Eles vieram aqui buscar empate, a gente sabe da nossa força também. Decide tudo no jogo da volta. Agora é descansar. Cabeça na Taça Brasil e depois da Taça a gente pensa aí nesse jogo da volta.
0: O que dá pra falar da Taça Brasil, que vai ser uma verdadeira maratona de jogos, né? Tu já deve ter disputado algumas, tu sabe como é pesada a Taça Brasil, numa quadra que talvez não é tão interessante, né? O que dá pra projetar dessa competição que inicia na próxima segunda-feira?
7: É, eu acho que todas as equipes estão esperando dificuldade, né? O clima lá Desculpa, o clima lá é extremamente calor. A quadra não é o que a gente está acostumado. Valeu, Paludo. Mas a adversidade é para todos, né? Infelizmente é um campeonato tão charmoso, tão importante, mas é feito, eu acho que num período curto. Se botasse, acho que 2-3 dias a mais seria bom, né? Você jogar aí 4 jogos da primeira fase aí em altíssimo nível para depois jogar semifinal e final, 4 jogos seguidos, né? É desgastante, mas a gente está confiante, está feliz, está todo mundo à disposição, né? Isso eu acho que conta muito numa competição dessa, ter bastante jogadores. E a gente vai forte para a Taça Brasil, vamos superar as adversidades e buscar aí fazer essa final e aí sim sonhar com o título.
0: Beleza, obrigado, capitão Murilo falando. Quero chegar no Juninho, autor dos 2 gols da CBF. Juninho, o que aconteceu nessa confusão aí no final do jogo?
8: Não, aconteceu com o jogador deles na malandragem ali, na maldade. Me deu um tapa na cara e foi o que eu tava falando pra ele. Que a gente competir, chegar forte, dividir, faz parte do jogo. A gente tá no alto rendimento. Agora ser desleal já é... Acho que já passa um pouco do limite, porque a gente sempre respeitou, independente de ser adversário, a gente é companheiro de profissão. E agora ser desleal a ponto ali de dar um tapa na minha cara de mão aberta não tem menino aqui. Nunca fui de arrumar confusão, vocês sempre viram aqui. Mas a gente também não pode deixar qualquer coisa passar, porque aqui todo mundo também é homem e a gente precisa se impor, principalmente dentro da nossa casa. Então a reclamação foi mais por isso, porque ele foi desleal. Só isso.
0: Bom, sobre o jogo, Juninho, o que dá pra avaliar desse 2-2?
8: Não, um jogo difícil. 2 falhas nossas ali na bola parada, que eles foram felizes, que a gente sabia que poderia acontecer, mas agora é levantar a cabeça, a partir de amanhã a gente já trabalhar, porque o resto da semana agora a gente tem que se preparar o máximo possível para chegar forte na Taça Brasil e buscar o título.
0: Vai ser uma verdadeira maratona semana que vem, né?
8: Sim, vai ser uma maratona, uma viagem longa, calor, mas nada disso vai ser desculpa, a gente tá se preparando. Principalmente mentalmente, para chegar lá, fazer um grande campeonato, que é o nosso principal objetivo, é voltar com o título para cá.
0: Beleza, obrigado, tá aí o Juninho. Fala um pouquinho também aqui, quero saber do Marcola, hein? Marcola, a gente falava no jogo de sábado, né? Da tua porcentagem, o quanto tu estava, 100%, aos poucos tu vai voltando. Eu vi que tu colocou a mão no tornozelo em certo momento. Preocupa ou não? Foi só um lance de jogo?
9: Não, foi só um lance do jogo ali que eu acabei escorregando e qualquer coisa ali no meu tornozelo tá me doendo, tá me incomodando, mas eu consigo jogar sim. Hoje tive erros individuais, tô fora ainda, como eu falei na última entrevista, fora de tempo, fora... Difícil de competir ainda, mas estou me esforçando o máximo para mim voltar e dar alegria de novo para a torcida do Carlos Barbosa.
0: Vale o sacrifício nessa hora, mesmo com o tornozelo doendo, então?
9: Com certeza, vale muito. Vestir essa camisa, tu já sabe que tu tem que dar o sangue dentro de quadra.
0: Te preocupa essa questão de você estar sentindo um pouquinho a quadra lá de São João do Jaguaribe, que é uma quadra pesada, uma quadra dura, que vocês conhecem, que jogaram lá o ano passado?
9: Cara, preocupa um pouco, a gente conversou sobre isso até, mas a gente está confiante para chegar lá e qualquer coisa a gente adaptar de algum jeito, mas de qualquer jeito a gente vai lá, eu vou para lá com o meu 100%, sendo bem fisicamente ou não, eu vou me doar ao máximo.
0: Importante que a turma tá grande já, o Peri tá com aquele problema bom agora, né?
9: Com certeza, tá com um problema bom que tem que botar... Todo mundo tá merecendo jogar, então ele tem que ter um trevo na cabeça dele lá e que possa ser assim, que todo mundo jogue, todo mundo se ajude e a gente saia com a vitória sempre.
0: Beleza, tá aí o Marcola falando.
1: Gostei da expressão aí, um trevo na cabeça do Peri para decidir quem joga.
0: Né? O trevo na cabeça é
1: maravilhoso.
0: É bacana. Tá por aqui o Vilela. Vilela, fala um pouquinho também sobre esse jogo 2-2. Uma bela equipe que tem Passo Fundo, né?
10: Sim. No intervalo eu falei ali que... A gente não pode tomar esses gols de bola parada nesse tipo de jogo, né? Uma semifinal. Isso aí acaba minando nosso time e, felizmente, a gente tomou 2 gols de bola parada. Era algo que a gente tinha corrigido. Mas acontece e tá tudo igual, né? E lá nós vamos lá e, se Deus quiser, vamos ganhar igual. Agora é descansar e focar na Taça Brasil, porque é uma competição muito desgastante, né? Então a gente tem que estar 100%.
0: Os adversários que tem aí pela Taça Brasil, tem Pato Futsal, tem o Traipu, que tem uma equipe da casa, o São João do Jaguaribe. O que dá para falar desses adversários? O que o Peri já passou deles para vocês?
10: Ah, a gente já sabe, é uma competição que é mais gastante que a Libertadores, né? Porque a Libertadores tem um time ou outro ali que pega, que faz menos força, mas lá não, né? Lá todos os times são bons. E alguns times já estão acostumados com o calor de lá, a gente vai sair daqui num frio, vamos chegar lá um dia antes do jogo, sei lá, 4 da tarde, a gente joga no outro dia 3 da tarde, é complicado, mas a gente vai conseguir se portar bem lá e fazer uma boa competição.
0: Setembro vai ser puxado para vocês, né?
10: Sim, sim. É, a gente conversou antes. É a mesma coisa de maio. É um mês mágico, né, que a gente falou. Pode ser um mês que pode ser tudo de bom, um mês que pode ser tudo de ruim. A gente, do nada, pode sair de todas as competições. Então, é trabalhar. Trabalhamos, né, 3 semanas muito pegado, num trabalho muito bom. E estamos preparados. Agora vamos lá e só competir. Se Deus quiser, vamos sair campeão.
0: Beleza, obrigado. Vilela falando por aqui também. O homem que se cobra, né? O homem que se cobra, o Vilela. Tô procurando ver se o Peri tá por aqui. Acho que o Peri foi pro vestiário, né? Tá passando por aqui. Vamos de Peri já de lá no...
1: Vai, pode ir.
0: Pode ser?
1: Manda bala.
0: Então vamos com o técnico Peri Fuentes. Vai falar também pra reportagem da TV, a CBF. Daqui a pouquinho, então, eu vou no Peri enquanto ele fala com os demais colegas. Eu faço um balanço por aqui com o Schaefer para falar agora, Schaefer, desse 2x2, mas também projetar a semana que vem para vocês, que vai ser puxado. Mas é importante também estar com o grupo completo, Schaefer, de vocês como atletas conseguirem descansar, talvez até um pouquinho mais, né?
11: Boa noite. É, cara, é uma coisa complicada que a gente até vem conversando internamente. E eu acho que desde o começo do ano a gente não teve o plantel todo disponível pro Peri, ainda mais agora da metade para o final da temporada. Muito importante isso. A gente teve 3 semanas aí de um jogo por semana, que a gente conseguiu pegar pesado em academia e na parte física, que vai nos preparar para essa semana intensa, que vai ser a semana que vem, né, na Taça Brasil. É um pouco atípico para a gente aqui, tá o clima desse jeito lá, a gente sabe que é quente, muda um pouco o jogo todo dia. Mas falando sobre o jogo, cara, é um resultado ruim para a gente, porque a gente sabe que aqui em casa a gente não pode dar esse mole, de ainda mais o primeiro jogo, sabendo como é importante essa semifinal, e poderia levar o resultado positivo lá para Passo Fundo. Mas é isso, é trabalhar agora em cima da Taça Brasil e depois pensar aí nas próximas competições e estudar esse jogo, né? Com certeza tem coisas boas e umas coisas que a gente tem que analisar para melhorar para o próximo jogo aí lá em Passo Fundo.
0: A gente sabe que na Libertadores tu jogou meio que quase no sacrifício, né? Por causa do teu tornozelo, depois o CBF te poupou por alguns jogos para tu recuperar. Tornozelo, problema do passado?
11: É, eu sinto mais pouca coisa. Agora é coisa normal, o corpo vai se acostumando. Antes estava um pouco pesado e com os desfalques que a gente tinha, não deu para me segurar após Libertadores. Mas faz parte, isso aí já tinha sido combinado com a comissão, mas agora é praticamente zero bala aí pro restante da temporada, graças a Deus.
0: Beleza, obrigado ao Lucas Schaefer. Vamos ver se eu consigo chegar no Peri agora, sim, o técnico Peri Fuentes, para fazer essa avaliação, fazendo esse balanço aqui do resultado e avaliação desse empate em 2x2.
12: As oportunidades e também ser um pouquinho mais agressivo no ataque.
13: Maravilha, obrigado pelas informações. Boa sorte para você.
0: Técnico Peri Fuentes, então, para falar lá e tá falando com os colegas da TV CBF. Agora eu começo com ele para fazer essa avaliação de modo geral 2x2. Lembrando que a CBF precisa de uma vitória simples lá no Clube Comercial em Passo Fundo no próximo dia 17, mas até lá vai ter Taça Brasil, vai voltar também Série Ouro, enfim, uma maratona de jogos. Peri, agora sim, começando e falando desse 2x2, o que dá para falar? Desse belo jogo de futsal acima de tudo, né? Boa noite.
12: Boa noite, um grande jogo, né? A gente já imaginava, prospectava isso. A equipe do Passo Fundo já há anos vem se solidificando no cenário gaúcho e até nacional, né? Esse ano fizeram uma opção para não participar do brasileiro, mas é uma equipe que tem um grande treinador, um ótimo trabalho, e a gente imaginava, sabia mais ou menos dessas, né? das dificuldades que iria apresentar, e para nós não foi dificuldade, não foi novidade. Eu acho que a gente conseguiu no segundo tempo ter um volume de posse de bola, de ataque maior. Porém, não conseguimos criar tantas oportunidades. Faltou um pouquinho de agressividade da nossa equipe na parte ofensiva, de buscar mais, atacar mais espaço vazio, atacar mais enfrentamentos, finalizações de média, principalmente que a gente conseguiu empurrar o adversário para trás. Mas é isso, está tudo aberto. Né? Empate. Vamos buscar, né, no jogo do dia 17, né, fora de casa, buscar nossa classificação para a final.
0: Os dois gols sofridos de bola parada, um detalhe que te preocupa, Peri?
12: Pô, parece que a gente tinha sofrido contra o Jaraguá 3 gols de bola parada. Passamos um bom período sem sofrer gol de bola parada, sem, sabe? E não, além de não sofrer, também defender melhor. Hoje o adversário, né, teve o seu mérito, a gente tem, teve o nosso, os nossos problemas. É algo que... Mas não é que fica aquela coisa assim remoendo, mas é algo que a gente... Sabe com aquelas coisas que você acha que já... Pô, isso aqui a gente já evoluiu, passou de fase para... E hoje voltou a nos incomodar e atormentar. Além da questão também do 5 para 4 que a gente... Né, teve oportunidade ali, não conseguiu aproveitar essa oportunidade. Mas não vamos criar monstros, criar situações e sim corrigir, né, corrigir, porque era algo que nós tínhamos melhorado e bastante.
0: Bom, todas as atenções agora para a Taça Brasil. E a pergunta de milhões, como é que faz para dosar 4 jogos em 4 dias? Boa parte deles na parte da tarde, naquele calor lá do interior do Ceará. Como é que tu tá pensando em dosar, principalmente nessa primeira fase da Taça Brasil?
12: Bom, esse período que a gente, pós primeira fase da LNF e a Taça Brasil, porque, eu vou fazer só um parênteses, a gente não pensa, o planejamento não foi só para a Taça, porque pós Taça, a herança, né, dessas competições... A gente vê o gramado, Libertadores, são competições extremamente desgastantes. Então não é só a competição em si, e sim o pós. Aí tem semifinal da Copa RS, tem semifinal da Copa da Liga em seguida, já tem playoffs na sequência. Então a gente tentou dar uma base, né, um período, um preparatório na questão física também. Para a equipe conseguir suportar essa maratona, não só, repito, não só da taça, né? Porque o foco não pode ser só a taça, e sim aquele mês, porque vai ser um mês extremamente desgastante, que a gente tenha o máximo de atletas à disposição e numa condição boa, né? E assim por diante para cada jogo. É uma, né, alternativa a gente fazer, como foi no jogo de hoje, trocas, né, com os quartetos, trocas mais rápidas, para que o atleta consiga manter o nível de intensidade e tendo um período de recuperação rápida para já estar à disposição no retorno. Então, hoje a gente utilizou 13 atletas, só o Pedro que não utilizou. A gente até tinha, né, pensado, já planejado uma oportunidade de o Pedro jogar alguns minutos. Porém o jogo foi, que até tinha falado, de repente no meio do primeiro tempo fazer uma troca pro Pedro, que o Pedro precisa jogar, né, e precisa de ritmo, assim como o Marcola, que nitidamente, né, num jogo de uma intensidade maior sentiu, mas também faz parte desse retorno, dessa recuperação dele.
0: Dos adversários da primeira fase, estou até abrindo minha colinha aqui, né? Tem Pato, tem Traipu, tem São João do Jaguaribe e o Iape do Maranhão. Isso, Pato, Iape, São João do Ceará e Traipu de Alagoas. O que dá para falar desses adversários, Peri?
12: Só fazer também uma observação, teve uma alteração nos horários dos jogos. O primeiro com Pato, 15 horas. O time do Pato dispensa apresentações, é um time que vai sediar o Mundial Interclubes, né? O segundo jogo é o Iape do Maranhão. A gente tem poucas informações, né, dessa equipe, mas a gente já está em busca de informações. O terceiro jogo é o São João do Jaguaribe, que joga o Campeonato Brasileiro e é a equipe sediante.
0: Antecipado para 5 da tarde, né?
12: Isso, foi antecipado para as 17 horas. E o quarto jogo também é 17 horas contra o Traipu, né? Uma equipe que recentemente foi eliminada pelo Joinville na Copa do Brasil e disputa o brasileiro, tem um investimento altíssimo. Recentemente teve uma troca de treinador, assumiu o André Bier, né? E é uma equipe extremamente qualificada, assim como São João do Jaguari. A equipe que a gente tem menos informações é a equipe do Iape do Maranhão. E um detalhe que, assim, a nossa folga na tabela é na última rodada. Então a gente precisa fazer a nossa parte. Tem os dois lados, né? para uma possível semifinal, você ganha um dia de recuperação, um dia de descanso, né? Então é importante você começar muito bem a competição e não chegar na última rodada e ficar dependendo de outros resultados.
1: O time viaja domingo?
12: Viajaremos domingo de madrugada, né? O nosso voo é 5h40 da manhã em Porto Alegre, né? Deveremos sair aqui de Barbosa por volta de 2 horas, né? Sendo que sábado tem um jogo ainda no Gauchão.
1: Mais umas horinhas de ônibus lá no Será também, né?
12: Pois é mais umas horinhas de ônibus, é, a gente deu uma olhada, mais ou menos 3 horas e meia, 3 horas, né? E vai fazer o reconhecimento de quadra lá no domingo à noite, 17h30, e prepara a equipe, né? Agora acho que é fase de lapidação, assim, melhoria de algumas situações e até de testes de formações para o início dessa competição, mas eu acho que a gente chega numa ótima condição física, né? Técnica, tática e com uma recuperação muito boa de alguns atletas que estavam, né? Vilela, Bolt, assim, numa parte física já bem melhor, se vê isso, né, no jogo.
1: Obrigado, Peri. Boa viagem. Quem sabe a CBF volte de lá com o Tetra, né?
12: Ah, se Deus quiser, né? É para isso que a gente vai em busca desse Tetra. Acho que a última vez foi em 2016, que a CBF, 10 anos que a CBF não conquista esse título, um título extremamente importante numa competição nacional que participam os campeões estaduais, que foi o nosso caso aqui ano passado.
1: Maravilha, obrigado, técnico Peri Fuentes. Falando então sobre esse placar de 2-2 e projetando também Taça Brasil, a CBF vai em busca do tetracampeonato. Os outros três títulos, 2001, dividido com o Sumov do Ceará.
14: Sumov Ux,
1: é verdade. De Glaucio de Castro, né?
14: Glaucio Castro.
1: 2009, no ano da Tríplice Coroa, quando a CBF ganhou o Gauchão e ganhou também.
14: O Sumov tinha a vaga, foi interessante, né? O Sumov tinha a vaga por causa que ganhou o estadual, né? Uhum. Que naquela época o estadual dava a vaga. Só que não tinha time e tudo mais. Ah, era viagem longa? Não, então só as camisetas e a Ux que representou.
1: E aí a final teve uma confusão lá e
14: foi dividido o título.
1: E no fim foi dividido o título. 2009, a Taça Brasil foi em Cascavel, CBF foi campeã, ano da Tríplice Coroa, né? Ganhou os três títulos que disputou. E 2016, a última vez disputada aqui em casa, né? CBF foi campeã em cima da Sueva, de Venâncio Aires, na Taça Brasil, sediada em 2016, vai em busca do Tetra, então, Delano.
14: Exatamente. Obrigado, Deluca.
1: Valeu, Delano. Aquele abraço.
14: Valeu. Amanhã no Conectado, todas as informações, já a projeção do que vai ser esse mês de setembro. Né?
1: Exatamente.
14: Tanto pra CBF quanto pra nós, né, Deluca?
1: Opa, vai ser puxado,
14: né? Vamos lá, vamos lá.
1: Lembrando que antes da Taça Brasil tem a CBF e AFA de São Francisco de Assis, sábado, aqui pela Série Ouro, mas aí CBF com sub-20, né?
14: Exatamente. Henrique da Fonseca, obrigado, meu amigo. Bom trabalho. Bom Valeu. Descanso agora.
2: Muito obrigado, Delano. Parabéns a vocês pela transmissão. Obrigado a todos os torcedores da CBF que acompanharam essa partida. Lembrando, né, Delano, o jogo da volta entre a CBF e Passo Fundo vai ser no dia 17 de setembro, uma quinta-feira, 8 da noite, na Arena Comercial em Passo Fundo. Uma vitória para cada lado define o classificado para a final, né? Já que esse jogo terminou em empate, quem vencer vai passar para a grande decisão. Caso haja um empate, é importante lembrar, né? Caso haja um empate, antes de prorrogação e pênaltis, a vaga vai ser definida no saldo de gols entre as partidas. Então, o saldo de gols é um definidor para a classificação para a grande decisão da Copa RS. No outro lado, a outra semifinal ainda não está definida, porque a equipe do Camacuã aguarda, né, o confronto da repescagem entre Santiago e ABF, que vai acontecer amanhã às 8 horas da noite. Então, amanhã vamos descobrir quem vai ser o adversário do Camacuã na outra semifinal. A CBF volta à quadra neste sábado contra a AFA pela Série Ouro de Futsal, 7 da noite, com transmissão da Rádio Garibaldi. É isso, Delano. Aquele abraço, uma boa noite.
14: Maravilha, abraço, boa noite. Obrigado a você que nos acompanhou até agora aqui em 101.5, também pela internet. Esse empate em 2-2 de ACBF e Passo Fundo. Agora tem sábado contra a AFA, depois tudo é Taça Brasil na semana que vem. Essa maratona de setembro que a CBF vai ter que atravessar. 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Grande abraço a todos vocês, uma grande noite, fiquem com Deus, paz e bem.

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3: Olá, boa noite.
4: Boa noite para você que nos acompanha em todo o país.
3: Terça-feira, 1º de setembro de 2026.
4: E vamos aos destaques do dia.
3: Economia brasileira.
4: PIB cresce 0,5% no segundo trimestre do ano.
3: Aumento foi impulsionado pela agropecuária. Márcia Fernandes.
5: O principal crescimento foi impulsionado pelo desempenho da pecuária e da produção de alimentos como café e soja.
4: Mudança no calendário. Começa hoje a escolha do Simples Nacional para o ano que vem.
3: Pequenas empresas têm até 30 de setembro para escolher novo modelo da reforma tributária. Cleide Lopes.
6: Elas poderão optar como irão recolher o imposto sobre bens e serviços e a contribuição sobre bens e serviços.
4: Campanha alerta passageiros sobre consequências de atos de indisciplina em voos e aeroportos.
3: E vamos falar também dos direitos dos viajantes.
4: ANAC Passageiros recebe relatos contra empresas aéreas. Yuri Sherman, gerente da agência, destaca o serviço.
7: É muito importante a gente estimular a utilização da nossa plataforma como uma alternativa mais rápida, mais célere e mais resolutiva até do que o Poder Judiciário.
3: E hoje na apresentação da Voz do Brasil, Luciana Vasconcelos e Luciano Seixas.
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3: O governo reuniu especialistas e gestores para discutir os efeitos das apostas online, nas chamadas bets, na vida dos brasileiros.
4: A ideia é fornecer subsídios para novas medidas na regulamentação do setor.
3: Participaram da primeira reunião entidades ligadas à saúde, indústria, comércio, setor artístico e cultural e crianças e adolescentes.
8: Um dos tópicos foi o impacto das bets na saúde brasileira. A regulamentação da propaganda foi elencada como alternativa a este problema. O ministro da Saúde, Alexandre Padilha, classificou o vício em jogos online como um problema de saúde pública e destacou que o Sistema Único de Saúde oferece atendimento online para ludopatas.
9: Quando a pessoa entra no meu SUS digital, solicita a consulta e começar o plano terapêutico, tem um conjunto de psicólogos e psicólogas que vão atender essa pessoa, pelo menos 10 consultas, depois você pode renovar esse plano para mais 10 consultas, pode continuar a consulta.
8: Leandro Domingos Teixeira, vice-presidente financeiro da Confederação de Bens, Serviços e Turismo, CNC, destacou o impacto das bets sobre o comércio brasileiro e defendeu tributação e limitação do número de plataformas no país.
10: Defendemos uma rigorosa fiscalização sobre os jogos online, ampliando a tributação incidente, já que a atividade que exerce são nocivas à saúde dos apostadores e também à economia popular.
8: Nem as crianças escapam dos riscos envolvendo as apostas online, como destaca Maria Melo, coordenadora do programa Criança e Consumo do Instituto Alana.
11: As plataformas de aposta replicam de forma ainda mais agressiva a mesma lógica de exploração comercial que a gente vê nas redes sociais hoje, que é baseada em desenho viciante, recompensa variável, gamificação e muitas vezes o uso de crianças como vetor de marketing. O uso de influenciadores mirins de até 6 anos de idade.
8: Os participantes da reunião também apresentaram como sugestão a proibição das plataformas de jogos online no país, a criação de programas de saúde mental nas empresas, implantação de estratégias de fiscalização e monitoramento dos sites de aposta, principalmente os ilegais. As propostas serão estudadas pelo governo e servirão de base para as políticas de regulamentação das bets no país. Reportagem Graziele Bezerra.
4: O produto interno bruto brasileiro cresceu 0,5%.
3: O indicador mede o valor de todos os bens e serviços produzidos pelo país.
5: O produto interno bruto, PIB, que mede a soma de todos os bens e serviços produzidos no país, cresceu 0,5% no segundo trimestre de 2026. Os dados são do Instituto Brasileiro de Geografia e Estatística, IBGE. Foram movimentados 3 trilhões e 400 bilhões de reais no segundo trimestre. O principal crescimento foi no setor agropecuário, impulsionado pelo desempenho da pecuária e da produção de alimentos como café café e soja. O coordenador de contas nacionais do IBGE, Ricardo Moraes, detalha os setores que tiveram destaque.
0: O produto interno bruto cresceu 0,5% no segundo trimestre em relação ao primeiro trimestre de 2026. Na série com ajuste sazonal, os maiores destaques foram a extrativa mineral, com crescimento de 3,4%, a agropecuária, com 2,8%, e os serviços de informação e comunicação, com crescimento de 2,1%.
5: Entre os demais setores que apresentaram resultados positivos, o setor de serviços cresceu 0,2% e a indústria avançou 0,1% na comparação com o trimestre anterior. A economista Maria de Lourdes Molo explica o que significa esse índice.
12: E é o valor total da produção de bens e serviços finais que são obtidos pelo país em território nacional em determinado período de tempo, geralmente um ano. Em geral, a produção é medida em unidades monetárias. Ele representa tudo que a economia produz, que para essa produção existem empregos, existem salários, existem lucros. As rendas das pessoas são geradas a partir da geração desse produto.
5: Também foi registrado o crescimento do PIB em relação ao ano passado. Na comparação com o segundo trimestre de 2025, o índice teve alta de 2%. Reportagem, Márcia Fernandes.
13: A implantação da reforma tributária está dando mais um passo.
3: A partir de hoje, pequenas empresas devem optar pelo Simples Nacional e a forma de recolhimento do IBS e da CBS em 2027.
13: O prazo vai até 30 de setembro.
6: Micro e pequenas empresas enquadradas no Simples Nacional terão uma nova decisão tributária para tomar ainda em 2026. Entre os dias 1º e 30 de setembro, elas poderão optar como irão recolher o imposto sobre bens e serviços e a contribuição sobre bens e serviços no primeiro semestre de 2027. Pela nova regulamentação, as empresas poderão continuar recolhendo o IBS e o CBS dentro da guia única do Simples Nacional ou optar pelo chamado regime regular, no qual os dois tributos serão calculados e pagos separadamente. A escolha pelo regime regular não significa sair do Simples Nacional. A empresa continuará no regime simplificado para os demais tributos, mas seguirá regras próprias para calcular e pagar o IBS e CBS. A microempresária do ramo de alimentação do Rio Grande do Sul, Carolina Kader, disse que ainda não fez a opção, mas vai decidir com o seu contador a melhor opção.
14: Eu acho que para isso a gente tem que ter, enquanto empresário, orientação contábil, assim, né? Para poder fazer essa escolha e optar pela melhor forma de fazer essa declaração tributária.
6: O contador Reginaldo Moraes da Silva destaca a importância dessa opção.
15: O IBS, o CBS, ele vem com a reforma tributária, tá? Tá mudando dois impostos, o PIS e o COFINS. Eles deixarão de existir num processo de transição a partir do ano que vem. E aí, o que acontece? Com essa mudança, o IBS e o CBS, que é o IBS, que é o de serviço, e o CBS, que é o de comércio, basicamente, né? A gente vai conseguir aproveitar crédito dos nossos fornecedores.
6: As empresas que fazem parte do Simples Nacional continuarão enquadradas automaticamente. Reportagem Cleide Lopes.
13: Para o empresário individual, não mudou o prazo. O período de solicitação de opção

0: importação de insumos usados na produção de bens destinados à exportação.
1: Na prática, a empresa assume o compromisso de exportar o produto dentro de um prazo determinado. E é justamente esse prazo que poderá ser ampliado.
0: Só no mês de julho, a aviação civil brasileira registrou quase 12 milhões de viajantes em voos nacionais e internacionais.
1: Desse total, cerca de 9 milhões e 100 mil foram em voos domésticos, um crescimento de 1,9% em relação ao mesmo período do ano passado.
0: E é nesse cenário, com tanta gente viajando para dentro e fora do país, que foi lançada a campanha para alertar passageiros sobre consequências de atos de indisciplina em voos e aeroportos.
1: Para se ter uma ideia, o Brasil registrou 881 casos de indisciplina no transporte aéreo entre janeiro e junho desse ano.
0: 154 episódios estão inseridos em categoria 3 de resolução da ANAC, Agência Nacional de Aviação Civil. Isso significa que a ocorrência pode comprometer a segurança operacional.
1: Para conhecer melhor a resolução da ANAC, que cria regras para atos de indisciplina nos aeroportos e a bordo, vá em pareceexagero.com.br.
0: Agora a gente vai falar sobre os direitos dos passageiros e a ferramenta ANAC Passageiros, que ajuda a orientar usuários e mediar reclamações contra companhias aéreas.
1: Sobre o assunto, conversamos com Yuri Sherman, gerente de regulação das relações de consumo da ANAC. Acompanhe. Olá, nós estamos com Yuri Sherman, gerente de regulação das relações de consumo da ANAC. Boa noite, muito obrigada pela sua presença aqui na Voz do Brasil.
2: Boa noite, Luciano.
1: Yuri, vamos começar falando qual é o papel da ANAC na proteção dos passageiros.
2: Obrigado pela oportunidade de esclarecer, Luciana. Essa nossa atuação, ela se dá por duas frentes, tá? Uma frente voltada a garantir um ambiente econômico favorável à vinda de novas empresas, para que a gente tenha mais concorrência no nosso setor. E no fim do dia, mais concorrência é bom para o consumidor, né? Gera mais oferta de serviços, mais oferta de produtos, mais opções de tarifas para os passageiros. E a gente tem uma segunda frente, que é diretamente voltada à garantia de direitos essenciais aos passageiros. Isso se dá não só por meio da nossa norma, mas pela nossa atuação fiscalizatória, né? Onde a gente tem ali uma atuação nos aeroportos, a gente acompanha remotamente também o cumprimento dos deveres das empresas. A gente tem também uma atuação de educação para o consumo, né? Para que os passageiros conheçam seus direitos, conheçam seus deveres. E ainda nessa linha de garantir direitos, a gente cria um ambiente propício a resolução de conflitos de consumo.
0: Como é que a agência tem atuado para prevenir problemas e estimular a solução desses possíveis conflitos?
2: Num primeiro momento, Luciano, por meio da fiscalização, né? Por meio da fiscalização que a gente vai ali a campo, né? Que as empresas veem que a gente está atuante, né? Que a gente está ali acompanhando o que que elas estão fazendo. As empresas veem que cumprir as regras é fundamental, né? É necessário. Agora, o transporte aéreo, ele é muito complexo, né? Tem várias complexidades no transporte aéreo e, por isso, intercorrências podem acontecer. No caso de intercorrências, você só fiscalizar, você só punir, não resolve os problemas individuais, né? E é daí que vem a nossa atuação voltada à resolução de conflitos. E a gente faz isso tanto pelo monitoramento do saque das empresas, né, vendo como que as empresas estão respondendo ali no saque, como que os atendentes das empresas estão preparados para responder às demandas dos passageiros. E a gente faz isso também por meio de uma plataforma de resolução de conflitos, que é o ANAC Passageiro.
1: Bem, Yuri, falando em conflitos, nós ouvimos alguns passageiros que tiveram problemas durante a viagem. Uma delas foi a Amanda Evangelista, que teve problema com a bagagem. Vamos ouvir?
3: Oi, meu nome é Amanda, eu tenho 35 anos, sou residente de Brasília. Recentemente, voltando de Foz do Iguaçu, no Paraná, eu despachei a minha mala pela companhia aérea e, chegando no destino, chegando em Brasília, eu verifiquei que itens da minha mala, como perfume, tinham sido roubados, furtados de dentro da minha mala, enquanto a mala estava sob responsabilidade da companhia aérea e do aeroporto, já que ela não estava comigo. Eu queria saber o que fazer nesses casos.
1: Yuri, o que a gente pode falar para Amanda?
2: Bom, em primeiro lugar, a gente está diante de um cometimento de

0: crime, né? Então é imprescindível que a Amanda registre a ocorrência policial, né, para que tenha a devida apuração policial. E registrada a ocorrência, ela precisa fazer um protesto junto à empresa aérea na primeira oportunidade, né? Então, assim que ela verificou que tinha algum item faltando na sua bagagem, ela faz o protesto junto à empresa aérea e aguarda a resolução. Caso a empresa não resolva o problema, né, considerando que a empresa tem a obrigação de reembolsar por esses itens surrupiados, né, pela violação da bagagem, aí a Amanda pode registrar uma reclamação na plataforma ANAC Passageiro, e lá a empresa vai responder, e a ANAC também vai monitorar toda essa situação em âmbito coletivo, né?
1: Tá certo. Tem também aqui a reclamação da Ana Cláudia Ferraz sobre atrasos de voos. Vamos ouvir.
2: Oi, meu nome é Ana Cláudia Ferraz, moro em Rio Branco, no Acre. Recentemente tive um problema num voo que a gente teria que embarcar meia-noite, né, no horário Acre, e embarcamos, só que permanecemos 3 horas dentro da aeronave, porque a aeronave apresentou problemas. Depois de 3 horas, eles cancelaram o voo, e no cancelamento do voo eles não ofereceram hotel, nem lanche, nem alimentação, e só conseguimos chegar em casa 6 horas da manhã. E nesse caso, como que a gente procede?
0: No caso de atraso de voo, a partir de 1 hora, a empresa é obrigada a fornecer facilidades de comunicação. A partir de 2 horas, é obrigada a fornecer alimentação. E a partir de 4 horas, a empresa é obrigada a fornecer hotel, hospedagem, para quem não for residente naquela localidade do atraso, né? Então, ainda que nessa situação a passageira estivesse dentro da aeronave, né, e permanecido lá durante 3 horas, depois de 2 horas, a empresa deveria ter fornecido essa assistência material de alimentação, e resolvida ali a questão da reacomodação em outro voo, deveria encaminhar os passageiros ou para o hotel, né, para que aguardasse ali, né, como, pelo que eu entendi, houve pernoite, ou encaminhar os passageiros para sua residência e depois também custear o retorno do passageiro até o aeroporto.
3: E agora ela pode fazer uma reclamação no ANAC Passageiros?
0: É imprescindível que ela faça uma reclamação no ANAC Passageiro, tá, Luciana? A nossa plataforma é uma plataforma que propicia a resolução de conflitos individuais. Então ela vai registrar uma reclamação, a empresa vai ter até 10 dias para responder, e depois disso o passageiro vai avaliar como que foi essa resposta da empresa. E a ANAC está ali nos bastidores acompanhando tudo, né? Vendo como que em âmbito coletivo se dá essa atuação das empresas, onde que as empresas estão pecando, como que a gente vai utilizar aquilo para direcionar nossos esforços fiscalizatórios. E a gente tem tido resultados positivos com a plataforma, né? Resultados que a gente precisa compartilhar, né? Coisa de 80% de resolutividade, um tempo médio de resposta pelas empresas na casa de 4 dias. Então é muito importante a gente estimular a utilização da nossa plataforma como uma alternativa, né, mais rápida, mais célere e mais resolutiva até do que o Poder Judiciário.
1: É um aplicativo ou um endereço na internet?
0: A gente tem a versão web, né, do ANAC Passageiro, e a gente tem a opção de acesso também por meio do super app da ANAC. Os dois são possíveis. Então, entrando ANAC Passageiro, gov.br/ANAC Passageiro, o passageiro entra lá na nossa plataforma, consegue se informar sobre seus direitos e consegue registrar a sua reclamação.
3: E é mais fácil, fica mais rápido resolver os problemas?
0: Muito mais rápido. A gente tem informação clara, com linguagem simples. As empresas, como eu disse, né, têm respondido num tempo muito ágil, né, com um índice de resolutividade que a gente tem considerado satisfatório. Então, agradeço aí pela oportunidade de compartilhar a nossa plataforma.
1: Muito bem, nós conversamos com Yuri Sherman, gerente de regulação das relações de consumo da ANAC, aqui na Voz do Brasil. Muito obrigado por sua presença.
0: Obrigado a vocês pela oportunidade.
3: será realizado o dia C de capacitação destinado a profissionais de segurança pública que atuam na prevenção e enfrentamento da violência contra a mulher.
1: A formação será realizada presencialmente nas 27 capitais do país, com transmissão simultânea para 80 municípios.
3: A medida integra um pacote de medidas anunciadas nessa semana, ainda dentro do Agosto Lilás, que teve como objetivo conscientizar a população sobre a importância da proteção de mulheres e meninas no país.
1: Além da qualificação, foram assinadas duas portarias. É o que vamos ouvir agora na reportagem de Luciana Colares, de Holanda.
4: A primeira portaria contou com a adesão de todos os estados e do Distrito Federal e estabelece a Secretaria Nacional de Segurança Pública como responsável pela avaliação dos planos estaduais e distrital de combate à violência contra a mulher. A elaboração caberá aos entes federativos, para Michele Gonçalves dos Santos, diretora de ensino e pesquisa da Senasp. A medida contribui para a execução das políticas públicas na área.
5: Reforça a objetividade e a transparência da avaliação desses planos estaduais e distrital, planos esses que são instrumentos bastante efetivos e fundamentais para o planejamento e para a execução das políticas de enfrentamento da violência contra mulheres e meninas em todo o país. Assegura também uma aplicação mais transparente, mais célere e eficaz dos recursos do Fundo Nacional de Segurança Pública para esse fim.
4: A segunda portaria institui um grupo de trabalho para a elaboração de um protocolo nacional de atendimento às vítimas de violência sexual. A ideia é um atendimento mais qualificado em todas as delegacias do país. Além disso, foi anunciado um dia de capacitação em 2 de setembro, chamado de Dia C, destinado a profissionais de segurança pública nas 27 capitais do país. O ministro da Justiça e Segurança Pública, Wellington Lima, falou sobre a importância dessa articulação institucional.
6: A violência contra as mulheres não pode ser enfrentada por uma instituição isoladamente. Portanto, estabelecemos os parâmetros, produzimos conhecimento, capacitamos os profissionais e integramos as instituições.
4: Também foi lançada uma publicação da Escola Nacional de Segurança Pública sobre o tema, que reúne evidências para o enfrentamento às violências de gênero, ainda em celebração às 2 décadas da Lei Maria da Penha. Reportagem Luciana Colares, de Holanda.
3: Dicas do Enem.
7: Meu nome é Caroline Santos e a minha dúvida é: como melhorar o meu repertório para a redação?
3: Quem responde pra gente é Juliana Bessa, professora de Sociologia. Vamos ouvir.
8: Galera, para a prova do Enem, é importante a gente pensar que a gente tem 3 sociólogos importantes, o Durkheim, o Max Weber e o Karl Marx. Mas é importante que você consiga aplicar as ideias deles aos outros temas que são importantes, assim, como cidadania, movimentos sociais, desigualdade social e também política, poder e Estado. São mais ou menos esses temas que você vai ver na prova do Enem. E é importante também pensar que esses temas dentro, por exemplo, de movimento social, você vai encontrar também na redação. Na redação, nos últimos anos do Enem, a gente teve temas como a questão dos desafios para a população negra, para os povos indígenas, a questão das mulheres também, a invisibilidade do trabalho feminino. Então, essas são grandes áreas, mas a gente pode pensar vários temas aí dentro.
3: A prova de redação do Enem será realizada no dia 8 de novembro. 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
1: A Companhia Nacional de Abastecimento, a Conab, recebe até amanhã propostas para o fornecimento de 5.368 cestas de alimentos.
3: Elas serão destinadas a famílias indígenas do Rio Grande do Sul e Santa Catarina em situação de insegurança alimentar e nutricional.
1: A adesão pode ser feita de forma 100% digital, como explica Everton Santos, diretor de Normas e Sistemas de Logísticas do Ministério da Gestão e da Inovação em Serviços Públicos.
9: A agricultores familiares, cooperativas e associações já podem acessar o site do Contrata Mais Brasil, conferir o edital e participar. Basta fazer o cadastro na plataforma, informar quais alimentos pode fornecer, escolher a oportunidade e enviar a proposta. Tudo em um só lugar.
3: E atenção, os interessados na venda de alimentos devem acessar o site contratamaisbrasil.sistema.gov.br. Vamos repetir? contratamaisbrasil.sistema.gov.br.
1: E essas foram as notícias do Governo Federal.
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1: Com produção da empresa Brasil de Comunicação.
3: Fique agora com as notícias do Poder Judiciário e do Congresso Nacional. Uma boa noite.
1: Boa noite para você e até amanhã.

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1: Você vai ouvir agora notícias do Poder Judiciário.
2: Presidente do STF abre seminário internacional que discute desafios do uso da inteligência artificial no judiciário.
3: Relator no STJ mantém prisão preventiva de tenente-coronel da Polícia Militar de São Paulo, acusado de matar esposa.
2: TSE lança plataforma para combater a desinformação durante o processo eleitoral.
3: Boa noite, eu sou Leandro Bezerra.
2: Eu sou Walter Lima.
3: Supremo Tribunal Federal abre segundo seminário Brasil-Itália da Rede Internacional sobre Sistemas de Justiça e Democracia.
2: O encontro discutiu os impactos da inteligência artificial no judiciário. Marta Ferreira.
4: Na abertura do evento, o presidente do Supremo Tribunal Federal e do Conselho Nacional de Justiça, ministro Edson Fachin, citou riscos concretos do uso da inteligência artificial que desafiam a magistratura, como citações jurisprudenciais inexistentes, vieses discriminatórios reproduzidos a partir de base de dados históricos e a opacidade dos modelos. Na avaliação do ministro, porém, a resposta a esses riscos não pode paralisar a inovação.
5: O caminho parece no ser o da experimentação supervisionada, ambientes controlados, registro de ferramentas certificadas, formação obrigatória da magistratura, comitês técnicos e éticos permanentes.
4: A agenda internacional continua amanhã e quinta-feira, com a 17ª Jornada Ítalo-Hispano-Brasileira de Direito Público. O encontro reúne no STF pesquisadores e especialistas dos três países para o intercâmbio acadêmico e a análise comparada de questões relacionadas ao direito constitucional e ao direito público.
3: O ministro do STJ, Reinaldo Soares da Fonseca, manteve a prisão preventiva do tenente-coronel da Reserva da Polícia Militar de São Paulo, Geraldo Leite Rosa Neto.
2: O PM é acusado de matar a esposa, também policial militar. Fátima Uchoa.
6: Pela investigação, em 18 de fevereiro deste ano, na capital paulista, Geraldo teria atirado na cabeça da companheira após discutirem. Depois, teria deitado o corpo dela no chão e alterado a cena do crime para simular suicídio, colocando a arma do crime na mão da vítima. Em abril, o ministro Reinaldo Soares da Fonseca definiu a competência do Tribunal do Júri para julgar a ação penal. E agora, ao negar a liminar, que é uma decisão provisória, o relator no STJ destacou que a prisão cautelar é necessária diante do risco de interferência na produção das provas e dos indícios de que o militar teria tentado alterar a cena do crime. O julgamento definitivo do habeas corpus caberá à quinta turma do STJ.
3: TSE lança plataforma para combater a desinformação durante as eleições.
2: A iniciativa reúne orientações para auxiliar no enfrentamento de conteúdos falsos. Guilherme Firmino.
7: O TSE lançou nesta terça-feira a plataforma TSE Facilita, Plataformas Digitais em Ação. A ferramenta facilita o acesso a informações e orientações sobre a atuação da Justiça Eleitoral e das empresas de tecnologia no combate à desinformação. Para o presidente do TSE, ministro Cássio Nunes Marques, o tribunal e as plataformas têm atribuições e capacidades que se complementam no enfraquecimento aos desafios do ambiente digital. A expectativa é que a ampla divulgação dos materiais contribua para dar mais efetividade às decisões da Justiça Eleitoral.
3: Justiça Federal condena homem que compartilhava na internet imagens de abuso sexual infantil.
2: A denúncia foi apresentada pelo Ministério Público Federal. Sabrine Menezes.
8: Segundo as investigações, o homem armazenava no celular e no computador 237 vídeos e imagens com cenas de conteúdo sexual envolvendo crianças e adolescentes. O material foi disponibilizado na nuvem em três ocasiões durante o ano de 2021. O homem foi condenado a 4 anos e 9 meses de prisão em regime semiaberto, além de multa. A sentença da Justiça Federal em São José dos Campos destacou ainda que o acusado tentou esconder a própria identidade com o uso de dados fictícios nos sites e e-mails para não ser incriminado. Ele foi condenado pelos crimes de distribuição e compartilhamento e posse e armazenamento de conteúdo sexual envolvendo crianças e adolescentes, mas poderá recorrer em liberdade.
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3: A você uma boa noite.
2: E até amanhã.
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10: Eu sou Paula Groba.
11: E eu sou Humberto Pinheiro.
10: E estes são os destaques de hoje do Jornal do Senado, que começa agora.
11: Vacina contra herpes zóster poderá ser oferecida gratuitamente pelo SUS.
10: Novo piso salarial de médicos e dentistas avança e segue para o plenário.
11: Senado aprova indicação de Rodrigo Pacheco para vaga de ministro do Tribunal de Contas da União.
10: Boa noite.
11: Boa noite.
10: Avançou no Senado a proposta que define a implementação gradual do novo piso salarial de médicos e cirurgiões dentistas ao longo de 3 anos.
11: A proposta foi aprovada pela Comissão de Assuntos Sociais e agora segue em regime de urgência para votação no plenário do Senado. As informações com o repórter Márcio Maturana.
12: O novo piso salarial de R$13.662 para médicos e cirurgiões dentistas com jornada de 20 horas semanais vai ser aplicado gradualmente ao longo de 3 anos. 40% do valor a partir de 1º de janeiro de 2027, 70% em 2028 e 100% em 2029. Esse é o conteúdo de uma emenda da senadora Tereza Leitão, do PT de Pernambuco, aprovada nesta terça-feira pela Comissão de Assuntos Sociais. O relator foi Fernando Dueire, do PSD de Pernambuco.
13: A implementação gradual do piso assegura que esses empregadores se adaptem de forma planejada, sem demissões e sem interrupção de serviços essenciais.
12: O projeto já tinha sido aprovado nas comissões, mas recebeu emendas no plenário do Senado e por isso voltou aos colegiados. Na rede privada, o piso vai ser atualizado todo ano com base no IPCA, em vez de seguir o aumento do salário mínimo geral, como é atualmente. Na rede pública, o reajuste vai seguir leis específicas de cada unidade da federação, sendo que estados e municípios não vão precisar arcar com um aumento, porque o custeio será do Fundo Nacional de Saúde. O texto estabelece também que o trabalho noturno e as horas extras vão valer 50% a mais que o piso, em vez dos 20% para trabalho noturno e 25% para horas extras. Além disso, o projeto mantém o direito a 10 minutos de repouso para cada 90 minutos de trabalho e reforça que a chefia de serviços médicos ou odontológicos deve ser feita por profissionais habilitados nessas áreas.
10: E a comissão mista que analisa a chamada MP da taxa das blusinhas adiou para esta quarta-feira a reunião para a votação da proposta. O colegiado volta a se reunir nesta quarta-feira às 10 da manhã.
11: O presidente deputado Reginaldo Lopes e a relatora senadora Leila Barros ainda buscam um acordo sobre o texto. A medida zera o imposto de importação para compras internacionais de até $50. A MP perde a validade no dia 8 de setembro.
10: O Senado aprovou a indicação do senador Rodrigo Pacheco para o cargo de ministro do Tribunal de Contas da União, o TCU. A votação ocorreu em regime de urgência após articulação de lideranças partidárias.
11: Pacheco vai ocupar a vaga deixada por Bruno Dantas. Ele renunciou ao cargo nesta segunda-feira. Os detalhes com o repórter Douglas Castilho.
14: Com um rito especial, a indicação foi direto ao plenário, onde parlamentares exaltaram a atuação de Rodrigo Pacheco como presidente do Congresso em momentos delicados da história recente do país, como na CPI da Covid-19 e nos atos de 8 de janeiro. Após o resultado da votação, que se deu por 63 votos a favor e 4 contra, Rodrigo Pacheco agradeceu ao autor da indicação, o presidente Davi Alcolumbre, aos companheiros de parlamento e falou da importância do papel a ser desempenhado.
15: Eu sei o que representa um tribunal de contas num país em que os recursos são escassos. Quando se fala de recursos públicos e de gastos públicos, todo cidadão tem o dever de cuidar e de zelar pela aplicação do recurso público e tem o dever de pode se permitir fiscalizar por um controle externo que é desempenhado pelo Congresso Nacional com auxílio do Tribunal de Contas da União.
14: O projeto de decreto legislativo de indicação do senador agora será encaminhado à Câmara dos Deputados, onde o nome de Pacheco também passará por análise e votação.
10: E nesta quarta-feira, a Comissão de Constituição e Justiça pode votar a proposta que reduz a jornada de trabalho para 40 horas semanais e acaba com a escala 6x1. Um dos favoráveis ao texto é o senador Paulo Paim, do PT do Rio Grande do Sul.
11: O parlamentar citou experiências no Brasil e em outros países que, segundo ele, mostram que a redução da jornada pode melhorar a qualidade de vida dos trabalhadores sem reduzir a produção. Paim fez um apelo para que a proposta seja votada pelos senadores e enfatizou que o fim da escala 6x1 deve ser visto como uma pauta nacional e não partidária. O texto já foi aprovado pela Câmara dos Deputados.
16: Alguns tentam embaralhar esse debate e dizem que o fim da escala 6x1 é uma questão eleitoral. Não é. Eleição passa, a vida da nossa gente fica. Essa é uma causa maior, é uma causa do país, é uma causa humanitária. E por isso, repito, a PEC 221 não tem dono. Não é de partido nenhum, ela é do povo brasileiro.
10: Já o senador Hermes Clã, do PL de Santa Catarina, defendeu responsabilidade e negociação coletiva no debate sobre o fim da escala 6x1. Ele disse que uma regra única pode não atender a todos os setores.
11: Segundo Clã, a redução da jornada com manutenção dos salários pode elevar o custo da hora trabalhada, afetando contratações, investimentos e preços. O senador também alertou para o risco de o trabalhador precisar de uma segunda renda.
17: É preciso também ter coragem para dizer que uma pauta legítima não pode ser transformada em bandeira eleitoral. É muito fácil anunciar, vamos reduzir a jornada, vamos dar mais descanso. Isso rende aplausos. O difícil é responder, quem vai pagar a conta? Quantos empregos serão afetados? Quanto vai aumentar os custos das empresas? Qual será o impacto sobre os preços?
10: Incitar ou induzir a prática de crimes em locais como escolas, universidades e centros de compras poderá render penas mais duras.
11: A Comissão de Segurança Pública aprovou o projeto que amplia a punição para esse tipo de conduta. A proposta agora segue para a Comissão de Constituição e Justiça. Repórter Bruno Lourenço.
18: O Senado aprovou o projeto de lei que tipifica o crime de massacre. A Comissão de Segurança Pública do Senado aprovou a proposta com normas gerais sobre segurança escolar. E agora a CSP votou a iniciativa que pune a incitação ou induzimento a crimes contra a paz pública. A relatora, senadora professora Dorinha Seabra, do União do Tocantins, diz que as propostas têm como objetivo reprimir e prevenir atentados, principalmente a instituições de ensino.
19: Os projetos em questão têm como objetivo reprimir e prevenir atentados a instituições de ensino, como os que ocorreram em um passado recente, podendo ser citados aqueles na Escola Estadual Tomásia Montoro, em São Paulo, e na creche Bom Pastor, no município de Blumenau, onde crianças e professores foram covardemente feridos e mortos.
18: O texto, que vai à Comissão de Constituição e Justiça, prevê que se da incitação pública resultar a efetiva prática do crime, a pena será aumentada de 3 a 6 meses e multa para 6 meses a 2 anos e multa. Se o chamamento ao crime for feito por meio da internet, a punição pode aumentar para até o dobro.
10: E a vacina contra o herpes zóster poderá ser oferecida gratuitamente pelo SUS a pessoas com mais de 50 anos.
11: O esquema a ser oferecido é de 2 doses. A proposta segue agora para a Câmara dos Deputados. Repórter Márcio Maturana.
12: A proposta recebeu parecer favorável da senadora Damaris Alves, do Republicanos do Distrito Federal.
20: A vacina Comirnaty já possui registro sanitário no Brasil e a indicação para adultos a partir de 50 anos para indivíduos imunocomprometidos.
12: A vacinação também vai ficar disponível para maiores de 18 anos com imunossupressão ou outra condição clínica que comprometa o sistema imunológico. O herpes zóster provoca lesões na pele, dor nos nervos, ardor, coceira e febre. É causado pelo mesmo vírus da catapora, que pode ficar adormecido durante toda a vida e ser reativado em adultos ou em pessoas com sistema imunológico comprometido, como no caso de doenças crônicas, câncer ou transplante.
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11: Edição de Paula Groba e trabalhos técnicos de Eliseu Caires, o Jornal do Senado fica por aqui. Acompanhe agora as notícias da Câmara dos Deputados. Boa noite.
10: Boa noite e até amanhã.
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21: Câmara aprova financiamento para motoristas de aplicativo e taxistas.
22: Deputados prorrogam incentivos para doações de combate ao câncer.
21: Parlamentares apoiam discussão sobre o fim da escala de trabalho 6x1.
23: Boa noite. Jandira Fegali, do PCdoB do Rio de Janeiro, enumera as principais pautas em discussão no Congresso. Entre elas, o fim da escala de trabalho 6x1 e a proposta que amplia a participação da União na política de segurança pública. Ela cita ainda projetos sobre terras raras e minerais críticos.
21: Jandira Fegali também defende a isenção de impostos para compras internacionais de até $50. De acordo com a deputada, essas matérias estão entre as prioridades do Congresso no trabalho de esforço concentrado antes das eleições de outubro.
23: Alencar Santana, do PT de São Paulo, defende a redução da jornada de trabalho para 40 horas semanais, sem redução de salário, e o fim da escala 6x1. A proposta deve ser analisada pelo Senado e, segundo o deputado, representa uma medida de proteção aos trabalhadores.
21: Alencar Santana sustenta que a mudança pode melhorar a qualidade de vida dos trabalhadores com mais tempo para descanso, convivência familiar e cuidados com a saúde. O parlamentar também destaca a importância de avançar na votação da proposta no Congresso.
23: De acordo com Maria do Rosário, do PT do Rio Grande do Sul, o fim da escala 6x1 é uma pauta histórica para os trabalhadores brasileiros. Segundo a deputada, a medida garante mais tempo de descanso, estudo e convívio familiar, especialmente para as mulheres.
21: Maria do Rosário também critica o empenho da oposição contra uma medida que, segundo ela, beneficia a classe trabalhadora. Na visão da parlamentar, ao tentar derrotar o fim da jornada 6x1, a oposição não atinge apenas o governo, mas impõe um retrocesso à classe trabalhadora.
23: Tadeu Venere, do PT do Paraná, acredita que a aprovação do fim da escala 6x1 é uma conquista histórica para os trabalhadores. Ao rebater a oposição à proposta, o deputado sustenta que a medida representa apenas o exercício do direito ao descanso, ao estudo e ao convívio familiar.
21: No entendimento de Tadeu Venere, os congressistas que tentam adiar o debate sobre a redução da jornada de trabalho demonstram menosprezo pela qualidade de vida da população mais vulnerável.
23: Márcio Gerri, do PCdoB do Maranhão, classifica o fim da escala 6x1 como um avanço no mundo do trabalho. O congressista ressalta o grande suporte popular ao tema e afirma que posicionamentos em contrário no Congresso não serão capazes de alterar esse apoio.
21: Para Márcio Gerri, a mudança em análise no Senado trará mais qualidade de vida com tempo para o convívio familiar, o lazer e a formação profissional. Ele recomenda acompanhar cada voto dos senadores para conhecer quem defende os direitos dos trabalhadores.
1: Trabalho.
23: A Câmara aprovou um projeto que regulamenta o exercício da profissão de psicopedagogo. O repórter Antônio Vital explica o que ficou definido na medida.
24: O plenário da Câmara aprovou o projeto já aprovado pelo Senado que regulamenta a profissão de psicopedagogo ou psicopedagoga. O texto aprovado recebeu parecer favorável da deputada Franciane Baier, do Republicanos do Rio Grande do Sul. Entre outras medidas, estabelece os requisitos para o exercício da atividade, como a exigência de diploma de graduação em psicopedagogia com estágio prático obrigatório. Mas cria regras de transição que permite que profissionais graduados em psicologia, pedagogia, licenciatura ou fonoaudiologia também exerçam a profissão, desde que tenham concluído curso de especialização na área com duração mínima de 600 horas. A proposta também prevê que quem já exerce ou tenha exercido a atividade poderá continuar a atuar na área. O projeto define a psicopedagogia como uma atividade que envolve avaliação e a intervenção em processos de aprendizagem. Quem exerce a profissão trabalha com crianças, adolescentes e outras pessoas que apresentem dificuldade para aprender. A relatora explicou que a atuação não se limita ao desempenho escolar. Dificuldades de aprendizagem podem decorrer de outros fatores, inclusive cognitivos, emocionais e sociais. O projeto foi aprovado de maneira simbólica, sem votos contrários, e a votação foi acompanhada das galerias do plenário da Câmara por representantes da categoria de todo o país. Para o deputado Rodrigo Hollenberg, do PSB do Distrito Federal, psicopedagogos e psicopedagogas são fundamentais para garantir os direitos de quem tem dificuldade de aprendizagem.
4: Essa Câmara hoje vai fazer justiça a uma categoria extremamente importante, eu diria indispensável, para garantir o aprendizado de nossas crianças, mas não apenas de nossas crianças. Como presidente da Comissão de Defesa dos Direitos das Pessoas com Deficiência, eu entendo que esse projeto é absolutamente indispensável para garantir que pessoas com dificuldade de aprendizado possam garantir um aprendizado adequado a partir desse apoio promovido pelos psicopedagogos ou pelas psicopedagogas.
24: Por ser uma atividade interdisciplinar, o projeto deixa claro que o exercício da psicopedagogia não pode ser confundido com o dos profissionais de saúde e educação. O projeto obriga ainda o sigilo profissional e, ao contrário de outros projetos que tratam do exercício de profissões, dispensa a necessidade de um conselho profissional. O projeto que regulamenta a profissão de psicopedagogo ou psicopedagoga seguiu para a sanção presidencial e pode virar lei. Da Rádio Câmara de Brasília, Antônio Vital.
5: Economia.
21: De acordo com Cobalcini, do MDB de Santa Catarina, as sobretaxas de até 37,5% impostas pelos Estados Unidos prejudicam a economia catarinense. O deputado destaca o impacto direto em cidades como Caçador, que, segundo ele, correm o risco de perder postos de trabalho.
23: Cobalcini, que preside a Comissão de Meio Ambiente, enfatiza que a produção brasileira é sustentável e baseada no manejo de florestas plantadas. Para ele, as sanções norte-americanas foram aplicadas sem critérios técnicos.
21: Heitor Xu, do PSD do Rio Grande do Sul, defende reduzir a carga tributária sobre o tabaco e combater o contrabando. Segundo ele, o setor gera empregos a milhares de agricultores e a centenas de milhares de trabalhadores, sendo fonte de emprego, renda e arrecadação.
23: Heitor Xu pede também regras para dispositivos eletrônicos para fumar e a produção nacional. Para ele, legalizar a cadeia produtiva nacional e ampliar a fiscalização podem atrair novas fábricas para o país, gerar mais empregos e elevar a arrecadação, especialmente para seu estado.
21: Transportes. A Câmara aprovou uma medida provisória que permite o uso de 30 bilhões de reais para financiar carros novos para motoristas de aplicativo e taxistas. O repórter Antônio Vital acompanhou a votação.
24: A Câmara dos Deputados aprovou medida provisória que autoriza o governo federal a destinar até 30 bilhões de reais para financiar veículos novos para motoristas de carros de aplicativo, taxistas, cooperativas de taxistas e empresas de transporte escolar. A medida provisória faz parte do programa Move Brasil. Além de ampliar o crédito e permitir a renovação da frota, o texto final aprovado, apresentado pela relatora, a deputada Amanda Gentil, do PP do Maranhão, permite o uso do Fundo de Investimento em Infraestrutura Social, gerido pela Casa Civil da Presidência da República. O fundo poderá financiar a troca de veículos que contribua para reduzir custos ambientais, sociais ou econômicos do transporte urbano. Pode arcar ainda com recursos para financiar o seguro do veículo, itens de segurança destinados a profissionais mulheres e até mesmo custos de cartório. Um dos objetivos é estimular a substituição de veículos antigos por outros menos poluentes e permitir linhas de crédito para profissionais que não conseguem obter financiamento com juros menores no mercado. Para motoristas de aplicativo e taxistas, o acesso fica limitado a um veículo por beneficiário. Para cooperativas de táxi, o limite é de um veículo por cooperado. Já para o transporte escolar, não existe um limite definido. As profissionais mulheres beneficiadas pelo programa poderão ainda ter direito a condições diferenciadas de taxas, prazos e carência, o que será definido pelo Conselho Monetário Nacional. Os benefícios a motoristas particulares e empresas de transporte escolar foram defendidos pela relatora, deputada Amanda Gentil, do PP do Maranhão.
6: Porque, às vezes, muitos desses motoristas de aplicativo, muitos desses motoristas de táxi, eles usufruem de carros alugados, que muitas vezes o valor do aluguel é duas vezes o valor de uma parcela, e que aquele bem, que se você pagar a parcela, vai ser seu. Então, a importância que é nós trazermos um projeto que vai entregar um bem para o trabalhador brasileiro, para que ele tenha mais segurança e renda dentro da sua casa.
24: A medida provisória, que já está em vigor, foi justificada por deputados da base do governo como necessária necessária para incentivar o transporte urbano e a atividade dos condutores. Foi o que disse o deputado Bongás, do PT do Rio Grande do Sul.
2: Precisavam também esses trabalhadores terem financiamento específico para poderem comprar o seu veículo e, ao mesmo tempo, poder usar este recurso para outros utensílios, cartoriais, por exemplo, de seguro. Tudo isso foi incorporado no debate para beneficiar os motoristas de aplicativos nesse país que estavam reivindicando.
24: O texto final aprovado também altera o Código de Trânsito Brasileiro para autorizar que motoristas habilitados na categoria B conduzam caminhões leves elétricos ou híbridos. Outra mudança inclui a produção de baterias no Programa de Apoio ao Desenvolvimento Tecnológico da Indústria de Semicondutores, conhecido como PADIS. A medida provisória que autoriza o governo federal a destinar até 30 bilhões de reais para financiar veículos novos para motoristas de carros de aplicativo, taxistas, cooperativas de taxistas e empresas de transporte escolar, seguiu para análise do Senado. Da Rádio Câmara de Brasília, Antônio Vital.
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5: Justiça.
7: Júlia Zanatta, do PL de Santa Catarina, cobra explicações do ministro Alexandre de Moraes sobre denúncias divulgadas pela imprensa envolvendo o ministro e o empresário Daniel Vorcaro. A deputada também pediu o afastamento de Moraes e defendeu o impeachment do ministro.
21: Júlia Zanatta acredita que o Supremo Tribunal Federal e o Senado não podem ignorar as denúncias e pede que o ministro se explique em até 48 horas. Para a deputada, os fatos divulgados colocam em dúvida a atuação das instituições e exigem investigação.
7: Hildo Rocha, do MDB do Maranhão, vai apresentar uma proposta para mudar as regras de escolha e permanência de ministros do Supremo Tribunal Federal. Em seu entendimento, pessoas que tenham ocupado cargos comissionados ou mandatos eletivos não poderiam ser indicadas ao STF.
21: Hildo Rocha também defende que os ministros tenham mandato de 5 anos, renovável por mais 5 anos, mediante consulta à população. Ao fim do período, segundo o deputado, eles poderiam atuar como advogados ou professores, mas não poderiam voltar à vida política.
7: Eli Borges, do Republicanos do Tocantins, considera que as eleições para o Senado serão decisivas para o futuro do país. O deputado lembra que caberá aos novos senadores a responsabilidade de sabatinar ministros do STF e de conter o que considera excessos da corte.
21: Eli Borges também pede mais moralização na política e combate à corrupção. Na avaliação do parlamentar, o cidadão deve estar atento aos políticos que defendem o devido processo legal e a soberania popular.
7: Kim Kataguiri, do Missão de São Paulo, classifica como graves as suspeitas de possíveis relações entre ministros da Suprema Corte e envolvidos do escândalo do Banco Master. Ele questiona a inércia das instituições e da sociedade frente às situações divulgadas pela imprensa.
21: Kim Kataguiri critica também decisões da Justiça Eleitoral, alegando supostas diferenças de tratamento entre candidaturas. Ele reclama da suspensão de campanhas por atrasos em declarações eleitorais nacionais, alegando configurar restrição a direitos políticos.
5: Saúde.
7: A Câmara aprovou projeto que prorroga incentivos para doações a instituições de combate ao câncer e assistência a pessoas com deficiência. As informações com a repórter Cibele Comanetti.
8: O plenário da Câmara aprovou o projeto que prorroga até 2031 o prazo para empresas deduzirem do pagamento do imposto de renda doações a instituições sem fins lucrativos, como as Santas Casas, que atuam na prevenção e combate ao câncer ou na reabilitação de pessoas com deficiência. O incentivo acabaria neste ano. A proposta foi apresentada pelo deputado Sérgio Souza, do MDB do Paraná, e recebeu parecer favorável do relator, deputado Antônio Brito, do PSD da Bahia. Os incentivos às doações estão previstos em dois programas criados em 2012. O Programa Nacional de Apoio à Atenção Oncológica, conhecido como PRONON, e o Programa Nacional de Apoio à Atenção de Saúde da Pessoa com Deficiência, o PRONAS. Os dois permitem o emprego de recursos privados para financiar projetos desenvolvidos por entidades especializadas e sem fins lucrativos. Segundo o relator Antônio Brito, o PRONON amplia a capacidade de atendimento do Sistema Único de Saúde, o SUS, para a prevenção, o diagnóstico precoce, o tratamento, a reabilitação e os cuidados paliativos de pessoas com câncer. Já o PRONAS aumenta a oferta de assistência às pessoas com deficiência, especialmente no que diz respeito a projetos destinados à reabilitação, diagnóstico, tratamento, desenvolvimento de novas tecnologias e capacitação de profissionais. Antônio Brito comemorou a aprovação da proposta.
5: Quero parabenizar a todos que participaram da elaboração da prorrogação até 2031 do prazo do PRONO e do PRONAS, tão importante na articulação da sociedade civil, do terceiro setor, do governo federal e também das iniciativas privadas no atendimento às instituições filantrópicas, seja ela na área da saúde, no tratamento do câncer, como também nas entidades que atuam com a pessoa com deficiência.
8: O projeto que prorroga até 2031 prazo para empresas deduzirem do pagamento do imposto de renda doações a instituições sem fins lucrativos que atuam na prevenção e combate ao câncer ou na reabilitação de pessoas com deficiência seguiu para análise do Senado. Da Rádio Câmara de Brasília, com informações de Antônio Vital, Cibele Colmanete.
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14: Esporte. A Câmara aprovou um projeto que acaba com a obrigatoriedade de férias escolares durante o período da Copa do Mundo Feminina em 2027. O repórter Antônio Vital acompanhou a votação.
15: O plenário da Câmara aprovou o projeto que desobriga as redes de ensino pública e privada de todo o país a concederem férias escolares para todos os alunos durante a realização da Copa do Mundo Feminina de Futebol no ano que vem. Lei de autoria do governo, aprovada no início do ano pelo Congresso, obriga que as férias dos estudantes coincidam com o período do torneio, entre 24 de junho e 25 de julho de 2027. Projeto apresentado pela deputada Anne Ortiz, do PP do Rio Grande do Sul, permite que os sistemas de ensino dos estados e municípios decidam sobre o período de férias escolares, em vez de obedecer ao calendário oficial da competição. Entidades como a Federação Nacional das Escolas Particulares criticaram a obrigatoriedade prevista em lei e alegaram que a alteração do período de férias do meio do ano coloca em risco o calendário escolar exigido pela Lei de Diretrizes e Bases da Educação, que obriga pelo menos 200 dias letivos no ano. A proposta recebeu parecer favorável do relator, deputado Alex Manente, do Cidadania de São Paulo. Para ele, do ponto de vista educacional, não é adequado impor solução uniforme a todos os sistemas de ensino sem considerar as necessidades regionais. O projeto foi aprovado de maneira simbólica pelo plenário, sem votos contrários. O deputado Chico Alencar, do PSOL do Rio de Janeiro, defendeu a medida.
25: O reconhecimento da importância da Copa do Mundo de Futebol está nesse projeto de lei, só que não subordinando os interesses da Copa do Mundo aos sistemas educacionais. Os jogos ocorrem em apenas algumas cidades e, na maior parte das vezes, com um número reduzido de partidas, não se justificando como férias todo o período em todo o território nacional.
15: Os jogos da Copa do Mundo de Futebol Feminino serão realizados em 8 cidades. Belo Horizonte, Brasília, Fortaleza, Porto Alegre, Recife, Rio de Janeiro, Salvador e São Paulo. O projeto que desobriga as redes de ensino público e privada de todo o país a concederem férias escolares para todos os alunos durante a realização da Copa do Mundo Feminina seguiu para análise do Senado. Da Rádio Câmara de Brasília, Antônio Vital.
14: Educação.
13: Ranieri Paulino, do Republicanos da Paraíba, propõe diversificar a educação profissional e tecnológica, ampliando a oferta em pequenos municípios, áreas rurais e regiões, conforme as demandas e as vocações específicas.
16: Para tanto, Ranieri Paulino apresentou um projeto que altera o Estatuto da Juventude e o Pronatec, articulando formação, trabalho, emprego e renda às características econômicas, sociais e culturais de cada território nacional e local.
13: Termina agora o Jornal Câmara dos Deputados, produzido pela Rádio Câmara, com trabalhos técnicos de Everson Urani e apresentação de José Carlos Andrade e Márcio Aquilissardi. Uma boa noite para você.
16: Uma ótima noite. A Voz do Brasil volta amanhã.
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1: E já chegamos na última hora, né, meus amigos? Pois é, última hora do programa, última hora dessa noite. Para quem chegou há pouco aqui, bem-vindo, bem-vinda. É sempre um prazer ter a companhia de cada um, de cada uma de vocês aqui nas emissoras da tua rádio. E por aqui segue a boa música para você com a gente.

0: Fechando então mais um bloco, já nessa última hora aqui do programa, né? Já já temos a prece, a bênção lá no finalzinho do programa, né? Um pouco antes da meia-noite, para a gente encerrar muito bem mais um dia, né? Agora o intervalo é rapidinho e já já o último bloco com mais uma edição do Te Aproxega. Aguenta aí.
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16: Onze horas e 28 minutos. Temperatura 11 graus.
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1: Começando o último bloco, né? Já a reta final, então, em mais um dia que estivemos juntos aqui no Tua Essência. Obrigado mais uma vez pela companhia. Já já tem a nossa prece e a bênção, né? Tradicional no final aqui da nossa programação. Agora então vamos a mais um Te Aproxega.
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final do Tua Essência em mais uma noite que estivemos juntos e eu agradeço o carinho da sua companhia. É sempre muito bom, né? Ter cada uma de vocês com a gente. E agora, para fechar muito bem mais um dia, a nossa prece, a bênção final, hoje com a condução do atual ministro provincial dos Freis Capuchinhos do Rio Grande do Sul, Frei Álvaro Morés, que também é o diretor-geral da Gráfica e Editora São Miguel e Associação Antoniana.

Paz e bem, estimados ouvintes da Rede Tua Rádio. Façamos juntos nossa prece de gratidão por mais um dia e rezemos. Senhor, ao chegar ao fim de mais uma jornada, entramos em sintonia convosco. Cremos que toda a paz e todo o bem procedem de vós, que sois amor e bondade. Sintonizamos neste amor e sentimos vossa presença que nos dá a graça da vida, da convivência, do pão conquistado pelo esforço de nosso trabalho e partilhado na mesa de nossa família. Fazei, Senhor, que sejamos fortes na esperança e continuemos lutando por mais vida e fraternidade. Humildemente pedimos: derramai vossa bênção sobre nós, para que tenhamos saúde, paz e alegria. Abençoai as famílias, para que nunca falte o pão de cada dia, nem o alimento da vossa palavra. Abençoai os doentes e todos os que se dedicam aos seus cuidados. Abençoai os que estão trabalhando nesta hora e os que repousam, para logo mais iniciar um novo dia. Vós que sois Pai, Filho e Espírito Santo. Amém. Uma noite abençoada para todos.

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9: 11 horas 57 minutos. Temperatura 11 graus.
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Olá, muito bom dia! Começando a madrugada aqui da Rede Tua Rádio, nesta quarta-feira. Quarta-feira que se inicia a partir de agora. Depois do Tua Essência, eu, Daniel Rodrigues, chego por aqui para te fazer companhia. Claro que além da comunicação, você também vai curtir aí nessas próximas horas a boa música aqui da nossa rede, o espaço da informação e as mensagens nesse novo dia que se inicia a partir de agora. Madrugada da Rede Tua Rádio até às 5 da manhã. Bom dia!

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1: Olá, meus amigos e caros ouvintes. A quarta-feira deve ser de tempo um pouco mais firme, predominando sobre o Rio Grande do Sul. Nós temos uma massa de ar mais seco atuando por aqui. Então, aqui na região da Serra e Campos de Cima da Serra, vamos ter uma quarta-feira com a presença do sol, mas sempre com variação de nebulosidade. Com relação às temperaturas, essas estão, dá para se dizer, até uma condição amena, porque não tem ainda previsão de um

0: frio um pouco mais intenso. Isso deve acontecer mais para o final e principalmente para o final de semana. Bom, nesta quarta-feira à tarde, as máximas previstas aqui na região da Serra e Campos de Cima da Serra devem oscilar na faixa dos 17 a 18 graus em média. Na quinta-feira, nós vamos ter umas instabilidades se deslocando, mas elas devem ficar mais concentradas na metade sul do estado. Então, o que que acontece? Por aqui, a gente segue com uma condição da presença do sol e variação de nebulosidade. Mas, atrás, né, dessas instabilidades associadas aí a uma baixa pressão, vai entrar uma massa de ar mais frio. E isso é que vai impactar o tempo por aqui. Então, nesta quinta-feira, as instabilidades ficam mais para metade sul e oeste do estado e por aqui vamos ter um dia com sol e variação de nuvens. E a temperatura ainda fica um pouco elevada, máximas na faixa de 20 a 22 graus aqui na região. Mas aí na sexta-feira nós vamos ter a entrada desta massa de ar mais frio, ela vai tomando conta de todo o estado. E com isso as temperaturas então tendem a diminuir em todas as regiões e aqui na nossa região também. Na sexta-feira, inclusive, podemos ter até um aumento da nebulosidade, não se descarta alguma chuva, assim, mais isolada. E depois, ao longo da tarde, principalmente à noite, é o ar mais frio que passa a atuar. A temperatura na sexta-feira já oscila entre 17 e 18 graus, no máximo, por aqui. E aí, no final de semana, o tempo volta a ficar mais firme e frio. Inclusive, vamos ter previsão de geadas entre o domingo e o início da semana que vem. Com a previsão do tempo, Kátia Valente.
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2: Meia-noite e 15 minutos.

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Tá aí a boa música aqui da Rede Tua Rádio. Você que está nessa madrugada, muito obrigado pela companhia, muito obrigado pela audiência. Nós vamos juntos até às 5 horas da manhã com os nossos quadros, com as nossas mensagens, os momentos de reflexão, né? Que a gente dá aquela respirada mais funda, faz aquele momento de espiritualidade sempre presente aqui na Rede Tua Rádio. Bom dia!

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0: nos encontramos novamente para esse momento tão simples, mas profundo, alegre, um momento de paz. No meio da agitação, nós silenciamos um instante e deixamos a nossa alma se recompor e se preencher plenamente do amor de Deus. O pensamento assim nos diz: o silêncio é um amigo que não trai nunca. O silêncio é um amigo que não trai nunca. É sempre bom darmos-nos conta do valor do silêncio. Nós confiamos nossa vida e nosso dia a Deus. Ele sabe cuidar de todos os nossos passos. Ele consegue ouvir melhor a nossa voz quando nós clamamos, mas ele consegue também identificar o que nós necessitamos quando nós silenciamos. O silêncio é um amigo que nunca trai. Faz muito bem silenciar. O silêncio comunica a Deus, fala da vida. Através do silêncio conseguimos nos conhecer melhor e acolher melhor a vida que está nos outros. Precisamos nos treinar para falar menos e silenciar mais. Só assim aprenderemos a grande comunicação do amor. O silêncio é um amigo que não trai nunca. E sobre todos nós a bênção de Deus. Que o Senhor esteja a teu lado para te defender, dentro de ti para te iluminar, diante de ti para te indicar o caminho, atrás de ti para te guardar, acima de ti para te abençoar. Que o Senhor te abençoe e nos abençoe, em nome do Pai, do Filho e do Espírito Santo. Amém.
1: Meia-noite e 39 minutos.

E a boa música aqui da madrugada da Rede Tua Rádio nesta quarta-feira. Quarta-feira, meio de semana, e nós estamos por aqui te fazendo companhia até às 5 horas da manhã. Um bom dia a você nesta quarta.

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1: Transformarão as suas espadas em relhas de arados e as suas lanças em foices. É a partir das palavras do profeta Isaías que o Papa Leão XIV desenvolve sua mensagem para o 11º Dia Mundial de Oração pelo Cuidado da Criação, que será celebrado em 1º de setembro. O pontífice convida os cristãos a contemplarem o dom da vida e a valorizarem a terra que a sustenta, num momento marcado por crises, sofrimento humano e pelo agravamento do desequilíbrio da criação. Realidade que, segundo o Papa, constituem um único apelo à cura e à paz proveniente do mundo ferido. Leão XIV chama atenção para o contraste entre a paz oferecida por Cristo e uma realidade mundial na qual tantos esforços continuam direcionados à violência e à guerra. Os conflitos, recorda, não apenas ceifam vidas, separam famílias e obrigam milhões de pessoas a abandonar suas casas, mas deixam também uma destruição social e ecológica que pode perdurar por gerações. A relação entre conflitos armados e degradação ambiental, adverte o Papa, alimenta um ciclo que destrói ecossistemas, contamina

0: recursos essenciais, como ar e a água, compromete a segurança alimentar e aumenta a pobreza, a desigualdade e as tensões sociais. A guerra, afirma Leão 14, não se trata apenas de um fracasso político, mas também moral e espiritual, e se apresenta como um contratestemunho do Evangelho da Paz. Diante dessas crises, o pontífice pede uma conversão capaz de alcançar não apenas as estruturas, mas o próprio coração humano. As feridas da guerra e a degradação da terra, explica, estão intimamente ligadas àquilo que acontece dentro de cada pessoa. Por isso, para construir uma sociedade pacífica, é necessário renovar os corações e superar a vontade de domínio, a busca do lucro imediato e a incapacidade de reconhecer a dignidade de cada ser humano. É nesse sentido que o apelo de Isaías para transformar as espalhas em relhas de arados se torna também um chamado pessoal e coletivo. Para Leão 14, a verdadeira conversão ecológica nasce do encontro com Cristo e se manifesta na relação com o próximo e com o mundo. A paz, então, começa no coração e flui para as nossas relações, comunidades e para o mundo, sublinha o Papa.
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2: Uma hora e 15 minutos.

Aí a boa música da Rede Tua Rádio nessa madrugada, madrugada de um novo dia, né? De um novo dia, que você tenha um excelente dia pela frente. É o desejo de toda a nossa equipe, de todos os profissionais que fazem parte da Rede Tua Rádio. Para você que está nos acompanhando em casa, para você que está trabalhando, fazendo um plantão nessa madrugada, muito obrigado pela companhia, muito obrigado pela audiência. Lembrando que você está sintonizado em uma das emissoras da Rede Tua Rádio. Bom dia!

0: 1:29.
1: Aí, ó. Formou.

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1: Você sabe por que o mar é tão grande, tão imenso, tão poderoso? É porque teve a humildade de colocar-se alguns centímetros abaixo de todos os rios. Sabendo receber, tornou-se grande. Se quisesse ser o primeiro, centímetros acima de todos os rios, não seria mar, mas sim uma ilha. Toda a sua água iria para os outros e estaria isolado. A perda faz parte. A queda faz parte. A morte faz parte. É impossível vivermos satisfatoriamente. Precisamos aprender a perder, a cair, a errar e a morrer. Impossível ganhar sem saber perder. Impossível andar sem saber cair. Impossível acertar sem saber errar. Impossível viver sem saber viver. Se aprenderes a perder, a cair, a errar, ninguém mais o irá controlar. Porque o máximo que poderá acontecer a você é cair, errar e perder. Bem, e isso você já sabe. Bem-aventurado aquele que já consegue receber com a mesma naturalidade o ganho e a perda, o acerto e o erro, o triunfo e a queda, a vida e a morte.
2: Uma hora e 34 minutos.

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1: 2 de setembro, dia do florista, dia do repórter cinematográfico e fotográfico e dia nacional da Kombi. Os aniversariantes do dia: o músico, compositor e poeta Arnaldo Antunes, que foi integrante da banda Titãs.

0: Entra. Os fatos do dia. Em 1822, o Brasil viveu um dia histórico. Nesta data, Maria Leopoldina, então princesa regente do Brasil, por conta de uma ausência de Dom Pedro, assinou o decreto da independência, declarando o Brasil separado de Portugal. 1923.
1: 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As dívidas são sagradas.
0: Nasceu o ator e comediante mexicano Ramon Valdez, mundialmente famoso, ao interpretar o seu Madruga no seriado Chaves. Valdez morreu em 1988, aos 64 anos. Em 1945, terminou a Segunda Guerra Mundial com a assinatura da Ata de Rendição Incondicional do Japão. O conflito havia começado 6 anos antes. 1946. Nasceu o cantor e compositor norte-americano Billy Preston, bastante influente nas décadas de 60 a 70. Ele morreu em 2006.

0: 1946. Nasceu o compositor e médico brasileiro Aldir Blanc. Abandonou a profissão de médico para tornar-se compositor, sendo considerado um dos grandes letristas da música brasileira. Aldir Blanc morreu em 2020 em decorrência da Covid-19. Uma das suas principais composições, O Bêbado e o Equilibrista, foi eternizada na voz de Elis Regina.
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0: 1989. O Grêmio conquistou a primeira Copa do Brasil. Na final, no Estádio Olímpico, venceu o Sport por 2-1 com gols de Assis e Cuca. Em 2008, o Google lançou seu navegador Google Chrome. E em 2018, o Museu Nacional do Brasil foi destruído por um incêndio com a perda de mais de 90% da coleção. Mário Vivan para a tua rádio.
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1: Olá, meus amigos e caros ouvintes. A quarta-feira deve ser de tempo um pouco mais firme, predominando sobre o Rio Grande do Sul. Nós temos uma massa de ar mais seco atuando por aqui. Então, aqui na região da Serra e Campos de Cima da Serra, vamos ter uma quarta-feira com a presença do sol, mas sempre com variação de nebulosidade. Com relação às temperaturas, essas estão, dá para se dizer, até uma condição amena, porque não tem ainda previsão de um frio um pouco mais intenso. Isso deve acontecer mais para o final e principalmente para o final de semana. Bom, nesta quarta-feira à tarde, as máximas previstas aqui na região da Serra e Campos de Cima da Serra devem oscilar na faixa dos 17 a 18 graus em média. Na quinta-feira, nós vamos ter umas instabilidades se deslocando, mas elas devem ficar mais concentradas na metade sul do estado. Então, o que que acontece? Por aqui, a gente segue com uma condição da presença do sol e variação de nebulosidade. Mas, atrás, né, dessas instabilidades associadas aí a uma baixa pressão, vai entrar uma massa de ar mais frio. E isso é que vai impactar o tempo por aqui. Então, nesta quinta-feira, as instabilidades ficam mais para metade sul e oeste do estado, e por aqui vamos ter um dia com sol e variação de nuvens. E a temperatura ainda fica um pouco elevada, máximas na faixa de 20 a 22 graus aqui na região. Mas aí na sexta-feira nós vamos ter a entrada desta massa de ar mais frio, ela vai tomando conta de todo o estado. E com isso as temperaturas então tendem a diminuir em todas as regiões e aqui na nossa região também. Na sexta-feira, inclusive, podemos ter até um aumento da nebulosidade, não se descarta alguma chuva assim mais isolada. E depois, ao longo da tarde, principalmente à noite, é o ar mais frio que passa a atuar. A temperatura na sexta-feira já oscila entre 17 e 18 graus no máximo por aqui. E aí no final de semana o tempo volta a ficar mais firme e frio. Inclusive, vamos ter previsão de geadas entre o domingo e o início da semana que vem. Com a previsão do tempo, Kátia Valente.
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2: 2 horas e 18 minutos.

0: Muito obrigado, gente.
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Ok, com a boa música eu vou me despedindo. Daniel Rodrigues fica por aqui, porque na sequência Gilmar Ferreira chega para te fazer companhia e conduzir até às 5 da manhã, essa madrugada da Rede Tua Rádio. A todos que nos acompanharam até agora, muito obrigado pela tua companhia, muito obrigado pela tua audiência. Você que está sintonizado aqui em uma das emissoras que integram a Rede Tua Rádio, a rádio do teu tempo. Uma excelente quarta-feira a todos, paz e bem e santa alegria.

0: Muito obrigado.
1: Obrigado, Pedro Brito da Estrada.
0: Muito obrigado a todos. Obrigado.
1: Esse patrimônio da música sertaneja no Brasil.
0: Obrigado, gente.
1: Essa música nós vamos cantar agora. A história do cara que chegou em casa 3 horas da manhã e encontrou a cama quente.
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1: O santo deste dia 2 de setembro, bem-aventurado Apolinário de Posat, capuchinho. Apolinário, em 1762, vestiu o hábito capuchinho e em 1763 emitiu os votos religiosos. Foi ordenado sacerdote em 1764. Trabalhou vários anos ajudando os párocos de várias igrejas. Foi designado diretor de estudantes de teologia em Fraiburgo. Depois foi preso e colocado no convento dos carmelistas descalços, então prisão dos religiosos, sacerdotes e bispos que se negaram a jurar as leis civis da Revolução Francesa. Uma carta de um fugitivo do cárcere diz que o padre Apolinário, ao ser preso, entrou para a prisão com uma tal alegria que admirou a todos. Os encarregados de executar a sentença entraram furibundos no convento. Foram decapitados um por um. Reafirmaram serem católicos, por isso perderam a vida. Em poucos minutos, foram executados 113 mártires. Morriam todos alegres e sorridentes, diz o registro. Ele nasceu em Posat, Suíça, em 1739 e morreu em 1791, com 52 anos de idade. 2 de setembro, bem-aventurado Apolinário de Posat, capuchinho.
2: Duas horas e 44 minutos.

aqui Gilmar Ferreira, depois da comunicação do Daniel Rodrigues, agora eu chego, né, para seguir te fazendo companhia nas próximas horas, aqui na madrugada, abraçando você que tá aí com a gente, desejando um excelente dia, nessas primeiras horas, né, ainda madrugada, vamos em frente, tudo de bom aí para você.

Algumas pessoas fingem que você é ruim para não sentirem culpa pelo que te fizeram. Parece ser muito difícil para algumas pessoas pedir desculpas a quem quer que seja, não importando o que tenham feito. Mesmo para quem é próximo, para quem é íntimo, para quem caminha junto, tem gente que não consegue pedir perdão. Ainda que estejam completamente erradas, mesmo que saibam que machucaram, que vacilaram, algumas pessoas não se desculpam, pois nem ao menos se culpam. Provavelmente, muitos indivíduos que são incapazes de se desculparem não conseguem perceber que estão errados, que suas ações ou suas palavras feriram o outro. É como se agissem somente fazendo o que querem, o que têm vontade, sem se importar com ninguém além de si mesmos. Egoísmo, egocentrismo, incapacidade de se colocar no lugar do outro. Nunca devemos confiar em alguém que não demonstre o mínimo de empatia em seu coração. Outros, ainda que tenham consciência dos próprios erros, não querem dar o braço a torcer. Enxergam o pedido de desculpas como fraqueza, como desistência, como fracasso. São pessoas que não sabem perder, não conseguem perceber que todos temos limitações, todos somos passíveis de pisar na bola e de errar. Reconhecer os próprios erros requer maturidade, requer coragem, porque dói enxergar o sofrimento que podemos ter provocado em outras pessoas. Existirá, inclusive, quem preferirá fingir que somos pessoas ruins para que possam lidar melhor com as próprias culpas, enterrando-as sob a mentira que criarão a nosso respeito. Dessa forma, a pessoa se sentirá livre da obrigação de se desculpar, uma vez que quem ela machucou assim o mereceu, por se tratar de alguém ruim. É desse modo que alguns indivíduos agirão. Tentarão se proteger de forma cínica e falsa, colocando o outro como o vilão da história. O que importa mesmo é ter a consciência tranquila diante de tudo aquilo que somos, de tudo o que fazemos e dizemos, para que consigamos nos livrar de culpas que não são nossas. Quando o erro não é nosso, só nos resta relaxar e tentar seguir, sem precisar de que o outro se desculpe.

0: para perdoarmos a nós mesmos. É assim que a gente continua, desse jeitinho. Até amanhã.
1: Três horas e 15 minutos.

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Paz e bem, para você ligado aqui na Rede Tua Rádio, essa é a madrugada te fazendo companhia nas primeiras horas deste novo dia. Pois olha, Sócrates dizia que a vida sem reflexão não merece ser vivida. Seguimos juntos aqui na madrugada da tua rádio. Obrigado aí pela companhia.

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1: Olá, meu amigo, olá, minha amiga ouvinte, graça e paz para você, que o Deus que nos ama seja a nossa permanente companhia neste dia. Eu gostaria de conversar sobre a solidão. A nossa condição humana é solidão. Por mais que queiramos nos cercar de pessoas, sempre as decisões mais importantes da vida quase sempre são tomadas na solidão. Muitas vezes temos dificuldade de conviver com ela. Precisamos da televisão, do rádio, da internet. Nós precisamos preencher o nosso tempo e o nosso espaço com algum som ou barulho. Em alguns momentos, o mergulho na tagarelice do mundo é necessário, pois temos de cumprir um papel social. Em outros, porém, afasta-nos de nós mesmos. É saudável curtir a nossa própria solidão e ter momentos de tranquilidade e silêncio. Só poderemos ouvir a voz do coração quando mergulhamos no silêncio, percebendo aquilo que somos, percebendo as nossas emoções, conversando com elas e compreendendo-nos como seres humanos. As pessoas ao nosso lado podem nos incentivar a casar, a mudar de emprego, a correr novos riscos, a fazer uma coisa ou outra, mas, no entanto, sabemos que somente nós teremos que arcar com todas as responsabilidades e consequências dos nossos atos. As decisões fundamentais da nossa vida devem ser tomadas quando nós nos encontramos com o silêncio, com a meditação, com a oração e com Deus, portanto, e ali nós vamos tendo a melhor decisão. Dizem que o momento mais delicado da vida é o momento da morte, e ali se sente a maior solidão de todas. Por mais que se queira confortar o paciente que está morrendo, no fundo sabe-se que a experiência da morte é uma vivência solitária e que nenhum de nós terá como fugir desse momento ou adiá-lo. Por isso, caro ouvinte, nada mais sábio do que aprendermos também a gostar da nossa própria companhia e, ao mesmo tempo, de estar livre das exigências dos outros. Esse é um sinal de que estamos de bem conosco mesmos e com a vida. Isso, porém, não é isolamento. Isolamento é doentio, é diferente. A cada um cabe aprender a ter momentos de solidão e fazê-los, torná-los fecundos, encontrar formas de conviver com essa realidade o mais saudavelmente possível. Pensemos nisso nesse dia. Que Deus te abençoe e te guarde. Em nome do Pai, do Filho e do Espírito Santo. Amém.
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2: Três horas e 44 minutos.

0: Bonita essa música. Que gostosa.
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Você está na companhia da Madrugada, da Rede Tua Rádio, a rádio do teu tempo. Paz e bem aí pra você. Muito obrigado pela companhia. Meu amigo, minha amiga, gaste mais horas realizando que sonhando, fazendo que planejando, vivendo que esperando. Porque, embora quem quase morra esteja vivo, quem quase vive já morreu. Luiz Fernando Veríssimo.

0: Muito obrigado.
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um país que crianças elimina, e não ouve o clamor dos esquecidos, onde nunca os humildes são ouvidos e uma elite sem Deus é que domina, que permite um estupro em cada esquina e a certeza da dúvida infeliz, onde quem tem razão baixa a cerviz e maltratam o negro e a mulher. Pode ser o país de quem quiser, mas não é, com certeza, o meu país. Um país onde as leis são descartáveis por ausência de códigos corretos, com 90 milhões de analfabetos e multidão maior de miseráveis. Um país onde os homens confiáveis não têm voz, não têm vez nem diretriz. Mas corruptos têm voz, têm vez, têm bis e o respaldo de um estímulo incomum. Pode ser o país de qualquer um, mas não é, com certeza, o meu país. Um país que os seus índios discrimina, e a ciência e a arte não respeita. Um país que ainda morre de maleita por atraso geral da medicina. Um país onde a escola não ensina e o hospital não dispõe de raio-x. Onde o povo da vila só é feliz quando tem água de chuva e luz de sol. Pode ser o país do futebol, mas não é, com certeza, o meu país. Um país que é doente, não se cura, quer ficar sempre no terceiro mundo, que do poço fatal chegou ao fundo, sem saber emergir da noite escura. Um país que perdeu a compostura, atendendo a políticos sutis, que dividem o Brasil em mil Brasis, para melhor assaltar de ponta a ponta. Pode ser um país de faz de conta, mas não é, com certeza, o meu país. Um país que perdeu a identidade, sepultou o idioma português, aprendeu a falar pornô e inglês, aderindo à global vulgaridade. Um país que não tem capacidade de saber o que pensa e o que diz, e não sabe curar a cicatriz desse povo tão bom que vive mal. Pode ser o país do carnaval, mas não é, com certeza,

luz do Tabor, dissipe as trevas de nossos corações. Transformai-nos à imagem de Cristo glorioso, para que reflitamos sua santidade neste mundo e mereçamos contemplá-lo face a face na vida eterna. Pela intercessão da transfiguração do Senhor, atendei a nossa súplica. Amém. Neste novo dia, o Senhor te abençoe e te guarde. O Senhor faça brilhar sobre ti sua face e se compadeça de ti. O Senhor volte para ti o seu rosto e te dê a paz. O Senhor te abençoe, Pai, Filho e Espírito Santo. Amém.

Muito bem, meus amigos, na reta final da madrugada desta quarta é chegada a hora do terço. Momento que rezamos juntos aqui na Rede Tua Rádio. Coloque com muita fé, com muita esperança, suas intenções, os seus pedidos e agradecimentos para mais um terço que rezamos juntos.

0: Iniciamos este novo dia com as bênçãos de Deus e proteção de Nossa Senhora, Virgem Maria. Em nome do Pai, do Filho e do Espírito Santo. Amém. Creio
1: em Deus Pai Todo-Poderoso, Criador do céu e da terra, em Jesus Cristo, seu único Filho, nosso Senhor, que foi concebido pelo poder do Espírito Santo, nasceu da Virgem Maria, padeceu sobre Pôncio Pilatos, foi crucificado, morto e sepultado, desceu à mansão dos mortos, ressuscitou o terceiro dia, subiu ao céu, está sentada à direita de Deus Pai Todo-Poderoso, onde há de vir julgar os vivos e os mortos. Creio no Espírito Santo, na Santa Igreja Católica, na comunhão dos santos, na remissão dos pecados, na ressurreição da carne, na vida eterna. Amém.
0: Pai nosso que estais no céu, santificado seja vosso nome. Venha a nós o vosso reino. Seja feita a vossa vontade, assim na terra como no céu.
2: O pão nosso de cada dia nos dai hoje, perdoai as nossas ofensas, assim como nós perdoamos a quem nos tem ofendido. E não nos deixeis cair em tentação, mas livrai-nos do mal. Amém.
0: O anjo do Senhor anunciou a Maria.
2: E ela concebeu do Espírito Santo.
0: Ave Maria, cheia de graça, o Senhor é convosco. Bendita sois vós entre as mulheres e bendito o fruto do vosso ventre, Jesus.
2: Santa Maria, Mãe de Deus, rogai por nós, pecadores, agora e na hora de nossa morte. Amém.
0: Eis aqui a serva do Senhor.
2: Faça-se em mim segundo a vossa palavra.
0: Ave Maria, cheia de graça, o Senhor é convosco. Bendita sois vós entre as mulheres e bendito o fruto do vosso ventre, Jesus.
2: Santa Maria, Mãe de Deus, rogai por nós, pecadores, agora e na hora de nossa morte. Amém.
0: O Verbo divino se fez carne
2: e habitou entre nós.
0: Ave Maria, cheia de graça, o Senhor é convosco. Bendita sois vós entre as mulheres e bendito o fruto do vosso ventre, Jesus.
2: Santa Maria, Mãe de Deus, rogai por nós, pecadores, agora e na hora de nossa morte. Amém.
0: Glória ao Pai, ao Filho e ao Espírito Santo.
2: Como era no princípio, agora e sempre. Amém.
0: Ó meu bom Jesus,
2: perdoai-nos, livrai-nos do fogo do inferno, e levai as almas todas para o céu, e socorrei principalmente as que mais precisarem.
0: Nossa Senhora de Fátima e São Francisco,
2: rogai por nós.
0: E nesta quarta-feira, meditamos os mistérios gloriosos. E neste primeiro mistério glorioso, contemplamos
2: a ressurreição de Jesus.
0: Pai nosso que estais no céu, santificado seja vosso nome. Venha a nós o vosso reino. Seja feita a vossa vontade, assim na terra como no céu.
2: O pão nosso de cada dia nos dai hoje, perdoai as nossas ofensas, assim como nós perdoamos a quem nos tem ofendido. E não nos deixeis cair em tentação, mas livrai-nos do mal. Amém.
0: Ave Maria, cheia de graça, o Senhor é convosco. Bendita sois vós entre as mulheres, e bendito o fruto do vosso ventre, Jesus.
2: Santa Maria, Mãe de Deus, rogai por nós, pecadores, agora e na hora de nossa morte. Amém.
0: Ave Maria, cheia de graça, o Senhor é convosco. Bendita sois vós entre as mulheres, e bendito o fruto do vosso ventre, Jesus.
2: Santa Maria, Mãe de Deus, rogai por nós, pecadores, agora e na hora de nossa morte. Amém.
0: Ave Maria, cheia de graça, o Senhor é convosco. Bendita sois vós entre as mulheres, e bendito o fruto do vosso ventre, Jesus.
2: Santa Maria, Mãe de Deus, rogai por nós, pecadores, agora e na hora de nossa morte. Amém.
0: Ave Maria, cheia de graça, o Senhor é convosco. Bendita sois vós entre as mulheres, e bendito o fruto do vosso ventre, Jesus.
2: Santa Maria, Mãe de Deus, rogai por nós, pecadores, agora e na hora de nossa morte. Amém.
0: Ave Maria, cheia de graça, o Senhor é convosco. Bendita sois vós entre as mulheres, e bendito o fruto do vosso ventre, Jesus.
2: Santa Maria, Mãe de Deus, rogai por nós, pecadores, agora e na hora de nossa morte. Amém.
0: Ave Maria, cheia de graça, o Senhor é convosco. Bendita sois vós entre as mulheres, e bendito o fruto do vosso ventre, Jesus.
2: Santa Maria, Mãe de Deus, rogai por nós, pecadores, agora e na hora de nossa morte. Amém.
0: Ave Maria, cheia de graça, o Senhor é convosco. Bendita sois vós entre as mulheres, e bendito o fruto do vosso ventre, Jesus.
2: Santa Maria, Mãe de Deus, rogai por nós, pecadores, agora e na hora de nossa morte. Amém.
0: Ave Maria, cheia de graça, o Senhor é convosco. Bendita sois vós entre as mulheres e bendito o fruto do vosso ventre, Jesus.
2: Santa Maria, Mãe de Deus, rogai por nós, pecadores, agora e na hora de nossa morte. Amém.
0: Ave Maria, cheia de graça, o Senhor é convosco. Bendita sois vós entre as mulheres e bendito o fruto do vosso ventre, Jesus.
2: Santa Maria, Mãe de Deus, rogai por nós, pecadores, agora e na hora de nossa morte. Amém.
0: Ave Maria, cheia de graça, o Senhor é convosco. Bendita sois vós entre as mulheres e bendito o fruto do vosso ventre, Jesus.
2: Santa Maria, Mãe de Deus, rogai por nós, pecadores, agora e na hora de nossa morte. Amém.
0: Glória ao Pai, o Filho e ao Espírito Santo.
2: Como era no princípio, agora e sempre. Amém.
0: Ó meu bom Jesus,
2: perdoai-nos, livrai-nos do fogo do inferno. Elevai as almas todas para o céu e socorrei principalmente as que mais precisarem.
0: Nossa Senhora de Fátima e São Francisco,
2: rogai por nós.
0: Segundo o mistério glorioso, contemplamos
2: a ascensão de Jesus. Pai nosso que estais no céu, santificado seja o vosso nome. Venha a nós o vosso reino, seja feita a vossa vontade, assim na terra como no céu.
0: O pão nosso de cada dia nos dai hoje, perdoai as nossas ofensas, assim como nós perdoamos a quem nos tem ofendido. E não nos deixeis cair em tentação, mas livrai-nos do mal. Amém.
2: Ave Maria, cheia de graça, o Senhor é convosco. Bendita sois vós entre as mulheres e bendito é o fruto do vosso ventre, Jesus.
0: Santa Maria, Mãe de Deus, rogai por nós, pecadores, agora e na hora da nossa morte. Amém.
2: Ave Maria, cheia de graça, o Senhor é convosco. Bendita sois vós entre as mulheres e bendito é o fruto do vosso ventre, Jesus.
0: Santa Maria, Mãe de Deus, rogai por nós, pecadores, agora e na hora da nossa morte. Amém.
2: Ave Maria, cheia de graça, o Senhor é convosco. Bendita sois vós entre as mulheres e bendito é o fruto do vosso ventre, Jesus.
0: Santa Maria, Mãe de Deus, rogai por nós, pecadores, agora e na hora da nossa morte. Amém.
2: Ave Maria, cheia de graça, o Senhor é convosco. Bendita sois vós entre as mulheres e bendito é o fruto do vosso ventre, Jesus.
0: Santa Maria, Mãe de Deus, rogai por nós, pecadores, agora e na hora da nossa morte. Amém.
2: Ave Maria, cheia de graça, o Senhor é convosco. Bendita sois vós entre as mulheres e bendito é o fruto do vosso ventre, Jesus.
0: Santa Maria, Mãe de Deus, rogai por nós, pecadores, agora e na hora da nossa morte. Amém.
2: Ave Maria, cheia de graça, o Senhor é convosco. Bendita sois vós entre as mulheres e bendito é o fruto do vosso ventre, Jesus.
0: Santa Maria, Mãe de Deus, rogai por nós, pecadores, agora e na hora de nossa morte. Amém.
2: Ave Maria, cheia de graça, o Senhor é convosco. Bendita sois vós entre as mulheres e bendito é o fruto do vosso ventre, Jesus.
0: Santa Maria, Mãe de Deus, rogai por nós, pecadores, agora e na hora da nossa morte. Amém.
2: Ave Maria, cheia de graça, o Senhor é convosco. Bendita sois vós entre as mulheres e bendito é o fruto do vosso ventre, Jesus.
0: Santa Maria, Mãe de Deus, rogai por nós, pecadores, agora e na hora da nossa morte. Amém.
2: Ave Maria, cheia de graça, o Senhor é convosco. Bendita sois vós entre as mulheres e bendito é o fruto do vosso ventre, Jesus.
0: Santa Maria, Mãe de Deus, rogai por nós, pecadores, agora e na hora da nossa morte. Amém.
2: Ave Maria, cheia de graça, o Senhor é convosco. Bendita sois vós entre as mulheres e bendito é o fruto do vosso ventre, Jesus.
0: Santa Maria, Mãe de Deus, rogai por nós, pecadores, agora e na hora da nossa morte. Amém.
2: Glória ao Pai, ao Filho e ao Espírito Santo.
0: Como era no princípio, agora e sempre. Amém.
2: Ó meu bom Jesus, perdoai-nos, livrai-nos do fogo do inferno, elevai as almas todas para o céu e socorrei principalmente as que mais precisarem. Nossa Senhora de Fátima e São Francisco,
0: rogai por nós. E no terceiro mistério glorioso, contemplamos
2: Pentecostes, a vinda do Espírito Santo sobre Maria e os apóstolos.
3: Pai nosso que estais no céu, santificado seja vosso nome. Venha a nós o vosso reino. Seja feita a vossa vontade, assim na terra como no céu.
2: O pão nosso de cada dia nos dai hoje, perdoai as nossas ofensas, assim como nós perdoamos a quem nos tem ofendido. E não nos deixeis cair em tentação, mas livrai-nos do mal. Amém.
4: Ave Maria, cheia de graça, o Senhor é convosco. Bendita sois vós entre as mulheres, e bendito o fruto do vosso ventre, Jesus.
2: Santa Maria, Mãe de Deus, rogai por nós, pecadores, agora e na hora de nossa morte. Amém.
4: Ave Maria, cheia de graça, o Senhor é convosco. Bendita sois vós entre as mulheres, e bendito o fruto do vosso ventre, Jesus.
2: Santa Maria, Mãe de Deus, rogai por nós, pecadores, agora e na hora de nossa morte. Amém.
4: Ave Maria, cheia de graça, o Senhor é convosco. Bendita sois vós entre as mulheres, e bendito o fruto do vosso ventre, Jesus.
2: Santa Maria, Mãe de Deus, rogai por nós, pecadores, agora e na hora de nossa morte. Amém.
4: Ave Maria, cheia de graça, o Senhor é convosco. Bendita sois vós entre as mulheres, e bendito o fruto do vosso ventre, Jesus.
2: Santa Maria, Mãe de Deus, rogai por nós, pecadores, agora e na hora de nossa morte. Amém.
4: Ave Maria, cheia de graça, o Senhor é convosco. Bendita sois vós entre as mulheres, e bendito o fruto do vosso ventre, Jesus.
2: Santa Maria, Mãe de Deus, rogai por nós, pecadores, agora e na hora de nossa morte. Amém.
4: Ave Maria, cheia de graça, o Senhor é convosco. Bendita sois vós entre as mulheres, e bendito o fruto do vosso ventre, Jesus.
2: Santa Maria, Mãe de Deus, rogai por nós, pecadores, agora e na hora de nossa morte. Amém.
4: Ave Maria, cheia de graça, o Senhor é convosco. Bendita sois vós entre as mulheres, e bendito o fruto do vosso ventre, Jesus.
2: Santa Maria, Mãe de Deus, rogai por nós, pecadores, agora e na hora de nossa morte. Amém.
4: Ave Maria, cheia de graça, o Senhor é convosco. Bendita sois vós entre as mulheres, e bendito o fruto do vosso ventre, Jesus.
2: Santa Maria, Mãe de Deus, rogai por nós, pecadores, agora e na hora de nossa morte. Amém.
4: Ave Maria, cheia de graça, o Senhor é convosco. Bendita sois vós entre as mulheres, e bendito o fruto do vosso ventre, Jesus.
2: Santa Maria, Mãe de Deus, rogai por nós, pecadores, agora e na hora de nossa morte. Amém.
4: Ave Maria, cheia de graça, o Senhor é convosco. Bendita sois vós entre as mulheres, e bendito o fruto do vosso ventre, Jesus.
2: Santa Maria, Mãe de Deus, rogai por nós, pecadores, agora e na hora de nossa morte. Amém.
0: Glória ao Pai, ao Filho e ao Espírito Santo.
2: Como era no princípio, agora e sempre. Amém.
0: Ó meu bom Jesus,
2: perdoai-nos, livrai-nos do fogo do inferno. Elevai as almas todas para o céu, e socorrei principalmente as que mais precisarem.
0: Nossa Senhora de Fátima e São Francisco,
2: rogai por nós.
0: No quarto mistério glorioso, contemplamos
2: Maria assunta aos céus. Pai nosso que estais no céu, santificado seja o vosso nome. Venha a nós o vosso reino, seja feita a vossa vontade, assim na terra como no céu.
0: O pão nosso de cada dia nos dai hoje, perdoai as nossas ofensas, assim como nós perdoamos a quem nos tem ofendido. E não nos deixeis cair em tentação, mas livrai-nos do mal. Amém.
2: Ave Maria, cheia de graça, o Senhor é convosco. Bendita sois vós entre as mulheres, e bendito é o fruto do vosso ventre, Jesus.
0: Santa Maria, Mãe de Deus, rogai por nós, pecadores, agora e na hora da nossa morte. Amém.
2: Ave Maria, cheia de graça, o Senhor é convosco. Bendita sois vós entre as mulheres, e bendito é o fruto do vosso ventre, Jesus.
0: Santa Maria, Mãe de Deus, rogai por nós, pecadores, agora e na hora da nossa morte. Amém.
2: Ave Maria, cheia de graça, o Senhor é convosco. Bendita sois vós entre as mulheres, e bendito é o fruto do vosso ventre, Jesus.
0: Santa Maria, Mãe de Deus, rogai por nós, pecadores, agora e na hora da nossa morte. Amém.
2: Ave Maria, cheia de graça, o Senhor é convosco. Bendita sois vós entre as mulheres, e bendito é o fruto do vosso ventre, Jesus.
0: Santa Maria, Mãe de Deus, rogai por nós, pecadores, agora e na hora da nossa morte. Amém.
2: Ave Maria, cheia de graça, o Senhor é convosco. Bendita sois vós entre as mulheres, e bendito é o fruto do vosso ventre, Jesus.
0: Santa Maria, Mãe de Deus, rogai por nós, pecadores, agora e na hora da nossa morte. Amém.
2: Ave Maria, cheia de graça, o Senhor é convosco. Bendita sois vós entre as mulheres e bendito é o fruto do vosso ventre, Jesus.
0: Santa Maria, Mãe de Deus, rogai por nós, pecadores, agora e na hora de nossa morte. Amém.
2: Ave Maria, cheia de graça, o Senhor é convosco. Bendita sois vós entre as mulheres e bendito é o fruto do vosso ventre, Jesus.
0: Santa Maria, Mãe de Deus, rogai por nós, pecadores, agora e na hora da nossa morte. Amém.
2: Ave Maria, cheia de graça, o Senhor é convosco. Bendita sois vós entre as mulheres e bendito é o fruto do vosso ventre, Jesus.
0: Santa Maria, Mãe de Deus, rogai por nós, pecadores, agora e na hora da nossa morte. Amém.
2: Ave Maria, cheia de graça, o Senhor é convosco. Bendita sois vós entre as mulheres e bendito é o fruto do vosso ventre, Jesus.
0: Santa Maria, Mãe de Deus, rogai por nós, pecadores, agora e na hora da nossa morte. Amém.
2: Ave Maria, cheia de graça, o Senhor é convosco. Bendita sois vós entre as mulheres e bendito é o fruto do vosso ventre, Jesus.
0: Santa Maria, Mãe de Deus, rogai por nós, pecadores, agora e na hora da nossa morte. Amém.
2: Glória ao Pai, ao Filho e ao Espírito Santo.
0: Como era no princípio, agora e sempre. Amém.
2: Ó meu bom Jesus, perdoai-nos, livrai-nos do fogo do inferno, e levai as almas todas para o céu, e socorrei principalmente as que mais precisarem. Nossa Senhora de Fátima e São Francisco,
0: rogai por nós. E no quinto mistério glorioso, contemplamos
2: Maria, coroada rainha dos anjos e dos santos.
0: Pai nosso que estais no céu, santificado seja vosso nome. Venha a nós o vosso reino. Seja feita a vossa vontade, assim na terra como no céu.
2: O pão nosso de cada dia nos dai hoje. Perdoai as nossas ofensas, assim como nós perdoamos a quem nos tem ofendido. E não nos deixeis cair em tentação, mas livrai-nos do mal. Amém.
0: Ave Maria, cheia de graça, o Senhor é convosco. Bendita sois vós entre as mulheres e bendito o fruto do vosso ventre, Jesus.
2: Santa Maria, Mãe de Deus, rogai por nós, pecadores, agora e na hora de nossa morte. Amém.
0: Ave Maria, cheia de graça, o Senhor é convosco. Bendita sois vós entre as mulheres e bendito o fruto do vosso ventre, Jesus.
2: Santa Maria, Mãe de Deus, rogai por nós, pecadores, agora e na hora de nossa morte. Amém.
0: Ave Maria, cheia de graça, o Senhor é convosco. Bendita sois vós entre as mulheres, e bendito o fruto do vosso ventre, Jesus.
2: Santa Maria, Mãe de Deus, rogai por nós, pecadores, agora e na hora de nossa morte. Amém.
0: Ave Maria, cheia de graça, o Senhor é convosco. Bendita sois vós entre as mulheres, e bendito o fruto do vosso ventre, Jesus.
2: Santa Maria, Mãe de Deus, rogai por nós, pecadores, agora e na hora de nossa morte. Amém.
0: Ave Maria, cheia de graça, o Senhor é convosco. Bendita sois vós entre as mulheres, e bendito o fruto do vosso ventre, Jesus.
2: Santa Maria, Mãe de Deus, rogai por nós, pecadores, agora e na hora de nossa morte. Amém.
0: Ave Maria, cheia de graça, o Senhor é convosco. Bendita sois vós entre as mulheres, e bendito o fruto do vosso ventre, Jesus.
2: Santa Maria, Mãe de Deus, rogai por nós, pecadores, agora e na hora de nossa morte. Amém.
0: Ave Maria, cheia de graça, o Senhor é convosco. Bendita sois vós entre as mulheres, e bendito o fruto do vosso ventre, Jesus.
2: Santa Maria, Mãe de Deus, rogai por nós, pecadores, agora e na hora de nossa morte. Amém.
0: Ave Maria, cheia de graça, o Senhor é convosco. Bendita sois vós entre as mulheres, e bendito o fruto do vosso ventre, Jesus.
2: Santa Maria, Mãe de Deus, rogai por nós, pecadores, agora e na hora de nossa morte. Amém.
0: Ave Maria, cheia de graça, o Senhor é convosco. Bendita sois vós entre as mulheres, e bendito o fruto do vosso ventre, Jesus.
2: Santa Maria, Mãe de Deus, rogai por nós, pecadores, agora e na hora de nossa morte. Amém.
0: Ave Maria, cheia de graça, o Senhor é convosco. Bendita sois vós entre as mulheres, e bendito o fruto do vosso ventre, Jesus.
2: Santa Maria, Mãe de Deus, rogai por nós, pecadores, agora e na hora de nossa morte. Amém.
0: Glória ao Pai, o Filho e ao Espírito Santo.
2: Como era no princípio, agora e sempre. Amém.
0: Ó meu bom Jesus,
2: perdoai-nos, livrai-nos do fogo do inferno, elevai as almas todas para o céu, e socorrei principalmente as que mais precisarem.
0: Nossa Senhora de Fátima e São Francisco,
2: rogai por nós.
0: Infinitas graças vos damos, soberana rainha, pelos benefícios que todos os dias recebemos de vossas mãos liberais. Dignai-vos agora e para sempre tomar-nos debaixo de vosso poderoso amparo, e para mais nos obrigar-nos, vos saudamos com uma salve rainha.
2: Salve rainha, mãe de misericórdia, vida, doçura, esperança nossa salve. A vós bradamos, degredados filhos de Eva, a vós suspirando, gemendo e chorando neste vale de lágrimas. Eia, pois, a advogada nossa, esses vossos olhos misericordiosos a nós volveis. E depois deste desterro, mostrai-nos Jesus, bendito o fruto do vosso ventre. Ó clemente, ó piedosa, ó doce sempre Virgem Maria,
0: rogai por nós, Santa Mãe de Deus,
2: para que sejamos dignos das promessas de Cristo.
0: Juntos rezamos o Santo Terço, que possamos ficar com as bênçãos de Deus e proteção de Nossa Senhora. Em nome do Pai, do Filho e do Espírito Santo. Amém. Paz e bem.
2: Santa alegria.
0: Louvado seja o nosso Senhor Jesus Cristo.
2: Para sempre seja louvado.
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0: 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Temperatura 9 graus.

0: 5:17. Temperatura 9 graus.
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9: 5 horas e 22 minutos. Temperatura 9 graus.

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10: 5 horas e 42 minutos. Temperatura 9 graus.

0: Gideon Antunes, Orgulho de Prenda. Sou a prenda do Rio Grande, sou a prenda altaneira. Danço xote e a vaneira, não me acanho no salão. Também danço vaneirão, num 2x2 bem marcado, costume do nosso estado nos fandangos de galpão. Sou uma prenda simples, honesta e hospitaleira. Sou flor de primavera, nascida em boa lua. Por ser guapa e charrua, penso que é destino. Neste meu peito sulino, a tradição se cultua. Sei fazer um carreteiro da moda tradicional, com charque, banha e sal e nada mais de tempero. Legítimo carreteiro feito no fogo de chão, junto à cambona pro chimarrão, chiando sobre o braseiro. Conheço pelo por pelo, distinguindo uma manada. Procuro ser bem informada, isso eleva meus ensinamentos. E vou trançando, detento, atento, os legados que herdei. E pro resto da vida levarei, guardados no pensamento.
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A todos o meu bom dia, amanhã de quarta-feira, amanhã de 2 de setembro. Setembro é o mês da Bíblia Sagrada. A palavra Bíblia vem do grego e significa livros. A Bíblia Sagrada é composta de 73 livros, sendo 46 do Antigo Testamento e 27 no Novo Testamento. São livros inspirados por Deus. Quando rezamos, nós falamos a Deus. Quando lemos a Bíblia, é Deus que nos fala. E Deus nos fala de amor, de paz, de alegria e de perdão. Manhã de 2 de setembro, manhã de quarta-feira, já passaram 244 dias desse ano. Pela frente, 121 dias. O Evangelho de hoje, mais uma vez, é de Lucas 4:38. Jesus saiu da sinagoga e entrou na casa de Simão. A sogra de Simão estava sofrendo com febre alta e pediram a Jesus em favor dela. Inclinando-se sobre ela, Jesus ameaçou a febre e a febre a deixou. Imediatamente ela se levantou e começou a servi-los. Ao pôr do sol, todos que tinham doentes atingidos por diversos males os levaram a Jesus. Jesus colocava as mãos em cima deles e os curava. De muitas pessoas também saíram demônios, gritando: Tu és o Filho de Deus. Jesus os ameaçava e não os deixava falar, porque sabiam que era ele o Messias. Ao raiar do dia, Jesus saiu do lugar e foi para o lugar deserto. As multidões o procuravam, indo até a ele, tentavam impedir-lhe de que os deixasse. Mas Jesus disse: Eu devo anunciar a boa nova do reino de Deus também a outras cidades, porque é para isso que eu fui enviado. E pregava nas sinagogas da Judeia. Essa é a palavra da salvação, o evangelho dessa quarta-feira, 2 de setembro.

6:07, manhã de 2 de setembro, manhã de quarta-feira. Tempo bom em Garibaldi. Temperatura, nesse instante, 10 graus. Nem só de pão vive o homem, mas da palavra de Deus. Setembro é o mês da Bíblia Sagrada. Hoje, 2 de setembro, nós lembramos o mártir capuchinho da Revolução Francesa, Apolinário de Poissy. Nasceu em 1739, ele com mais 113 católicos foram decapitados por não aceitarem a Revolução Francesa e as leis civis. Bem-aventurado Apolinário de Poissy. A frase de hoje: não se escala uma montanha a passos largos, mas a passos lentos, com perseverança. A frase é do grande bispo dos índios e dos negros, dos pobres, Dom Pedro Casaldáliga. Repetindo: não se escala uma montanha a passos largos, mas a passos lentos, com perseverança. Muitas vezes nós falhamos em nossos projetos porque temos pressa demais. Corremos e no fim paramos. Dom Pedro Casaldáliga diz: vai devagar, mas tem objetivos claros e caminha até chegar lá. O dia de hoje na história, o que aconteceu ao longo do tempo nessa data 2 de setembro. 1932, morre René Coubertin, o pai dos Jogos Olímpicos. 1945, no final da Grande Guerra, o Japão se rende incondicionalmente aos aliados. 1961, numa nova crise, o Congresso brasileiro aprova a emenda do parlamentarismo, possibilitando o retorno de Jean Goulart. O parlamentarismo durou pouco. 1968, o deputado Márcio Moreira Alves, num famoso discurso, sacode Brasília, aí acontece o ato institucional 5. 1980, Ouro Preto de Minas Gerais é declarada pela Unesco Patrimônio da Humanidade.

6:12, manhã de 2 de setembro, manhã de quarta-feira. Já passaram nesse ano 244 dias. A contabilidade nos diz que, para chegarmos ao ano novo, apenas temos que passar mais 121 dias. 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Tempo bom, 10 graus a temperatura nesse momento. Tempo e distância. Nem sempre temos respostas claras para as questões complicadas. Às vezes nos enredamos em situações embaraçosas e ficamos sem respostas. A Bíblia narra a tumultuada relação dos dois filhos de Isaac, Esaú e Jacó. Após o roubo da primogenitura por parte de Jacó, a situação ficou muito tensa entre eles, a ponto da mãe Rebeca temer pela vida dos filhos. Foi ela, contudo, que encontrou remédio para as relações conflituosas. Mandou Jacó para longe, entendendo que o tempo e a distância às vezes são excelentes remédios na solução dos conflitos e tensões. O tempo cura muitas feridas, quase todas, e a distância permite olhar diferentemente os fatos, ponderando melhor. A sensatez e a prudência de Rebeca surtiram efeito. Mais tarde, os dois irmãos se reconciliaram e se reencontraram para sepultar o pai Isaac. Muitas vezes o que nós achamos que é uma desgraça, mais tarde percebemos que é uma graça. E de resto, diga a si mesmo, diga aos outros: a última palavra não foi dita, eu continuo lutando.

Setembro é o mês da Bíblia Sagrada. Certamente nós temos a Bíblia em casa, até aquelas Bíblias maiores, volumosas, com letras douradas, que às vezes fica na prateleira. Ou então deixamos a Bíblia aberta numa sala de casa, mas já as folhas amareladas indicam que muito tempo a gente não lê. Que nesse mês de setembro todos tenhamos um tempinho, Deus merece um pouco do nosso tempo para ler a Bíblia Sagrada, de preferência ler algum texto dos Santos Evangelhos. Que Maria, nossa mãe, nos ajude na caminhada de hoje. Em nome do Pai, do Filho, do Espírito Santo. Amém. A todos um bom dia.

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0: 6:34. Bom dia, gente. Estamos iniciando o Conectado desta manhã de quarta-feira, hoje, dia 2 de setembro. E a gente vai chegando, trazendo muitas informações nesta manhã. E nesta manhã em que dois ônibus, agora há pouco, estavam saindo aqui da frente da prefeitura, se dirigindo para a Expo Inter, conhecer tudo de bom que tem por lá, mais de 500 agroindústrias, muitos animaizinhos. Mesmo na chuva do primeiro final de semana, o movimento foi grande na Expo Inter. João Paulo, bom dia.
1: Bom dia, Denise. Bom dia aos amigos ouvintes. Uma excelente quarta-feira a todos. Animaizinhos e animaizões, né, Denise?
0: Opa!
1: Não só tem animaizinhos, não. Tem animaizões, né? Porque é uma feira, a maior feira agropecuária da América Latina, né? Maior exposição agropecuária da América Latina, é o símbolo do município de Esteio, né? Não há quem não fale de Esteio e automaticamente o pessoal lembra do Parque de Exposições Assis Brasil da Expo Inter. E já há muitos anos a prefeitura, o sindicato e a Emater disponibilizam, né? Esses ônibus, mais uma vez com dois ônibus, né? Então, ou seja, uma lotação novamente. A princípio era um ônibus, depois houve uma lista de espera grande. Então, por consequência, o pessoal abriu mais uma vaga, mais uma oportunidade, né, para o pessoal poder participar da Expo Inter. Então, esses agricultores estão indo para lá, para a agricultura familiar, mas também para a venda de máquinas, para a venda de veículos. Inclusive, por exemplo, temos diversos anunciantes nossos aqui da rádio, né? Revendas de veículos que estão anunciando valores diferenciados na Expo Inter. Então, também uma oportunidade de fechar negócio, né? E às vezes a gente fica com o olhar sobre o maquinário de alta precisão para grandes áreas de terra, né? Mas tem também uma área da agricultura familiar, de maquinários da agricultura familiar muito forte na Expo Inter, né? Muito grande. Então, temos áreas para todos os tipos de agricultura, desde o pequeno agricultor, que é a imensa maioria aqui dos nossos produtores, até também aquelas grandes lavouras de soja, de milho, de trigo que a gente vê em outras regiões do estado. Uma boa viagem para esses agricultores aí, que possam trazer bons ensinamentos, bons conhecimentos e bons negócios lá de Esteio, né?
0: E para o nosso colega Henrique.
1: Isso, que também está acompanhando.
0: Fonseca, né? Que está acompanhando, que vai trazer muito material, muito conteúdo para a gente nas redes sociais, e também nós vamos estar reproduzindo hoje ou amanhã aqui no Temática, no Conectado, levando informações para os nossos ouvintes desta linda viagem dos agricultores para Esteio. Como o nosso tempo é menor, vamos rapidamente trazendo outros destaques nesta manhã. Vamos falar da prisão e apreensão de adolescente por tráfico de drogas e porte ilegal de arma de fogo em Garibaldi. Essa prisão que aconteceu ontem no bairro Bela Vista, em Garibaldi, pela Brigada Militar. Esse rapaz de 18 anos foi preso, e também foi apreendido um menor de 15 por envolvimento com tráfico de drogas e porte ilegal de arma de fogo. Foram apreendidos uma pistola calibre .380 com numeração suprimida, duas placas balísticas, 32 munições de calibres diversos, 9 porções de substância semelhante a skunk, 36 comprimidos de substância semelhante a êxtase, 36 porções de substância semelhante a maconha e 2 celulares. Os envolvidos então foram encaminhados à delegacia de polícia, juntamente com material apreendido, para os procedimentos legais. É a notícia que a gente tem na área de segurança, da prisão então de um jovem de 18 anos e a apreensão de um menor no Bela Vista por tráfico de drogas.
1: Mais uma vez, os menores, né, Denise, fazendo parte desse cenário, né? Uma situação cada vez mais comum no tráfico que a gente tem verificado, que é a utilização de menores de idade para participar dessas ações criminosas, e o que garante, digamos, entre aspas, uma pena menor, né? assim como quando eles são presos, né?
0: Ainda na segurança, nós tivemos dois caminhões que saíram da pista e acabaram tombando. E um dos caminhões era com placa de Garibaldi, que tombou na RS-359 entre Veranópolis e Cortiporã. O motorista acabou ficando ferido. A gente tem imagens nas redes sociais, no Facebook da Rádio Garibaldi, o caminhão que ele acabou tombando num campo, né? E o motorista teve ferimentos, mas não de muita gravidade, e foi conduzido pelos bombeiros para o Hospital São Peregrino Lasiose, em Veranópolis, para atendimento médico. Este foi acidente ontem à tarde, por volta das 4h30, ele que fazia sentido Veranópolis, Cotiporã, caminhão com placas de Garibaldi. E outro caminhão que acabou tombando, esse tinha placas de Alegrete, e ele tombou aqui em Farroupilha, na RS-122, por volta das 13h10 da tarde de ontem. Do mesmo jeito, o motorista acabou ficando ferido em função desse descontrole, né? Que o caminhoneiro perdeu o controle do veículo, o caminhão tombou sobre a pista e na sequência acabou capotando em uma valeta, ficando totalmente com o rodado para cima. O condutor, da mesma forma, ele foi socorrido pela ambulância da concessionária CSG e encaminhado ao Hospital São Carlos de Farroupilha. Os dois acidentes que a gente tem a registrar no dia de ontem.
1: Tivemos também pelo estado, Denise, repercutiu muito ontem, já desde o final de semana, o caso daqueles quatro caxienses que estavam desaparecidos, né? Lá na cidade de Morrinhos do Sul, que fica na região do litoral, mas apesar de ser classificado como região de litoral, Morrinhos do Sul é uma área de mata, né? Um município que tem muitas matas, muitos cânions. E esse grupo, que estava desaparecido desde o domingo, foi encontrado ontem pelos bombeiros, por volta das 11h15 da manhã. Esses quatro caxienses chegaram, então, a uma base montada por bombeiros e guias que faziam as buscas em frente a uma pousada. Uma das mulheres que estava no grupo, ela disse que o grupo esperou uma melhora no tempo para poder descer. Disse que eles ficaram mais tempo do que o esperado, porque havia fechado o tempo, havia muita neblina, e por medida de segurança, eles montaram o acampamento lá em cima. Diz que fizeram uma fogueira, que passaram bem esse período todo que estavam desaparecidos. E toda uma força-tarefa tinha sido montada, né, para fazer as buscas a esses quatro caxienses. Diz que o plano justamente seria voltar na terça. Então, no fim, acabou dando tudo certo, mas os quatro desencadearam aí uma turma grande aí de socorristas para poder buscá-los. No fim, estavam todos bem, né?
0: Ainda bem, né? Temos outro destaque local: Prefeitura de Garibaldi assume oficialmente o imóvel do 31 de outubro. Na tarde de terça-feira, o prefeito Sérgio Chiesini assinou a escritura pública de transferência do imóvel do Clube 31 de Outubro para o município, um momento muito aguardado e que representa uma grande conquista para a cidade de Garibaldi. Esta é a notícia também de destaque local. Ainda do destaque local, ontem nós tivemos o início da Semana da Pátria, com homenagem à escritora Denise Maria Leal. Muito merecido, né? Todo esse destaque, e a emoção dela tomou conta quando ela se pronunciou na abertura da Semana da Pátria. Denise Maria Leal, escritora, e que foi autora do primeiro livro infantil da Champolina, que até hoje as pessoas têm memória deste livro e ainda mostram para as crianças toda essa história linda. Toda a FenaChamp tem a Champolina, e na última FenaChamp o texto foi adaptado para apresentação de um teatro que aconteceu na FenaChamp. E certamente no 7 de setembro nós vamos ter muitas abelhinhas desfilando, né?
1: Já
0: é bem característica.
1: Eu acho
0: ainda mais pela homenagem que está sendo feita.
1: Eu acho que as escolas estão planejando muitas champolinas aí para a gente ver no dia 7 de setembro, né? As escolas de educação infantil, principalmente, né? Que são um caso à parte, são um capítulo à parte, né? Aquilo que a gente vê delas. Eu acho que vai ser bem bacana e uma homenagem realmente bastante merecida para Denise, que ontem esteve muito emocionada, né? Como tu citou, estava realmente muito feliz em ser lembrada. É importante isso, né? Lembrar das pessoas em vida, lembrar o legado que elas deixaram para a comunidade de Garibaldi, porque a Denise com a champolina mexeu com muitas gerações, né? Com muitas gerações de garibaldenses que estudaram, que leram a champolina na infância, né?
0: Verdade. Uma das frases dela: meu coração está repleto de alegria e emoção por receber tão significativa homenagem, disse a Denise. E nós temos nas nossas redes sociais muitos comentários, como o da Marília Copato, que eu gostaria de falar. Que maravilha, gente, muito merecida esta homenagem. Esta guria marcou gerações com sua sensibilidade, competência e criatividade. Até hoje, insisto para que o município adote a abelhinha do livro dela em todos os eventos turísticos da cidade. Mostrei nossa cidade aos meus netos através do livro dela. A champolina, a criação incrível dela, habitou com nossos netos em cada lugar citado no livro. Eles amaram demais conhecer a cidade assim. Isto que a geração deles é a atual e nem moram aqui. Que bonito o que foi escrito pela também professora e querida Marília Copat para a Denise Maria Leal. E pelo país não podemos deixar de falar do acontecimento de ontem. Eu só gostaria de destacar quatro destaques, ou quatro frases, melhor dizendo, de colunistas do jornal Zero Hora sobre Alexandre de Moraes. A Rosane de Oliveira escreveu: fim da linha para Alexandre de Moraes no STF. A Andressa Xavier: em um país sério, Alexandre de Moraes já teria deixado o cargo. Matheus Schur: novas revelações sobre Vorcaro ampliam pressão interna no STF para Moraes ser investigado. Rodrigo Lopes: ninguém, nem Alexandre de Moraes, está acima da lei. Então, ontem foi o escândalo, maior informações, inclusive agora já traz o Zero Hora e outros jornais, a foto dele está de capa, mensagem expõe relação de Moraes com Vorcaro desde 2024. Ele que aponta dedo para todos, também tem teto de vidro e tem que ser submetido ao rigor da lei. Né? Ninguém pode estar acima da lei, nem mesmo Alexandre de Moraes, que para os brasileiros, ele, vamos dizer assim, é o todo poderoso, né? 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Vamos rapidamente com os destaques jornais Correio do Povo. Mensagens põem a relação de Moraes com Vorcaro. Conversas entre banqueiro e o ministro do STF vieram à tona ontem, após André Mendonça levantar sigilo de relatório da Polícia Federal. À noite, PGR pediu a nulidade do documento. Investigação indica contatos e reuniões dos dois às vésperas da prisão do ex-dono do Master e sob possíveis benefícios a familiares do ministro. Na opinião de Taline Opitz, revelações são devastadoras. Expo Inter e matéria estima aumento de 8,64% na produção da safra de verão no Rio Grande do Sul. PIB no Brasil avança 0,5% no segundo trimestre. O que mudou 3 anos após a enchente no Vale do Taquari? Jornal do Comércio, safra deve crescer mesmo com El Niño, prevê Mater. Prêmio reconhece contribuição da pesquisa para a evolução do agronegócio no estado. Vorcaro acionou Moraes antes da prisão para saber se deixava o país. O ministro André Mendonça do STF pediu agendamento de sessão presencial no plenário para debater as mensagens que apontam para uma interlocução entre o ministro Alexandre Moraes e o ex-banqueiro Daniel Vorcaro. Jornal Zero Hora traz como destaques: Mendonça retira sigilo, expõe diálogos de Vorcaro e amplia cerco a Moraes. Polícia Federal aponta que banqueiro, antes de ser preso, pediu ao ministro proteção e orientação sobre sair do país. Novos fatos também envolvem na crise o Procurador-Geral da República, que ontem pediu nulidade do relatório policial. Caso que deverá ser analisado pelo plenário do STF, tem reflexos na eleição. Em matéria, estima safra de 8,6% maior no Rio Grande do Sul no próximo verão. Com todas essas manchetes de Vorcaro no Banco Master, lembro novamente da frase do César Ongarato, né? Acompanhe todos esses atos que vai dar muita coisa. Está aí. E está dando muito o que se falar do comprometimento de praticamente todos políticos e agora o STF também, de alguns ministros, como está indicado aí o Moraes. Por falar em César Ongarato, hoje ele estará na SIC.
1: Exatamente, daqui a pouco, inclusive estamos indo para lá daqui a pouco, porque tem o Bom Dia Associado da SIC hoje com o César Ongarato para falar sobre a questão da reforma tributária, né? Um assunto que é muito importante, principalmente para quem é empresário, porque muda muita coisa a partir de 1º de janeiro, mas até antes disso, antes do 1º de janeiro, vai ser preciso fazer muitos ajustes, né? No recolhimento, porque PIS, COFINS estão ficando para trás, novos impostos estão vindo para substituir esses de forma mais unificada. E quem é empresário, quem é contabilista, né, que não se atualizou ainda, precisa se atualizar. Então nós estaremos lá acompanhando no Bom Dia Associado SIC. Vamos fazer uma matéria com o César e vamos também apresentar uma participação do presidente da SIC, o Carlos Bianchi, para o conectado aqui, a nossa unidade móvel. Mais um tema importante aí que é apresentado pela SIC nesta manhã de quarta-feira. Muitos empresários, muitos pequenos empreendedores, principalmente, não se tocaram ainda das mudanças que estão vindo por aí. Então é importante o pessoal estar atento, porque janeiro está batendo a porta, né? Mas mais do que isso, antes disso tem muitos prazos, muitos outros prazos que eu não vou trazer aqui agora, porque o César, os contabilistas, quem estuda direito tributário sabe muito mais do que eu, mas tem prazos importantes ainda para esse ano de 2026. Então esses prazos serão conhecidos logo mais no Bom Dia Associado SIC, que inicia por volta das 7:30.
0: E tem a questão de aluguéis também, quem tem casas, apartamentos, mas tem um determinado número, né? Vai ser taxado também a partir do ano que vem. É um dos assuntos que o César também vai falar. E quais os destaques do esporte, João?
1: No esporte, Denise, tivemos ontem um empate da CBF com o Passo Fundo em 2-2. Um belo jogo de futsal disputado na noite de ontem no Centro Municipal de Eventos Sérgio Luiz Guerra. Um bom time de futsal que tem o Passo Fundo. A CBF esteve duas vezes à frente do placar, acabou cedendo o empate em dois lances de bola parada. Isso preocupa o técnico Peri Fuentes. Ele confirmou isso na entrevista coletiva que ele deu pra gente ao término do jogo. E agora a CBF, o time principal da CBF, foca na Taça Brasil, que começa na próxima segunda-feira. O primeiro jogo da CBF contra o Pato Futsal, lá na Taça Brasil, será às 3 horas da tarde da próxima segunda, feriado de 7 de setembro. E nós vamos tratar sobre isso logo mais. Antes, no sábado, a CBF tem um compromisso pela Série Ouro, enfrenta a equipe da AFA de São Francisco de Assis, mas aí, nessa partida, a CBF deve utilizar o seu time sub-20, né? Porque o time principal viaja na madrugada de domingo para o interior do Ceará. Também vamos falar de dupla Grenal. Amanhã tem o Grenal que decide o futuro da dupla na Copa do Brasil, e os detalhes a gente acompanha na sequência. Vamos ver quem passa e em que circunstâncias esse time passa, né? Porque quem passar ganha uma moral enorme para a sequência do Brasileirão, para fugir do rebaixamento. Quem for derrotado se afunda nessa briga aí contra o Brasileirão da Série B de 2027. Ontem já tivemos um clássico pela Copa do Brasil e o Atlético Mineiro passou pelo Cruzeiro, fez 2-1 de virada, eliminou o seu maior rival. São assuntos que a gente amplia, Denise, logo mais no espaço de esportes aqui do nosso Conectado.
0: Último pitaco, um temporal de granizo cobriu as ruas de Mafra, em Santa Catarina, nesta terça-feira, deixando a cidade com aparência de neve. Que coisa!
1: As imagens são impressionantes. Impressionantes. Olha, eu já vi muitos desses temporais que deixa tudo branco, mas do jeito que ficou nessa cidade de Mafra, em Santa Catarina, ontem, fazia tempo que eu não via. Impressionante.
0: Mas são cenas que a gente começou a verificar e ver em vários lugares, né? Em diferentes momentos. Quem diria que ontem ia ter toda essa chuvarada? Intervalo agora e depois a gente volta trazendo muito mais informações. A seguir tem horário eleitoral, político e gratuito.
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1: Funerária do Carmo informa: nota de falecimento. Pais Davi Ângelo Ubesse in memoriam e Irma Benini Ubesse in memoriam. Irmãos Zita Ubesse Canzi e esposo Edemar. Neuza Ubesse Carminati e esposo Elso. Nelve Ubesse Nhata e esposo Valdir. Jurema Ubesse, sobrinhos Everaldo, Jair in memoriam e Evandro. Demais familiares e amigos, com pesar, comunicam o falecimento de Jorge Ubesse, com a idade de 67 anos. As últimas homenagens estão sendo prestadas na Capela Imaculada Conceição, em linha 90, Coronel Pilar, onde hoje, às 16h30, será celebrada a cerimônia de despedida com posterior sepultamento no cemitério da mesma comunidade. Noticiamos o falecimento e convite para enterro de Jorge Ubesse, com a idade de 67 anos.
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5: Sete horas com mais 31 minutos, 7:31, 9 graus é a temperatura atual aqui nos estúdios da Rádio Garibaldi, após o horário político obrigatório em relação às eleições de 2026. Nós estamos de volta com o Conectado, agora sob meu comando Luiz Henrique Guarnieri, e com o oferecimento e o apoio comercial de Unimed Serra Gaúcha. 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
5: E dentro dos fatos locais, eu trago um boletim gravado pelo colega Henrique da Fonseca, da Rádio Mais Nova, co-irmã da tua Rádio Garibaldi. E o Henrique está em viagem para Esteio, ao Parque de Exposições Assis Brasil, acompanhando a visita técnica dos agricultores de Garibaldi à Expo Inter. Mandou um conteúdo material aqui pra gente, vamos repercutir agora. Henrique, bom dia!
14: Muito bom dia aos amigos e também aos ouvintes da tua Rádio Garibaldi 101.5 FM. Estamos em viagem, na estrada já, acompanhando a visitação técnica dos agricultores de Garibaldi, a 49ª edição da Expo Inter, que é a maior feira agropecuária a céu aberto da América Latina. Essa que é uma iniciativa que acontece todos os anos, né, em Garibaldi, iniciativa da Secretaria de Agricultura e Pecuária, tem apoio da Emater e também do Sindicato dos Trabalhadores Rurais do município. Esse ano, assim como no ano passado, um ótimo número de agricultores, 76 pessoas estão participando dessa viagem, 2 ônibus partiram agora há pouco em frente à Prefeitura de Garibaldi. Logo mais chegaremos à Expo Inter para fazer essa visitação técnica durante a manhã, também passar a tarde por lá, e aí a volta que está programada para as 16h. Vou aproveitar então e começar o meu giro de bate-papo com a turma que está presente nessa viagem. Bom dia, amigo, tudo bem?
15: Tudo bem.
14: Seu nome?
15: Domingos Barella.
14: Domingos, você vem de que comunidade, Domingos?
15: São José de Costa Real.
14: São José de Costa Real. Já conhece a Expo Inter ou essa é a primeira vez?
15: É a primeira vez.
14: Olha ali que interessante, seu Domingos. E vou aproveitar e te pedir, o que que tu mais está ansioso para conferir na Expo Inter?
15: Tudo. Vê lá as coisas, né? Os tratores, os boi, muitas coisas, né?
14: Certamente. Lá na comunidade você trabalha com que agricultura por lá?
15: Barreira.
14: Barreira. Que bacana, que bacana. Você veio acompanhado hoje?
15: Sim, a esposa.
14: A esposa, seu nome?
16: Genesi.
14: Genesi. Já foi para a Expo Inter ou também é a primeira vez, Genesi?
16: É a primeira vez. A primeira vez.
14: Que bacana. E tem algum lugar lá? Porque a Expo Inter, ela é enorme, né? A gente consegue se perder facilmente lá dentro. Tem algum local que você mais queira visitar por lá?
16: Eu quero visitar tudo, mas estou ansiosa para ver o que, que eu vou encontrar de melhor lá.
14: Que maravilha. Obrigado pela participação de vocês. Uma boa viagem.
15: Obrigado.
14: Valeu, gente. Olha aí, o pessoal já na expectativa, né? Muita gente indo pela primeira vez, mas tem também garibaldenses que já foram para a Expo Inter. Bom dia, amigo, tudo bem?
17: Bom dia, tudo bem.
14: Seu nome?
17: Valdemir Bongiorno.
14: Valdemir Bongiorno. Que comunidade, Valdemir?
17: São José da Costa Real.
14: São José de Costa Real. Primeira vez na Expo Inter ou já conhece?
17: Não, já conheço.
14: Já conhece. Como é que é para você estar realizando essa viagem mais uma vez até a feira?
17: Buscando algumas informações de tecnologia, né, para a propriedade e ver o que tem de novidade também, né?
14: Com certeza. Tem algum setor, algum pavilhão da feira que tu mais gosta assim, de visitar, que você já foi em alguma outra oportunidade e vai querer voltar esse ano?
17: A gente busca mais conhecimento sobre maquinários, né, piscicultura também.
14: Olha só, que interessante. Você trabalha com isso?
17: É, isto.
14: Que bacana. Vem acompanhado também.
17: Isso.
14: Bacana. Seu nome?
18: Salete Perim.
14: Salete. Você estava me contando antes, essa é a sua primeira vez, né?
18: É, a primeira vez.
14: Olha que legal. E como é que tá essa expectativa?
18: Ah, é grande. Eu tô bem ansiosa para conhecer tudo. Eu gosto.
14: O bom é que eu posso dizer que tu já vai ter uma pessoa para tu ser conduzida lá dentro, hein? O que que tu acha?
18: Com certeza. É muito bom.
14: Acho que aí fica um pouquinho menos difícil de se perder, né?
18: É, eu acho que sim.
14: Brincadeiras à parte.
18: Pra casa.
14: Com certeza. Brincadeiras à parte, né? Que a feira ela tem vários espaços, né? É uma das maiores da América Latina. Vou também aproveitar e pedir, tem alguma área, algum pavilhão que tu mais queira, assim, visitar, que tá com aquela vontade de conhecer?
18: Olha, geralmente mulheres gostam de coisas diferentes, mas eu gosto de ver animais mesmo, sabe? Os bichinhos diferentes. A gente é da roça, mas tem coisa sempre para conhecer, né?
14: Certamente. Que bacana, né? Isso mesmo. Gente, boa viagem para vocês. Boa feira.
18: Obrigada.
14: Valeu. Olha só que bacana, gente. A expectativa é muito grande por aqui. Vou aproveitar e seguir o meu giro aqui dentro do ônibus que está levando a turma de Garibaldi para a visitação na Expo Inter. Bom dia, amigo. Seu nome?
19: Bom dia, José Rossi.
14: José Rossi, de que comunidade, José?
19: São Roque Figueira de Melo.
14: São Roque Figueira de Melo. Seu José, primeira vez na Expo Inter ou já conhece a feira?
19: Não, eu já conheço. Faz muitos anos que eu não vou mais lá. Muitos anos. É.
14: Olha só que bacana.
19: Apareceu a oportunidade, vamos lá. Vamos conhecer mais essas novidades que existem lá naquela.
14: Claro.
19: Inter aí, que tem muitas.
14: Tem que aproveitar, né? Porque acho que além de ser um momento importante até da gente ser uma rotina diferente, poder conhecer, né, tudo que está sendo exposto por lá, entre alimentação, animais, do próprio setor agrícola, né, equipamentos também. Eu acho que tudo isso a gente ganha muito indo lá para a Expo Inter, né?
19: Ganha bastante, sim, porque a gente vai conhecer coisas novas que facilita o trabalho do agricultor e tudo, né?
14: Com certeza. Vou aproveitar e fazer a mesma pergunta que eu estava fazendo para o resto do pessoal que eu conversei. Algum setor, algum pavilhão específico que tu mais está com vontade de visitar ou vai fazer uma passada geral, digamos assim?
19: Não, eu vou fazer uma passada geral. Já estou aposentado, então só mais para conhecimento mesmo.
14: Que bacana, uma boa viagem.
19: Muito obrigado.
14: Valeu, gente. Olha só, então, a expectativa muito boa, né? O pessoal querendo conhecer a Expo Inter, muitos pela primeira vez, então querendo dar aquela visitada geral para quem já foi. Facilita um pouco, logicamente, né? Mas é sempre uma viagem, um passeio para lá de especial, né? Que é realizado todo ano pela Prefeitura de Garibaldi, né? Iniciativa da Secretaria de Agricultura e Pecuária, com apoio da Emater e do Sindicato dos Trabalhadores Rurais do município. Falando em Emater, vou aproveitar também, porque no ônibus que eu estou tem a presença da Magda, ela que é extensionista da Emater aqui em Garibaldi. Magda, bom dia. A gente estava falando antes, né? Mais uma vez essa viagem acontecendo, acredito que é um ponto alto, né, da programação da Emater no ano. E importante também, acredito, para essas pessoas, esses agricultores, pessoal que trabalha todos os dias, né, com a agricultura no interior do município. Acho que essa visitação ela agrega demais, né, no dia a dia e na vida também pessoal dessas pessoas. Bom dia.
20: Bom dia. Sem dúvida, Luiz Henrique, é um momento onde os agricultores têm a oportunidade de ver toda a diversidade da agricultura do Rio Grande do Sul reunidas no mesmo espaço. é da parte da pecuária, é da parte da agricultura familiar. Lembrando que nós temos lá o espaço das agroindústrias, que é o pavilhão da agricultura familiar, que é um momento muito importante assim, para todo o trabalho que se faz com a agroindústria. Então, ali tu encontra a agroindústria de todo o estado e se vê a exuberância que é desse setor, que tem cada vez crescido mais. E também é uma oportunidade de ver toda a inovação tecnológica, né, que está em torno da agricultura, com a parte de maquinários, com todo o setor da soja, dos grãos, da produção de grãos. É um momento também de muitas vezes, de fazer negócios, né, porque se tem oportunidades feitas ali para a Expo Inter naquele momento. E tem o espaço da Emater, que é um espaço que reúne toda a demonstração, com várias estações dentro desse espaço, onde o agricultor pode ver várias atividades que a Emater desenvolve no seu trabalho de extensão e assistência técnica no Rio Grande do Sul. Então, é um momento muito rico, sim, e todos vivem isso como uma festividade, o que é muito bonito também.
14: Com certeza, e acho que até para vocês também é um momento legal de integração, né? Vocês também vão conseguir conversar com colegas que trabalham na Emater e até em outros setores, então acho que também é importante para vocês da Emater essa visitação, né?
20: Sem dúvida nenhuma. É um momento que agrega muitas trocas para todos nós. Nós encontramos, de fato, os colegas. Sabemos como está em cada região o trabalho da Emater, né? É um momento, então, muito rico de ter essa integração. E essa integração também aqui no ônibus com os nossos assistidos, que muitas vezes a gente só vê no momento do trabalho. E aqui é um momento que é trabalho, mas é também uma integração.
14: Com certeza, né? E acho que é importante destacar, né, Magda, mais um ano que temos uma grande presença, né, de agricultores que farão essa visitação. Ano passado saíram 2 ônibus, esse ano também. Acho que isso demonstra o quanto essas pessoas, elas têm essa vontade, esse desejo, muitos indo pela primeira vez, né? Mas outros que já foram também gostam de voltar e estar novamente na feira, né?
20: É uma oportunidade de visita organizada, né, pela prefeitura, com o sindicato e o apoio da Emater e também do Sicredi, né? E isso demonstra o quanto os nossos agricultores estão engajados, né, em conhecer, em participar, em se envolver com aquelas atividades próprias da atividade agrícola, que é tão importante para o estado do Rio Grande do Sul. Então é uma grande oportunidade, sem dúvida.
14: Com certeza. E para a gente fechar, Magda, vou aproveitar e também te perguntar, você, Magda, tem algum local preferido dentro da Expo Inter no dia de hoje? Tem algum pavilhão, algum espaço que tu mais está querendo visitar?
20: Olha, o espaço preferido para mim é o espaço da Emater, porque é o momento onde eu encontro os meus colegas e vejo o trabalho, e também tem aquela riqueza da visita dos agricultores, das excursões que passam pelo espaço da Emater. Então é um momento muito rico, com muita troca de conhecimento, de convivência, mas o espaço da agroindústria, né, das agroindústrias ali, o pavilhão da agricultura familiar, é também um espaço maravilhoso, que a gente vê toda a riqueza que a agricultura produz, né? Não só do produto in natura, mas de toda a agregação de valor que se tem em torno dos produtos da agroindústria. Então é melada, é rapadura, é cachaça, é vinhos. Dizer que nós estamos com 3 agroindústrias participando de Garibaldi, né? A Nononório com embutidos, a Orgânicos Marianes com sucos e geleias, e o De La Corte com os vinhos De La Corte lá na Expo Inter. Então, o Garibaldi também está representado no pavilhão da agricultura familiar.
14: Com certeza. Magda, obrigado pela tua participação. Obrigado. Uma boa viagem e boa visita.
20: Obrigado. Boa visita para todos nós.
14: Maravilha, gente. Essa é a Magda Viviane dos Santos Pereira, que é extensionista da Emater de Garibaldi, participando com a gente. Eu fecho, então, essa minha rodada aqui de conversas no ônibus que está indo em direção à Expo Inter, ao Parque de Exposições Assis Brasil, em Esteio. Logo mais vamos estar chegando, vamos começar a visitação. Eu, inclusive, estou fazendo a minha primeira visitação à Expo Inter. Olha só, nunca fui à feira, então que oportunidade bacana, né? Pela primeira vez eu também vou estar visitando a Expo Inter e também fazendo essa cobertura especial pela rádio, então para mim também é um momento muito especial. A Magda já salientou, vou destacar de novo, Garibaldi está presente com 3 agroindústrias na feira esse ano, a vinícola Dalavino, né, do Dalla Corte, embutidos Nononório e Orgânicos Mariani. Passar algumas informações da feira em si, que começou lá no dia 29 de agosto e segue até esse domingo, dia 6 de setembro, no Parque de Exposições Assis Brasil, em Esteio. O tema desse ano é Nosso Futuro Tem Raízes Fortes. A feira que está reunindo cerca de 2 mil expositores, quase 8 mil animais, para vocês terem uma noção do tamanho que é essa feira, que é considerada uma das maiores feiras agropecuárias a céu aberto da América Latina. Alguns destaques e novidades desse ano: pela primeira vez, a Expo Inter conta com um projeto massivo de neutralização da pegada de carbono. Também o gado da raça Galloway voltou a participar dos julgamentos após 19 anos de ausência. E claro, aqueles espaços para lá de tradicionais, que é o Pavilhão da Agricultura Familiar, que nesse ano tem 509 expositores participando de 216 municípios gaúchos. São 400 agroindústrias familiares participando com produtos coloniais e artesanais dessas várias cidades gaúchas. Também tem o setor de maquinário e implementos agrícolas, com a participação de 130 grandes empresas e também montadoras, além, é claro, da pista de julgamentos, o pavilhão dos animais, com quase 8 mil animais, são 7.926 animais inscritos nesse ano, bovinos de corte e leite, tem ovinos, caprinos, equídeos e também pequenos animais, além também dos estandes corporativos e, claro, o setor de artesanato, comércio e gastronomia. Tá certo, turma? Fechando então essa cobertura inicial, mas os ouvintes que estão ligados na programação, fiquem atentos que durante o dia nós vamos estar fazendo mais conteúdos especiais lá dentro do Parque Assis Brasil em Esteio, nessa cobertura especial da tua Rádio Garibaldi na 49ª Expo Inter. Amigos, forte abraço, até mais.
5: Feito então, Henrique, ele que segue em viagem para Esteio, onde vai acompanhar a 49ª edição da Expo Inter e que vai nos municiando com mais conteúdos ao longo desta manhã de quarta-feira. Agora 7h46, 9 graus é a temperatura. 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
11: 7:54.
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0: 7h54, estamos de volta com o Conectado, 10 graus é a temperatura, oferecimento Unimed Serra Gaúcha, mais do que cuidar de você é paixão pela vida e usar energia com eficiência também é cuidar da água. 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
0: E dentro dos fatos locais, eu falo sobre a Câmara de Vereadores de Garibaldi, que realiza hoje a audiência pública para discussão do Plan Vale, o Plano de Desenvolvimento Sustentável do Vale dos Vinhedos. Depois de se apresentar ao longo dos últimos dias, a proposta e algum dos temas que estarão em debate, chegou a hora mais importante, a de ouvir a comunidade. O vereador-presidente da Comissão de Infraestrutura da Câmara de Vereadores, Gilberto Perim, fala sobre este encontro.
2: A lei estadual, que ela declara o Vale dos Vinhedos, porque é patrimônio histórico e cultural do Rio Grande do Sul. Essa é uma lei estadual que nós temos que obedecê-la e fazer com que os municípios agora, unidos como estão, né, em cima desse projeto, junto com as associações, que nem o caso da Provale e outras aí que surgem, como a Viga está entrando junto, a PEG, quer dizer, são várias, todo mundo trabalhando na mesma direção. E nós queremos, assim, ter a tranquilidade, João Paulo, que todas essas audiências públicas que nós fizemos, assim, dentro de Bento Gonçalves, de Montebello, nós já fizemos aqui no Borghetto, aqui em Garibaldi, agora quarta-feira estamos fazendo, agora no que se refere à Câmara de Vereadores, né? Que Bento Gonçalves já fez, Montebello já fez, estarão aqui presentes, aprovado, estará aqui presentes, e a gente quer que as pessoas que têm interesse em preservar o nosso Vale dos Vinhedos, o nosso patrimônio cultural e histórico, principalmente paisagístico, né? Que compareçam, que estejam aqui, que participem, que vê, é a hora certa de falar, é a hora certa de opinar, é a hora certa de se envolver, João Paulo.
3: E como é que vai funcionar essa audiência quarta-feira, vereador? Qualquer um é convidado a participar, o pessoal vai estar por dentro do que vai ser o regramento a partir de agora, como é que vai ser essa dinâmica?
2: Já é chamada de audiência pública exatamente por isso. Todo cidadão pode participar. Nós vamos ter aqui proprietários do Vale, que já nos confirmaram. Nós vamos ter aqui garibaldenses interessados nisso, em preservar o Vale, porque o Vale pertence a nós. Ele não pertence também só a quem tem propriedade lá ou quem tem algum negócio. Ele é a propriedade nossa. Tudo que se passa no Vale dos Vinhedos, né? Que já está mais do que comprovado, que mais que 30% que vão a Gramado hoje já se dirigem ao Vale dos Vinhedos, né? Isso é estatística, isso é pesquisa, é números, né? Tá aqui no plano, né? Então, nós temos tudo isso para preservar. Então, o interesse da sociedade garibaldense agora para o futuro do Vale, do que nós pensamos para o futuro do Vale, agora é hora de participar. E eu tenho certeza, né, que muitas pessoas estarão presentes, as pessoas que querem realmente preservar isso. Nós queremos separar, né, o interesse imobiliário do interesse turístico, que isso é muito importante. Veja bem, agora nos próximos dias vai ser licitado, vai ser feito um pórtico totalmente vocacionado ao Vale dos Vinhedos, né? Porque nós precisamos vender melhor a nossa parte. Que até pouco tempo atrás, João Paulo, as pessoas achavam que Vale dos Vinhedos era só Bento Gonçalves. Uhum. E veja bem, Garibaldi tem 52% do Vale dos Vinhedos. E lá vai se construindo um grande pórtico ali entre a Havan e o Boulevard, um projeto muito lindo, que é uma emenda do deputado Heinz, né, do senador Heinz, que nos posicionou com mais com a contrapartida do município, claro, mas que vai dizer ali, Vale dos Vinhedos Garibaldi, a entrada do Vale dos Vinhedos.
0: Tá aí então a participação do vereador e presidente da Comissão de Infraestrutura da Câmara de Vereadores, Gilberto Perim, falando sobre esta audiência pública para discussão do Plan Vale, Plano de Desenvolvimento Sustentável do Vale dos Vinhedos, que acontece hoje na Câmara de Vereadores. 7h59, para Zatz Materiais de Construção, a loja do Vani do Martinho há 34 anos fazendo o melhor para o 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Vamos para o intervalo comercial, em seguida tem o informe da Rede Tua Rádio, logo na sequência retornamos com mais informações dentro do nosso Conectado.
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4: 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A investigação da Polícia Federal que trouxe mensagens trocadas por Daniel Vorcaro aponta que aconteceram 8 encontros entre o banqueiro e o ministro do Supremo Tribunal Federal, Alexandre de Moraes. O relatório da Polícia Federal se tornou público ontem, terça, após o ministro André Mendonça, relator do caso Master no STF, retirar o sigilo do documento. As mensagens foram obtidas de um dos celulares de Vorcaro, que foi apreendido pela Polícia Federal na Operação Compliance Zero. Ao todo, o relatório traz ao menos 16 momentos em que os dois podem ter se encontrado, mas em alguns casos não é possível ter certeza se o banqueiro e o ministro realmente estiveram juntos. De acordo com o documento, as conversas indicam compromissos pessoais, reuniões em residências privadas e eventos no Brasil e também no exterior. A investigação da Polícia Federal sobre o Banco Master identificou contratos milionários de honorários advocatícios, uma proposta de transferência de cotas de um jato e de um helicóptero, além do pagamento de viagem internacional e experiências de luxo oferecidas por Daniel Vorcaro ao ministro Alexandre de Moraes, do STF, e integrantes de sua família. Os episódios estão descritos em documento que integra a investigação. 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A Comissão de Constituição e Justiça do Senado prevê votar nesta quarta-feira a PEC 221/2019. O texto modifica a jornada de trabalho no Brasil e tem sido referenciado no debate público como a PEC do fim da escala 6x1. A proposta é o primeiro item da pauta do colegiado em sessão que inicia logo mais às 9 horas da manhã. O relator do tema na comissão, o senador Omar Aziz, deu parecer favorável à aprovação e tem dito que espera ter apoio dos colegas. A aprovação na Comissão de Constituição e Justiça é necessária para que a PEC seja levada ao plenário. Para ser promulgada, ela precisa da aprovação de pelo menos 49 dos 81 senadores, em 2 turnos. 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
4: Próxima edição às 9 horas.
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0: Unidade Móvel com o nosso repórter João Paulo De Luca, que hoje acompanha mais uma edição do Bom Dia Associado SIC, que trata da reforma tributária e tem como convidado o advogado César Ongarato. João Paulo, seja bem-vindo novamente à programação.
2: Alô, Luiz, bom dia para ti, bom dia para os amigos ouvintes que nos acompanham nesta manhã de quarta-feira. Manhã de Bom Dia Associado, Luiz, aqui na sede da SIC, um assunto que interessa para muita gente, que é a reforma tributária. O César Ongarato, que é o palestrante de hoje, né, no espaço de debate, ele costuma falar sobre isso, mas é um assunto que desperta muitas dúvidas ainda. Por isso, eu vim aqui na sede da SIC conversar com o presidente Carlos Bianchi. E, presidente, pela quantidade de pessoas, de empresários que nós estamos vendo aqui nesse encontro, né, a gente percebe que é um assunto que desperta muito interesse, né, presidente? Bom dia.
3: Bom dia, De Luca, bom dia a ti, a teus ouvintes, a todos. É, realmente, como tu disseste, é um assunto bastante complexo, né? O impacto da reforma tributária nos contratos de locação, isso é um tema específico, porque o âmbito da reforma tributária nós viemos trabalhando há um tempo já com o doutor César Ongarato e outros mais, e vou te dizer que o entendimento nem sempre é tão fácil como parece. É bastante complexo, muitas dúvidas, muitas mudanças, inclusive o setor de contadores, o pessoal da contabilidade, nas palestras, encontros momentos de dirimir dúvidas que a gente traz aqui na SIC, tem lotado a casa, justamente por essa vontade e essa necessidade de poder entender o momento e as leis que vão se aplicar a partir do ano de 2027, começando pelo IBS e CBS. E nós escolhemos esse tema hoje, principalmente sobre a reforma com respeito aos planos de locação, para não misturar todos os assuntos. Mas para te ver que a casa está cheia, estamos com em torno de 180 pessoas aqui que lotam nosso auditório, nosso salão nobre. E se procura trazer isso, né? A SIC está aí para trazer assuntos pertinentes, trazer informações, e a gente está no caminho de querer entender junto, porque é um problema bastante amplo e complexo, ainda mais no curto espaço de tempo, né? Você fala que agora, já daqui 3-4 meses, 2027, algumas das variantes, das variáveis que vai ter nessa reforma tributária já serão postas em práticas. E está todo mundo perdido, a verdade é uma só. Esperamos que o pessoal saia daqui um pouco mais sabedor de como agir e, enfim, trazer informações coerentes para que possa ser tomada tanto dentro da sua empresa como vida familiar, que tenha um norte, né? Que tenha uma direção que não possa ter erros.
2: Exatamente. Na dúvida, fala com o seu contador, né, presidente? Até porque tem coisas já, definições que têm que ser tomadas já em setembro, né? Principalmente com relação ao Simples, né?
3: Com certeza, né? Nós trazemos um plus, uma explicação a âmbito macro, mas uma explicação detalhada e o correto, por óbvio, a parte de contabilidade.
2: Perfeito. Presidente, muito obrigado pela participação, parabéns pela iniciativa.
3: Obrigado a vocês, um bom dia.
2: Participação do presidente da SIC, Carlos Bianchi, conversando conosco nesta manhã de quarta-feira, de Bom Dia Associado SIC, aqui com a presença de mais de 180 pessoas, Luiz, acompanhando esse encontro. Logo mais eu vou conversar também com o César Ongarato, que será o palestrante, né, desta manhã aqui na SIC, e o César vai nos trazer um pouco mais de detalhes sobre a questão da reforma tributária em si, o que muda, o que não muda, o que impacta, o que não impacta. Tá certo, Luiz? Essa foi a nossa Unidade Móvel nesta manhã de quarta-feira, dia 2 de setembro, e a nossa Unidade Móvel sempre na parceria, desde ontem, né? 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Eu volto daqui a pouco, Luiz, dos estúdios para a gente falar de esporte. Até mais.
0: Feito então, João Paulo, como ele mesmo já nos fala, já retornando aqui diretamente dos estúdios para repercutir as informações.

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0: E dentro das informações de segurança pública, eu chamo a participação de Denise Furlaneto da Campo. Bom dia.
2: Bom dia, Luiz Henrique. Bom dia novamente a você, ouvinte. Prisão e apreensão de adolescente por tráfico de drogas e porte ilegal de arma de fogo ocorreu em Garibaldi. Na tarde de ontem, a Brigada Militar prendeu um homem de 18 anos e apreendeu um adolescente de 15 por envolvimento com tráfico de drogas e porte ilegal de arma de fogo no bairro Bela Vista, em Garibaldi. Foram apreendidos uma pistola calibre .380 com numeração suprimida, duas placas balísticas, 32 munições de calibres diversos, 9 porções de substância semelhante a skunk, 36 comprimidos de substância semelhante a êxtase, 36 porções de substância semelhante a maconha e 2 celulares. Os envolvidos foram encaminhados à DP, juntamente com material apreendido para os procedimentos legais cabíveis. Caminhão com placas de Alegrete tomba em Farroupilha e motorista fica ferido. Um caminhão com placas de Alegrete tombou na tarde desta terça por volta das 15h10, no quilômetro 45 da IRS-122 em Farroupilha. Conforme informações preliminares, o motorista seguia no sentido Farroupilha-São Vendelino, quando, por motivos ainda desconhecidos, perdeu o controle do veículo. O caminhão tombou sob a pista e, na sequência, acabou capotando em uma valeta às margens da rodovia. O condutor ficou ferido e foi socorrido pela ambulância da concessionária CSG. Ele foi encaminhado ao Hospital São Carlos, em Farroupilha, para atendimento médico. Caminhão com placas de Garibaldi tomba na RS-359 entre Veranópolis e Cotiporã. Motorista fica ferido. Um caminhão com placas de Garibaldi tombou na tarde ontem por volta das 16h30, no quilômetro 14 da RS-359, entre Veranópolis e Cotiporã. Segundo as informações, o motorista seguia no sentido Veranópolis-Cotiporã, quando, por motivos ainda desconhecidos, perdeu o controle do veículo. O caminhão saiu da pista e acabou tombando em uma ribanceira às margens da rodovia. O condutor ficou ferido e foi socorrido ao Corpo de Bombeiros. Ele foi encaminhado ao Hospital São Peregrino Laziose, em Veranópolis, para atendimento médico. E a última informação vem de Caxias. Desaparecido desde domingo, grupo é encontrado. O grupo, que estava desaparecido desde domingo em uma trilha de Morrinhos, no sul, foi encontrado no fim da manhã de ontem, por volta das 11h15, Carmelita Rodrigues dos Santos, 47 anos, Tatiana de Oliveira Hoffman, 41, Wagner Leri da Silva Alamada, 38, e um adolescente, 15, chegaram à base montada em frente a uma pousada. Carmelita contou que o grupo permaneceu no local devido à neblina e espera uma melhora no tempo para descer. A gente ficou mais tempo do que o esperado porque fechou o tempo. Não vimos mais nada por medida de segurança, montamos acampamento. Esperamos um dia de visibilidade boa. Segundo ela, o grupo tinha água, comida e equipamentos e estava bem. As buscas começaram domingo após os 4 se perderem do guia Marcelo Veiga da Silva. Cerca de 20 bombeiros e guias participaram da operação. É um local mais afastado. Fomos eliminando as possibilidades, todo o trabalho foi na base das informações do guia, que foi quem acionou o socorro, disse o capitão. Marcelo relatou que iniciou a trilha sábado com os 4 amigos e outra mulher. Segundo ele, o grupo, que se considerava experiente, preferiu se afastar e acampou no mirante Pé do Gigante. No domingo, com a mudança do tempo, todos concordaram em retornar, mas Wagner pediu para buscar uma faca que havia esquecido. Durante a volta, os 4 seguiram à frente e se afastaram do guia. Marcelo disse que percebeu o desaparecimento quando deixou de ouvir vozes e, após levar a outra mulher até o fim da trilha, constatou que os amigos não haviam chegado. Eram estas as informações na área de segurança, Luiz.
0: Obrigado, Denise, pela sua participação. Agora 8:23. 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Vamos para mais um intervalo comercial e na sequência retornamos com a programação do Conectado.
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0: Oito horas com mais 32 minutos, 8:32, 10 graus é a temperatura atual aqui nos estúdios da Rádio Garibaldi. Estamos retornando com a nossa programação do Conectado, sempre num oferecimento de Engetec e controle de pragas. 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
26: Olá, meus amigos e caros ouvintes.
2: A quarta-feira deve ser de tempo um pouco mais firme, predominando sobre o Rio Grande do Sul. Nós temos uma massa de ar mais seco atuando por aqui. Então, aqui na região da Serra e Campos de Cima da Serra, vamos ter uma quarta-feira com a presença do sol, mas sempre com variação de nebulosidade. Com relação às temperaturas, essas estão, dá para se dizer, até uma condição amena, porque não tem ainda previsão de um frio um pouco mais intenso. Isso deve acontecer mais para o final e principalmente para o final de semana. Bom, nesta quarta-feira à tarde, as máximas previstas aqui na região da Serra e Campos de Cima da Serra devem oscilar na faixa dos 17 a 18 graus em média. Na quinta-feira, nós vamos ter umas instabilidades se deslocando, mas elas devem ficar mais concentradas na metade sul do estado. Então, o que que acontece? Por aqui, a gente segue com uma condição da presença do sol e variação de nebulosidade. Mas, atrás, né, dessas instabilidades associadas aí a uma baixa pressão, vai entrar uma massa de ar mais frio. E isso é que vai impactar o tempo por aqui. Então, nesta quinta-feira, as instabilidades ficam mais para a metade sul e oeste do estado, e por aqui vamos ter um dia com sol e variação de nuvens. E a temperatura ainda fica um pouco elevada, máximas na faixa de 20 a 22 graus aqui na região. Mas aí, na sexta-feira, nós vamos ter a entrada desta massa de ar mais frio. Ela vai tomando conta de todo o estado. E com isso, as temperaturas, então, tendem a diminuir em todas as regiões. E aqui na nossa região também. Na sexta-feira, inclusive, podemos ter até um aumento da nebulosidade, não se descarta alguma chuva assim, mais isolada. E depois, ao longo da tarde, principalmente à noite, é o ar mais frio que passa a atuar. A temperatura na sexta-feira já oscila entre 17 e 18 graus no máximo por aqui. E aí, no final de semana, o tempo volta a ficar mais firme e frio. Inclusive, vamos ter previsão de geadas entre o domingo e o início da semana que vem. Com a previsão do tempo, Kátia Valente.
0: Obrigado, Kátia, pelas informações do tempo. 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
4: Oi, gente, tudo bem? Tô chegando com mais um Bombando nas Redes aqui na Rede Tua Rádio. Nos últimos dias, tá dando o que falar a nova música da Ana Castela, Não É Pressa, É Pressão. Parceria com o Rincon e DJ Boss. A faixa usa a melodia e a estrutura de rap da felicidade. É um clássico de Cidinha e Doca, mas transforma a temática original em uma celebração do universo agro, com referências a caminhonetes, festa e ostentação. Mudança provocou uma enxurrada de críticas nas redes sociais. Internautas questionaram justamente a transformação de uma música que falava sobre a realidade e as dificuldades das periferias em uma faixa voltada ao agronegócio e ao luxo. Nos comentários, teve gente dizendo que Ana perdeu a mão, enquanto outros defenderam a liberdade artística e elogiaram a nova versão. E a polêmica ganhou ainda mais força depois que Luana Piovani também criticou a música nas redes sociais, questionando a nova versão e reacendendo a troca de farpas que já havia acontecido entre as duas. O assunto rapidamente se espalhou e colocou a faixa entre os temas mais comentados nas redes sociais nas últimas horas. Eu sou Alice Corrêa e esse foi o Bombando nas Redes de hoje. Encontro vocês a qualquer momento aqui na Rede Tua Rádio. Paz e bem pra você. Tchau, tchau.
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0: Obrigado, Alice, pela produção do Bombando nas Redes. 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
5: 2 de setembro, dia do florista. Dia do repórter cinematográfico e fotográfico e Dia Nacional da Kombi. os aniversariantes do dia. O músico, compositor e poeta Arnaldo Antunes, que foi integrante da banda Titãs.

0: entrar.
1: Os fatos do dia. Em 1822, o Brasil viveu um dia histórico. Nesta data, Maria Leopoldina, então princesa regente do Brasil, por conta de uma ausência de Dom Pedro, assinou o decreto da independência, declarando o Brasil separado de Portugal. 1923.
2: Eu devo 14 meses de aluguel para o senhor Barriga. As dívidas são sagradas.
1: Nasceu o ator e comediante mexicano Ramon Valdez, mundialmente famoso, ao interpretar o seu Madruga no seriado Chaves. Valdez morreu em 1988, aos 64 anos. Em 1945, terminou a Segunda Guerra Mundial com a assinatura da Ata de Rendição Incondicional do Japão. O conflito havia começado 6 anos antes, 1946. Nasceu o cantor e compositor norte-americano Billy Preston, bastante influente nas décadas de 60 a 70. Ele morreu em 2006.

0: 1946. Nasceu o compositor e médico brasileiro Aldir Blanc. Abandonou a profissão de médico para tornar-se compositor, sendo considerado um dos grandes letristas da música brasileira. Aldir Blanc morreu em 2020 em decorrência da Covid-19. Uma das suas principais composições, O Bêbado e o Equilibrista, foi eternizada na voz de Elis Regina.
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0: 1989. O Grêmio conquistou a primeira Copa do Brasil. Na final, no Estádio Olímpico, venceu o Sport por 2-1 com gols de Assis e Cuca. Em 2008, o Google lançou seu navegador Google Chrome. E em 2018, o Museu Nacional do Brasil foi destruído por um incêndio com a perda de mais de 90% da coleção. Mário Vivan para a tua rádio.
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0: 8h43, obrigado ao Mário Vivan, colega da tua Rádio Veranense de Veranópolis, pela produção do Hoje na História. E por aqui seguimos com o Conectado, num oferecimento de Metalúrgica Arruda. 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Vamos para o último intervalo comercial do Conectado desta quarta-feira e em seguida retornamos na companhia de João Paulo De Luca para repercutir as informações do esporte.
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4: Oito e 51, 10 graus é a temperatura atual aqui nos estúdios da Rádio Garibaldi. Estamos de volta com o Conectado agora para o último bloco do Conectado nesta manhã de quarta-feira, 2 de setembro. 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
4: 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Bom dia.
5: Exatamente. Mais uma vez, bom dia para ti, Luiz, e para os amigos ouvintes. Um empate num bom jogo de futsal que nós vimos ontem à noite lá em Carlos Barbosa, no Sérgio Luiz Guerra. Time do Passo Fundo, uma boa equipe, né? Uma bela equipe. E tendo a possibilidade, inclusive, de chegar à vitória. Teve algumas chances a equipe do Passo Fundo. A CBF que abriu o placar com o Juninho, num lance que o Passo Fundo reclamou, que a bola teria batido na mão do Juninho. Eu acho que não bateu. Depois o Passo Fundo empatou ainda no primeiro tempo, né? Numa cobrança de lateral, o jogador do Passo Fundo chutou cruzado, sem chances para o Ângelo. A CBF conseguiu o segundo gol mais uma vez com o Juninho. E o Passo Fundo acabou também chegando ao empate mais uma vez numa cobrança de escanteio em que o Marcola acabou marcando contra o próprio Patrimônio. 2-2 foi o placar final e agora tudo se decide no dia 17 de setembro. Quem vencer fica com a vaga. Novo empate leva para os pênaltis e, persistindo a igualdade
4: na prorrogação, no caso.
5: Leva para prorrogação, persistindo a igualdade para na prorrogação, aí a vantagem, a classificação fica para o Passo Fundo por ter feito a melhor campanha, né?
4: Exatamente. Melhor aproveitamento.
5: Né?
4: Até porque se tu for olhar nas duas campanhas, a CBF fez mais pontos do que o Passo Fundo, só que vale destacar que a CBF estava num grupo com 4 equipes e se classificou na segunda colocação, e o Passo Fundo estava em um grupo com 3 equipes e se classificou na primeira colocação. Em termos de aproveitamento, o Passo Fundo é superior.
5: Exatamente. Bom, mas agora a CBF tem ainda um compromisso no próximo sábado pela Série Ouro contra a AFA de São Francisco de Assis, mas nesse jogo ela vai com o time sub-20, porque já no domingo pela madrugada a CBF viaja para São João do Jaguaribe, no Ceará, onde a partir da próxima segunda-feira disputa a Taça Brasil de futsal, tradicionalíssima Taça Brasil, a competição mais antiga do futsal brasileiro. Ela existe muito antes da Liga Nacional, né? Se não me falha a memória, desde os anos 70 nós temos a Taça Brasil. Então, ela tem muita tradição, mas nos últimos anos perdeu bastante força, né? A competição. De todo modo, a CBF vai em busca desse título que dá vaga à Supercopa do ano que vem. Embora o objetivo de se disputar a Supercopa é chegar à Libertadores América, e a CBF já está garantida na Libertadores do ano que vem por ser a atual campeã da competição, né? Libertadores do próximo ano, que não tem sede ainda definida, provavelmente não será no Brasil, como esse ano foi no Brasil, foi em Carlos Barbosa, né? O ano que vem, imagino que seja em outro país aqui da América do Sul. E a gente, claro, vai transmitir os jogos da CBF na próxima semana. Segunda e terça, os jogos da CBF serão às 15h. Quarta e quinta-feira, às 17h, os duelos da CBF. Talvez o principal jogo da CBF seja o primeiro, né? Contra a equipe do Pato Futsal, né? O duelo vai ser segunda-feira, no feriado do 7 de setembro, às 15h. E também, na última rodada da primeira fase, a CBF enfrenta o Traipu, e aí o reencontro da CBF com o André Bié, né?
6: Certo.
5: Que assumiu recentemente a equipe do Traipu.
6: Exatamente. Né? E tu fala do Pato e do Traipu para complementar, então, os outros dois jogos da CBF na primeira fase, são contra o anfitrião São João do Jaguaribe, que é de Ceará, do Ceará, e a CBF já enfrentou naquela Copa dos Campeões que disputou no ano passado, e também tem o IAP Futsal do Maranhão nesse meio tempo, o jogo da terça-feira.
5: Exatamente.
6: Só pra gente seguir falando de esporte, João Paulo De Luca, nós tivemos ontem o Atlético Mineiro vencendo de virada o Cruzeiro pelo placar de 2-1, com isso o Galo é o primeiro classificado para as semifinais da Copa do Brasil. Aguarda o vencedor do Grenal da próxima quinta-feira, melhor dizendo amanhã, para definir então quem será o seu adversário. E hoje vai se definir o primeiro confronto de semifinal da Copa do Brasil, porque nós temos os jogos de volta de Vasco e Vitória, também Santos e Palmeiras.
5: Exatamente. O Santos e Palmeiras, o Palmeiras muito bem encaminhado, né? Fez 3-0, né? Eu acho que só uma tragédia tira essa vaga do Palmeiras, acho muito difícil. E o outro jogo, tudo em aberto. Mas lá em Salvador, o Vitória costuma reverter os resultados, né? Foi assim contra o Atlético Paranaense na última fase e na fase anterior ainda contra o próprio Flamengo, contra o poderoso Flamengo, né?
6: Flamengo que, por sinal, também entra em campo hoje às 19h30 contra o Mirassol para retocar um asterisco na tabela, este jogo que está atrasado e é válido pela quarta rodada da competição. Pra gente complementar e continuar falando de futebol gaúcho, João Paulo De Luca, hoje é o dia D do São José, que pode ou não confirmar o seu acesso à Série C do Campeonato Brasileiro.
5: Na repescagem, né?
6: Hoje, às 19h, tem o jogo de volta da repescagem contra o Goiatuba de Goiás, jogo em Goiás. Aqui no Passo da Areia, a partida terminou empatada em 0-0, por isso tudo em aberto para essa decisão em que o Zequinha busca aí um acesso que seria muito importante, tanto desportivamente quanto financeiramente, para a estrutura do clube.
5: Exatamente. E só voltando ao futsal, hoje começam os jogos da segunda fase da Liga Nacional de Futsal, né? A CBF vai jogar só no finalzinho desse mês em função da Taça Brasil, mas hoje tem Jaraguá enfrentando o Tubarão, jogo de ida da segunda fase, que nem podemos chamar de oitavas, né? Mas uma segunda fase.
6: Na prática é como se fosse.
5: É, só que em tese as oitavas tem 8 jogos.
6: Exatamente.
5: Né? Por isso que é meio difícil, porque são 4 jogos. Mas enfim, uma segunda fase. Então tem Tubarão em Jaraguá hoje às 18h15. E sobre o Atlético Mineiro e Cruzeiro ontem, o Atlético fez um grande jogo, né? O Cruzeiro começou bem, fez 1-0. Depois, no segundo tempo, o Cruzeiro teve um jogador expulso, aí o Atlético foi pra cima e buscou a virada, né? Empatou e a virada veio aos 43 do segundo tempo, num golaço do Fred, né? Aquele que foi
6: ex-internacional.
5: Eu ia dizer quase revelado pelo Inter, não, na verdade foi revelado pelo Atlético, mas ele veio muito jovem ainda pro Inter, né?
6: É que ele não chegou a estrear profissionalmente pelo Atlético Mineiro.
5: Ele tinha feito a base pelo Atlético.
6: Ele é da base do Atlético Mineiro, mas antes de estrear pelo profissional, ele veio pro Inter. A estreia profissional foi pelo Internacional, aí depende do que cada pessoa entende por ser o clube revelador.
5: Exatamente. Ele que se diz torcedor, né, do Atlético Mineiro, e voltou e fez um grande jogo, um golaço, segundo gol do Atlético, feito pelo Fred. É isso, né, Luiz?
6: É isso por hoje. Obrigado, João Paulo De Luca, que já retorna com a apresentação do Temática, agora 8h59. O Conectado vai ficando por aqui e nós temos compromisso, então, com o informe da rede Tua Rádio. Até logo, paz e bem.
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9: 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Vamos às informações da Central de Conteúdos da Rede Tua Rádio.
10: E o prefeito de Garibaldi, Sérgio Chesine, assinou na tarde de ontem a escritura pública de transferência do imóvel do Clube 31 de Outubro para o município. Esse espaço faz parte da história de Garibaldi e agora passa a estar oficialmente sob responsabilidade da administração pública, criando novas oportunidades para projetos, possibilidades e principalmente para que o patrimônio continue sendo aproveitado em benefício da comunidade. Da Tua Rádio Garibaldi, Luiz Henrique Guarnieri.
11: O Glória conquistou sua primeira vitória na divisão de acesso na noite desta terça-feira no Altos da Glória, em Vacaria. O Leão da Serra recebeu o Esportivo de Bento Gonçalves e venceu de virada por 2-1. O primeiro tempo foi abaixo do esperado para a equipe de Vacaria. O Esportivo aproveitou e abriu o placar com Otávio, levando a vantagem para o intervalo. Na volta para o segundo tempo, o técnico Fael Júnior promoveu 3 alterações e as mudanças surgiram efeito. O Glória voltou melhor e buscou o empate com Alan Leite. Pouco depois veio a virada. Germana marcou o gol e colocou o Glória na frente, garantindo a primeira vitória da equipe na competição. Com o resultado, Glória chegou com 6 pontos e deixou a zona de rebaixamento. Da Tua Rádio Fátima de Vacaria, Júlia Rodrigues.
12: O arcebispo da Arquidiocese de Aparecida, Dom Mário Antônio da Silva, vai presidir a celebração principal da 75ª Romaria de Nossa Senhora Consoladora de Ibiaçá, em fevereiro de 2027. O anúncio foi feito pelo reitor do santuário, padre Felipe Carra. Dom Mário será responsável por conduzir a celebração do sábado, dia 27 de fevereiro. A presença do religioso mantém o costume de convidar bispos e padres de outras regiões para a celebração do sábado à noite da Romaria. Da Tua Rádio Cacique de Lagoa Vermelha, Rudimar Galvão.
13: 7 veículos em situação de abandono foram removidos de vias públicas de Caxias do Sul durante uma ação de fiscalização realizada nos bairros Planalto, Santa Catarina e Esplanada. A operação integra as ações do programa Caxias Mais Limpa, que também atua no combate ao descarte irregular de resíduos. Além de ocuparem espaços destinados à circulação e ao estacionamento, veículos abandonados podem provocar outros problemas urbanos. Quando permanecem por longos períodos expostos nas ruas, podem acumular água e resíduos, contribuindo para a formação de possíveis criadouros do mosquito Aedes aegypti, transmissor da dengue. A legislação municipal estabelece prazos para que um veículo estacionado em via pública seja considerado passível de remoção. De acordo com o Código de Posturas de Caxias do Sul, automóveis sem placas podem ser recolhidos após permanecerem mais de 15 dias no local. Para veículos com placas, o prazo é de 30 dias. Da Tua Rádio São Francisco de Caxias do Sul, Alice Correa.
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0: 11 graus agora em Garibaldi, tempo aberto com o sol. Que bom, que seja bem-vindo este sol depois de vários dias de instabilidade. Vamos ter, sim, a queda de temperatura pelos próximos dias.
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0: A movimentação é tranquila em Garibaldi nesta manhã de quarta-feira.
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0: Hoje às 18h30 tem audiência pública na Câmara de Vereadores de Garibaldi para tratar do futuro do Vale dos Vinhedos. Lembrando que Garibaldi geograficamente tem a maior parte geográfica, maior parte de terrenos estão situados no território de Garibaldi. É importante a participação, então, da comunidade para definir o futuro do que será feito no vale.
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0: O dólar está cotado hoje a 5,15, euro 5,97, poupança rende hoje 0,50%, nova poupança 0,67%.
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Alô, pessoal, muito bom dia. São 9:15, 9:15, temperatura em 11 graus aqui nos estúdios da tua Rádio Garibaldi. Estamos chegando para o programa Temática nesta manhã de quarta-feira, hoje, dia 2 de setembro. Em alguns pontos, neblina, em outros, como é o caso aqui da área central de Garibaldi, nós temos a presença do sol, né? Estou aqui visualizando o sol, mas ao longe estou vendo algumas nuvens que indicam neblina. Então, dependendo de onde você está nos ouvindo, talvez você esteja com o tempo fechado. Aqui, felizmente, a gente tem o céu azul brilhando, mas a previsão indica isso, né? A previsão indica o retorno desse tempo firme, desse tempo seco. Coisa boa, né? Bela notícia também para os próximos dias. Hoje é dia 2 de setembro, estamos já no nono mês do ano, dia 2 de setembro, que é o dia de número 245. Restam 120 dias para o término de 2026. A frase de hoje que abre o nosso programa, ela fica por conta de um dito de sabedoria popular que diz o seguinte: a idade torna melhor o bom vinho. O vinho ruim se torna vinagre. O programa Temática tem a sua equipe de trabalho formada pelos colegas Luiz Henrique Fontanive Guarnieri, Eduardo Bacon da Silva e Henrique da Fonseca. A coordenação de jornalismo está a cargo da jornalista Denise Furlaneto da Campo. A gerência é de Delano Brandelli Pieta e a direção é do Frei Alceu Ferronato. Em nome de toda esta equipe, eu dou o meu bom dia e digo que hoje é quarta-feira, dia 2 de setembro. E o Temática está no ar.

A busca da qualidade de vida. A busca da qualidade de vida, na época dos nossos avós, se restringia a ter um bom emprego e uma boa casa. O restante vinha por conta dos amigos, das pescarias, das confraternizações de família. Isso já era suficiente. O que aconteceu com o mundo? A evolução do capitalismo gerou novas necessidades. O marketing agressivo sobre as pessoas foi desenvolvido para manter a máquina funcionando, ou seja, o capitalismo necessita de lucros para continuar existindo, e isso faz com que a simplicidade de antigamente seja substituída por uma necessidade sem fim, uma necessidade de estar sempre consumindo alguma coisa, que pode ser um vestuário, pode ser um carro novo, uma casa nova, ou tudo isso e mais quantidade enorme de alimentos de todos os tipos. Tudo isso acaba gerando um vazio interior imenso, uma insatisfação, uma angústia incontrolável, que faz com que as pessoas busquem desesperadamente algo que melhore a sua vida atual. Na esteira de todo esse desequilíbrio emocional, vem o excesso de trabalho, a falta crônica de tempo e uma ansiedade sem fim, levando ao desequilíbrio físico e ao adoecimento. É interessante como a descoberta da

As teorias da física quântica vêm de encontro com estas questões, pois os cientistas desta área estão chegando a conclusões como a de que o mundo exterior, ou a nossa realidade, ela é fabricada a partir do nosso interior, ou pela nossa imaginação, ou seja, tenha bons pensamentos e você terá uma vida bem-sucedida. Isso quer dizer que, para que tenhamos uma vida com qualidade, em primeiro lugar, precisamos estar com a mente tranquila. A partir daí, é possível planejar o que se quer da vida, que realmente seja verdadeiro, ou seja, vínculos verdadeiros com pessoas que temos afinidades, pessoas que temos amizades verdadeiras, cuidados com o asseio pessoal, físico, por exemplo, através da prática de exercícios saudáveis, de uma boa alimentação com tempo suficiente para degustarmos aquilo que vai fazer parte de nós, ou seja, a incorporação do alimento. Tudo isto em um ambiente de paz, em um ambiente de tranquilidade, sem correria e sem pressa. E também temos que cuidar do asseio psíquico, fazendo uma limpeza periódica naquelas emoções que estão guardadas na nossa memória, que, segundo a teoria da medicina chinesa, não fica no cérebro, mas sim no corpo energético que nutre o físico, fazendo com que uma raiva ou uma mágoa que esteja reprimida lá em você se aloje no fígado, que funcionaria para esta emoção como o disco rígido do computador. Logo, se tem algo não muito bom guardado no fígado energético, posteriormente isto pode afetar o fígado físico, levando o indivíduo a apresentar uma predisposição para doenças neste órgão. Portanto, para se ter qualidade de vida, primeiro cuide da mente. Medite, tenha bons pensamentos, seja alegre, otimista. Não guarde emoções de nenhum tipo e não ligue muito para as coisas, pois você faz o seu mundo bom ou ruim com o seu pensamento. E em segundo lugar, cuide bem do seu veículo físico, o corpo. Esse templo maravilhoso do Espírito Santo que nos foi emprestado para cumprir a nossa missão. E em terceiro lugar, cuide da sua alimentação, pois é ela que vai fazer você ter uma força energética para o trabalho e para o lazer. Assim, você vai ter qualidade de vida. Até amanhã.

0: 9h22, 9h22, temperatura em 11 graus aqui nos estúdios da tua Rádio Garibaldi. Você acompanhou o espaço de editorial, a mensagem que abre o nosso programa, numa parceria da Elisa Boutique, moda feminina do P ao 5G. 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Nós temos intervalo comercial agora, depois na volta você acompanha o espaço de entrevistas do nosso temática. Vamos falar de cultura hoje, porque ontem à tarde esteve aqui nos estúdios da Rádio Garibaldi um escritor, o Djair Salvador. Ele é escritor, palestrante e apoiador de um dos tantos projetos do Frei Jaime Bettega, que é o Recanto da Compaixão Frei Salvador, que é um lar para idosos em situação de vulnerabilidade social, pois o Djair está lançando o seu novo livro. Ontem à tarde o nosso colega Flávio Antônio Balejo recebeu aqui nos estúdios e gravou uma entrevista com o Djair falando sobre esse novo livro e também sobre a destinação dos recursos dessa obra para o Recanto da Compaixão Frei Salvador. Então nós vamos trazer essa matéria do Balejo aqui dentro do nosso temática. Hoje também tem uma matéria que eu fiz pela manhã mais cedo, estive na sede da SIC de Garibaldi, onde César Ungarato palestrou sobre a reforma tributária. Ele falou sobre os principais desafios dos empreendedores com relação à nova tributação, como vai funcionar a partir do ano que vem. Então eu gravei um material bem bacana, bem especial, para a gente entender o que muda na prática a partir do próximo ano. Também parte da fala do César foi destinada a falar sobre a questão dos aluguéis. Algumas pessoas que são locatários aí, que vivem de aluguéis, que alugam para outros locatários, vão ter mais tributação, mas o César explicou quem vai ter que pagar um tributo extra, quem não vai precisar pagar. Você confere comigo aqui no nosso temática. Entre outras informações, com o nosso departamento de jornalismo, que a gente segue monitorando e acompanhando com todos vocês. Estamos combinados? Então vamos fazer o seguinte, vamos para o intervalo, depois na sequência eu volto para o espaço de entrevistas do temática desta quarta-feira. Voltamos já.
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0: 9h34, 9h34, ao som dos Tribalistas, com essa música que marcou gerações, Velha Infância, lá do ano de 2002. Nós estamos voltando com mais temática aqui na programação, agora para o nosso espaço de entrevistas. E por que estou com os Tribalistas? Porque Arnaldo Antunes, um dos Tribalistas, está completando hoje os seus 66 anos. Obviamente que Arnaldo Antunes é muito mais do que um Tribalista, um dos líderes históricos dos Titãs, um dos fundadores dos Titãs, um grande compositor, um dos maiores compositores, né, da música brasileira, e a gente vai ouvir hoje alguns dos clássicos dele, seja na época dos Titãs, seja nos Tribalistas, seja na sua carreira solo. Então vamos de Arnaldo Antunes na trilha sonora do nosso Temática. Projeto dos Tribalistas que ele fez em parceria com Carlinhos Brau e com Marisa Monte. 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
0: E vamos seguindo agora na nossa programação para trazer a participação do colega Flávio Antônio Baleixo, né? O Baleixo que todas as tardes está com a gente no programa Em Alto. E ontem à tarde o Baleixo recebeu o escritor Dejair Trindade, que veio falar sobre um novo livro que ele está publicando. E esse livro, o Dejair Salvador, aliás, perdão, Dejair Salvador. E além deste livro, ou da temática em si, ele falou também sobre a destinação dos recursos da venda desse livro, que vai para o Recanto da Compaixão Frei Salvador, projeto do Frei Jaime Bétega, lá em Caxias do Sul. Acompanhe essa entrevista feita pelo colega Flávio Antônio Baleixo. Contigo, meu amigo.
2: Olá, você que nos acompanha. Nós estamos recebendo com maior prazer aqui o Dejair Salvador. Ele é palestrante, é escritor, apoiador do projeto de Frei Jaime Bétega, né? É isso, na Casa de Acolhimento de Idosos, na região de Caxias do Sul. Ele vem a Garibaldi para falar de um trabalho. Quero que tu fale mais para a gente sobre esse trabalho que tu estás fazendo, essa primeira edição, né? Especialmente para os trabalhos do Frei Jaime Bétega.
3: Pois é, eu sempre digo que nós viemos aqui para servir e deixar um legado. E nessa minha caminhada espiritual, mudança mental e espiritualidade, eu fui conhecendo pessoas e fui ajudando. E a Rosa Andreassa é uma pessoa que ajudou muito o Frei Jaime Bétega na construção do Recanto da Compaixão. E em seguida ela me pediu ajuda aqui, ajuda na cesta, ajuda aqui, ajuda ali. E um dia eu disse assim para ela: "Bah, eu ajudo com prazer, mas ajudo muitas entidades. Uma hora dessa eu vou precisar de ajuda." E aí eu disse: "Bah, uma hora eu vou fazer um livro e vou doar os direitos autorais." Ela me incentivou, achou o máximo. E aí, como eu já tenho a Universidade da Vida, Homens de Pouca Fé, Momentos de Reflexão, vou lançar uma frase, eu tenho Tudo Vendo Nada, eu disse: "Bah, vou ter que fazer alguma coisa diferente." Aí eu me lembrei que eu escrevia para a revista Acontece, que parou, infelizmente, era uma ótima revista, mas questão de patrocínio parou. Escrevi durante 6 anos, Mente Aberta, e modéstia à parte, uns textos bons. E eu fui mexendo numa mudança da minha empresa e vi mais de 100 revistas que eu escrevia. Aí fui olhar os textos e digo: "Ah, pô, não é porque eu fiz, mas são interessantes." Sim. Né? E aí pedi autorização para a revista Acontece através do Paulo Rodrigues, passei a ideia para o Frei Jaime Bétega, ele achou fantástico, fui lá também no Recanto da Compaixão, todo mundo adorou, me incentivaram, me senti feliz, e muitas pessoas, amigos meus: "Nossa, mas tu vai doar 10%? Digo: "Não, vou doar todo." "Mas como?" As pessoas acham muito...
2: Integral.
3: Né? As pessoas pensam que... que parece que é uma coisa a mais, né? Quanto que a gente ganhou vida, saúde, felicidade, saúde. Agora mesmo eu saí do consultório, encerrei meus 5 anos de oncologia, que eu tive um câncer, me curei, né? Então achei assim, e aquilo me abriu um campo para mim, eu comecei a me entusiasmar e voltar a dar palestras espirituais nas cidades que eu tinha, por questão de tempo, eu tinha parado. Eu faço para empresas, faço para entidades, e digo, vou começar a fazer trabalhos. E também não quis cobrar. Eu comecei a fazer em troca de livros. A pessoa compra um livro e assiste a palestra. E aí eu me entusiasmei, comecei a fazer. E quando eu vi, eu estava com o livro pronto, né? E lançamos na feira. E está vendendo bastante. Nós estamos aí já com mais de 300 vendidos já dessa primeira edição. E todos os direitos autorais estou endereçando para o Recanto da Compaixão. E isso me deu um alento, uma coisa tão boa. E comecei a me entusiasmar, digo, vou tirar da minha gaveta os outros projetos que eu tenho. E acho que quando a gente cuida da criança dos outros, Deus cuida dos da gente.
2: Porque são coisas que tu já apresentou, as pessoas já tiveram acesso, mas está lá arquivado, né? E não vou guardar para mim, quero compartilhar com os demais também, né? Que eu vou dividir essa obra com o pessoal. E é isso que tu tá fazendo, gente.
3: Tem uma passagem do mestre Masaharu Taniguchi que ele disse assim: não deixe a luz debaixo da alqueire. Ou seja, aquilo que você pensa, age e faz da maneira correta, passa para as outras pessoas. Eu sou católico, mas eu venho de uma filosofia de vida onde trabalha a imagem verdadeira, o mundo projeção na mente e o homem filho de Deus. Hoje mesmo eu falei agora há pouco que eu fui ver os meus exames dos últimos 5 anos. Uhum. E eu podia ter chegado lá e o médico ter falado: olha, tu vai ter que voltar para o lugar onde tu veio. Ou podia dizer: tu tem algum probleminha. Graças a Deus, todas as coisas perfeitas.
2: Que bom.
3: Né? Então, acho que isso que é o que mais importante. Todo mundo está acompanhando aquele influencer que é da aviação, que é o Lito,
2: isso,
3: né?
2: Isso.
3: E tá
2: diagnosticado com algo que
3: Não tem no momento,
2: não
3: ao menos.
2: Existe,
3: né?
2: alguma solução, né?
3: A nível de Deus existe, né? É. Quantos milagres aconteceram. Mas nós estamos no mundo das formas. Às vezes a missão dele pode ser que realmente seja para abrir os olhos das pessoas muito materialistas, que só pensam em dinheiro, em ganhar, em negociar. Se quando você sai de casa, você tem uma família, aí você tem amigos, você tem um trabalho, você está bem com saúde, você é um milionário. Então você precisa ter gratidão para com isso. Uhum. Né? Eu aprendi com esses meus 64 anos, de todas as fases da minha vida, em todos os sentidos, familiar, espiritual, clínica, física, mental, espiritual. Eu aprendi muita coisa me doando para as pessoas. Eu fiz um programa numa TV um dia e a pessoa me disse: olha, lá em Caxias todo mundo me conhece, né, pelo trabalho, enfim. Me diga aí quais as 4 melhores experiências que tu teve. E aí Flávio disse assim: ó, a primeira grande dificuldade que eu tive, primeira grande crise, eu descobri que eu trabalhava muito. Eu trabalhava demais. O trabalho dignifica, é bom, mas você tem que usar uma parte do teu tempo para o trabalho, uma parte para descansar, uma parte para a família, enfim. Eu já divido meus finais de semana assim: um final de semana para mim, um para a família, um para a espiritualidade e um para trabalho. Então a gente vai vendo. Então a primeira grande crise foi essa. A segunda, eu descobri que me preocupava demais. Então a maioria das pessoas se preocupa muito. O ser humano, em média, ele fica 30, 40 anos para formar uma base, né? Fica preocupado em ter essa segurança e depois os outros 30, 40 com medo de perder essa base. Então, quando você tem a base espiritual, né? Que você, se você fizer tudo com amor e dedicação, nunca te faltará nem vestimenta e nem alimento. A terceira, que foi da pandemia, eu descobri que não precisava tanto, né? Que o que eu tinha já era suficiente. E aí veio essa última aí das enchentes, né? Que aí eu descobri que a gente tem tudo. Se você levanta, tem, tá respirando, tá bem, tem como se alimentar, tem um trabalho. A partir daí eu não preciso mais nada para mim. Eu preciso dividir com a outra pessoa. E quando eu começo a dividir com a outra pessoa, aí entra realmente o significado da nossa vida. É que nós viemos aqui para servir, para deixar um legado. Nós não viemos só para comer, beber, dormir e pagar contas. E a maioria, eu trabalho com arte, eu vou nas mansões, nas casas, eu descobri que existe muito rico pobre. Então as pessoas são tão pobres que só têm dinheiro, mas não vivem bem. Eu gosto de escrever artigos do cotidiano, esse livro quase todo ele é do cotidiano. E eu estava andando em Torres agora há pouco, eu faço mensagens escritas, gravadas, né, e mencionadas todos os dias. Tem mais de 3 mil pessoas que ouvem minhas mensagens todos os dias. Quem está me ouvindo no Instagram...
2: No canal? Instagram?
3: Instagram, Face, Stories, tudo de Jair Salvador.
2: Te encontra por esse teu nome aqui?
3: Me encontra, de Jair Salvador.
2: Ah, tá.
3: Todos os dias, às 10 para 6 da manhã, eu mando mensagem para 3 mil pessoas. Olha, depois aí eu medito e depois eu saio fazer minha caminhada.
2: Já com
3: depois,
2: um incentivo, vamos lá, gente.
3: Depois eu vou fazer
2: que
3: meu
2: mais um
3: trabalho.
2: Dia.
3: Eu estava andando para procurar um negócio para fazer uma ligação de água no apartamento de Torres e eu vi dois rapazes. De repente estavam até tomando alguma caninha, não sei, mas estavam tomando alguma coisa, rindo com uma música sertaneja em cima de uma carrocinha, no meio dos carros de luxo, felizes da vida. Naquele momento eu estava de bicicleta até com o meu cachorrinho junto, quando eu dobrei a esquina, um senhor de um Volvo importado quase me atropelou, ele nem me viu. Então veja a diferença de quem não tem, não é que a pessoa não tenha que ter, ela precisa ter para evoluir e ajudar pessoas. Uhum. Mas se ela só pensar em ter, aquele senhor do Volvo quase me atropelou, sabe lá onde a cabeça dele estava. E ao mesmo tempo, aqueles dois rapazes felizes da vida com uma carrocinha.
2: Com o que tinha.
3: Com o que tinha. Então, quando você agradece o que você tem, você se candidata a ter aquilo que você deseja.
2: Aconteceu, acontece e acontecerá, gente.
3: Acontecerá. Então, o aconteceu, o Frei me pediu, por que esse título? Porque aconteceu na minha vida algo que eu estou vivendo neste momento, que está acontecendo, e acontecerá depende dos meus pensamentos de hoje. Hoje estou vivendo o que eu pensei ontem. Se eu quiser ter uma nova maneira de pensar ou de viver, preciso mudar a minha maneira de pensar. E aí que entra o gatilho também. Tem pessoas que dizem, ah, eu não tenho dinheiro. Você não pode dizer que não tem dinheiro. Você já é rico por tudo que você tem.
2: Uhum.
3: Ou posso estar desprovido momentaneamente. A partir do momento que eu tenho gratidão pela vida, e se eu souber que a minha mente, ela é divina, não é a fenomênica aquela que eu estou desprovido, mas a mente divina, ela tem amor, sabedoria, vida, alegria e prosperidade. Se eu pensar com esta mente, eu vou herdar os princípios divinos. Se eu acreditar que eu possuo isso, eu começo a me comportar como tal. A partir daí vem palavras, vem ações, forma um caráter e o destino. Essa é a diferença. Eu fiz já palestra em hospitais, eu digo sempre que se os médicos falassem um pouco mais da espiritualidade, a metade sairia dos hospitais. Eu fiz em escolas, onde as escolas não ensinam os princípios como o Japão. O Japão, ele só começa a alfabetizar o aluno depois dos 9 anos. Dos 3 aos 7, 8 anos, é só experiências de vida, né? Coisas que passa de pai para filho, né? Então é essa a diferença da nossa cultura. Por isso que a minha missão é essa agora no momento. Então cada vez que bate, que eu vendo um livro, fico feliz, que eu sei que está ajudando
2: muito. E tu colocas esse livro também no mercado ou encontra lá, tem algum endereço para o pessoal buscar? Já eu estou precisando aqui, olha, quero...
3: Olha, normalmente no próprio livro, e posso dar pelas redes sociais, Livrarias Rossi em Caxias tem, nas entidades também, lá no Frei também tem, mas se procurar de Jair Salvador, me busca no WhatsApp, eu mando o livro, a pessoa faz o pagamento. Tem pessoas que me conhecem, vendi esses dias uma pessoa, através da minha mensagem, uma pessoa do Paraná me pediu 3 livros. Já enviou o valor, já foi direto para a instituição, mandei os livros para o SEDEX, fiz questão de pagar o SEDEX. Uma semana depois, eu tenho mais 3 filhos, me manda mais 3.
2: Olha aí.
3: Né? Então é maravilhoso. Dizem que não se deve a mão direita olhar o que a esquerda faz, mas eu já penso o contrário. Porque tem pessoas que têm condição de ajudar e não sabem. Quando a gente dá um exemplo simples, eles dizem, vou fazer também. Vou deixar um livro, Homens de Pouca Fé, para você.
2: Muito obrigado.
3: Né, Flávio? E esse livro, o Acontecer, Acontece, Acontecerá, também para quando quiserem ler alguma crônica e poder divulgar, já que esse trabalho está sendo na íntegra, tanto os direitos autorais como financeiros para o Recanto da Compaixão.
2: Obrigado a você, tenha um bom dia, te paz e bem, muito. O nosso lema aqui.
3: Muito obrigado, paz
2: aí.
3: E bem.
0: Maravilha, obrigado ao Djair pela visita, parabéns pela iniciativa, né? Que gesto bacana, gesto bonito do Djair. Você encontra ele aí nas redes sociais para quem quiser adquirir esse livro. 9h49, intervalo, depois eu volto com mais destaques aqui no nosso Temática.
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0: 9h58, 9h58, a temperatura aqui nos estúdios da tua Rádio Garibaldi está na marca dos 13 graus. Estamos voltando ao som dos tribalistas nesse bloco. Hoje é aniversário de Arnaldo Antunes, um dos tribalistas. 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Vem aí notícias da hora, participação dos colegas da Rede Tua Rádio. Depois, no próximo bloco, tem uma matéria que eu gravei hoje pela manhã, mais cedinho, desde a SIC de Garibaldi com César Ongarato, para falar sobre a reforma tributária. No próximo bloco.
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0: 10 horas, notícias da hora. 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Um homem suspeito de se passar pelo técnico do Grêmio para pedir Pix para jogadores do clube foi preso na manhã desta quarta no Rio de Janeiro. De acordo com a investigação, o jogador colombiano enamorado, atacante gremista, chegou a enviar R$22 mil para o golpista. Segundo a polícia, o homem fazia parte de um grupo que usava perfis falsos em aplicativos de mensagens para se passar pelo técnico português Luiz Castro. Ele foi preso preventivamente e é investigado pelos crimes de estelionato mediante fraude eletrônica e falsa identidade. Atletas do Grêmio e de outros clubes eram contatados com pedidos de doação de cestas básicas. O zagueiro Walter Kahneman também teria recebido contato do golpista, mas suspeitou e procurou a polícia. O ex-jogador Andrés D'Alessandro também recebeu contato do golpista, mas a situação já era monitorada pela polícia e não resultou em pagamentos pelo argentino. Procurado, o Grêmio afirmou que não vai se manifestar por se tratar de uma questão pessoal do atleta. Tudo parece impossível até que seja feito. 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O ator e diretor Gracindo Júnior morreu na noite desta terça-feira em casa, no Rio de Janeiro. Ele tinha 83 anos, dos quais mais de 50 anos foram dedicados à arte no teatro, rádio e cinema. E ele, inclusive, participou da inauguração da Rede Globo em 1965. A informação do falecimento foi confirmada por Pedro Gracindo, filho do artista. A morte foi por causas naturais. Gracindo Júnior atuou em sucessos como Mandala, O Salvador da Pátria, Rainha da Sucata, Deus nos Acuda, Explode Coração, Anjo de Mim, Esplendor e Celebridade. O velório, aberto ao público, está previsto para quinta-feira. 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
0: Próxima edição às 11 horas.
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2: 10 horas com 12 minutos, O Pulso, um clássico dos Titãs, na voz de Arnaldo Antunes, lá em 1989, na época que Arnaldo Antunes ainda fazia parte dos Titãs. Depois, anos depois, quando os Titãs gravaram o acústico MTV, eles já estavam sem o Arnaldo Antunes. O Arnaldo voltou para os Titãs somente para participar do acústico MTV e gravar essa música. E nós estamos voltando com o nosso Temática nesse bloco, na parceria da Cressol, porque na Cressol cooperar é ganhar. 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

0: sábado, dia 5, às 9 horas da manhã, lá na Avenida Saldanha Marinho. Gente, hoje pela manhã eu estive na sede da SIC de Garibaldi, quando conversei com o César Ungarato, advogado, nosso parceiro de debate, que será logo mais também no debate aqui da Garibaldi, mas eu trago uma matéria do César agora falando sobre a reforma tributária, os principais pontos que estão em pauta na reforma. Acompanhe comigo essa matéria.
1: Muito bem, gente, nesta manhã de quarta-feira, a SIC de Garibaldi realizou mais uma edição do Bom Dia Associado e com uma temática super atual, que é a reforma tributária, um tema que ainda carece muitas dúvidas, desperta muitas dúvidas nos empreendedores, e justamente por isso a SIC promoveu esse encontro com César Ungarato, advogado, especialista também em direito tributário. César, que é nosso colega do espaço de debates, e por diversas vezes, inclusive nas quartas-feiras, como hoje, né, ele mencionou a mudança que isso vai impactar na vida do empresário. E pela quantidade de pessoas que a gente está vendo aqui para te acompanhar, César, a gente vê que o assunto ainda desperta muita curiosidade, mas eu acho que também muitas dúvidas, né, César? Bom dia.
2: Bom dia a todos. Efetivamente, né? Às vezes a gente se depara com algumas pessoas perguntando se a reforma tributária vai pegar ou não pegar. Eu digo que essas pessoas estão enganadas, porque a reforma tributária é uma realidade, né? Nós estamos agora no mês de setembro. Mês de setembro já tem um monte de questões que a gente precisa olhar para a reforma tributária e decidir em relação às empresas. 2017 nós já temos a extinção do PIS e COFINS. Então existe uma série de coisas acontecendo, principalmente agora, daqui até o início, final do ano, que mudam significativamente o cotidiano das empresas, né? Então o encontro serviu justamente para isso, né? Para a gente trazer para os nossos associados, trazer para o público presente as principais mudanças trazidas pela reforma tributária e como isso vai impactar, né, Deluco, o cotidiano das empresas, né? Então a gente falou na primeira parte sobre essas questões da reforma tributária em si e no segundo momento como a reforma tributária impacta os contratos de locação, principalmente para aqueles empresários que têm uma estrutura de holding e também para a pessoa física, né? Que em determinadas condições, a pessoa física, então, em razão da reforma tributária, além do imposto de renda, também é contribuinte de CBS e IBS. Então, a nossa manifestação foi nesse sentido, levar o conhecimento dos presentes, dos associados, essas principais mudanças trazidas pela reforma tributária, que é uma realidade no Brasil.
1: E talvez um olhar, César, mais especial para os pequenos empreendedores, que são muitos aqui na nossa região, né? Porque as grandes empresas, as grandes corporações têm a sua área de contabilidade e o pessoal faz esse olhar já. Mas imagina que o pequeno empreendedor, aquele que faz quase tudo na sua empresa, por vezes ele não percebe essas mudanças que tu citavas, né?
2: Tu foi muito bem na tua colocação, né? Uma coisa são as empresas que têm uma estrutura, que já tem assessores ali fazendo alerta, mas a gente sabe que a nossa grande maioria são pequenos empresários, pequenos empreendedores, a maioria no Simples Nacional, né? Que também, eu quero dizer aqui para as pessoas, que o Simples Nacional também é impactado pela reforma tributária e nós temos um momento muito importante agora em setembro para as empresas do Simples Nacional. Então, com certeza absoluta, por os pequenos empresários, para aqueles empresários que não têm uma estrutura formada, não têm dentro da sua empresa uma equipe olhando isso, é preciso sentar com o seu contador, sentar com o seu advogado e conversar sobre essa questão da reforma tributária, porque já existem decisões agora em setembro que precisam ser tomadas. Então, é muito importante as pessoas atentarem a esse novo cenário.
1: Primeira dica que tu dá é justamente essa, sentar com o seu contador.
2: Eu sentaria com o meu contador, como eu já sentei com o meu lá para decidir as questões do meu escritório. Então, para as pessoas que estão nos ouvindo aí e não atentaram para a reforma tributária, dá uma ligadinha para o contador e bate um papo. Pergunta, olha, minha empresa está no Simples Nacional, tem que fazer alguma coisa, não tem que fazer alguma coisa. Bate esse papo porque é muito importante, né? Setembro agora, eu vou ter que decidir, então, agora de 1º de setembro a 30 de setembro, eu vou ter que decidir se a empresa vai recolher o Simples Tradicional ou o chamado Simples Híbrido, que tem um impacto financeiro gigante. Então, as empresas do Simples Nacional precisam conversar com o seu contador ainda em setembro para tomar essa decisão que vai ter feito em 2027. Então, fica a dica aí para todo mundo, dá uma ligadinha para o seu contador e converse, porque tem uma decisão importante neste mês para tomar.
1: E sobre a segunda parte que tu tratou, César, aqui na tua palestra, sobre a questão das locações. Tem muita gente que nos ouve, muita gente que trabalha com locações, né? O que muda para a pessoa física, para a pessoa jurídica? O que impacta a reforma tributária na questão das locações, César?
2: Nas locações nós temos a exclusão do PIS e COFINS, principalmente para a holding tributária, né? E no seu lugar entra a CBS. Então já muda um pouco a tributação ali, principalmente para as holding. E para a pessoa física, Deluco, a pessoa física hoje, quando ela recebe aluguel, ela paga imposto de renda, a não ser que esteja na faixa de isenção. Mas vamos dizer que essa pessoa lá pague imposto de renda.

0: Em determinados casos, ela também vai ter que pagar, além do imposto de renda, CBS e IBS. Então, já vou adiantar aqui. Para quem são as pessoas físicas que vão ser atingidas pela reforma tributária? São pessoas que ganham com a locação mais de 240 mil no ano ou 20 mil reais por mês e tem mais de 3 imóveis. Então, para a pessoa física que tem mais de 3 imóveis locados e esses 3 imóveis geram mais de 240 mil reais ano ou 20 mil reais mês, essas pessoas precisam se atentar porque elas serão contribuintes de IBS e CBS no ano que vem. Então tem que prestar atenção nesse cenário.
1: Perfeito. Pessoa física, até falamos esses dias no debate, a princípio não deve impactar tanto no olhar de tributação, César.
0: Não, para quem não tem locação, para quem não vai virar contribuinte do CBS, para nós que vamos no Cairu fazer compra, vamos no Apollo, no Hortifruti, isso não tem problema nenhum. Então, para nós consumidores, não tem impacto direto. Talvez alguma questão de ajuste de preço decorrente da reforma tributária. Mas para pessoas físicas, principalmente, é preciso atentar para quem vive de locação, ou seja, para quem tem imóveis locados. E aí, para essas pessoas, se atingido esses requisitos que eu falei, que são mais de 3 imóveis e mais de 20 mil reais por mês, ou 240 mil ano, é um problema. Problema não, mas vai ter que resolver algumas questões aí.
1: Bom, para fechar, César, claro que agora é um período de muitas dúvidas, mas vamos imaginar 2, 3, 4 anos adiante. Que sempre se fala muito da quantidade de impostos. A ideia é que isso facilite, que quando o pessoal já estiver habituado, seja mais fácil, digamos assim, pagar impostos no Brasil?
0: A reforma tributária tem um período de transição, Deluca, que vai agora de 2027 até 2032. Lá em final de 2032, início de 2033, eu vou ter extinção. PIS, COFINS, ICMS, ISS e IPI. São 5 impostos que vão sair e no seu lugar vai entrar mais 3, que é o CBS, IBS e o Imposto Seletivo. Nesse período de transição, aqui de 2027 a 2033, as pessoas vão ter que ter uma atenção redobrada, porque em muitos momentos a gente vai ter que recolher tributos pelo sistema antigo e pelo sistema novo. Então esse cenário aqui, que eu digo esse período de transição, pode ser um pouco turbulento para todo mundo. Mas eu estou convicto, estou ciente de que em 2033, depois de passar esse período de transição, nós vamos navegar por cenários um pouco mais tranquilos, porque nós vamos não ter a complicação da legislação do PIS e do COFINS, a complicação da legislação do ICMS. Então, efetivamente, nós teremos um cenário um pouco menos complexo. Eu não estou dizendo que o sistema brasileiro vai ser simplificado. Eu estou dizendo que em 2030 será menos complexo que o atual.
1: Já é uma grande coisa.
0: É uma grande coisa, mas para nós chegar o momento de termos um sistema tributário brasileiro simplificado e nada complexo, nós estamos, na minha visão, bem longe disso acontecer.
1: César, muito obrigado e fica a dica. Procure seu contador, né?
0: É, dá uma faladinha com seu contador aí, empresa do Simples Nacional principalmente, presumido, real. E quem tem locação de mais de 3 imóveis e mais de 240 mil reais ano, fala com seu contador aí, porque tem algumas questões para ver e para decidir.
1: Participação do advogado César Cauê Schaefer Ungaretto, conversando conosco nesta manhã de Bom Dia Associado SIC, em que a gente tratou sobre reforma tributária. Reportagem especial para o programa Temática.
2: Exatamente. Matéria que nós fizemos hoje pela manhã com muita gente, né, participando do Bom Dia Associado da SIC. 10h23, último intervalo do nosso programa, depois eu volto para a reta final do Temática de hoje.
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0: 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Sucesso e boa semana.
22: Luiz, muito obrigado a ti, muito obrigado a toda a equipe da Rádio Garibaldi. 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E eu quero mandar aproveitar aqui um abraço especial para Margarete Trevisol, que ela é nossa ouvinte fiel da Rádio Garibaldi. Ela veio essa semana aqui, sábado de manhã, e ela disse: eu te ouvi falando na Rádio Garibaldi e eu vi a promoção da Saveiro e eu vim comprar a Saveiro aqui hoje de manhã. Tá? Então a Margarete Trevisol, ela ouviu a Rádio Garibaldi, tava lá com o ouvido ligado, ouviu a promoção da Saveiro da Expo Inter, veio até aqui, comprou sua Saveiro, fez um excelente negócio. Um grande abraço para ela e para todos os nossos ouvintes, clientes e futuros clientes da Rádio Garibaldi também. Grande abraço, Luiz, muito obrigado.
0: Que maravilha, um abraço da minha parte também para Margarete Trevisol. Este foi o Júlio da Auto Tradição Bento Gonçalves.
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24: dez horas com mais 35 minutos, a temperatura está em 14 graus aqui nos estúdios da tua Rádio Garibaldi. Nós estamos voltando com mais temática aqui em 101.5 FM, último bloco do nosso programa. Estamos já na reta final, né? 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Estourou nosso tempo, gente. Temos o compromisso para mais um intervalo, atualizar o nosso intervalo comercial. Depois, na volta, tem um espaço de debate desta quarta-feira.
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0: Tudo bem? Bom dia. Debate no ar nesta quarta-feira aqui na Garibaldi. Sol entrando, nos fazendo companhia aqui nos estúdios da rádio. Hoje o debate com Cássio Brufato. Muito bom dia, Cássio.
1: Bom dia, Delano. Bom dia a todos.
0: Parabéns pelos 27 anos da Giardini.
1: Muito obrigado. Estamos aí penando aí, né? Mas conseguimos chegar já numa data expressiva,
0: exatamente,
1: né?
0: Exatamente. Poucas empresas, né?
1: É verdade. É,
0: a gente sabe. Hoje, o desafio que é ser empreendedor, né?
1: Com certeza, e já me antecipando aqui, e ouvindo o César falar hoje pela manhã, hoje, né? Sobre, mais ainda, a gente vê que o troço cada vez é mais desafiador, né?
0: Mais ainda.
1: Estou muito feliz, né? E agradecer aos nossos clientes, que se nós estamos aí há 27 anos, é porque os nossos clientes sempre acreditaram em nós e nos mantêm até hoje aí. É.
0: Entre eles, a Rádio Garibaldi.
1: Exatamente, exatamente.
0: César Cauê Schaefer, um garato. Muito bom dia, meu amigo. Parabéns hoje pela bela palestra lá na SIC. Uma palestra que eu acho que conseguiu o seu objetivo, que foi mexer, né, com os empreendedores que lá estavam, fazê-los atentar para esse momento, né, de mudanças, muitas mudanças. Eu acho que tu cumpriste o teu objetivo hoje, meu amigo.
2: Ah, obrigado. Deixa eu primeiro parabenizar, né, o nosso querido companheiro aqui de mesa pelos anos de empreendedorismo. 27 anos é uma empresa de sucesso.
0: É. Não tenha dúvida.
2: Permanecer 27 anos trabalhando num país chamado Brasil, e aqui eu não estou fazendo um discurso político, não é político A, partido A, B, C ou D, mas é um país que tem suas dificuldades para empreender. 27 anos a gente pode considerar que é um empreendimento de sucesso. Parabéns.
1: Obrigado.
2: Esperamos que tenha mais 27 anos, né?
0: Que a regra muda todo o tempo, né? Está mudando de novo agora.
2: Eu até falei, né? O Brasil é um país que até o passado é incerto, né? Eu disse, amanhã vão chegar os australianos aqui dizer quem descobriu o Brasil foram australianos.
1: Gostei dessa frase.
2: E nós vamos virar tudo australiano, né?
1: Chamou atenção. Canguru.
2: Até o passado é incerto.
0: Canguru e koala.
3: Tem uma teoria que os chineses chegaram antes que os portugueses.
1: Olha, o historiador aí já para nos deixar essa pulga atrás da orelha aí.
3: Que já é quase certo que não foi em 1500, isso é certo.
2: É, né?
3: Teve uns portugueses que chegaram antes.
2: Pois é.
3: Aí há quem defenda a tese que os chineses vieram.
0: Então, agora comprar produtos da China é uma reparação histórica.
3: É verdade.
0: É uma reparação histórica, César.
2: É um raro legado.
0: Pessoal está dizendo, não, pessoal só. Não, é uma reparação histórica que está sendo feita.
2: É um raro legado.
0: Aos descobridores.
2: É um raro legado.
0: Que maravilha. Gente, quero também dar meu abraço ao querido amigo Sandro Garda, né? Que teve o falecimento da dona Lourdes, estive lá dando um abraço no Sandro. Ele, logicamente, essa semana se afasta também aqui do debate, né? Mas volta em seguida para estar aqui entre nós. E é sempre complicado. Ela já passava por um problema de saúde, mas, né? A hora da perda é uma coisa que marca demais. E a mãe da gente, né? Muito
1: por mais que a gente veja o sofrimento, a gente nunca está preparado para perder, né?
0: Um abraço para ele, para o Adriano, para os netos.
1: Um abraço para toda a família aí, né?
2: Não, se há um fato na vida que nós não estamos preparados, é para a morte.
0: É verdade.
2: A gente pode dizer o que quiser, né? Ah, porque as pessoas que já vêm convalescendo com determinado tempo, até um conformismo maior do que aquelas que vão...
0: De repente,
2: mas ninguém está preparado para esse momento. E só quem vive, só quem vive sabe o quanto é difícil,
0: é,
2: né?
0: Duro.
2: Difícil e duro aceitar o evento morte.
1: Independente da idade, independente da doença, né? A gente não consegue se preparar para isso, né?
2: Tem nada. Então, meus sentimentos aí ao Sandro, meu amigo Sandro e toda a sua família aí, né?
0: Exatamente. Gente, tem muitos assuntos para a gente tratar, né? Um deles, a palestra do César, que eu acho que a gente precisa ainda tocar muito nesse assunto. Setembro chegou, né? O César foi explícito hoje. Tu precisa agora, já esse mês, não é para o mês que vem, não é para outubro, não é para ano que vem. Nesse mês tu vai ter que decidir, né? Qual vai ser... Tu vai se enquadrar em que modelo?
1: Talvez a parte que o César mais falou na palestra, ligue pro seu contador.
0: Liga,
1: não precisa nem ligar
0: contador.
1: Pro meu, porque o meu tava lá, já encostei nele
0: lá. Já tava lá.
1: Já encostei nele lá.
0: Reunião hoje.
1: É isso aí.
0: Reunião hoje.
2: A grande lição, né, da reforma tributária é que algumas pessoas ainda questionam, né? Mas é. Porque no Brasil funciona assim, né? Entra em vigor uma lei, a gente pensa se ela vai pegar ou não, né?
1: Vou esperar.
2: E a reforma tributária, ela já é uma realidade, tá, pessoal? Não é se vai pegar ou não, né? E principalmente para aqueles, vou falar agora, os ouvintes que estão ligados aqui na rádio, se a empresa está no Simples Nacional, Né? Então, os nossos ouvintes, empreendedores, estão em casa, no trabalho, se possui uma empresa no Simples Nacional, setembro, este aqui, agora.
0: Dia 2 hoje.
2: Este mês, né? Tem que fazer uma opção, né? Para como vai tributar ou que modelo de tributação vai adotar para o primeiro semestre de 2027. Essa opção tem que ser feita em setembro, ela inicia agora dia 1º, iniciou ontem, né? Dia 1º e termina dia 30. Então, aconselho a toda essa turma que está nos ouvindo, que é do Simples Nacional, que pega o telefone, vá tomar um café com o seu contador e veja aí, porque tem uma decisão muito importante que é a respeito do Simples Nacional. Ou seja, se a gente vai continuar do mesmo jeito ou, em razão da reforma tributária, vai recolher alguns tributos, que no caso seria CBS e IBS, fora do Simples Nacional, que chama sistema híbrido, né? Então é muito importante que as pessoas se atentem a isso, porque fechou essa janela de setembro só no segundo semestre de 2027.
0: O que a gente pode tirar agora, e o empreendedor vai ter a noção, está tendo já a noção disso, e o pouco que eu acompanhei aí do César, que elucidou, vai ficar bastante confuso, né, César? Vai, mais do que está agora, porque vai misturar.
2: Isso.
0: Vai misturar tudo, até, eu acho que vai clarear mesmo em 2033. Que a gente vai enxergar, agora vai ser assim, eu acho que vai ter essa regra clara.
1: É o definitivo, né? Já tem mais transição, né?
0: Até lá vai ter essa margem, né? Para dúvida.
1: Né? Isto se não tiver mais um período de transição prorrogado ou alguma mudança, porque daqui até 2033...
2: Tu sabe que eu falei isso na palestra. Aquela palestra é uma fotografia de ontem.
1: Sim.
2: Não é nem de hoje mais.
0: Tipo jornal.
2: Vale até ontem, quando eu finalizei ela, né? Porque hoje pode vir alguma coisa e mudar.
0: Já não respondo mais. Qualquer atualização.
1: É que nem a IA, né? Quando dá um curso de IA, nós fizemos aquele curso na SIC de IA, o professor disse, olha, isso se atualiza diariamente, às vezes
0: até hoje
1: duas vezes por dia. Aí ele foi entrando, já atualizou diferente do que eu ia explicar pra vocês.
0: É outra coisa.
2: Mas a reforma tributária, ela traz um período de transição, né, pessoal? Então, já inicia agora em 2027, né? Para quem está nos ouvindo, nós temos a extinção do PIS e COFINS, né? Que são dois tributos que incidem sobre a receita das empresas, né? Empresas do Simples também recolhem PIS e COFINS, embora recolha tudo ali dentro da DAS, mas recolhe PIS e COFINS. 2027 tem dois impostos que vão sumir.
0: Desaparecer, 1º de janeiro.
2: Tem um imposto chamado PIS e COFINS, que PIS é um, COFINS é outro, que vão sumir do cenário e vai entrar no seu lugar a CBS. Isso em janeiro de 2027. E isso, obviamente, vai trazer um impacto para todo mundo, né?
1: E deve estar botando em pânico aqueles trabalhadores que sempre vão buscar o PIS. Como é que eu vou buscar meu PIS?
2: Não, é outra conversa, é outra conversa.
1: Mas então, as empresas.
2: As empresas têm que se atentar, pessoal. É uma realidade e eu clamo aqui, faço uma crítica ao governo. Uma crítica construtiva ao governo. Eu acho que nós chegamos a esse momento sem muito diálogo com a sociedade.
0: É verdade.
1: Por mais que a gente escute falar de reforma, como tu mesmo disseste, né, há 20, 30, 40 anos, mas na hora de decidir a gente parece que faz de afogadilho e não discute aquilo que foi montado, né? Porque apesar de nós estarmos discutindo esse tempo, nunca tivemos uma montagem. A partir do momento que se montou, aquilo deveria se discutir mais. Eu também sou favorável
2: a isso. Acho que sim, acho que o governo, seja através do legislativo, o executivo, deveria ter conversado mais com a sociedade para alertar ela, ter um tempo maior de adaptação. Porque o que nós sabemos hoje está vindo da iniciativa privada. Por exemplo, que na iniciativas da SIC, alguma palestra, algum evento. Isso. Porque o informativo do governo...
0: Não,
2: assim,
0: não tem.
2: Cara, salvo o melhor juiz, eu não conheço. Não estou dizendo que não tem, mas estou dizendo que eu não conheço.
0: E se tem, não foi tão bem divulgado assim.
2: Teria que ter vindo, né, pessoal? Porque mexe com tudo que a gente conhece em termos de... Quase tudo que a gente conhece em termos de empresa e tributação, né?
0: César, vou falar de duas coisas que vão tocar diretamente... Aqui, não digo só a nossa região, mas especialmente a nossa região. Uma é o split payment, que o pessoal está acostumado a ter esse dinheiro para fazer girar o mês.
1: E pagar só lá no final.
0: Paga só no final, ele vai de imediato receber o pagamento, ele já é deduzido, só recebe o líquido.
2: Isso.
0: Então esse dinheiro no caixa não vai ter mais. E outro, e aí aparece a zona cinzenta que a gente fala, né? O imposto do pecado. Que vai incidir, o IES, né? Que vai incidir especialmente sobre bebidas alcoólicas. E aqui as nossas vinícolas vão ter que atentar sobre isso. E por que eu falo dessa zona cinzenta? Porque não foi definido nada. Não se sabe quanto vai ser tributado, se vai ser, quando vai ser. Tá tudo muito nebuloso, né?
1: Eu posso acrescentar mais uma preocupação que eu acho que a gente tem que ter na forma regional, porque nós temos vários municípios aqui, é a questão dos municípios pequenos, né? Que é como vai, o retorno vai ser pelo consumo e não mais pela produção.
0: Quem tem uma população
1: nós
0: menor.
1: Nós temos aqui Boa Vista, nós temos Coronel, nós temos Barão, nós temos Pinto Bandeira, que assim, que vem em primeira memória para mim, né? Como vão se manter esses municípios? Vai ter que haver alguma regulamentação, de alguma compensação, senão esses municípios vão desaparecer. Não porque eles querem, mas sim porque não vão ter mais recursos.
2: A legislação prevê uma compensação a esses municípios, assim, mas existe uma crítica que ela não é suficiente.
1: Eu ia dizer, vai ter que ser uma compensação muito grande, né?
2: Mas o que eu trago de crítica construtiva, né? É que nós chegamos a um momento aí, há 4 meses de a todo vapor dessa reforma, com coisas acontecendo agora em setembro, e pouco ou muito pouco se discutiu a esse respeito do ponto de vista da iniciativa do governo, da instituição governo, entendeu? Porque tu não pode deixar o empresário ser pego de surpresa. O empresário precisa de uma coisa chamada previsibilidade. Ele precisa olhar para frente e entender aquele cenário, nem que ele não seja muito favorável. Agora, tu olhar para frente e tu não saber o que vai acontecer... O que que acontece, principalmente com o nosso gringo? Quando ele olha pra frente e não sabe o que vai acontecer, o que que ele faz? Se fecha em copas.
0: É isso aí.
2: Trava. Se fecha, trava. Ele não trava, se mexe mais.
0: Não investe,
2: ele
0: não faz
2: investe,
0: nada.
2: Não faz nada, entendeu? E aí nós temos dois cenários futuros que estão mexendo com essa sensação, digamos assim, que a sensação é a palavra da ordem, né? Primeiro, é reforma tributária, que gera um pouco de receio, mas ela não é esse bicho todo também, né? A gente entendendo, fica fácil.
1: Vamos sobreviver mais essa.
2: Vamos sobreviver. E outro evento chama eleição. Então, tu pega aqui, reforma tributária, eleição na frente...
0: Tudo ao mesmo tempo.
2: É natural que o nosso empresário pare e... Bom, eu vou investir, eu vou esperar um pouquinho.
0: Ouvir o que vai acontecer.
2: Eu ia trazer duas máquinas da Itália, já não vou trazer mais. Eu ia contratar mais dois funcionários para o meu balcão aqui, já não vou. Entendeu?
1: Exato. É isso mesmo.
2: E aí...
1: Se fica sempre com medo, né? Com medo de investir, porque tu não sabe se aquele dinheiro que tu botou aí... E o fato que a gente conhece agora, algumas empresas que se prepararam para crescer... E agora, quando estava com a estrutura pronta para produzir e receber... Está estagnado, não conseguiram. Está lá o pavilhão parado, está lá máquinas paradas, né? Alguns contratos desfeitos por necessidade e não porque quiseram ser assim. Então, realmente, a gente fica com esses medos, né? E aí você vê, e aí já vou me adiantando, aí você vê o que está acontecendo, né? na parte do país aí de Supremo Tribunal Federal e coisa, guerras, o mundo afora. Então, é tudo incerteza. Não só aquilo que atrela nós aqui, mas também o fora, né? Que hoje diretamente estamos afetados, né? Petróleo que uma hora tá 70, 50, o barril dali a pouco pula para 90, 100, bolsa que sobe, dali a pouco bolsa que cai, dólar que fica estagnado, dali a pouco dispara, então tu não tem mais certeza de nada.
0: E né? Principalmente, né? Porque algumas decisões, se a gente fala, por exemplo, do petróleo, tá aliada ao humor de algumas pessoas.
1: Exatamente, exatamente.
0: É estranho a gente falar, né? É o humor de algumas pessoas que decidem.
1: Hoje eu acordei e vou botar um aviãozinho
0: para passear. Isso aí.
1: Vou botar um avião passear, pão, o petróleo dispara.
0: Que loucura.
2: É. E agora eu quero botar um pouco de pimenta nesse nosso debate. A gente já tem cenários de incerteza, digo aqui. Incerteza não, mas que exigem analisar. Reforma tributária, temos eleição. Agora, não vai deixar para nós passar em branco os escândalos que vieram à tona ontem.
0: Exato. Guardei todo o segundo bloco para isso, César.
2: Então vamos guardar lá.
0: Só pra gente, porque 11 horas a gente tem que sair pro Informe da Rede. Só pra gente não...
2: Então, cara...
0: Ontem foi...
2: Eu tava... Bom, vamos falar no segundo, no segundo bloco até pra gente manter o nosso ouvinte curioso.
0: Exatamente.
1: então vamos falar a nível mundial, né, que a gente chama atenção agora. Começam a se criar novos blocos de segurança, né? Agora a questão lá nos países árabes aí que estão montando um novo bloco, tipo uma OTAN da vida, porque está se sentindo necessidade. Então, se está sendo montado isso, é porque as coisas estão se vendo que estão cada vez piorando e não melhorando na questão de pacificação. E exatamente como tu disseste, por alguns que resolvem acordar com a cabeça que
0: humor das pessoas.
1: Vou fazer alguma coisa diferente hoje. E aí vai. E aí nós pagamos, né? Somos todos afetados por isso.
2: E tu sabe que uma coisa é curiosa, né? Talvez por falta de conhecimento, né? Mas às vezes a gente fala, o preço do combustível vai aumentar. E aí talvez tenha ouvintes que digam, tá, mas isso não me interessa nada. Claro que interessa, meu amigo.
1: É cadeia, né?
2: Você acha que o pão que vem ali da padaria até o supermercado, você acha que a alface que vem até o supermercado, você acha que a carne que vem até o supermercado, ela vem de quê? Exatamente. Ela vem num caminhão.
1: Não é só o teu carro que tu gasta.
2: E esse caminhão, ele é abastecido de diesel. Se o cara precisava R$500 para encher um caminhão, um tanque de, do caminhão, e agora ele vai precisar 600, tu acha que esses 600 vai parar onde? Ele vai repassar isso, exatamente, no preço. Logo, toda a mercadoria que vai chegar no supermercado vai chegar mais cara, meu amigo.
1: E outra coisa interessante, né, que a gente às vezes não se dá conta, né, que mudou muito isso em função das comunicações, né? Antigamente, quando uma autoridade, né, as grandes autoridades, presidente de país, governador, enfim, deputados, principalmente o pessoal dos executivos, qualquer coisa que falasse, às vezes ficava ali ao redor dele e não influenciava nada.
0: Agora reverbera.
1: Hoje, qualquer palavra é imediato a reação, né? A reação do mercado financeiro, é a reação do país vizinho, enfim, qualquer palavra mal colocada. Então, os nossos líderes hoje, né, que peiteiam ser presidente da república e companhia, tem que se dar conta disso, que o que eles falam quando são parlamentares do legislativo, eles falam para um nicho deles que não afeta muito, porque não depende só dele fazer aquilo. Agora, quando está num cargo de executivo que tem, como a gente chama, né, a caneta cheia, tem que ter muito cuidado com as palavras, mas muito mesmo. Por quê? Porque qualquer palavra maldita pode interferir na vida de toda a população, né?
0: Exatamente. João Paulo de Luca, vamos para o intervalo. De licença ao César, ao Cássio, tem o informe da rede. Depois a gente volta aí para falar sobre o último escândalo que aconteceu na República, ainda sobre o Banco Master. Teve ministro do STF que aparece que deu uma, como é que é? Uma revisada num contrato milionário. A gente fala sobre isso logo depois do intervalo do informe da rede.
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2: 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O presidente do Supremo Tribunal Federal, o STF, o ministro Edson Fachin, afirmou nesta quarta-feira, durante um evento sobre resistência democrática no Supremo, que anunciará nos próximos dias medidas relacionadas a fatos que estão sob análise da presidência da corte. A declaração foi feita em meio à crise provocada pelas revelações dos últimos dias sobre a relação do ex-banqueiro Daniel Vorcaro e o controlador do extinto Banco Master com integrantes do Supremo. Sem citar nominalmente o caso e pedido de licença aos presentes para fazer uma declaração, o presidente disse que a situação exige a preservação da confiança à sociedade no STF e o devido encaminhamento institucional dos fatos. Durante o discurso, Fachin disse que os elementos conhecidos até o momento exigem análise cuidadosa e atuação responsável da presidência. 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O ministro André Mendonça, do Supremo Tribunal Federal, divulgou uma nota nesta quarta-feira, na qual confirma que se reuniu com Daniel Vorcaro, ex-dono do Banco Master, no início do ano passado, para tratar de um caso sobre precatórios e julgamento no Supremo. A manifestação do ministro foi divulgada após a publicação no site ICL Notícias revelar que o advogado Ciro Rocha Soares, próximo de Vorcaro, enviou uma mensagem ao banqueiro discutindo um suposto encontro com Mendonça. A reunião ocorreu antes do ministro virar relator do caso Master na corte em fevereiro de 2026. As conversas foram retiradas do celular de Daniel Vorcaro, apreendido pela Polícia Federal durante a Operação Compliance Zero.
6: Segundo o portal de notícias, o advogado retomou o assunto no dia seguinte com o banqueiro e enviou uma foto ao lado de Mendonça. 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
6: Próxima edição, às 14h.
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0: Onze horas com 5 minutos, debate voltando aqui na Garibaldi, hoje Cássio Brufato, César Cauê, Schaefer Ungarato, João Paulo De Luca e Odelano Pietro e você em casa nos ajudando a fazer o debate de todas as manhãs. 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
1: Gente, só deixa eu explicar o meu sorriso aqui nas câmeras agora, que eu tava lendo os WhatsApp no intervalo aqui, aí eu vi o WhatsApp do João, o Paulo me mandando. Lembra que hoje debate às 10h40, eu respondi agora. Lembrei.
0: Lembrei, que bom, que bom. Gente, falamos, a gente mancheteou no final do primeiro bloco, mais um escândalo lá no primeiro escalão, agora da justiça, né? Aquele contrato com o escritório da esposa do ministro Alexandre de Moraes, parece que aquele contrato passou pelas mãos do próprio ministro, um contrato de 131 milhões de reais. E a coisa parece que está pegando fogo lá, César.
2: Eu sinceramente eu prefiro, não sei se eu quero me iludir ou não, eu prefiro, as informações que foram divulgadas ontem, tanto dessa questão do contrato, como algumas mensagens que foram trocadas, né? Elas revelam uma situação.
0: Vou dar o crédito, é o Estadão que divulgou, uma matéria do Grupo Estado, né?
2: Revela uma situação, olha, eu nem sei adjetivar ela, tá? Mas ela é horrível. Eu, sinceramente, eu preciso e quero acreditar, até para me iludir, que elas não são, por algum motivo, vai se evidenciar que tudo não passa do mal entendido. Espero. Difícil. Agora, bom, tô criando uma esperança aqui como otimista que sou. Agora, meus amigos, se essas situações forem confirmadas, a questão do contrato até me parece que é grave, mas, Delano, Eu passo por cima. Mas as mensagens de pedido de interferência, investigações, comunicação direta entre uma pessoa investigada, que nem era o Vorcaro, e um possível ministro do Supremo, que seria o caso Alexandre Moraes, se essas questões se confirmarem, eu não vou dizer do ponto de vista legal, porque isso é presumido. Mas, infelizmente, ele não detém mais condições morais de permanecer no cargo.
0: Zero, né?
2: Entendeu? Eu sempre digo isso. Há um ministro do Supremo, há um membro da magistratura, do Ministério Público, dessas funções públicas que têm a função de julgar os outros, não basta parecer honesto, não basta ser honesto.
0: Tipo a mulher de César, né?
2: Não basta
0: César
2: parecer honesto, tem que...
0: O imperador.
2: Não basta não ser honesto, tem que parecer honesto. É. E quando recai sobre esse ministro essas questões que revelam as entranhas da República de uma maneira horrível, infelizmente, essa é a minha opinião pessoal, ele não detém mais condições morais de permanecer no cargo. Se essas condições vão ser legais ou não, aí o devido processo legal, depois a defesa, depois aí a justiça vai dizer. Mas agora, moralmente, se essas questões forem confirmadas, infelizmente, na minha visão, e esse eu tô falando do meu CPF, não mantém mais condições morais. Veja bem, não tem mais condições morais de ficar no cargo.
1: Eu acho interessante isso que tu coloca, até porque tu, com o conhecimento jurídico, mas nem eu e alguns que não têm esse conhecimento jurídico, o que me chama atenção muito assim, ó, e me causa um espanto até, né, é de ver, por exemplo, daí que o procurador, né, o Gonê, né, que seria o cara que teria que ir atrás dessas denúncias, fazer, pedir que anule o processo porque houve uma investigação no qual ele também aparece o nome dele. Yeah. Em vez de tentar esclarecer o que ele deveria esclarecer, que é por que estava o nome dele nesse jogo, não, ele pede anulação do processo, anulação da investigação, anulação da sua. Eu acho que a gente está num mundo que é incompreensível. Em vez das coisas serem apuradas, há um tempo atrás aí também nós tínhamos a questão do uso de carros, veículos públicos para um ministro do Supremo, que ao invés de explicar por que estava usando, que poderia até ter uma explicação plausível, que é a questão de segurança, alguma coisa assim, para os familiares, não, pediu para investigar quem tinha dado a informação. Poxa, justifica o porquê fez, e se fez errado, admite. né?
0: Investiga agora, a fonte.
1: Investiga, mas
0: investiga
1: não,
0: a fonte.
1: Investiga a fonte, porque a fonte... Então, quer dizer, se ninguém pode dar informação, eu posso fazer coisa errada. Não é por aí. Isso deixa a gente, assim, uma coisa... Aí a questão aí, um ministro que está aí, que julgando vários processos, aí há pouco tempo tivemos questão de anular processos, também que não se falou mais do mérito, porque A não era competência de A, de B, de C fazer o julgamento, e aí tu anula tudo. Tá, mas e aquilo que vinha sendo investigado e acusado? Não se continua o processo para ver? Então dá para quem tem de direito para fazer, se caso não sou eu, então se é o César, dá para o César fazer? Não, para tudo e deixa tudo, bota pro baixo do tapete.
0: E vou falar agora, quero passar para o César essa questão, porque eu não sei agora como é que funciona o trâmite. Mas o cidadão comum, o eleitor, a pessoa que paga seus impostos, né? Cidadão comum deve estar se perguntando, tá, mas aparece tudo isso e não tem um afastamento enquanto se investiga, que eu acho que seria o mínimo.
1: Mínimo, com certeza.
0: Afasta, mínimo. Se investiga e aí depois, né, vê o que vai acontecer. Isso não existe, né, César?
2: Pelo que eu sei, ainda não existe uma investigação formalizada. Essas questões, elas foram...
0: Se foram levantadas pela imprensa.
2: De uma questão, de uma investigação, de um processo que em relação ao Vorkaro e sua turma lá, né? Agora, se elas revelam agora outros fatos que envolvem, por exemplo, o ministro Alexandre de Moraes, vai ter que, ao meu juízo, se instaurar uma investigação para apurar eventuais responsabilidades dele. De novo, investigação não é condenação, tá, pessoal?
1: É investigar.
2: Agora, não existe uma investigação formalizada ainda, pelo que eu sei, tá?
3: Não sei se vocês estão sabendo, talvez, eu estava acompanhando um site enquanto vocês falavam também, um jornal Zero Hora, traz uma nova manchete de um fato de hoje de manhã. Mendonça, o ministro da Mendonça, admite encontro reservado com Vorkaro em 2025. Então, agora há pouco, o site ISL Notícias, confirmado pelo Estadão, pelo Estado de São Paulo, trouxe a informação de que o ministro André Mendonça, relator do caso do Banco Master, recebeu pessoalmente o banqueiro Daniel Vorkaro no início de 2025. Mendonça admitiu o encontro e afirma que durou entre 20 e 30 minutos na sede do Instituto Educacional que ele mantém em São Paulo. Então só está aumentando
0: o rol de
2: mas
0: envolvidos.
2: Eu digo isso, e não me interessa os nomes.
1: Exato.
2: E me interessa que essa relação espúria que aparentemente existiu entre alguns ministros,

0: Tô dando risada porque daí eu tava acompanhando a matéria aí. Quem articula essa reunião é um deputado federal, Cezinha de Madureira, do PL. Aí o áudio tá transcrito. E ele chama o Vorcário assim: fala, Vorcarinho, trabalhando por você. Levei o André Mendonça
1: a
0: lá
1: pessoa
0: no
1: que não, desconhecida, né?
0: Fala, Vorcarinho, é como ele era tratado.
2: Mas uma coisa eu vou dizer para vocês, assim, eu disse aqui já há muito tempo, vocês são testemunhas, observem os desdobramentos da investigação do Banco Master. Eu sempre disse isso. Observem, porque isso vai dar o que falar.
3: É respingando para manga para todos os lados.
2: Para todos os lados. Segunda coisa que eu vou dizer para vocês, e essa é a minha opinião, o Sandro não está aqui para poder me contrariar. A gente, num passado não muito distante, viu o sistema aniquilar com uma operação chamada Lava Jato. E eu não estou dizendo que ela está certa ou não, mas o sistema se acabou com a investigação. Pessoas que fizeram delação premiada, que confessaram, que devolveram dinheiro, por motivos aí processuais, viraram quase santos, né? Viraram quase santos. E nós vamos ver isso, quero chamar a atenção dos nossos ouvintes, agora nós vamos ver isso de novo, o sistema
3: abafando
2: funcionar, para abafar toda essa questão.
1: O sistema se protege.
2: O sistema se protege. Já dizia tropa de elite, né? O sistema dá a mão para proteger o braço.
1: É isso aí.
2: Né? E vocês vão ver agora o sistema maquinando de maneiras assustadoras para que essas relações entre o poder público e essas iniciativas privadas, a exemplo do Vorcaro, não venham a público.
1: Alguém vai pagar, mas é a tal da mão, né?
3: O testa de ferro.
1: O testa de ferro.
2: Alguém vai ser crucificado para salvar todo mundo. Exato. E o resto sai fazendo, tomando uísque.
1: Como já aconteceu quantas vezes, né?
3: Eu ouvi há pouco, ontem o ministro André Mendonça falar algum voto que ele estava, confesso que eu não sei nem qual era o processo que estava votando, mas era um diálogo entre ele e Gilmar Mendes. E ele era bem forte nas colocações dele, né? Falando que é um sistema mafioso. Palavras dele, isso, né? Não, que era um sistema mafioso que opera. Então, olha a magnitude do que nós estamos falando e os desdobres que estão acontecendo disso, né? É assustador. A gente aqui na terra, aqui com os pezinhos no chão, aqui, a gente sente, mesmo estando longe disso, mas a gente sente ecoado quando tu vê uma coisa dessas acontecendo dessa forma, as autoproteções, que nem disseste, o sistema abafando tudo isso, tu fica ecoado, tu fica num canto que diz assim, ó, eu nunca mais falo nada, porque eu não sei nem com quem eu estou falando, porque daqui a pouco vai sobrar pra mim, e como eu sou o pequenininho aqui, é eu que vou pagar.
2: Não, mas como as coisas têm dois pesos e duas medidas, né? E eu não tô dizendo se está certo ou não, mas nós recentemente vimos uma moça que pintou de batom,
3: né? O espelho.
2: Uma estátua.
3: É, estátua.
2: Lá na frente do tribunal, do Supremo Tribunal, e tomou, se eu não me engano, 14 anos de cadeia.
3: 14 que foi anunciado.
2: Por pintar uma estátua de batom. Anos. Veja bem. Nós temos nesse mesmo episódio uma garibaldense presa.
1: Os mesmos 14 anos.
2: Uma garibaldense presa por ter participado lá. E agora nós estamos vendo aí escândalos e mais escândalos que efetivamente precisam ser investigados, mas a gente, ao mesmo tempo que vê isso, vê o sistema se organizar para abafar isso na cara dura. Na cara dura, a impressão que eu tenho é que não existe mais vergonha.
3: Não é impressão, é.
2: Não existe mais vergonha, sabe? Os caras perderam a vergonha na cara.
3: Exatamente.
2: Perderam a vergonha na cara, entendeu? E vou dizer mais. Se isso fosse num país menor e tivesse uma população um pouco mais politizada,
1: o pessoal ia pra rua.
2: O resultado seria outro, viu? Eu não tô aqui fazendo defesa à anarquia. Não, eu só tô dizendo que esse país fosse menor.
3: Mas isso é um movimento que natural seria, né? Tu te indignar com aquilo que tu vê que tá errado e que tu tá sofrendo por isso também. É com o teu dinheiro que isso tá acontecendo. É o dinheiro dos impostos, dos trabalhadores, que é descontado, sei lá, o INSS, e aí tem aquelas coisas, o trabalhador que está gerando trabalho e renda com o empresário que está ali pagando os impostos, é uma cadeia que está sendo lesada total, porque é esse dinheiro que mantém. A gente sempre diz, né, o governo, poder executivo, poder legislativo e poder judiciário, eles não produzem dinheiro, quem produz é o empresário, é o trabalhador, e eles usam esse dinheiro produzido por nós. E aí tu vê usado dessa forma, assustador.
1: O governo, do próprio dinheiro, ele produz o quê, César? 20%? Nem isso.
2: Cara,
1: não chega. O resto é todo.
3: É muito pouco, né?
1: É muito pouco. Não se sustenta, né? Não se sustenta.
2: Mas eu quero dizer uma coisa e quero que os ouvintes entendam bem o que eu vou dizer. A única coisa que o político tem medo é do povo na rua.

0: É, tu já falaste
1: sem
0: aqui
1: dúvida.
0: Algumas vezes.
1: Sem dúvida.
2: E eu não estou aqui defendendo quebra-quebra, muito pelo contrário. Mas o único jeito de o Brasil entrar no rumo e se reencontrar com a decência é o povo na rua.
0: Sem dúvida. Assim, e não precisa ter que, como tu falaste, não precisa ter quebra-quebra. Já vi mais de uma vez, vamos citar a aldeia aqui, né? É. A Câmara de Vereadores de Garibaldi tem uma votação já acertada. Pronto. A comunidade lotou, a população lotou o plenário, mudou na hora. Foi lá com cartaz, foi lá pressionar, muda a votação.
1: Também,
0: o povo tem muita força. Todo poder emana do povo, né?
2: Na teoria, sim.
0: É. Não, mas, assim, ó, tanto emana que até o povo se abster, ele decide que pode fazer.
1: Que pode deixar.
0: Mas se quiser se impor, se impõe.
2: A única coisa que nós temos que entender é que texto em rede social não mobiliza muita
0: coisa. Muda, né?
2: Não muda nada. Não muda muita coisa. É óbvio que as redes sociais têm seu impacto, é óbvio que elas têm, mas o que muda é a rua, pessoal. É a gente na rua, reivindicando, cobrando, fazendo uma mobilização justa, ordeira.
1: Aquela faixa na frente dos órgãos.
2: Entendeu? Públicos. Enquanto isso não acontecer, meu filho, os caras vão lavar a alma, o bigode, às nossas custas, e nós vamos ficar olhando e eles tomando uísque na Europa.
0: Exato.
2: Ponto e basta. Ponto e basta. O resto é filosofia. Ah, porque não adianta. Se o povo não for pra rua, organizada, de forma ordeira, vocês esqueçam. E começa agora, 13 de outubro, 4 de outubro, não sei o que, aprendendo a votar.
1: É isso aí.
2: Aprendendo a votar.
1: E vou frisar de novo que eu já comentei aqui. Pensem que não é só, nós discutimos muito a questão dos poderes executivos. Talvez a força maior está no legislativo, gente. Tem que saber certinho em quem vai botar lá.
0: E, e os candidatos a deputado e a senador adoram isso. Porque aí fica todo o holofote em quem está concorrendo ao executivo e eles ficam de boa. A gente está aqui.
1: Eu acho que a gente tem que aprender a votar bem, a analisar bem o candidato pela sua condição de fazer o trabalho, não porque ele é meu amigo, porque eu gostei dele, porque ele isso ou aquilo, e depois aprender a cobrar. Eu acho que a gente idolatra muito ainda o político, não tem que ter desrespeito, não estou pregando isso aqui de forma nenhuma, muito antes pelo contrário, mas eu acho que a gente não tem mais que chegar assim, quando chega o político na nossa cidade, estender o tapete vermelho, sair fazendo festa, pagar para ele o almoço, não é isso que a gente tem que fazer. A gente tem que sentar com ele e dizer, olha, como é que está o tal votação, como é que está a tal pauta, né? Qual é a tua opinião sobre isso? É assim que a gente vai crescer. Não é desrespeitando ele também, dizer, ah, é tudo isso, é tudo aquilo, encher de palavrão ou adjetivos pejorativos, não é por aí também, mas eu acho que está na hora, a gente tem que começar a amadurecer para poder sentar com essas pessoas e cobrar deles algo que a gente saiba, até para entender, se eu votei nele que a minha linha era liberal e o cara não está na linha liberal, por quê? Se tu me passou esse recado e agora tu não age assim,
0: querem começar a ter essa experiência, prestem atenção quais são os agentes políticos municipais que vão estar pedindo voto para deputado agora.
1: Exatamente.
0: Porque a cobrança vem assim, a gente fala que Brasília é longe, né, César? E é realmente, a gente não tem esse poder. Mas vai ter algum vereador, algum membro de partido que vai estar lá pedindo voto para um deputado X.
1: Exatamente.
0: Vai estar fazendo campanha. E é essa cobrança. A cobrança começa aqui. O pessoal vai ter que, opa, eu vou fazer campanha pro tal cara, mas depois o pessoal vai me cobrar, não vai me deixar sair na rua se o cara...
1: Exatamente.
0: Então, é por aí que começa. É essa cobrança que começa.
2: Mas é um fato curioso, né? Veja bem, o Brasil, ele gosta de eleger semideuses, né?
0: Ah, é, os salvadores da pátria.
2: Salvadores da pátria. Nós temos dois exemplos, claro, nós temos candidatos a deuses aqui, o Lula e o Bolsonaro. Tanto do A quanto do B. São candidatos a deuses do Olimpo. Sem eles, não há salvação.
0: O país não tem
2: sem
0: jeito.
2: Eles, não há salvação. O que é uma impropriedade, pessoal. É de uma ingenuidade quase que infantil, né? E nós temos que parar com isso. Nós temos que parar de achar que política é semideus.
1: Exato.
2: Ele é eleito por povo para representar o povo. Tem uma frase que eu gosto muito, ela é meio pejorativa, mas ela diz assim, frase de Instagram, ela diz o seguinte, ó. Agradecer um político porque ele fez uma obra é a mesma coisa que tu agradecer o caixa eletrônica quando tu vai sacar dinheiro.
0: Que o dinheiro é teu, né?
2: O dinheiro é teu.
1: Isso é perfeito.
0: Exatamente.
1: Obrigado, que
2: verdade, meu dinheiro. Obrigado, entendeu? É a mesma coisa, entendeu? Então, cara, nós temos que aprender, nós temos que, nós sociedade temos que nos politizar. Politizar passa por estudar, entender as coisas e parar de achar que esses caras são semideuses, entendeu? Entra um político numa festa de comunidade, meu pai do céu, parece que tá entrando uma filial de Deus.
1: Isso é o que eu acabei de falar. E outra coisa que me chama a atenção, assim, que as pessoas não gostam muito, mas seria interessante ouvir até os horários políticos, nossa, para entender o quanto algumas pessoas estão tão despreparadas para serem deputados, seja estadual, federal, senador, enfim, o que for, que eles prometem aquilo que sequer passa perto de um poder de decisão dele. Ele não tem como dizer assim, eu vou acabar com tal coisa, não vai acabar com nada, porque tu sozinho não faz nada. Tu pode ir lá dizer, olha, a minha ideia é trabalhar para que eu consiga, neste caminho, tentar...
2: Não, mas tu sabe que eu achei muito engraçado, viu uma propaganda de um candidato dizendo que ele, se ele for eleito, ele vai transferir a capital do Brasil para o Maranhão.
1: Pensa a capacidade dessa pessoa.
2: Mas isso é uma impropriedade técnica sem precedente.
1: Isso.
2: Esse cara, no mínimo, precisa mandar um projeto, para não dizer que tem que alterar a Constituição, tá? Precisa mandar um projeto pro Congresso. O cara não faz nada sozinho.
1: Exatamente, é isso
0: que chama atenção. O deputado dizendo que vai cancelar todos os contratos que estão lesando a população.
1: Sim.
0: Luz, água, nossa. Vai cancelar os contratos e vai fazer tudo novo.
2: Delano, o que me preocupa, desculpa, Cássio, não me preocupa não é o deputado falar.
0: É quem acreditar.
2: O problema é que é o povo acreditar
0: nisso aí.
1: Esse é o detalhe.
0: É verdade.
1: A pessoa acredita piamente, não, o cara falou, ele vai fazer. Não, mas ele não vai, ele não tem poder para isso, gente. Ele vai depois, quando se ele se eleger, ele vai dizer, bah, eu tentei, mas não deu. Não deu, mas tu sabia que não ia dar, não. Vem dar desculpa agora. Uhum. É umas coisas assim absurdas que se colocam, que chega a ser assustador.
3: É a mesma coisa quando a gente fala de eleição municipal, do vereador que não pode prometer tal obra.
1: Exatamente.
3: Vale o mesmo pro deputado.
1: Isso.
3: Vou fazer tal obra aqui.
1: Tu não faz nada, tu não é executivo, não é, tu é legislativo.
3: Não é competência do legislativo.
2: Não tem caneta na mão,
1: como exato.
2: Ditado, né?
1: Pode dizer, ó, vou fazer uma emenda para colocar na lei de diretrizes orçamentárias.
3: Isso aí.
1: Vou fazer uma lei para colocar no orçamento do município, vou, né? Mas não vou dizer que eu vou fazer, eu vou tentar colocar para ver se executa, mas não pode fazer, tu é legislador, tu não é executor.
0: Gente,
2: opa, desculpa.
0: Estamos... Fala, César, tem ainda um minutinho.
2: É só isso, né, pessoal? E também é importante da gente entender que nós vamos eleger pessoas que talvez administrem aí grandes empresas que se chama executivo, né? Poxa, eu sempre digo aqui, Garibaldi tem um orçamento de 300 milhões agora.
1: Isso aí. Uhum.
2: 300 milhões por ano. Na verdade, o prefeito eleito, seja ele qual for, ele é o CEO.
1: CEO?
2: Usando uma expressão
0: da
2: moda. Ele é o administrador desse dinheiro. Será que essa pessoa não tem que ter um pouco ou mínimo de base de conhecimento de administração para gerir um dos
1: maiores empregadores do município também?
2: Um dos maiores empregadores. Não, mas então vamos votar o cara porque ele é querido, porque ele foi lá no meu jogo de futebol, porque ele pagou cerveja.
1: Exatamente.
2: Meu amigo, é por isso que o Brasil tá do jeito que tá.
1: Aí depois se queixa se a coisa não funciona, né?
2: Entendeu? Então, enquanto a gente não aprender a votar, independente de quem é, não tô dizendo que tem que votar em A em B, mas enquanto a gente não aprender a votar e votar com responsabilidade, não adianta resmungar.
0: Gente, tem uma propaganda para fazer aqui para os meus amigos, lá para o Sagrado
1: Coração
0: de Jesus. O Pague Leve, do dia 7 de setembro. Olha, que é um dia complicado. O pessoal vai acompanhar o desfile e depois diz, tá, a gente vai almoçar o quê? Tem o Pague Leve aqui do Colégio Sagrado Coração de Jesus. No combo, massa, maionese, 3 coxas, 3 sobrecoxas. 4 pedaços de carne suína, vai ser lá com o Jair, né? No salão do bairro Cairu.
1: Retira lá.
0: 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Come 3 pessoas aqui.
1: 3 pessoas, né? Tranquilo. E assim, Delano, aproveitando, né? A ideia é que isso seja bem rápido. A pessoa, talvez, a gente vai tentar fazer até com um sistema de drive-thru.
0: Sim,
1: né? A pessoa nem desce do carro, só entrega o ingresso.
0: Já tem na mão, claro.
1: Já recebe e já pode se dirigir para sua casa. Né? Os ingressos, então, estão disponíveis com o pessoal da escola.
0: Lá no Cairu?
1: Isso, tem lá na Giardini, nós temos também esse, o ingresso lá na Floricultura, para quem quiser pegar, ou só ligar para mim, ou tem outros integrantes aí da escola. Que estamos ingressos na mão. Eu faria um apelo para as pessoas, se pudessem acelerar isso e nos dizer até hoje, no máximo amanhã.
0: Sexta-feira, no máximo.
1: É, porque temos todo o compromisso de compra dos produtos, né? O Jair precisa
0: sexta
1: ter noção
0: de manhã.
1: Das pessoas para poder
0: de manhã.
1: Comprar, né?
0: Vamos lá. Tá, Cássio, obrigado. Te agradeço.
1: Eu que agradeço, hein?
0: Parabéns novamente.
1: Muito obrigado.
0: César, obrigado mais uma vez. Parabéns pela bela palestra. Eu acho que esclareceu bastante hoje de manhã lá na SIC.
2: Ah, legal. Valeu, turma. Obrigadão, hein?
0: Valeu, gente. Obrigado, João.
3: Valeu, gente. Abraço.
0: Valeu, grande abraço a todos. Daqui a pouco tem o informe da paróquia, depois o No Ponto com a primeira parte do No Ponto, que é o informativo Tramontina, depois a propaganda eleitoral gratuita, e aí, meio-dia 25, meio-dia 30, volta a segunda parte do No Ponto aqui na Rádio Garibaldi. O debate volta amanhã, até mais.
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12: Aos ouvintes da tua Rádio Garibaldi, a nossa saudação fraterna de paz e bem. Quarta-feira, dia 2 de setembro, nós hoje somos convidados a refletir sobre o Evangelho de Lucas, capítulo 4, 38 a 44. Naquele tempo, Jesus saiu da sinagoga e entrou na casa de Simão. A sogra de Simão estava sofrendo com febre alta e pediram a Jesus em favor dela. Inclinando-se sobre ela, Jesus ameaçou a febre e a febre a deixou. Imediatamente, ela se levantou e começou a servi-los. Ao pôr do sol, todos os que tinham doentes atingidos por diversos males os levaram a Jesus. Jesus colocava as mãos em cada um deles e os curava. De muitas pessoas também saíam demônios, gritando: Tu és o Filho de Deus. Jesus os ameaçava e não os deixava falar, porque sabiam que ele era o Messias. Ao raiar do dia, Jesus saiu e foi para um lugar deserto. As multidões o procuravam e, indo até ele, tentavam impedi-lo de que os deixasse. Mas Jesus disse: Eu devo anunciar a boa nova do reino de Deus também às outras cidades, porque para isso é que eu fui enviado. E pregava nas sinagogas da Judeia. Palavra da salvação. Glória a vós, Senhor. E a reflexão deste evangelho do dia de hoje, de Lucas: o poder de Jesus que cura o corpo e o espírito para nos colocar a serviço do próximo e da missão de evangelizar. Nós vimos que no dia seguinte Jesus se retira para um lugar deserto para rezar. Mesmo diante de multidões que queiram reter Ele prioriza a comunhão com o Pai para renovar sua missão. A programação da nossa paróquia São Pedro, então, para hoje, quarta-feira, dia 2 de setembro, às 15 horas, missa ao Venerável Frei Salvador, com bênção da saúde na Igreja Matriz. 16 e 15 mães que rezam pelos filhos na Igreja Matriz. Para amanhã, quinta-feira, dia 3, 6:30, missa na Igreja dos Capuchinhos. 14:30, oração pelas vocações e doentes na Igreja Matriz. Às 18 horas, missa na Igreja dos Capuchinhos. 19:30, missa na comunidade São Francisco com a primeira noite do Tríduo em honra à festa do padroeiro. Para sexta-feira, dia 4, 15 horas, adoração ao Santíssimo na Igreja Matriz. 16 horas, missa na Igreja Matriz. 19:30, celebração na comunidade São Francisco, com a segunda noite do Tríduo em honra à festa do padroeiro. Então, para hoje, as nossas comunicações. No dia 2, nós temos às 15 horas, missa ao Venerável Frei Salvador, com bênção da saúde na Igreja Matriz. Para o dia 4, sexta-feira, às 15 horas, adoração ao Santíssimo. E 16 horas, missa na Igreja Matriz. E no dia 7, segunda-feira, 16 horas, missa em homenagem ao Dia da Independência na Igreja Matriz. Por isso, nós agora vamos pedir a bênção, através da oração do Pai Nosso, ao nosso trabalho, à nossa família, o nosso alimento e todas as pessoas que nos acompanham neste dia em que nós refletimos o Evangelho, comunicamos a nossa programação e também as comunicações. Pai nosso que estás no céu, santificado seja o vosso nome. Venha a nós o vosso reino, seja feita a vossa vontade, assim na terra como no céu. O pão nosso de cada dia nos dai hoje, perdoai as nossas ofensas, assim como nós perdoamos a quem nos tem ofendido, e não nos deixeis cair na tentação, mas livrai-nos do mal. Amém. Por todos os santos e santas de nossas e padroeiros e padroeiras de nossas comunidades, que eles nos abençoe. Em nome do Pai, do Filho e do Espírito Santo. Amém. Muito obrigado a todos os que estiveram sintonizados conosco e até amanhã, neste mesmo horário. Previlmar para a tua rádio.
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1: Funerária do Carmo informa. Nota de falecimento. Pais Davi Ângelo Ubesse in memoriam e Irma Benini Ubesse in memoriam. Irmãos Zita Ubesse Canzi e esposo Edemar. Neuza Ubesse Carminati e esposo Elso. Nelvi Ubesse Inhata e esposo Valdir. Jurema Ubesse. Sobrinhos Everaldo, Jair in memoriam e Evandro. Demais familiares e amigos, com pesar, comunicam o falecimento de Jorge Ubesse, com a idade de 67 anos. As últimas homenagens estão sendo prestadas na Capela Imaculada Conceição, em linha 90, Coronel Pilar, onde hoje, às 16h30, será celebrada a cerimônia de despedida, com posterior sepultamento no cemitério da mesma comunidade. Noticiamos o falecimento e convite para enterro de Jorge Ubesse, com a idade de 67 anos.
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0: 11:43. Bom dia. Hoje é quarta-feira, dia 2 de setembro. Está no ar o programa No Ponto, servindo a notícia. 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
2: Na tarde desta terça, a Brigada Militar prendeu um homem de 18 anos e apreendeu um adolescente de 15 por envolvimento com tráfico de drogas e porte ilegal de arma de fogo no bairro Bela Vista, em Garibaldi. Foram apreendidos uma pistola calibre .38 com numeração suprimida, duas placas balísticas, 32 munições de calibres diversos, 9 porções de substância semelhante a skunk, 36 comprimidos de substância semelhante a êxtase, 36 porções de substância semelhante a maconha e 2 celulares. Os envolvidos foram encaminhados à delegacia de polícia, juntamente com o material apreendido, para os procedimentos legais cabíveis.
0: Um caminhão com placas de Garibaldi tombou na tarde de ontem, por volta das 16h30, no quilômetro 14 da ERS-359, entre Veranópolis e Cotiporã. Segundo as informações, o motorista seguia no sentido Veranópolis-Cotiporã, quando, por motivos ainda desconhecidos, perdeu o controle do veículo. O caminhão saiu da pista e acabou tombando numa ribanceira às margens da rodovia. O condutor ficou ferido e foi socorrido pelo Corpo de Bombeiros. Ele foi encaminhado ao Hospital São Peregrino Laziose, em Veranópolis, para atendimento médico.
2: E Prefeitura de Garibaldi assume oficialmente o imóvel do Clube 31 de Outubro. O prefeito de Garibaldi, Sérgio Quezini, assinou na tarde de ontem a escritura pública de transferência do imóvel do Clube 31 de Outubro para o município. Um momento muito aguardado e que representa uma grande conquista para a cidade. Esse espaço faz parte da história de Garibaldi e agora passa a estar oficialmente sob a responsabilidade do município, criando oportunidades para novos projetos, novas possibilidades e principalmente para que esse patrimônio continue sendo aproveitado em benefício da comunidade.
0: E hoje a Câmara de Vereadores de Garibaldi realiza audiência pública para a discussão do Plan Vale, o Plano de Desenvolvimento Sustentável do Vale dos Vinhedos. Depois de apresentar ao longo dos últimos dias a proposta e alguns dos temas que estarão em debate, chegou a hora mais importante: ouvir a comunidade. Quem mora, trabalha, produz, empreende ou mantém qualquer relação com o Vale dos Vinhedos está convidado a participar. Este é o momento de trazer experiências, apontar necessidades, apresentar ideias e contribuir para as decisões que ajudarão a orientar o futuro da região. Hoje, às 18:30, na Câmara de Vereadores. O vereador e presidente da Comissão de Infraestrutura da Câmara, Gilberto Perim, fala sobre este encontro.
3: A lei estadual, que ela declara o Vale dos Vinhedos, que é patrimônio histórico e cultural do Rio Grande do Sul. Essa é uma lei estadual que nós temos que obedecê-la e fazer com que os municípios agora, unidos como estão, né, em cima desse projeto, junto com as associações, que nem o caso da Provale e outras aí que surgem, como a Viga está entrando junto, a PEG, quer dizer, são várias, todo mundo trabalhando na mesma direção. E nós queremos, assim, ter a tranquilidade João Paulo, que todas essas audiências públicas que nós fizemos assim dentro de Bento Gonçalves, de Montebello, nós já fizemos aqui no Borghetto, aqui em Garibaldi, agora quarta-feira estamos fazendo agora no que se refere à Câmara de Vereadores, né? Que Bento Gonçalves já fez, Montebello já fez, estarão aqui presentes, aprovado, estará aqui presentes, e a gente quer que as pessoas que têm interesse em preservar o nosso Vale dos Vinhedos, o nosso patrimônio cultural e histórico, principalmente paisagístico, né? Que compareçam, que estejam aqui, uhum. Que participem, que vê, é a hora certa de falar, é a hora certa de opinar, é a hora certa de se envolver, João Paulo.
0: E como é que vai funcionar essa audiência quarta-feira, vereador? Qualquer um é convidado a participar, o pessoal vai estar por dentro do que vai ser o regramento a partir de agora, como é que vai ser essa dinâmica?
3: Já é chamada de audiência pública exatamente por isso. Todo cidadão pode participar. Nós vamos ter aqui proprietários do vale que já nos confirmaram, nós vamos ter aqui garibaldenses interessados nisso, em preservar o vale, porque o vale pertence a nós. Ele não pertence também só a quem tem propriedade lá ou quem tem algum negócio. Ele é a propriedade nossa. Tudo que se passa no Vale dos Vinhedos, né? Que já está mais do que comprovado, que mais que 30% que vão a Gramado hoje já se dirigem ao Vale dos Vinhedos, né? Isso é estatística, isso é pesquisa, é números, né? Tá aqui no plano, né? Então, nós temos tudo isso para preservar. Então, o interesse da sociedade garibaldense agora para o futuro do Vale, do que nós pensamos para o futuro do Vale, agora é hora de participar. E eu tenho certeza, né? Que muitas pessoas estarão presentes, as pessoas que querem realmente preservar isso. Nós queremos separar, né, o interesse imobiliário do interesse turístico, que isso é muito importante. Veja bem, agora nos próximos dias vai ser licitado, vai ser feito um pórtico totalmente vocacionado ao Vale dos Vinhedos, né? Porque nós precisamos vender melhor a nossa parte. Que até pouco tempo atrás, João Paulo, as pessoas achavam que Vale dos Vinhedos era só Bento Gonçalves. Uhum. E veja bem, Garibaldi tem 52% do Vale dos Vinhedos. E lá vai se construindo um grande pórtico ali entre a Havan e o Boulevard, um projeto muito lindo, que é uma emenda do deputado Heinz, né, do senador Heinz, que nos posicionou com mais a contrapartida do município, claro, mas que vai dizer ali, Vale dos Vinhedos Garibaldi, a entrada do Vale dos Vinhedos. Uhum. Nós precisamos vender melhor. Ele ficou muito tempo parado, que chegou ao ponto, veja bem, que eu vou te dizer aqui, de produtores de vinho, do Vale dos Vinhedos de Garibaldi, usar no contrarótulo Vale dos Vinhedos Bento Gonçalves, porque as pessoas não entendiam lá fora que Vale dos Vinhedos pertencia também a Garibaldi.
0: Como? Tinha uma matemática antiga que falava de 66% para Bento, 30 e poucos para Garibaldi e 7 para Montebello. Mudou essa configuração agora?
3: Ela mudou, na verdade, ela nunca foi assim, porque o mapa geográfico, né, que está na lei 14.034 de 29 de junho de 2012, né? Tá bem determinado. Mas os 52% de falo, João Paulo, assim, é que é a questão da região toda do Vale dos Vinhedos. Depois tem a denominação de origem, tá, que ela está dentro do Vale dos Vinhedos, né? Aí então Garibaldi tem 33%.
0: Perfeito.
3: Tá?
0: Geograficamente.
3: Geograficamente são 52% Garibaldi, 43% Bento Gonçalves e 5% Montebello do Sul.
0: Perfeito. Que horas a audiência, vereador?
3: 18:30, dia 2, quarta-feira, né? Contamos com a presença e queremos agradecer muito a Rádio Garibaldi, né? Pela divulgação que faz, porque a mensagem chegue a todos os garibaldenses que têm interesse em preservar a nossa história, em preservar a nossa cultura, né? Porque é ali que está a nossa cultura.
0: A participação do vereador Gilberto Perim.
2: Associado da Cooperativa Santa Clara de Barão vence competição leiteira na categoria jovem holandesa. A competição leiteira da Expo Inter é um dos momentos tradicionais da programação da feira, reunindo criadores e destacando o trabalho desenvolvido na produção das raças holandesa e Jersey. Ontem, o tradicional banho de leite marcou o encerramento da disputa na pista de exposição do gado leiteiro, com a premiação das campeãs em 4 categorias. A competição é dividida entre animais jovens com até 36 meses e adultos com mais de 36 meses nas raças holandesa e Jersey. Na categoria jovem holandesa, a campeã foi a Santa Clara Valandro 38432, Flashback de Marcelo Bruxas e Graziela Weber, da Granja Bruxes de Barão, com produção de 93,10 quilos de leite nas três ordenhas. Na categoria adulto holandesa, o título ficou com a Fast Leite Ferraboli, 407 de Paulo Diogo e Diego Ferraboli, da Granja Ferraboli de Antagorda, com 85,27 quilos de leite. O chamado banho de leite ocorre após a pesagem e a divulgação dos resultados da competição. O líquido utilizado na celebração não é leite destinado ao consumo, mas uma mistura preparada especificamente para o momento simbólico da premiação, com leite impróprio para consumo e água morna. Para o presidente da Associação dos Criadores de Gado Holandês do Rio Grande do Sul, Marcos Tang, a atividade também representa uma homenagem aos produtores de leite e à trajetória construída ao longo de gerações. A Rádio Garibaldi, através do repórter Henrique da Fonseca, está acompanhando a visita de mais de 70 produtores rurais que partiram hoje pela manhã em visita à Expo Inter. Algumas das matérias você já pode conferir no Facebook da Rádio Garibaldi.
0: As mudanças provocadas pela reforma tributária e seus reflexos sobre contratos de locação estiveram no centro de mais uma edição do Bom Dia Associado SIC, realizada na manhã de hoje. O encontro, que contou com cerca de 160 pessoas na plateia, teve como convidado o advogado e vice-presidente de serviços da entidade, César Ongarato. Na ocasião, ele apresentou uma análise sobre as novas regras e os cuidados que passam a integrar o planejamento de empresas, proprietários de imóveis, locatários e profissionais responsáveis pela gestão de contratos. A apresentação partiu da reorganização da tributação sobre o consumo. Ao longo da transição, PIS e COFINS serão substituídos pela Contribuição sobre Bens e Serviços, CBS, enquanto ICMS e ISS darão lugar ao Imposto sobre Bens e Serviços, o IBS. O novo modelo também institui o Imposto Seletivo, o IS. Para as operações de locação, cessão onerosa e arrendamento de imóveis, o advogado apontou redução de 70% sobre as alíquotas de IBS e CBS. No caso de imóvel destinado ao uso residencial, a legislação também prevê um redutor social de R$ 600 por imóvel e por mês na base de cálculo até o limite dessa base, valor sujeito à atualização pelo IPCA. 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Agora são 11:56, intervalo, na sequência horário político eleitoral obrigatório e gratuito, e depois Luiz Henrique Guarnieri retorna com a segunda parte do programa No Ponto.
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0: Funerária do Carmo informa. Nota de falecimento. Pais Davi Ângelo Ubesse in memoriam e Irma Benini Ubesse in memoriam. Irmãos Zita Ubesse Canzi e esposo Edemar. Neuza Ubesse Carminati e esposo Elso. Nelve Ubesse Inhata e esposo Valdir. Jurema Ubesse. Sobrinhos Everaldo, Jair in memoriam e Evandro. Demais familiares e amigos, com pesar comunicam o falecimento de Jorge Ubesse, com a idade de 67 anos. As últimas homenagens estão sendo prestadas na Capela Imaculada Conceição, em linha 90, Coronel Pilar, onde hoje, às 16h30, será celebrada a cerimônia de despedida, com posterior sepultamento no cemitério da mesma comunidade. Noticiamos o falecimento e convite para enterro de Jorge Ubesse, com a idade de 67 anos.
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Agora são 12 horas com mais 31 minutos, meio-dia e 31, 18 graus é a temperatura atual aqui nos estúdios da Rádio Garibaldi. Nós estamos de volta no ponto em 101.5 FM, agora sob meu comando, Luiz Henrique Guarnieri, logo após o horário político obrigatório. 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

0: 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Agora aqui no ponto, é hora de Kátia Valente, é hora de previsão do tempo.
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2: Olá, meus amigos e caros ouvintes. A quarta-feira deve ser de tempo um pouco mais firme, predominando sobre o Rio Grande do Sul. Nós temos uma massa de ar mais seco atuando por aqui. Então, aqui na região da Serra e Campos de Cima da Serra, vamos ter uma quarta-feira com a presença do sol, mas sempre com variação de nebulosidade. Com relação às temperaturas, essas estão, dá para se dizer, até uma condição amena, porque não tem ainda previsão de um frio um pouco mais intenso. Isso deve acontecer mais para o final e principalmente para o final de semana. Bom, nesta quarta-feira à tarde, as máximas previstas aqui na região da Serra e Campos de Cima da Serra devem oscilar na faixa dos 17 a 18 graus em média. Na quinta-feira, nós vamos ter umas instabilidades se deslocando, mas elas devem ficar mais concentradas na metade sul do estado. Então, o que que acontece? Por aqui, a gente segue com uma condição da presença do sol e variação de nebulosidade. Mas, atrás, né, dessas instabilidades associadas aí a uma baixa pressão, vai entrar uma massa de ar mais frio. E isso é que vai impactar o tempo por aqui. Então, nesta quinta-feira, as instabilidades ficam mais para metade sul e oeste do estado e por aqui vamos ter um dia com sol e variação de nuvens. E a temperatura ainda fica um pouco elevada, máximas na faixa de 20 a 22 graus aqui na região. Mas aí, na sexta-feira, nós vamos ter a entrada desta massa de ar mais frio. Ela vai tomando conta de todo o estado. E com isso, as temperaturas, então, tendem a diminuir em todas as regiões e aqui na nossa região também. Na sexta-feira, inclusive, podemos ter até um aumento da nebulosidade, não se descarta alguma chuva, assim, mais isolada. E depois, ao longo da tarde, principalmente à noite, é o ar mais frio que passa a atuar. A temperatura na sexta-feira já oscila entre 17 e 18 graus, no máximo, por aqui. E aí, no final de semana, o tempo volta a ficar mais firme e frio. Inclusive, vamos ter previsão de geadas entre o domingo e o início da semana que vem. Com a previsão do tempo, Kátia Valente.
0: Obrigado, Kátia, pelas informações do tempo. 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
0: E dentro das informações do esporte da manhã desta quarta-feira, eu falo sobre futsal, porque em confronto acirrado e bem jogado, a Associação Carlos Barbosa de Futsal e o Passo Fundo ficaram no empate em 2-2 na noite de ontem, no Centro Municipal de Eventos Sérgio Luiz Guerra, pela partida de ida da semifinal da Copa RS. Com o resultado, a vaga para a decisão será definida no jogo de volta. Os gols da Laranja Mecânica foram marcados ainda no primeiro tempo, ambos pelo artilheiro da noite, Juninho. Em falha defensiva, Basso marcou para o Passo Fundo. Na segunda etapa, a CBF tentou ampliar, mas viu os visitantes igualarem o placar em gol contra de Marcola. O Passo Fundo ainda teve Pedrinho expulso após acertar Juninho no rosto. O jogo de volta entre as equipes está marcado para o dia 17 de setembro em Passo Fundo. Na outra semifinal, o Camaquã aguarda a definição do seu adversário, que sairá do confronto entre Ser Santiago e ABF de São Lourenço do Sul. A partida acontece hoje, às 8 horas da noite, em Santiago. A CBF volta à quadra neste sábado, às 19 horas, contra a AFA, em Carlos Barbosa, pelo Gauchão Série Ouro. Falo também do calendário do futebol, porque ontem nós tivemos a definição do primeiro semifinalista da Copa do Brasil. O Atlético Mineiro venceu o Cruzeiro de virada nas quartas de final em jogo de volta dentro da Arena MRV e está classificado. O cabuloso deixa a disputa da competição. E o Atlético Mineiro aguarda agora então o vencedor do Grenal para saber quem será seu adversário nas semifinais. E o outro confronto de semifinal será definido esta noite, quando Vitória e Vasco se enfrentam, também Santos e Palmeiras. No jogo de ida, o Palmeiras bateu o Santos pelo placar de 3-0 e o Vasco venceu Vitória por 1-0. Hoje, às 19h30, também tem Flamengo e Mirassol pelo Campeonato Brasileiro, jogo atrasado, válido pela quarta rodada. Estas foram as informações do esporte da manhã desta quarta.
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3: Agradecimento e convite para a missa de sétimo dia de falecimento. 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Querida Nuna, uma semana se passou desde que a senhora saiu de casa para o hospital e não voltou mais. A cozinha tem um vazio tão grande como nossos corações. A cada vez que entramos, nosso olhar recai sobre sua cadeira vazia ao lado do fogão. 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Sentimos sua falta dolorosamente em cada canto da casa, especialmente na cozinha. Sua presença, nona querida, enchia nossa cozinha. Sempre atarefada com alguma coisa. Sempre querendo ajudar na realização de cada tarefa. A sacola com seu crochê está ali, no cantinho. Quem vai terminar a colcha agora? Nossa amada nona de todos, coração rico de amor, acolhendo Jesus em cada vida que cruzou a sua. Rezando diariamente pelos doentes, pelos falecidos e por toda a sua família. Nós te amaremos para sempre. Seu maior ensinamento, a herança que nos deixou, é o amor familiar e a piedade. Qualquer pessoa, o mesmo animal que estava em sofrimento, tinha imediatamente seu cuidado e sua piedade. Porém, essa palavra ninguém de nós esquecerá jamais, pois estava em seu vocabulário cotidiano, carregada sempre de empatia e piedade. Obrigado por tudo, nona querida. 94 anos de doação e amor à família. Um amor que nos unirá novamente um dia. Até lá. A saudade será um jeito de continuar amando mesmo sem sua presença. Acreditamos que esteja em um lugar feliz, junto aos seus pais e irmãos falecidos, com o nono e seu amado Nene, o Márcio. Ore por nós de onde estiverem. Até um dia. Com carinho, a família agradece a todos pela presença e solidariedade no momento de despedida. E com saudade, gratidão e tristeza, convida para a missa de sétimo dia de falecimento de Emídia Caio Saleri, a ser celebrada nesta quarta-feira, 2 de setembro, às 19h30, na comunidade Girinha Cruzeiro, Coronel Pilar. Pela presença e orações de todos, desde já, agradecem.

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0: 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E o cronograma da paróquia São Pedro para esta quarta-feira. Às 15h, missa ao venerável Frei Salvador com bênção da saúde na Igreja Matriz. E às 16h15, mães que rezam pelos filhos na Igreja Matriz. Agora eu me despeço e vamos para a mensagem da paróquia de Carlos Barbosa.

A minha saudação, meu irmão, minha irmã, hoje 2 de setembro, quarta-feira, estamos iniciando o programa das paróquias Nossa Senhora Mãe de Deus de Carbabosa e Nossa Senhora das Graças de Arco Verde, meditando a palavra de Deus. A missão de Jesus é o espelho da missão cristã, a qual se divide em partes. A primeira é o cuidado do próximo, que devolve dignidade e gera serviço generoso. A segunda, abertura sem restrições, semelhante à de Jesus, que foi e vai ao encontro de todos. Pelo ministério de Jesus, unindo perfeitamente ações em favor das pessoas e palavras de anúncio do reino, e bem alcança a muitos se tornar espetáculo. Por fim, a terceira é a decisão de partir. A missão do cristão não se acomoda, nem se deixa prender pelo reconhecimento ou sucesso, porque seu horizonte é mais amplo. No mês da Bíblia de 2026, Daniel nos ajuda a compreender os reinos humanos. À primeira vista, eles surgem poderosos e imbatíveis. No entanto, já trazem em si a sua caducidade, instabilidade e declínio. Em oposição a eles está o reino de Deus, eterno e duradouro. Ele é a esperança última e perfeita do cristão. Então, mês da Bíblia, nós refletimos sobre o livro de Daniel neste ano, mas a Bíblia, a palavra de Deus. Você, quem sabe, na sua oração de manhã, pega a Bíblia e medita um pouco ela e busca viver o seu dia, a sua jornada, a partir da palavra de Deus? Fica a pergunta que nos faz, a todos nós, faz muito bem. E então, hoje, 2 de setembro, quarta-feira, vamos para os avisos. 18 horas, missa na Igreja Matriz Nossa Senhora Mãe de Deus. 19:30, Conselho de Pastoral Paroquial da Ação Evangelizadora. Então, você que faz parte do conselho da sua comunidade e que participa sempre de 2 em 2 meses nas nossas reuniões, venha participar desse encontro no Centro Cultural Mãe de Deus. Assim como outros meses, o Senhor esteja convosco. Ele está no meio de nós. Abençoe-vos Deus Todo-Poderoso, que é Pai, Filho e Espírito Santo. Amém. E fique na graça de Deus.

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1: Abençoa, Senhor, a minha também.
2: Boa tarde, meu irmão, boa tarde, minha irmã, boa tarde a todos que nos acompanham pela tua Rádio Garibaldi, mais um boletim das paróquias São Marcos e São Lourenço, hoje, dia 2 de setembro, quarta-feira, e o evangelho desse dia é de Lucas, capítulo 4, versículos 38 a 44. Jesus, como nós vimos ontem, né? Estava na sinagoga, rezando com a comunidade, dia de sábado. Da sinagoga ele vai para casa, casa de Simão. A sogra está enferma. Mas interessante, já que a gente observarmos o caminho de Jesus, porque como cristãos nós temos que seguir o caminho de Jesus. O caminho de Jesus, veja, é da comunidade, onde lá se alimenta com a palavra de Deus, hoje temos a Eucaristia, o corpo de Cristo, para ir para casa. Processo interessante da gente refletirmos, né? O cristão é aquele que vai para a comunidade, que, aliás, claro, a gente parte da casa, a casa vai para a comunidade e a comunidade volta para casa. Mas é um processo, né, que deve ser alimentado, quer dizer, no caminho de Jesus. O que Jesus faz? Então, Jesus vai lá, ele escuta a palavra, ele proclama a palavra, ele fala, ele explica, mas também ele age. Então, vai para casa. A casa é o lugar da vida do dia a dia. Lá a sogra está doente, febre alta. Jesus não fica indiferente. Vai, se inclina, diz o texto, se inclina sobre ela, veja, se abaixa. Jesus vem se abaixando, ele vem até nós, vem ao nosso encontro, na situação que nós estamos, né? Mesmo quando estamos deitados, doentes, ele está ali, ele se inclina, justamente para levantá-la, ajuda a levantá-la, ajuda a ela sair dessa situação de doença, de febre, de muitas vezes representa tantas outras realidades, né? Depressão, enfim, a situação que nós estamos abaixados, estamos corcundas, estamos sofrendo. Jesus quer nos levantar, se levanta, cura a sogra e daí ela começa a servi-los. A cura, a nossa cura é para o serviço, é para se colocar a serviço. E veja que aí acontece que muita gente vai a Jesus, vendo esse testemunho, né? Gente que não se sabe, de todas as raças, cores, religiões, nacionalidades, vão, um monte de gente vai até Jesus. E Jesus olha por cada um, se interessa por cada um. Jesus tem que seguir o caminho, continua, diz, não posso ficar aqui. A multidão quer que ele fique, mas ele diz, preciso anunciar a boa nova do reino a outros lugares, a outras cidades. A boa nova do reino de Deus não pode ficar presa, mas precisa continuar o caminho. Esse é um texto interessante, né? O itinerário de Jesus, que deve ser o itinerário de cada um de nós, como cristãos, que sigamos os passos de Jesus e assim possamos sempre estar ao encontro de quem precisa de nós para estender a mão e ajudar a levantar-se. Lembramos que hoje, às 17 horas, temos o Conselho Paroquial em Marcorama. E assim seguimos o caminho de Jesus. Obrigado pela sua companhia. Fiquem com as bênçãos do Deus da vida, Ele que é Pai, Filho e Espírito Santo. Amém. Boa tarde.

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2: Funerária do Carmo informa: nota de falecimento, pais David Ângelo Ubesse Memoriam, Irma Benini Ubesse Memoriam, irmãos Zita Ubesse Canzi e esposo Edemar, Neuza Ubesse Carminati e esposo Elso, Nelvi Ubesse Gnata e esposo Valdir, Jurema Ubesse, sobrinho Everaldo Jair, in memoriam, e Evandro. Demais familiares e amigos, com pesar comunicam o falecimento do senhor Jorge Ubesse, com a idade de 67 anos. As últimas homenagens estão sendo prestadas na Capela Imaculada Conceição, linha 90, Coronel Pilar, onde, nesta quarta-feira, às 16h30, será celebrada a cerimônia de despedida e posterior sepultamento no cemitério da mesma comunidade. Noticiamos o falecimento do senhor Jorge Ubesse, com a idade de 67 anos.
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0: Em alta na programação tua Rádio Garibaldi, a rádio do teu tempo, em mais uma edição. Hoje é quarta-feira, segundo dia do mês de setembro de 2026. Uma hora com mais seis minutos, 1:06, 19 graus é a temperatura, tempo bom, presença de sol em Garibaldi, na região da Serra, aqui na região nordeste do estado do Rio Grande do Sul. A partir de agora, começando mais uma edição do Em Alta, até às 5 da tarde, vamos juntos. Eu te fazendo companhia em 101.5 pelo FM. E você mandando o seu recado pelo 99118-5111. 99118-5111. Esse é o nosso WhatsApp para você conectar com a gente, plugar com a gente e manter a sua participação no Em Alta da tua Rádio Garibaldi, a rádio do teu tempo.
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0: Estamos em alta na programação Tua Rádio Garibaldi, a rádio do teu tempo em 101.5. Elba Ramalho, Zé Ramalho, Chão de Giz, 1978 foi o ano. Para onde nós viajamos também com Raul Seixas. O Maluco Beleza, Raul Seixas, ano de 1974, disco Voador. Em 2005 tocava Rato, Verão em Calcutá, em alta, na tua Rádio Garibaldi.
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5: É na tua Rádio Garibaldi, música de qualidade até as 5 da tarde. 19 graus agora a temperatura, 19 faltando para as 2 da tarde. A primeira edição da tarde, notícias na rede, a partir das 14 horas. Seguidinho, eu vou dar uma passeada lá pelo nosso Facebook. Também pela previsão do clima do tempo. Henrique da Fonseca tá na Expo Inter detonando, tá disparando notícia aqui, fotos e mais fotos. Tá por lá, né? Vai negociar alguns animais, uns animaizinhos. É, touro de raça, cavalos que custam milhões e milhões pro seu Aras. Ai, Zay Henrique da Fonseca, hoje é com ele, né? Saiu de manhã bem cedinho e segue lá com o pessoal que retorna por volta de 4 da tarde lá da Expo Inter, em mais uma edição, movimentando o estado e o Brasil também. 18 minutos agora faltando para as 14 horas no horário de Brasília. Trago mais um bloco antes das notícias, antes das informações. Aqui na tua Rádio Garibaldi, 24 horas da sua grande companhia, no Em Alta.
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Em Alta Biquíni Cavadão, temporada de 1991, impossível na tua Rádio Garibaldi, a rádio do teu tempo. A primeira edição da tarde, 3 minutinhos faltando para as 14 horas. Vem aí, notícias na rede.

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4: 2 horas. 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Um homem de 58 anos foi preso nesta quarta-feira durante uma operação da Polícia Civil contra o armazenamento de arquivos digitais contendo cenas de abuso sexual de crianças e adolescentes. A ação ocorreu em um imóvel que funciona como pensão no bairro Jardim Algarve, em Alvorada, na região metropolitana. A Operação Refúgio foi deflagrada pelo Núcleo de Operações Cibernéticas da Divisão Especial da Criança e do Adolescente por meio da 2ª e da 3ª Delegacias de Polícia para Crianças e Adolescentes de Porto Alegre. Segundo a Polícia Civil, 25 agentes e peritos cumpriram mandado de busca no imóvel em Alvorada e identificaram o suspeito, que foi preso. Conforme a investigação, ele armazenava arquivos digitais com conteúdo de abuso sexual infanto-juvenil. O homem possui ainda antecedentes pelo mesmo tipo de crime. O gabinete do ministro André Mendonça, do Supremo Tribunal Federal, confirmou nesta quarta-feira que Daniel Vorcaro prestou depoimento em caráter de urgência na semana passada a um juiz auxiliar que acompanha o caso, após um pedido dos advogados do ex-dono do Banco Master. O depoimento foi realizado por requerimento expresso da defesa do depoente, que relatou estar sofrendo graves intimidações e solicitou ser ouvido com urgência. Trata-se de ato processual regular, conduzido por juiz auxiliar, diz o gabinete. O conteúdo do depoimento foi mantido em sigilo. Porém, a equipe de Mendonça afirma que a relação de Vorcário e do ministro Alexandre de Moraes não foi citada. Não coloque limites em seus sonhos, coloque fé. 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A Uber anunciou nesta quarta-feira que irá cortar cerca de 3.300 postos de trabalho, ou aproximadamente 10% de sua força de trabalho, em uma reestruturação que pretende eliminar níveis hierárquicos de gestão, unificar equipes e reduzir custos. Os cortes acontecem após um ano difícil para as ações da Uber, que caíram quase 8% e tiveram desempenho pior que o índice S&P 500. Entre as preocupações dos investidores está o avanço de empresas de transporte autônomo, que pode aumentar a concorrência com a Uber no mercado norte-americano. De acordo com seu relatório anual, a empresa contava com cerca de 34 mil funcionários em todo o mundo no fim do ano passado. Essas seriam as maiores demissões da Uber desde maio de 2020, quando a empresa cortou cerca de 6.700 empregos, ou quase um quarto de sua força de trabalho. 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
17: Estamos em alta na programação da 101.5, tua Rádio Garibaldi, Garibaldi, Rio Grande do Sul. 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Uma ótima tarde para você, em sintonia, em ligação com a 101.5, 24 horas, a tua rádio no ar, te fazendo companhia. Agora 2:09, 19 graus, tarde de sol aqui na Serra, na região nordeste do estado do Rio Grande do Sul. Até às 5 tem alta. Até às 5 tem você participando pelo 991-18-5011. É o nosso WhatsApp para você mandar o seu recadão pra gente.
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1981. Um remix de Daddy Hall e John Woods. I Can Go For That. Aqui na tua Rádio Garibaldi, no Em Alta, também Dancing Days Medley com Harmony Cats, 1978 ano. Começamos com Don Hartman, I Can Dream About You, Posso Sonhar Com Você, 1988, esse foi o ano, para lá que a gente fez uma viagem gostosa, as melhores, as clássicas internacionais. Bonoto Bonés, Instituto Fiori com a gente, no Em Alta, até às 5 da tarde. Agora 2:25, horário de Brasília, 20 graus, sobe um

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0: em Aldeia Marrom. Na programação da tua rádio Garibaldi Alcione 101.5. Meu Ébano também passou por aqui. Adriane e a rapaziada, fim de noite. A GP, deixa eu te amar. Benito de Paula, Amigo do Sol 1984. 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Independente, também na Borges com a Dante Grossi, tem padaria Pão Vale. 14, faltando para as 3. Uma ótima tarde. Estamos com em alta na programação. No próximo bloco, eu vou lá para o nosso Facebook para atualizar. Tem muita coisa para você acompanhar, para você se inteirar as informações. Tem bocha hoje, hein? Tem bocha. É, a nona rodada encerrou ontem e tem programação da Bocha também, municipal de Bocha masculino.
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4: É o Em Alta na programação tua Rádio Garibaldi, a rádio do teu tempo. Vamos a Carlos Barbosa, Dudu. Lá está a Jadiana Merlini, tá com a gente, ouvindo a programação, mandou um recado pra tua Rádio Garibaldi pelo nosso WhatsApp 991-18-5111. Faça como a Jadiana Merlini. Participe, mande seu recado, faça a sua seleção. Ela tá pedindo Madonna. Gosta da Madonna, Dudu? Like a Player. É sucesso, né? Temporada de 1989. A gente vai curtir agora no Em Alta, porque aqui a gente toca as melhores.
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1: 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Uma intensa massa de ar frio, uma das mais fortes deste ano, vai atingir vários estados do sul, centro-oeste e do sudeste do Brasil, com queda acentuada da temperatura e vai trazer marcas negativas, formação de geada e talvez até precipitação invernal na forma de chuva congelada ou neve, alerta Metsul Meteorologia. Uma primeira massa de ar frio ingressou na terça-feira no sul do Brasil, impulsionada por um ciclone extratropical, mas foi de muito fraca intensidade. Tanto que sequer provocou mínima negativa nesta quarta-feira. A mínima no Rio Grande do Sul hoje foi de 3,2 graus em Pinheiro Machado, no sul gaúcho. O seu impacto, além de limitado, é muito breve. Já nesta quinta, se projeta que haja ingresso de ar mais quente no sul do Brasil, o que vai determinar a acentuada elevação da temperatura no decorrer do dia, com uma tarde mais quente. A Polícia Civil de Santa Catarina investiga a morte de um bebê de 5 meses ocorrida na última segunda-feira, quando os pais o teriam levado sem sinais vitais até uma unidade de pronto atendimento no bairro Maina, na cidade de Criciúma. Enquanto estavam sendo atendidos na unidade de saúde, outro filho do casal, de 4 anos, permaneceu sozinho no interior de um veículo, informou a polícia. Os pais foram presos pelo crime de abandono de incapaz. A polícia aponta que houve divergência entre os relatos dos pais. De um lado, a mãe afirmou que na madrugada a criança teria se engasgado durante a amamentação e ela teria feito manobras de reanimação. Já o pai da vítima informou aos policiais que ao chegar em casa por volta das 6:30 da manhã, dormiu por cerca de 2 horas antes de acordar e encontrar a criança pálida, com vômito e sem sinais vitais. Quem cultiva gratidão é capaz de realizar sonhos que parecem inalcançáveis. 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O presidente dos Estados Unidos, Donald Trump, sugeriu nesta quarta-feira renomear o Estreito de Hormuz para Estreito de Trump, em meio à disputa com o Irã pela via navegável estratégica. A declaração acontece em meio à retomada das trocas de ataques entre os dois países. Na manhã desta quarta, o país persa culpou os americanos por um ataque a uma festa de casamento que ocorria no sul do Irã, em meio a uma nova ofensiva. Segundo a Cruz Vermelha, 4 pessoas morreram e 50 ficaram feridas. Teerã prometeu retaliação. Os Estados Unidos negaram. 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

0: Maravilha, em alta aqui na programação da tua Rádio Garibaldi, Padaria Raiz e Padaria Pomvale. 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Lá no Facebook tua Rádio, falei sobre a questão das informações, das notícias. Destaque para a Bocha. Fechou ontem a 9ª rodada e o 3 de agosto venceu o Guaratinguetá por 3-0. Hoje tem início da 10ª rodada do Municipal de Bocha Masculino. E nessa quarta-feira, então, a Amizade recebe a equipe do Araújo. Jogo antecipado, 19 horas, a bocha rola. Para quinta-feira também tem rodada antecipada, Guaratinguetá e Chácaras. Na sexta-feira, aí tem Rio Branco e Três Lagoas, São Miguel e Integração, fechando a 10ª rodada do Municipal de Bocha de Garibaldi. Também destaque lá no Facebook da tua rádio. O que mais tem de informação por lá? Maior banoffee do Brasil, preparado durante a 49ª Expo Inter em Esteio. Tem destaque, tem material lá com o Henrique da Fonseca. Rádio Garibaldi presente na cobertura da Expo Inter 2026. Tá lá ele, né? Fazendo material. Tem debates, edição desta quarta-feira também. Participação do Delano Brandelli Peta, João Paulo De Luca, César Cauê Schaefer Ungarato e Cássio Brufato. Timão. Ainda mais, mesmo diante de desafios como múltipla jornada, preconceito de gêneros e acesso a recursos financeiros, as mulheres estão avançando no mercado de negócios. Destaque para empreendedorismo feminino ganha força e consolida mulheres na liderança de negócios. É por aí. Também teve palestra hoje pela manhã. As mudanças provocadas à reforma tributária, ampliando a atenção sobre contratos de locação, exige planejamento das empresas. César esteve lá na sede da SIC falando sobre isso. Associação da Santa Clara de Barão vence a competição leiteira na categoria jovem holandesa. Isso lá na Expo Inter.
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0: A tua tarde mais completa também com destaque para as informações. E a saudade segue tocando por aqui com o ano de 1984. A viagem é com os Paralamas. Fui eu.

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0: Esse é o Zé Augusto, na programação da tua Rádio Garibaldi, a rádio do teu tempo, também na saudade, lá na temporada de 2003. A gente começou com o Peninha, Seu Jeito de Amar, 1988, Placa Luminosa, Fica Comigo, do ano de 89 também, Roupa Nova, Seguindo no Trem Azul, 1985. 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

0: Estamos em alta na programação Tua Rádio Garibaldi, com tempo bom na Serra na tarde desta quarta-feira, temperatura em 19 graus, temperatura 9 minutos agora faltando para as 4. Vem aí notícias, edição das 4 da tarde, aqui na Tua Rádio Garibaldi. 24 horas a sua companhia, emissora da Fundação Cultural da Serra, sempre, sempre, sempre, sempre com você. Em mais uma edição do Em Alta. Uma ótima tarde para todo mundo. Obrigado pelo carinho. Cleusa tá com a gente, mandando recado aqui também na programação. O pessoal tá sabendo aí, a balsa lá de Santa Bárbara tá em atendimento? Tá em atendimento? Tá funcionando normal? Já vou mandar recado aqui, né? Pro pessoal que tem essa informação correta. Já passo para quem tá também com a gente conectado, mandou recado pelo zap 991185111, o nosso zap da Tua Rádio Garibaldi, na tarde desta quarta-feira. Vamos para onde agora, gente? Para que ano a gente vai? Vamos para o ano de... Vamos passear, né? Dá uma passeada lá com John Travolta, Olivia Newton-John, John Newman também, na temporada dos anos 80, né? Vamos para lá!
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1: Em alta na tua rádio Garibaldi, já tem aqui a informação, para quem pediu a informação aqui, ó, via rádio mesmo, né? Vamos via rádio, a balsa ali na região de Santa Teresa, no Rio Taquari, a operação dessa balsa será realizada somente até às 18 horas dessa quarta-feira, dia 2, em razão da forte correnteza registrada lá no local, tá bom? Então, quem precisar, somente atendimento hoje da balsa até às 18 horas. Tá aí a informação da tua rádio.

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1: 4 horas. Notícias da hora. 2 homens suspeitos de planejarem um assalto armado à residência de um casal de delegados da Polícia Civil Gaúcha foram presos nesta quarta-feira em Porto Alegre. A operação foi conduzida pelo Departamento Estadual de Investigações Criminais. Áudios obtidos pela Polícia Civil revelam que os suspeitos planejavam entrar na residência localizada na zona sul da capital. Em outro áudio, o mesmo homem afirma seguir a autoridade policial nas redes sociais e afirmar que a casa já havia sido alvo de um crime. Conforme a Polícia Civil, o homem flagrado pelos áudios é síndico profissional com atuação na zona norte de Porto Alegre. Além dele, um suposto comparsa que estaria associado para o cometimento do crime também foi capturado. A Comissão de Constituição e Justiça, CCJ, do Senado Federal, aprovou nesta quarta-feira a proposta de emenda à Constituição que prevê o fim da escala 6-1. A votação foi simbólica, em que os votos não são contados nominalmente. Os senadores Rogério Marinho, Jaime Bagatoli, Hamilton Mourão e Tereza Cristina pediram para que fosse registrado que votaram contra a proposta. Durante a votação na CCJ, o líder do MDB, Eduardo Braga, anunciou que vai apresentar uma PEC paralela a 6-1 para mitigar possíveis impactos econômicos da mudança de jornada. O movimento do parlamentar fez o senador Rogério Marinho, líder da oposição, retirar 2 destaques ao texto, o que faria a comissão analisar 2 trechos da proposta de forma separada. Não coloque limites em seus sonhos, coloque fé. 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O presidente dos Estados Unidos, Donald Trump, comemorou nesta quarta-feira a mudança do príncipe Harry e de Meghan Markle para o Reino Unido. Ele disse ainda que, se estivesse no lugar da família real britânica, não teria aceitado o príncipe de volta. Harry e Meghan chegaram ao Reino Unido no dia 26 de agosto, de acordo com a imprensa britânica. O casal morou por 6 anos nos Estados Unidos após romperem com a família real. Nesta terça-feira, ao ser questionado sobre o assunto, Trump disse estar feliz com a saída do casal dos Estados Unidos. Ele também acusou Harry e Meghan de terem desrespeitado a família real. 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
1: Próxima edição às 5 horas.
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0: Uma regravação do ano de 2005 na programação tua Rádio Garibaldi, a rádio do teu tempo. Me leva pra casa do Joey. É uma regravação, né? Da temporada de 80, depois foi regravada agora pelo Rato. Em alta também com Rita Lee, 1980, ano, lança perfume. Marisa Monte, Amor, I Love You, um remix. E nós começamos com quem na programação? A Marina Lima, francesa. Também da temporada de 1980. É o em alta na programação, 4:24, 21 graus, temperatura, tempo bom na Serra Gaúcha. Vou trazer a previsão depois, na sequência, do em alta na tua Rádio Garibaldi.
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0: Em alta, tua Rádio Garibaldi, 24 horas, a sua companhia, emissora da Fundação Cultural da Serra, 70 anos de uma bela história. 4:30, horário de Brasília, 21 graus é a temperatura. Previsão do tempo, vamos trazer a previsão do tempo para a gente compartilhar com os nossos ouvintes internautas para esta quarta-feira. Presença de sol, nuvens e névoa pelo amanhecer. Agora, à noite com o céu limpo. Nessa quarta-feira, previsão de céu limpo para noite. Para amanhã, quinta-feira, a previsão aponta o seguinte: para amanhã, dia 3, dia de sol, névoa fraca pela manhã, ao amanhecer. À noite, as nuvens aumentam bastante. Para sexta-feira, dia 4, sol, pancadas de chuva pela manhã e muitas nuvens à tarde. À noite, tempo firme. Para sábado, final de semana. Final de semana um pouquinho mais estendido, porque segunda-feira é feriado, 7 de setembro. Para sábado tem sol com muitas nuvens durante o dia e períodos de céu nublado, à noite com poucas nuvens. Para domingo, dia 6, sol com muitas nuvens durante o dia, períodos de céu nublado, à noite com muitas nuvens também. Para o domingo, dia 6, véspera de feriado. Não tem para o dia 7 ainda, para a gente compartilhar aqui de que maneira vai estar o tempo, até porque muitos municípios aqui na região, exemplo de Garibaldi, Carlos Barbosa e outros também, Coronel Pilar, essa região toda aqui, de cobertura da tua Rádio Garibaldi, pessoal tem o desfile do 7 de setembro, né? Tem atividade cívica na próxima segunda-feira, especialmente no período da manhã. Amanhã, quem sabe, já cai na conta aqui, né? Também a previsão para segunda-feira. Daí a gente traz para informar os nossos ouvindo, especialmente os pais e responsáveis. 29 agora faltando, 29 faltando para 5 da tarde, até as 5 tem em alta.
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E assim nós estamos fechando em alta desta quarta-feira, meu nobre Misturini. É, grande mistura. Ele e toda a galera ouvindo a programação da sua Rádio Garibaldi na tarde desta quarta-feira. Para fechar, prometendo voltar amanhã, a partir da 1 da tarde, aqui na tua Rádio Garibaldi, a rádio do teu tempo. Obrigado pelo carinho, fiquem bem, paz e bem, abração, beijão no balejão. E amanhã tem mais. Até lá.

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4: A Brigada Militar deu mais um passo no processo de modernização da segurança pública com a inauguração do Copom Regional Serra, sediado em Caxias do Sul, marcando o início de um novo modelo de gestão e coordenação operacional da corporação. O Copom é o órgão responsável pelo recebimento das chamadas de emergência realizadas por meio do telefone 190, efetuando a triagem, o processamento das informações e o encaminhamento das ocorrências às guarnições para atendimento. Da tua Rádio São Francisco de Caxias do Sul, Luan Varela.
5: Em Marau, destaque para o Dia C de Cooperar 2026, que transformou o Parque Municipal Lauro Ricieri Bortolom em um espaço de solidariedade, voluntariado e integração com a comunidade. Ao todo, foram mobilizadas 11 cooperativas e cerca de 300 voluntários. Um dos principais resultados dessa mobilização veio através da arrecadação. A meta estabelecida pela organização foi superada e o Dia C encerrou com mais de 10,5 toneladas arrecadadas. Isso, claro, entre alimentos e rações. Esse resultado que foi construído ao longo das semanas que antecederam esse evento. Da tua Rádio Alvorada de Marau, Júlia Berghetti Xavier.
6: A patronagem do CTG Alexandre Pato realizará no dia 11 de setembro, na sede social da entidade, o lançamento oficial da 23ª Festa Nacional do Churrasco, 8º Rodeio Crioulo Internacional, 27º Rodeio Nacional, a 12ª Mostra de Fotografia Doces e Comida Campeira e a 3ª edição do Agro Rodeio Sicredi, reunindo autoridades, imprensa e comunidade com um jantar dançante e show com o grupo Alma de Campo. O rodeio deve de ocorrer de 6 a 14 de fevereiro no Parque de Rodeios Ítalo Nunes Mondadori. Da tua Rádio Cacique de Lagoa Vermelha, Daniel Carvalho.
7: Em Vacaria, o novo sistema de acolhimento implantado nas unidades básicas de saúde de Vacaria completou 2 meses no dia 1º de setembro. A proposta substitui o modelo de distribuição de fichas e busca evitar que os pacientes precisem chegar de madrugada às unidades para garantir atendimento. Segundo a coordenadora da atenção primária, Eleni Peronde, o usuário é recebido e ouvido por integrantes da equipe que avaliam a necessidade e definem o encaminhamento adequado. De acordo com Eleni, a maioria da população já compreendeu o novo formato, embora ainda existam casos de resistência. O paciente pode ser encaminhado para a consulta médica no mesmo dia, quando houver necessidade clínica. Nas unidades, o acolhimento ocorre a partir das 7h30 da manhã e da 1h no turno da tarde, sem necessidade de chegada antecipada. Da tua Rádio Fátima de Vacaria, Júlia Rodrigues.
8: Em Soledade, nesta terça-feira, a ouvidoria da AGESAN, Agência Reguladora Intermunicipal de Saneamento do Rio Grande do Sul, esteve no município para atender a comunidade e receber manifestações relacionadas aos serviços de abastecimento de água e esgotamento sanitário prestados pela EGEA Corsan. Durante o dia foram realizados mais de 30 atendimentos. A população apresentou relatos relacionados ao funcionamento dos serviços no município e, em alguns casos, foram abertos processos administrativos para análise da agência reguladora. Entre as principais situações relatadas pelos usuários estiveram a recorrência da falta de água, problemas relacionados à pressão no abastecimento e ocorrência da água turva. Da tua Rádio Cristal, de Soledade, Cláudio Fly.
9: Em Veranópolis estão confirmados os festejos Farroupilhas 2026, que serão realizados de 12 a 20 de setembro no Complexo da Gruta Nossa Senhora de Lourdes e no Parque de Rodeios. Neste ano, o tema será Entre Serras e Missões, Histórias que se Encontram, valorizando a cultura, a história e as tradições do Rio Grande do Sul. Durante os 9 dias de programação, estão previstas atividades culturais, artísticas e tradicionalistas, apresentações musicais, atrações abertas ao público e ações especiais voltadas às escolas do município. A proposta é reunir a comunidade e principalmente aproximar aproximar as novas gerações da cultura e das tradições gaúchas. A programação completa ainda será divulgada pelos canais oficiais do município e dos festejos. Da tua Rádio Veranense de Veranópolis, Monique Ziliotto.
0: A programação oficial da Semana da Pátria de Garibaldi foi aberta na manhã de ontem, terça-feira, em frente à Prefeitura Municipal de Garibaldi. O momento reuniu autoridades, representantes de entidades, professores e estudantes para marcar o início das celebrações alusivas à independência do Brasil. Neste ano, a programação da Semana da Pátria tem como tema nacional os sete povos das missões. A nível estadual, a Polícia Civil do Rio Grande do Sul. E em âmbito municipal, a homenageada é a professora Denise Maria Leal. O desfile cívico está programado para o dia 7 de setembro na área central de Garibaldi, na Avenida Rio Branco e na Rua Buarque de Macedo, no Centro Histórico. Da tua Rádio Garibaldi, João Paulo de Luca.
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0: Buenas, estamos chegando em mais uma edição do Tia Prochega, edição dessa quarta-feira. Hoje é o segundo dia do mês de setembro. 19 graus, temperatura agora, baixou um pouco, 2 graus, 19 graus agora aqui pelo nosso digital, são 5 horas com mais 10 minutos. Ou 17 horas e 10 minutos também pode ser. 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Começando o nosso Tia Prochega, agora são 5h15 no horário de Brasília. O Tia Prochega recebe o nosso carinho, nosso abraço. Tá lá também à disposição o nosso telefone, o WhatsApp. É o 99118-5011. 99118-5011. Para você mandar também o seu recado pro locutor, pro comunicador, aqui pro Balejão, na tua rádio Garibaldi. Obrigado pelo carinho, gente. Vamos começar? Vamos começar o Te Aprochega com Luiz Cardoso.
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0: E assim começando mais um Tia Pro Chega aqui na programação da tua Rádio Garibaldi em 101.5. Agora são 5:27. Obrigado pela sua companhia, Clecir. Forte abraço. A turma aí do bairro Três Lagoas. Em seguidinha eu vou trazer pro Clecir aqui, tá pedindo os Bertucci. Já atendo esse pessoal. Em seguidinha, 5:28.
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0: Estamos de volta aqui na programação da tua Rádio Garibaldi. Estamos de volta com o programa Te Aproxiga. Quem está voltando também aqui na nossa programação para enriquecer, né? Para aumentar a nossa audiência, que já é boa, fica melhor ainda com ele, doutor Matheus da Hora Única. Boa tarde.
1: Boa tarde, meu amigo Balejo, queridos ouvintes. Que bom falar comigo depois de um dia repleto de trabalho, né? Para conversar sobre odontologia, sobre qualidade de vida. É, sobre como as pessoas podem se permitir, né, Balejo, melhorar sua qualidade de vida, né? É, a gente tem visto hoje cada vez mais senhores da terceira idade, senhores e senhoras, assim, se permitindo colocar os dentes fixos e ver essas pessoas com lágrimas nos olhos, com felicidade de poder mastigar um bife, de poder mastigar, comer uma maçã. Não tem preço isso, Balejo, isso enche o nosso coração de alegria. A gente tem muito orgulho disso, né, de poder fazer a diferença na vida das pessoas, que é uma das coisas que fazem que a gente chegue em casa à noite e olhe com orgulho pro filho da gente, com a sensação de dever cumprido, meu amigo.
0: Exatamente. Eu tava pensando durante... Sabe quando tu perde o sono, né? Sempre vem coisa, a gente fica matutando. Só não veio os números da Mega Sena, ainda não veio, mas vai vir uma hora dessa, né? Ô, Matheus, o pessoal que por vezes tá faltando um dente ou até dois dentes, né? A mastigação também é essencial, né? Aquela mordida perfeita, né, Matheus?
1: É excelente questão, Balejo, porque às vezes as pessoas perdem um dente, dois, e acham que não tem problema, tem tantos outros, né, e as coisas podem se equilibrar, e a verdade não, né, Balejo, a perda de um dente é sempre o início de um caos total, né?
0: Sim.
1: Porque o que acontece? Os dentes vizinhos começam a se mexer, porque o organismo é muito inteligente, muito esperto, o Pai do Céu é muito sagaz, né, então quando falta um dente, os vizinhos tentam fechar aquele espaço, e fazendo com que haja uma grande desengrenagem de mordida, muitas vezes o de cima ou de baixo, aí levanta junto para tentar fechar o espaço, começam a acontecer várias intercorrências ali de um bater no outro, enfim.
0: Sim.
1: Começam a calhar os dentes vizinhos, quando você perde outro, quando você perde todos. Então é importante as pessoas entenderem que a perda de um dente, ela vai certamente ocasionar um grande caos dentário em médio e longo prazo, né? Então é importante que as pessoas já recoloquem esse dente, um dente, dois dentes, três dentes perdidos, para manter o equilíbrio de mordida, para manter a engrenagem funcionando, nossa articulação saudável, e as pessoas possam não ter necessidade de ter tratamentos mais invasivos depois, mais caros também. Então a perda de um, dois dentes precisa ser levado muito a sério, e aqui na Hora Única a gente tem todos os exames para entender qual é o momento certo de abordar ali, né? Então as pessoas precisam procurar a gente para essas e outras tantas dúvidas na questão odontológica, e na questão de mordida, dores de cabeça, muitas vezes que os pacientes não têm a percepção da onde que vem essa dor de cabeça, né? Muitas vezes está ligada ou associada essa desengrenagem de mordida que muitas vezes pode ser ocasionada pela perda de um simples dente, Balejo.
0: É, o pessoal tem que se orientar para isso, né? Isso aí me veio à mente, eu tava matutando, pensando, poxa vida, faz falta, né? É o mesmo que tu jogar com 10 num time de 11, né, doutor?
1: Exatamente, com 10, com 9, com 8, certamente vai perder o jogo, né? Pode até acontecer um milagre, mas é certo que a coisa vai, e os demais guerreiros ali ficam sobrecarregados, né? Muitas vezes um dente ocluindo contra 3, 4, ele vai estourar, com certeza, né? Então é importante as pessoas, no primeiro sinal, ou na falta de um dente, ou de qualquer sensibilidade, que procurem o seu dentista, que procurem a Hora Única, para que a gente possa ter um tratamento menos invasivo possível, mais conservador, e que as pessoas possam ter um sorriso seu, né, mais pleno aí a longo prazo.
0: Maravilha. Olha aqui, pessoal, ó, nós estamos no mês 9. Setembro, outubro, novembro, dezembro. Tem 4 meses ainda pra gente fechar a temporada 2026. Pessoal que buscar um tratamento agora, de repente começa o ano novo aí, 2027, já com um visual diferente, né, doutor?
1: Sem dúvida alguma, né? Agora é o momento de a gente começar o nosso projeto, né? Inclusive, a semana que vem, nos dias 11 e 12, vamos ter nosso super mega plantão aqui de implantes dentários, né? Já, é um evento já conhecido na cidade. Então a gente, na verdade, vai estender para o mês todo condições espetaculares para as pessoas se permitirem até o final do ano já estarem sorrindo, estarem de bem com a vida, né? Mastigando de tudo, sorrindo, participando das festas de comunidade, das festas de família, com o seu esposo, com a sua esposa, enfim, todo mundo percebe que a gente está bem, né? Saudável, sorrindo para a vida, e a Hora Única, sem dúvida nenhuma, que está pronta para entregar esse sorriso para todo mundo aqui, Valeu.
0: E o endereço, doutor? Quais são os contatos aí?
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0: Um abraço, fiquem bem, paz e bem.
1: Um abraço, Baleja, excelente resto de semana a todos aí, fiquem todos com Deus.
0: Aí, doutor Matheus Francischini aqui na nossa programação, pessoal da Hora Unique, tá aí o caminho, né, gente? Estamos no mês 9, setembro, outubro, novembro, dezembro. Olha, não deixa pra depois, né? Pra começar aí com aquele sorriso perfeito, ano de 2027. 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Vou lá pro bairro 3 de Agosto porque o nosso amigo Clecer Schultz tá ouvindo a programação do Tia Bro chega sempre mateando e ouvindo a programação da tua Rádio Garibaldi. Ótima tarde para você, Clecer Schultz e toda a família. Obrigado pelo carinho de sempre, né? Saúde, muita coisa boa para vocês aí. E ele tá pedindo uma que ele gosta e gosta bastante com Os Bertucci.
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11: 10 faltando para 6.
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11: Te Aproxega e acompanha o canto gauchesco aqui da tua Rádio Garibaldi na edição desta quarta-feira. Agora faltando 9 minutos para as 18 horas. Temos a récita do Santo Terço logo mais a partir das 18. Ainda para agendar a segunda, a terceira, a quarta e a quinta dezena, tá bom? Primeira já reservada pela Dílis, as demais estão disponíveis. Segunda, terceira, quarta e quinta para agendamento. O pessoal já pode ligar para o nosso contato 3464, telefone 3464-70. Deixa eu ver certinho aqui, meu WhatsApp não precisa ser 7508. 3464-7508 é o nosso telefone para você ligar agora e agendar sua dezena para a récita do Santo Terço. 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É o nosso Te Aproxega chegando ao seu final na edição dessa quarta-feira. Agora 5 minutos faltando para as 18 horas no horário de Brasília. Vem aí a récita do Santo Terço e o Te Aproxega volta amanhã. Depois de notícias na rede, às 5 da tarde estaremos aqui nos aproxegando de novo para mais um Te Aproxega. Forte abraço, ótima quarta-feira para todo mundo aí, paz e bem, fiquem bem.
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0: Boa noite a todos, mais uma vez estamos aqui nesse final de tarde para juntos rezarmos o Santo Terço. Cada um coloque a sua intenção no seu coração, entrega nas mãos do Pai, que com certeza todos os nossos pedidos vão ser atendidos. Estamos aqui hoje junto com a Sidneia, boa noite, bem-vinda.
1: Boa noite.
0: A Cleonice, boa noite, bem-vinda.
2: Boa noite.
0: E o Balejo, que nos dá assistência técnica. Então, juntos nós vamos iniciar o nosso Santo Terço. Em nome do Pai, do Filho e do Espírito Santo. Amém. Creio em Deus, Pai Todo-Poderoso, Criador do céu e da terra, e em Jesus Cristo, seu único Filho, nosso Senhor, que foi concebido pelo poder do Espírito Santo, nasceu da Virgem Maria, padeceu sob Pôncio Pilatos, foi crucificado, morto e sepultado, desceu à mansão dos mortos, ressuscitou ao terceiro dia, subiu aos céus, está sentada à direita de Deus, Pai Todo-Poderoso, donde há de vir julgar os vivos e os mortos. Creio no Espírito Santo, na Santa Igreja Católica, na comunhão dos santos, na remissão dos pecados, na ressurreição da carne, na vida eterna. Amém. Pai nosso, que estais no céu, santificado seja o vosso nome. Venha a nós o vosso reino. Seja feita a vossa vontade, assim na terra como no céu.
3: O pão nosso de cada dia nos dai hoje. Perdoai as nossas ofensas, assim como nós perdoamos a quem nos tem ofendido. E não nos deixeis cair em tentação, mas livrai-nos do mal. Amém.
2: Ave Maria, cheia de graça, o Senhor é convosco. Bendita sois vós entre as mulheres, e bendito é o fruto do vosso ventre, Jesus.
3: Santa Maria, Mãe de Deus, rogai por nós, pecadores, agora e na hora de nossa morte. Amém.
2: Ave Maria, cheia de graça, o Senhor é convosco. Bendita sois vós entre as mulheres, e bendito é o fruto do vosso ventre, Jesus.
3: Santa Maria, Mãe de Deus, rogai por nós, pecadores, agora e na hora de nossa morte. Amém.
2: Ave Maria, cheia de graça, o Senhor é convosco. Bendita sois vós entre as mulheres, e bendito é o fruto do vosso ventre, Jesus.
3: Santa Maria, Mãe de Deus, rogai por nós, pecadores, agora e na hora de nossa morte. Amém.
2: Glória ao Pai, ao Filho e ao Espírito Santo.
3: Como era no princípio, agora e sempre. Amém.
2: Ó meu bom Jesus,
3: perdoai e livrai-nos do fogo do inferno, levai as almas todas para o céu e socorrei principalmente as que mais precisarem.
0: Nossa Senhora de Fátima,
3: rogai por nós.
0: Divino Pai Eterno,
3: rogai, abençoai.
0: Diles, boa noite, bem-vinda. Suas intenções.
3: Eu peço oração pela minha saúde, dor nas minhas pernas, no joelho, saúde da minha família, por todos os falecidos da minha família, principalmente meu esposo José, por todas as pessoas doentes que necessitam de oração, pelo meu filho, pela minha nora. Que Nossa Senhora de Fátima abençoe todos nós e para todos vocês da rádio.
0: Obrigada. Pode falar.
3: Pela saúde do Roberto Ferrante, que ele continue se recuperando, pela saúde dele. E eu peço oração pela minha audiência no fórum, que vai ser dia 10 do 9, às 16h10, que dê tudo certo e eu seja abençoado.

0: Hoje vamos meditar os mistérios gloriosos. No primeiro mistério, contemplamos a ressurreição triunfante de Cristo, nosso Senhor.
1: Pai nosso.

0: terra como no céu.
1: O pão nosso de cada dia nos dai hoje. Perdoai as nossas ofensas, assim como nós perdoamos a quem nos tem ofendido. E não nos deixeis cair em tentação, mas livrai-nos do mal. Amém.
0: Ave Maria, cheia de graça, o Senhor é convosco. Bendita sois vós entre as mulheres. E bendito é o fruto do vosso ventre, Jesus.
1: Santa Maria, Mãe de Deus, rogai por nós, pecadores, agora e na hora de nossa morte. Amém.
0: Ave Maria, cheia de graça, o Senhor é convosco. Bendita sois vós entre as mulheres, e bendito é o fruto do vosso ventre, Jesus.
1: Santa Maria, Mãe de Deus, rogai por nós, pecadores, agora e na hora de nossa morte. Amém.
0: Ave Maria, cheia de graça, o Senhor é convosco. Bendita sois vós entre as mulheres, e bendito é o fruto do vosso ventre, Jesus.
1: Santa Maria, Mãe de Deus, rogai por nós, pecadores, agora e na hora de nossa morte. Amém.
0: Ave Maria, cheia de graça, o Senhor é convosco. Bendita sois vós entre as mulheres, e bendito é o fruto do vosso ventre, Jesus.
1: Santa Maria, Mãe de Deus, rogai por nós, pecadores, agora e na hora de nossa morte. Amém.
0: Ave Maria, cheia de graça, o Senhor é convosco. Bendita sois vós entre as mulheres, e bendito é o fruto do vosso ventre, Jesus.
1: Santa Maria, Mãe de Deus, rogai por nós, pecadores, agora e na hora de nossa morte. Amém.
0: Ave Maria, cheia de graça, o Senhor é convosco. Bendita sois vós entre as mulheres, e bendito é o fruto do vosso ventre, Jesus.
1: Santa Maria, Mãe de Deus, rogai por nós, pecadores, agora e na hora de nossa morte. Amém.
0: Ave Maria, cheia de graça, o Senhor é convosco. Bendita sois vós entre as mulheres, e bendito é o fruto do vosso ventre, Jesus.
1: Santa Maria, Mãe de Deus, rogai por nós, pecadores, agora e na hora de nossa morte. Amém.
0: Ave Maria, cheia de graça, o Senhor é convosco. Bendita sois vós entre as mulheres, e bendito é o fruto do vosso ventre, Jesus.
1: Santa Maria, Mãe de Deus, rogai por nós, pecadores, agora e na hora de nossa morte. Amém.
0: Ave Maria, cheia de graça, o Senhor é convosco. Bendita sois vós entre as mulheres, e bendito é o fruto do vosso ventre, Jesus.
1: Santa Maria, Mãe de Deus, rogai por nós, pecadores, agora e na hora de nossa morte. Amém.

0: Sempre, Jesus.
1: Santa Maria, Mãe de Deus, rogai por nós, pecadores, agora e na hora de nossa morte. Amém.
0: Glória ao Pai, ao Filho e ao Espírito Santo.
1: Como era no princípio, agora e sempre. Amém.
0: Ó meu bom Jesus,
1: perdoai-nos e livrai-nos do fogo do inferno, levai as almas todas para o céu e socorrei principalmente as que mais precisarem.
0: Nossa Senhora de Fátima,
1: rogai por nós.
0: Divino Pai Eterno,
1: abençoai.
0: Obrigada, Diles, por ter rezado conosco. Tenha uma boa noite, paz e bem.
1: Boa noite para vocês também, paz e bem.
0: Enquanto nós aguardamos a Lourdes para rezar o segundo mistério, nós temos ainda o quarto e quinto mistério. Se alguém quiser rezar conosco, está disponível. Enquanto isso, a Cleonice coloca a sua intenção.
2: Hoje eu queria rezar por todas as professoras, que elas tenham paciência, e todos aqui da rádio, e eu, principalmente o Beto, que volte logo.
0: Boa noite, Lourdes, tudo bem?
3: Tudo bem, boa noite, graças a Deus.
0: As suas intenções?
3: A minha intenção é pela recuperação do nosso Roberto Ferranti, pelos falecidos Gnoato e Bortolini, Zarpelon e Borsoi, pelas vocações e pelo grupo vocês aí da rádio que estão usando o

0: conosco.
1: Precada.
0: Para che divino Pai eterno e le abençoe salute para toda a minha família e pelas almas do purgatório.
1: Isso, Lourdes?
0: Sim.
1: No painel?
2: Sim, nós temos a Marilice, está rezando conosco, boa noite para ela também. Ela reza pela saúde do Roberto Ferrante, do Ronei, que continua na UTI, pelo José, a Cris e também pela Rosália. E para nós aqui da Rádio Garibaldi, a Neucir Borner também está rezando conosco. Ela reza pela falecida mãe, hoje faz 1 ano e 10 meses do seu falecimento. Também pelo seu falecido pai, para sua irmã e também para o esposo Sérgio Burnier. A Justina também está rezando conosco. Boa noite, Justina. Ela reza para todos os falecidos, pelas almas abandonadas, reza pela saúde dos seus pais, pela saúde da sua família, reza pela saúde do Roberto Ferrante e também da Neide. E pela equipe, para a equipe da Rádio Garibaldi.
1: Então, unindo todas as nossas intenções, no segundo mistério nós contemplamos a ascensão de nosso Senhor ao céu. Pai nosso que estais no céu, santificado seja o vosso nome. Venha a nós o vosso reino, seja feita a vossa vontade, assim na terra como no céu.
0: O pão nosso de cada dia nos dai hoje. Perdoai as nossas ofensas, assim como nós perdoamos a quem nos tem ofendido. E não nos deixeis cair em tentação, mas livrai-nos do mal.
1: Ave Maria, cheia de graça, o Senhor é convosco. Bendita sois vós entre as mulheres, e bendito é o fruto do vosso ventre, Jesus.
0: Santa Maria, Mãe de Deus, rogai por nós, pecadores, agora e na hora de nossa morte. Amém.
1: Ave Maria, cheia de graça, o Senhor é convosco. Bendita sois vós entre as mulheres, e bendito é o fruto do vosso ventre, Jesus.
0: Santa Maria, Mãe de Deus, rogai por nós, pecadores, agora e na hora de nossa morte. Amém.
1: Ave Maria, cheia de graça, o Senhor é convosco. Bendita sois vós entre as mulheres, e bendito é o fruto do vosso ventre, Jesus.
0: Santa Maria, Mãe de Deus, rogai por nós, pecadores, agora e na hora de nossa morte. Amém.
1: Ave Maria, cheia de graça, o Senhor é convosco. Bendita sois vós entre as mulheres, e bendito é o fruto do vosso ventre, Jesus.
0: Santa Maria, Mãe de Deus, rogai por nós, pecadores, agora e na hora de nossa morte. Amém.
1: Ave Maria, cheia de graça, o Senhor é convosco. Bendita sois vós entre as mulheres, e bendito é o fruto do vosso ventre, Jesus.
0: Santa Maria, Mãe de Deus, rogai por nós, pecadores, agora e na hora de nossa morte. Amém.
1: Ave Maria, cheia de graça, o Senhor é convosco. Bendita sois vós entre as mulheres, e bendito é o fruto do vosso ventre, Jesus.
0: Santa Maria, Mãe de Deus, rogai por nós, pecadores, agora e na hora de nossa morte. Amém.
1: Ave Maria, cheia de graça, o Senhor é convosco. Bendita sois vós entre as mulheres, e bendito é o fruto do vosso ventre, Jesus.
0: Santa Maria, Mãe de Deus, rogai por nós, pecadores, agora e na hora de nossa morte. Amém.
1: Ave Maria, cheia de graça, o Senhor é convosco. Bendita sois vós entre as mulheres, e bendito é o fruto do vosso ventre, Jesus.
0: Santa Maria, Mãe de Deus, rogai por nós, pecadores, agora e na hora de nossa morte. Amém.
1: Ave Maria, cheia de graça, o Senhor é convosco. Bendita sois vós entre as mulheres, e bendito é o fruto do vosso ventre, Jesus.
0: Santa Maria, Mãe de Deus, rogai por nós, pecadores, agora e na hora de nossa morte. Amém.
1: Ave Maria, cheia de graça, o Senhor é convosco. Bendita sois vós entre as mulheres, e bendito é o fruto do vosso ventre, Jesus.
0: Santa Maria, Mãe de Deus, rogai por nós, pecadores, agora e na hora de nossa morte. Amém.
1: Glória ao Pai, ao Filho e ao Espírito Santo.
0: Como era no princípio, agora e sempre. Amém.
1: Ó meu bom Jesus,
0: perdoai-nos, livrai-nos do fogo do inferno, levai as almas todas para o céu, e socorrei principalmente as que mais precisarem.
1: Nossa Senhora de Fátima,
0: rogai por nós.
1: Divino Pai Eterno,
0: a abençoai.
1: Obrigado, Lourdes, por ter rezado conosco. Tenha uma boa noite, paz e bem.
0: Uma boa noite, paz e bem.
1: Quando nós esperamos o Luiz e a Ilva para rezar conosco, nós vamos colocando nas mãos do Pai todas as nossas intenções, que daí, né, o Pai, com certeza, ele sempre fará o melhor por cada um de nós. Rezemos pelos nossos doentes, por todas aquelas pessoas que precisam das nossas orações, pelas pessoas que estão internadas no hospital. Então, nós vamos colocar todos eles no nosso coração e nas mãos do Pai, para que o Pai faça o melhor. Boa noite, Ilva e Luiz.
3: Boa noite.
1: Bem-vinda, suas intenções.
3: Obrigada. Eu queria pedir pelos falecidos da família Brambila e Zapaz, todos eles, pela saúde da minha família, pela paz no mundo, todo mundo que está rezando o terço conosco, e para vocês da rádio e todos os doentes.
1: Obrigada. Temos intenções no painel.
2: Temos sim. A Maria Trojan Guzato está rezando conosco. Boa noite a ela, né? Ela reza por todos os falecidos, pelas almas abandonadas, reza pela saúde dos seus pais, pela saúde da sua família, reza pela saúde do Roberto Antônio Ferrante e também da Neide e pela equipe da Rádio Garibaldi.
1: Então, unindo as nossas intenções, a dos nossos ouvintes, nós vamos meditar o terceiro mistério, aonde contemplamos a vinda do Espírito Santo sobre os apóstolos, reunidos com Maria Santíssima no cenáculo em Jerusalém. Pai nosso que estais no céu, santificado seja o vosso nome, venha a nós o vosso reino, seja feita a vossa vontade, assim na terra como no céu.
3: O pão nosso de cada dia nos dai hoje, perdoai as nossas ofensas, assim como nós perdoamos a quem nos tem ofendido. E não nos deixeis cair em tentação, mas livrai-nos do mal. Amém.
4: Ave Maria, cheia de graça, o Senhor é convosco. Bendita sois vós entre as mulheres, e bendito é o fruto do vosso ventre, Jesus.
3: Santa Maria, Mãe de Deus, rogai por nós, pecadores, agora e na hora de nossa morte. Amém.
4: Ave Maria, cheia de graça, o Senhor é convosco. Bendita sois vós entre as mulheres, e bendito é o fruto do vosso ventre, Jesus.
3: Santa Maria, Mãe de Deus, rogai por nós, pecadores, agora e na hora de nossa morte. Amém.
4: Ave Maria, cheia de graça, o Senhor é convosco. Bendita sois vós entre as mulheres, e bendito é o fruto do vosso ventre, Jesus.
3: Santa Maria, Mãe de Deus, rogai por nós, pecadores, agora e na hora de nossa morte. Amém.
4: Ave Maria, cheia de graça, o Senhor é convosco. Bendita sois vós entre as mulheres, e bendito é o fruto do vosso ventre, Jesus.
3: Santa Maria, Mãe de Deus, rogai por nós, pecadores, agora e na hora de nossa morte. Amém.
4: Ave Maria, cheia de graça, o Senhor é convosco. Bendita sois vós entre as mulheres, e bendito é o fruto do vosso ventre, Jesus.
3: Santa Maria, Mãe de Deus, rogai por nós, pecadores, agora e na hora de nossa morte. Amém.
4: Ave Maria, cheia de graça, o Senhor é convosco. Bendita sois vós entre as mulheres, e bendito é o fruto do vosso ventre, Jesus.
3: Santa Maria, Mãe de Deus, rogai por nós, pecadores, agora e na hora de nossa morte. Amém.
4: Ave Maria, cheia de graça, o Senhor é convosco. Bendita sois vós entre as mulheres, e bendito é o fruto do vosso ventre, Jesus.
3: Santa Maria, Mãe de Deus, rogai por nós, pecadores, agora e na hora de nossa morte. Amém.
4: Ave Maria, cheia de graça, o Senhor é convosco. Bendita sois vós entre as mulheres, e bendito é o fruto do vosso ventre, Jesus.
3: Santa Maria, Mãe de Deus, rogai por nós, pecadores, agora e na hora de nossa morte. Amém.
4: Ave Maria, cheia de graça, o Senhor é convosco. Bendita sois vós entre as mulheres, e bendito é o fruto do vosso ventre, Jesus.
3: Santa Maria, Mãe de Deus, rogai por nós, pecadores, agora e na hora de nossa morte. Amém.
4: Ave Maria, cheia de graça, o Senhor é convosco. Bendita sois vós entre as mulheres, e bendito é o fruto do vosso ventre, Jesus.
3: Santa Maria. Maria, Mãe de Deus, rogai por nós, pecadores, agora e na hora de nossa morte. Amém.
4: Glória ao Pai, ao Filho e ao Espírito Santo.
3: Como era no princípio, agora e sempre. Amém.
4: Ó meu bom Jesus,
3: perdoai-nos, livrai-nos do fogo do inferno, levai as almas todas para o céu e socorrei principalmente as que mais precisarem.
1: Nossa Senhora de Fátima,
3: rogai por nós.
1: Divino Pai Eterno,
3: abençoai-nos.
1: Obrigado, Ilva e Luiz, por terem rezado conosco. Tenha uma boa noite, paz e bem.
3: Paz e bem. É que deu um pequeno incidente ali, ele não chegou em tempo, tudo bem.
1: Mas tudo bem, então valeu a intenção dele ter rezado conosco.
3: E pela saúde do Roberto Ferranti e pela nossa festa, de que vai ser domingo aqui no São Francisco também.
1: Vai dar tudo certo, vai ser uma linda festa.
3: Vai dar, sim. Obrigada.
1: Enquanto nós esperamos a Marilice, Cleonice, mais alguma intenção? Boa noite, Marilice, bem-vinda.
5: Boa noite, tudo bem?
1: Tudo, jóia. As intenções?
5: Eu rezo pelo 8º ano de falecimento de Adile Spazini Agati, pelo 14º ano de falecimento de Ismael Colaciol, pelos falecidos das famílias Benini e Agati, pela saúde da minha família, pela recuperação do Roberto, e a vocês da rádio.
1: Obrigada. Temos no painel?
2: Temos sim. Deixa eu retificar aqui então, da Maria Trojango Zato. Boa noite, Maria. Agora sim, né? Agradece por mais um dia, reza pela saúde da sua família, pelos netos e netas, para que sigam sempre no caminho do bem, pela recuperação do Roberto Ferranti, pela equipe da Rádio Garibaldi, para todos os freis da nossa paróquia e por todos os falecidos das famílias Trojango, Zato e Sareto.
1: Então, unindo as nossas intenções com a dos nossos ouvintes, vamos meditar o quarto mistério, onde contemplamos a assunção de Nossa Senhora ao céu.
4: Pai nosso que

0: terra como no céu.
1: O pão nosso de cada dia nos dai hoje, perdoai as nossas ofensas, assim como nós perdoamos a quem nos tem ofendido, e não nos deixeis cair em tentação, mas livrai-nos do mal. Amém.
0: Ave Maria, cheia de graça, o Senhor é convosco. Bendita sois vós entre as mulheres, e bendito é o fruto do vosso ventre, Jesus.
1: Santa Maria, Mãe de Deus, rogai por nós, pecadores, agora e na hora de nossa morte. Amém.
0: Ave Maria, cheia de graça, o Senhor é convosco. Bendita sois vós entre as mulheres, e bendito é o fruto do vosso ventre, Jesus.
1: Santa Maria, Mãe de Deus, rogai por nós, pecadores, agora e na hora de nossa morte. Amém.
0: Ave Maria, cheia de graça, o Senhor é convosco. Bendita sois vós entre as mulheres, e bendito é o fruto do vosso ventre, Jesus.
1: Santa Maria, Mãe de Deus, rogai por nós, pecadores, agora e na hora de nossa morte. Amém.
0: Ave Maria, cheia de graça, o Senhor é convosco. Bendita sois vós entre as mulheres, e bendito é o fruto do vosso ventre, Jesus.
1: Santa Maria, Mãe de Deus, rogai por nós, pecadores, agora e na hora de nossa morte. Amém.
0: Ave Maria, cheia de graça, o Senhor é convosco. Bendita sois vós entre as mulheres, e bendito é o fruto do vosso ventre, Jesus.
1: Santa Maria, Mãe de Deus, rogai por nós, pecadores, agora e na hora de nossa morte. Amém.
0: Ave Maria, cheia de graça, o Senhor é convosco. Bendita sois vós entre as mulheres, e bendito é o fruto do vosso ventre, Jesus.
1: Santa Maria, Mãe de Deus, rogai por nós, pecadores, agora e na hora de nossa morte. Amém.
0: Ave Maria, cheia de graça, o Senhor é convosco. Bendita sois vós entre as mulheres, e bendito é o fruto do vosso ventre, Jesus.
1: Santa Maria, Mãe de Deus, rogai por nós, pecadores, agora e na hora de nossa morte. Amém.
0: Ave Maria, cheia de graça, o Senhor é convosco. Bendita sois vós entre as mulheres, e bendito é o fruto do vosso ventre, Jesus.
1: Santa Maria, Mãe de Deus, rogai por nós, pecadores, agora e na hora de nossa morte. Amém.
0: Ave Maria, cheia de graça, o Senhor é convosco. Bendita sois vós entre as mulheres, e bendito é o fruto do vosso ventre, Jesus.
1: Santa Maria, Mãe de Deus, rogai por nós, pecadores, agora e na hora de nossa morte. Amém.
0: Ave Maria, cheia de graça, o Senhor é convosco. Bendita sois vós entre as mulheres, e bendito é o fruto do vosso ventre, Jesus.
1: Santa Maria, Mãe de Deus, rogai por nós, pecadores, agora e na hora de nossa morte. Amém.
0: Glória ao Pai, ao Filho e ao Espírito Santo,
1: como era no princípio, agora e sempre. Amém.
0: Ó meu bom Jesus,
1: perdoai-nos e livrai-nos do fogo do inferno, e levai as almas todas para o céu, e socorrei principalmente as que mais precisarem.
2: Nossa Senhora de Fátima,
1: rogai por nós.
2: Divino Pai Eterno,
1: abençoai-nos.
2: Obrigado, Marilice, por ter rezado conosco. Tenha uma boa noite, paz e bem.
1: Boa noite, paz e bem. Obrigado.
2: Se alguém ainda quiser rezar conosco, nós temos o quinto mistério. Então é só ligar aqui para a rádio. Enquanto isso, a gente vai pedindo para que o Pai faça o melhor por cada um de nós, agradecendo mais esse dia que nós estamos findando, agradecendo as pessoas que se disponibilizam sempre no trabalho, nas boas ações da vida. Então nós vamos meditar o nosso quinto mistério, unindo as nossas intenções com todas as intenções dos ouvintes. Nós temos intenções no painel.
3: Temos, sim. Está rezando conosco, boa noite. Rui Antônio Foreste Pinto Bandeira reza pelo sétimo dia de falecimento de Dalvir Zapaz e também Dilamar Salini, pela recuperação do Roberto Antônio Ferrante, por todos que rezam terço conosco e para nós aqui da Rádio Garibaldi.
2: Esperando a nossa ouvinte. Quem?
4: Vamos rezar, Maria.
2: Boa noite, Maria, bem-vinda.
4: Oi, boa noite, só um minuto.
2: Tá bom. Pode. As suas intenções?
4: É, eu acabei de mandar aí, mas também pode ser por todas as pessoas que estão nas estradas, para Nossa Senhora nos proteger de todas as intempéries, para que não haja prejuízo para os agricultores, que todos sejam, né, que não tenha tanto sofrimento na colônia, na roça, para os agricultores, e enfim, para vocês todos aí também.
2: Obrigada. Então, meditamos esse quinto mistério, a coroação de Nossa Senhora no céu, como rainha de todos os anjos e santos. Pai nosso que

0: terra como no céu.
1: O pão nosso de cada dia nos dai hoje, perdoai as nossas ofensas, assim como nós perdoamos a quem nos tem ofendido, e não nos deixeis cair em tentação, mas livrai-nos do mal.
0: Ave Maria, cheia de graça, o Senhor é convosco, bendita sois vós entre as mulheres, e bendito é o fruto do vosso ventre, Jesus.
1: Santa Maria, Mãe de Deus, rogai por nós, pecadores, agora e na hora de nossa morte. Amém.
0: Ave Maria, cheia de graça, o Senhor é convosco. Bendita sois vós entre as mulheres, e bendito é o fruto do vosso ventre, Jesus.
1: Santa Maria, Mãe de Deus, rogai por nós, pecadores, agora e na hora de nossa morte. Amém.
0: Ave Maria, cheia de graça, o Senhor é convosco. Bendita sois vós entre as mulheres, e bendito é o fruto do vosso ventre, Jesus.
1: Santa Maria, Mãe de Deus, rogai por nós, pecadores, agora e na hora de nossa morte. Amém.
0: Ave Maria, cheia de graça, o Senhor é convosco. Bendita sois vós entre as mulheres, e bendito é o fruto do vosso ventre, Jesus.
1: Santa Maria, Mãe de Deus, rogai por nós, pecadores, agora e na hora de nossa morte. Amém.
0: Ave Maria, cheia de graça, o Senhor é convosco. Bendita sois vós entre as mulheres, e bendito é o fruto do vosso ventre, Jesus.
1: Santa Maria, Mãe de Deus, rogai por nós, pecadores, agora e na hora de nossa morte. Amém.
0: Ave Maria, cheia de graça, o Senhor é convosco. Bendita sois vós entre as mulheres, e bendito é o fruto do vosso ventre, Jesus.
1: Santa Maria, Mãe de Deus, rogai por nós, pecadores, agora e na hora de nossa morte. Amém.
0: Ave Maria, cheia de graça, o Senhor é convosco. Bendita sois vós entre as mulheres, e bendito é o fruto do vosso ventre, Jesus.
1: Santa Maria, Mãe de Deus, rogai por nós, pecadores, agora e na hora de nossa morte. Amém.
0: Ave Maria, cheia de graça, o Senhor é convosco. Bendita sois vós entre as mulheres, e bendito é o fruto do vosso ventre, Jesus.
1: Santa Maria, Mãe de Deus, rogai por nós, pecadores, agora e na hora de nossa morte. Amém.
0: Ave Maria, cheia de graça, o Senhor é convosco. Bendita sois vós entre as mulheres, e bendito é o fruto do vosso ventre, Jesus.
1: Santa Maria, Mãe de Deus, rogai por nós, pecadores, agora e na hora de nossa morte. Amém.
0: Ave Maria, cheia de graça, o Senhor é convosco. Bendita sois vós entre as mulheres, e bendito é o fruto do vosso ventre, Jesus.
1: Santa Maria, Mãe de Deus, rogai por nós, pecadores, agora e na hora de nossa morte. Amém.
0: Glória ao Pai, ao Filho e ao Espírito Santo.
1: Como era no princípio, agora e sempre. Amém.
0: Ó meu bom Jesus,
1: perdoai-nos, livrai-nos do fogo do inferno, levai as almas todas para o céu e socorrei principalmente as que mais precisarem.
2: Nossa Senhora de Fátima,
1: rogai por nós.
2: Divino Pai Eterno,
1: abençoai-me.
2: Obrigado, Maria, por ter rezado conosco. Tenha uma boa noite, paz e bem.
1: Paz e bem, uma boa noite e obrigado.
2: Salve, Rainha, Mãe.

0: sempre, Virgem Maria. Rogai por nós, Santa Mãe de Deus,
1: para que sejamos dignas das promessas de Cristo.
0: A sua bênção, Frei Rogério.
2: E a vossa bênção maternal, ó Nossa Senhora de Fátima, acompanhe a cada um de nós, agora e sempre. Amém. Que o Senhor te abençoe e te guarde. Amém. Que Ele te mostre a sua face e te conceda a sua graça. Amém. Que Ele volte para ti o seu rosto e te dê a paz. Amém. Que o Senhor te abençoe. Em nome do Pai, do Filho e do Espírito Santo. Amém. Paz e bem. Salve Maria.
0: Salve Maria. Agradecemos a Sidneia, a Cleonice, que esteve aqui rezando conosco, a Bolejo, que está sempre aqui conosco também. E amanhã nos encontramos mais uma vez com a reza do Santo Terço. Uma boa noite a todos, paz e bem.
3: Paz e bem, paz e bem. Alegria.
1: Boa noite.

0: na oração do Santo Terço. Nos unimos a Nossa Senhora para louvarmos e pedirmos graças a Deus. Reze conosco o Santo Terço e Família. 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Nos unimos na fé, na oração do Santo Terço.
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5: Atores locais e a partir da nova legislação, o Ministério da Saúde vai definir estratégias para aprimorar essa oferta e qualificar o atendimento.
6: Preparação para o El Niño.
7: Medidas de prevenção aos efeitos do fenômeno climático foram apresentadas às gestores estaduais e municipais de todo o país. Márcia Fernandes.
8: Para lidar com os efeitos do chamado Super El Niño, estão sendo adotadas medidas nas diferentes regiões do país.
6: Atenção na hora das compras para casa.
7: Anvisa proíbe produtos de limpeza sem registro sanitário por representarem riscos à saúde. Cleide Lopes.
9: Antes de colocar um produto no carrinho, vale fazer uma conferência rápida no rótulo. Se não há identificação clara do fabricante, lote ou instruções de uso, é melhor desconfiar.
6: Hoje na apresentação, eu, Luciana Vasconcelos e Luciano Seixas.
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6: Sancionada a lei que prevê a oferta de trombolíticos para tratamento de infarto e AVC na rede de urgência e emergência do SUS.
7: Esses medicamentos podem ser usados para dissolver coágulos de sangue, os trombos, que entopem as artérias ou veias.
5: As doenças cardiovasculares são a principal causa de morte no Brasil. São cerca de 400 mil mortes por ano, mais de 1.100 por dia. Em casos de infarto e de alguns tipos de AVC, o tempo é decisivo para salvar vidas e reduzir sequelas. Com a nova lei, medicamentos trombolíticos serão ampliados na rede de urgência e emergência do SUS, incluindo as unidades de pronto atendimento, as UPAs. Segundo a médica e professora de emergências do Hospital de Clínicas da USP, Ludmila Abraão Ajar, a medida será fundamental para salvar vidas.
10: Quando nós levamos o trombolítico, que é essa medicação tão poderosa, para a população que precisa, nós estamos salvando vidas e estamos devolvendo os pais e as mães de famílias para suas casas, com uma menor ocorrência de incapacidade, de sequelas e de problemas que vão tornar toda essa família inviável para uma vida social.
5: O tratamento pode ser indicado em casos de infarto e AVC isquêmico, sempre depois da avaliação de equipe de saúde e de acordo com os protocolos médicos. No caso do infarto, o medicamento pode ser utilizado principalmente quando um procedimento mais complexo, como a angioplastia, não está disponível no tempo recomendado. A nova lei prevê medidas para melhorar a disponibilidade dos medicamentos na rede pública. O ministro da Saúde, Alexandre Padilha, destaca que hoje a aquisição dos trombolíticos é feita pelos gestores locais e que a partir da nova legislação, o Ministério da Saúde vai definir estratégias para aprimorar essa oferta e qualificar o atendimento.
11: Vamos levar para pactuação com os estados e municípios e a lei passa a dar uma obrigação muito maior, capacidade maior de todo cidadão, da gente enquanto ministério, do gestor estadual, municipal, cobrar a implementação do que está acontecendo. E com isso a ideia é reduzir o tempo de tratamento e ao reduzir o tempo de tratamento a gente garantir salvar vidas em relação a isso.
5: A lei entra em vigor 180 dias após a publicação e a implementação será acompanhada por um comitê criado pelo Ministério da Saúde. Em 2025, o SUS contabilizou 292 mil atendimentos por AVC, sendo 218 mil por AVC isquêmico. Reportagem Pablo Mundim.
6: A campanha nacional de multivacinação chegou ao fim nesta terça-feira, com mais de 8 milhões de doses aplicadas em todo o país.
7: Mas fique atento, se você tem criança ou adolescente com menos de 15 anos em casa, vale dar uma olhada na caderneta e conferir se falta alguma vacina.
6: Isso porque mesmo com o fim da campanha, a vacinação continua normalmente pelo SUS.
7: É só procurar um posto de saúde e levar a caderneta para atualizar o documento.
6: Reforçando a rotina de vacinação, mesmo que seja com uma frequência menor, deve ser mantida na adolescência.
7: Inclusive, a vacina contra o HPV. E jovens e adolescentes de 15 a 19 anos que não foram imunizados na idade correta têm até 31 de dezembro para receber a dose pelo SUS.
12: A servidora pública Aline Figueiredo sempre levou a sério todas as vacinas que protegem o filho João Vitor, de 11 anos, contra doenças que podem ser evitadas. Com a caderneta completa, o João Vitor já tomou até mesmo a vacina contra o HPV. Para ela, os cuidados com a saúde vão além da porta de casa.
13: Além de desenvolver a doença, de transmitir, né? Essa, para mim, foi a grande preocupação. Se tem uma doença que está tendo controle por vacinação, por que não proporcionar isso ao meu filho? Se eu já tomei também, eu sou imunizada. Nossa, eu saí uma vacina, eu tô lá, só acho que eu sou a primeira da fila para tomar.
12: Os adolescentes têm um esquema vacinal importante a ser seguido para construir uma vida adulta saudável. A pediatra Natália Bastos alerta que a caderneta de vacinação continua merecendo a atenção dos pais de adolescentes.
14: As pessoas esquecem muito da vacinação dos adolescentes e acaba que eles ficam sem proteção. Muitas vezes a questão do levar de ano em ano já passa, os pais passam a levar os filhos na emergência e aí acaba que o médico da emergência não olha o cartão de vacina. E aí, como tem no SUS o programa de mandar mensagem para os pais, isso ajuda muito a lembrar eles que eles têm essa vacina esquecida.
12: Além da vacina contra o HPV, os adolescentes devem ser imunizados contra outras doenças. Como lembra a diretora substituta do Departamento do Programa Nacional de Imunizações do Ministério da Saúde, Ana Catarina de Melo Araújo.
15: E aí atualizar para as vacinas da faixa etária do adolescente, que seria HPV, dengue, meningite, a meningo ACWY. E a caderneta de vacinação em mãos, procurar a unidade básica de saúde mais próxima da residência, verificar essa caderneta de vacinação junto a um profissional de saúde da unidade básica para verificar a situação vacinal.
12: A campanha de vacinação contra o HPV para jovens de 15 a 19 anos foi prorrogada até 31 de dezembro. Com isso, quem ainda não foi vacinado contra o vírus na idade recomendada, entre 9 e 14 anos, deve procurar uma unidade de saúde para receber gratuitamente uma dose do imunizante. Reportagem Graziele Bezerra.
6: Representantes do governo federal, de governos estaduais e prefeituras estiveram reunidos na última semana para discutir ações de prevenção e resposta aos impactos do El Niño.
7: A previsão é de que esse fenômeno climático, que deve se acentuar a partir deste mês, provoque chuvas mais intensas no sul e ondas de calor e secas mais rigorosas nas demais regiões.
6: Foram feitas rodadas de reunião com gestores de todas as regiões. Hoje foi a última com representantes do Sudeste.
8: Para lidar com os efeitos do chamado Super El Niño, que deve atingir o país com mais intensidade entre este mês de setembro e novembro, estão sendo adotadas medidas nas diferentes regiões do país. No Sudeste, a previsão é de ondas de calor e atraso nas chuvas. No campo, os maiores impactos serão sentidos na produção de cana-de-açúcar e de frutas cítricas, além das pastagens. A preocupação também com o abastecimento de água, sobretudo na região metropolitana de São Paulo, de acordo com a ministra da Casa Civil, Miriam Belchior.
16: Estamos fazendo esse monitoramento junto, evidentemente, com os órgãos estaduais do Rio, de Minas e de São Paulo, para garantir aí o abastecimento nas regiões metropolitanas de São Paulo, Rio e Campinas, né? É muito importante que os governos estaduais façam a gestão de seus reservatórios para que, em caso de cenário de escassez, se estabeleça uma priorização de usos da água disponível.
8: No norte e nordeste, a previsão é que o fenômeno climático cause calor e seca prolongada nas regiões. Nesse momento, é importante que as pessoas não iniciem queimadas aumentadas, ainda que controladas. É o que explicou o ministro do Meio Ambiente e Mudança do Clima, João Paulo Capobianco.
17: Evitar incêndios depende necessariamente de uma ação preventiva por parte da sociedade. Ou seja, nós não podemos, a partir de agora, utilizar o fogo para aquelas questões que culturalmente ainda se usam no Brasil. Pôr fogo para limpar um terreno qualquer, renovar uma pastagem, colocar fogo no lixo, fazer fogueiras de lazer, inclusive.
8: Para o Centro-Oeste, a previsão é de atraso nas chuvas e temperaturas acima da média. Por isso, está sendo monitorada a possibilidade de escassez hídrica, principalmente no norte de Mato Grosso e de Goiás. E na região sul, a preocupação é com o excesso de chuvas e tempestades. Para fazer frente a esse cenário, estão previstas ações de prevenção a desastres, segurança hídrica, geração e transmissão de energia elétrica. Reportagem, Márcia Fernandes.
6: O Sistema Único de Saúde reforça a preparação em todo o país para antecipar os riscos e proteger a população dos impactos do El Niño.
7: Com o apoio do Ministério da Saúde, gestores estaduais trabalham na elaboração de planos de enfrentamento adaptados às diferentes realidades e vulnerabilidades dos territórios.
6: E o Ministério faz um alerta para o cuidado com o aumento de transmissão de arboviroses, como dengue e chikungunya.
7: Sobre o assunto, eu e Mariana Jungmann conversamos com Marília Santini de Oliveira, secretária adjunta de Vigilância em Saúde e Ambiente. Vamos ouvir.
18: Secretária Marília Santini, seja muito bem-vinda à Voz do Brasil. O Ministério da Saúde encaminhou, né, um alerta aos estados e municípios sobre a possibilidade de aumento na transmissão de arboviroses, como dengue, chikungunya, em razão aí do fenômeno El Niño. Quais são as previsões e as recomendações que estão contidas nesse alerta?
19: Boa tarde, obrigada aí pelo espaço para a gente discutir esse assunto tão importante. Então, como acho que a maioria das pessoas já sabe, mas acho também que não custa a gente reforçar que o El Niño é um fenômeno climático natural. O que está acontecendo atualmente, né? Nos últimos 10, 15 anos? Ele está sendo mais frequente e mais intenso. Então, acontece um aquecimento das águas superficiais do Oceano Pacífico e isso interfere no clima do mundo inteiro. No Brasil, que é um país bem grande, né? Ele acentua tudo o que aconteceria. Então, na estação quente, fica muito mais quente. Na estação chuvosa, tem muito mais chuva, causando enchentes, deslizamentos. E no local que tem seca, fica muito mais seco, causando dificuldade de acesso, prejuízo na produção de alimentos. Uma consequência que às vezes a gente não vê tanto, porque é tudo pequenininho, né? O mosquito, o vírus, é que vetores, principalmente mosquitos, têm o seu ciclo de vida alterado pelo calor. Por exemplo, o Aedes aegypti, que é um mosquito que transmite a dengue, a zika, a chikungunya, ele nasce mais rápido do ovo para virar adulto, que é o que pica e transmite. É um ciclo mais rápido, então você acaba tendo mais mosquitos. E também, tanto na seca quanto na enchente, a gente tem mais criadouros desses mosquitos. Porque na seca você acaba guardando água, às vezes de forma inadequada pela falta de água, né? Então vai ter balde, outros recipientes com água. E na enchente, quando a chuva passa, ficam aquelas poças de água que também são criadouros desse mosquito. Então é clássico que em anos de El Niño a gente tenha aumento do número de casos de dengue. Isso que está na recomendação, mandando um alerta para todos os estados e municípios, dizendo que existe a possibilidade de ter esse El Niño mais forte esse ano, e com isso acontecendo, existe a possibilidade de ter mais casos de dengue. Então, é um alerta que recomenda as mesmas medidas para dengue, que a gente recomenda sempre, só que com mais atenção e com mais frequência.
7: Essas medidas recomendadas, né, sobre a dengue, falam da colaboração da população, que é fundamental nesse caso, né? O Ministério também está empenhado nessa mobilização da população?
19: Sim. É fundamental, como você disse, porque tem esses criadouros do mosquito podem ser muito pequenos e muito perto da casa das pessoas e mesmo dentro delas, né? Então, aquelas coisas que todo mundo já sabe, que a gente faz campanha todo ano, não deixe pratinho de vaso cheio de água. É a mesma, não é? Seria o mesmo criadouro, né? Olha o seu quintal, veja se não há pneus, baldes, outras coisas que acumulam água. olhe atrás das geladeiras, os depósitos. Então, são as mesmas recomendações que não acontecem sem o envolvimento da população.
18: Agora, o Ministério da Saúde, ele está fazendo aí alguma preparação também, secretária do SUS, para aumento de casos aí de dengue, chikungunya, outras doenças também que possam ser transmitidas pelo Aedes aegypti?
19: Sim, a gente está fazendo também outras medidas para controle desse vetor, né? Que não dependem da população, dependem dos gestores. Então tem a parte da população, tem a parte do prefeito, do governador, aqui do governo federal. Então, por exemplo, aqueles larvicidas ou adulticidas que matam os mosquitos adultos ou em evolução, a gente comprou e tem disponível uma quantidade maior. Testes para fazer exames laboratoriais de dengue e chikungunya, a gente também regularizou nossos estoques num nível maior. Nessa parte que você pergunta especificamente, né, para o atendimento e para o diagnóstico, a gente tem vários documentos que dizem como fazer isso, que serve para a equipe de saúde, serve para a população. Quando procurar o médico, a gente está divulgando bem mais esses documentos, fazendo vários webinários com diferentes trabalhadores da saúde, e não só dos trabalhadores do SUS, mas também da saúde suplementar, porque esses pacientes podem procurar qualquer serviço, né? Quem tem plano de saúde ou quem vai particular mesmo. Então, tem todo um trabalho voltado principalmente para educação dos profissionais de saúde e para ter a oferta dos insumos que esses profissionais vão precisar. Sais de reidratação oral, teste diagnóstico.
7: Muito bem, nós conversamos com Marília Santini, secretária adjunta da Secretaria de Vigilância em Saúde e Ambiente do Ministério da Saúde. Muito obrigado, secretária, por sua entrevista aqui à Voz do Brasil.
19: Eu que agradeço.
6: A Anvisa, a Agência Nacional de Vigilância Sanitária, suspendeu a fabricação de produtos de limpeza na unidade da Unilever, em Vinhedo, no interior de São Paulo.
7: A ação é preventiva e foi adotada após inspeção que identificou falhas de controle e monitoramento da água utilizada no processo.
6: A avaliação das evidências disponíveis até o momento não indicou contaminação sobre os lotes produzidos na fábrica.
7: Por esse motivo, não foi determinada a suspensão da comercialização, da distribuição ou do uso dos produtos já fabricados e disponíveis no mercado, nem o seu recolhimento.
6: A vistoria faz parte de outras ações integradas de fiscalização sanitária de empresas fabricantes de saneantes, uma categoria que inclui produtos destinados à limpeza, desinfecção e conservação de ambientes.
7: A Anvisa determinou ainda que 12 produtos sem registro não podem ser fabricados nem vendidos no Brasil.
6: Entre eles estão alvejantes, tiramanchas e soluções à base de percarbonato de sódio.
7: De acordo com a agência, esses produtos representam riscos à saúde e à segurança da população.
6: Saiba como evitar a escolha de itens assim na prateleira do supermercado.
20: Na hora de fazer compras, preço e marca costumam pesar na escolha. Mas será que o consumidor também olha o rótulo? A servidora pública, Cláudia Siqueira, nem sempre faz isso.
21: Olha, eu vou confessar que eu não costumo olhar.
20: Já a aposentada Renata Mello é um pouquinho mais cuidadosa.
21: Eu costumo olhar muito as coisas de produto comestíveis, mas em produto de limpeza foram coisas assim que muito pouco tempo que eu comecei a ficar mais atenta.
20: Entre os 12 itens proibidos pela Anvisa, vendidos sem registro sanitário, estão alvejantes, tiramanchas e soluções à base de percarbonato de sódio. Antes de colocar o produto no carrinho, vale fazer uma conferência rápida no rótulo. A dica é da gerente de fiscalização e inspeção da Anvisa, Márcia Gonçalves.
22: O consumidor pode olhar ali quem fabrica o produto, onde ele é fabricado, a composição e a concentração, as instruções de uso correto desse produto, de manuseio, as condições de descarte, advertências, o que acontece, né, num caso de uma intoxicação.
20: Um dos problemas da comercialização de produtos químicos sem autorização e sem a devida responsabilidade técnica é que não há nenhum tipo de garantia de segurança em seu uso, como explica Rodrigo Moura, coordenador da Comissão Nacional de Fiscalização do Conselho Federal de Química.
23: Quando você tem um produto clandestino, você não tem exatamente a certeza da matéria-prima utilizada nesse produto. Você... você não tem certeza com relação aos processos químicos que foram utilizados na concepção do produto. Você não tem informações técnicas relativas à utilização do produto. Um produto clandestino, ele é um risco para a sociedade.
20: Quem já tem em casa um dos produtos proibidos pela Anvisa deve manter a embalagem fechada no recipiente original e longe de crianças e animais e procurar a vigilância.

0: eletrônico.
1: A plataforma oferece uma linguagem mais clara para o cidadão.
2: Letras pequenas, termos técnicos, palavras difíceis. Esses são alguns dos problemas encontrados nas bulas dos medicamentos que desestimulam a população a consultar o documento. A aposentada Cleide Felipe da Silva já recorreu à internet para buscar informações. Ela conta que até se arriscou quando entendeu melhor os efeitos colaterais e suspendeu o tratamento.
3: A médica passou um remédio para eu usar por conta de colesterol alterado e eu já tenho um problema nos rins, né? O remédio que ela me passou, me receitou, alterava mais ainda o problema nos rins. Fui lá na internet, pesquisei e vi que tinha um efeito colateral enorme com quem já tinha problema dos rins. Então eu parei por conta própria.
2: E não é só a Cleide que enfrentou os perigos de interromper um tratamento por conta própria pelas dificuldades de ler a bula. O Imar Pereira Nunes também já buscou informações sobre sintomas, tratamentos e medicamentos na internet. Mas o professor não confiou no que leu.
4: Talvez hoje seja um pouco mais fácil, mas sempre tem aquela coisa mais técnica que dificulta, né? Um pouquinho o entendimento. Eu já olhei na internet e achei que ia morrer. Chegou no médico, ele desmentiu tudo.
2: Para garantir aos pacientes acesso à informação com segurança, a Agência Nacional de Vigilância Sanitária mantém uma base de dados pública e oficial, onde todas as versões aprovadas pela Anvisa estão disponíveis. Segundo Daniela Marreco Cerqueira, diretora da segunda diretoria da Anvisa, a ferramenta chamada de bulário eletrônico permite simplificar a leitura das bulas de maneira gratuita.
5: Ao acessar o bulário eletrônico, você segue buscar a bula pelo nome comercial do medicamento, pelo nome da substância ativa, e ele também vai ter acesso a dois tipos diferentes de texto de bula. A gente tem o que a gente chama de bula do paciente e o que a gente chama de bula do profissional de saúde.
2: A diretora Daniela Marreco Cerqueira reforça ainda que no Brasil, medicamentos de referência, genéricos e similares utilizam bulas padronizadas com informações sobre segurança e uso. Quando há necessidade, as alterações passam por análise técnica.
5: A Anvisa vem aprimorando as bulas dos medicamentos exatamente para conseguir maior clareza nas informações, maior legibilidade, conseguir um melhor entendimento.
2: O bulário eletrônico pode ser acessado oficialmente através do portal da Anvisa no endereço consultas.anvisa.gov.br. Reportagem Gabriela Noronha.
0: Estados, municípios e o Distrito Federal já podem aderir à Política Nacional dos Direitos das Pessoas LGBTQIA+.
1: A participação é voluntária e também alcança organizações da sociedade civil, instituições de ensino e pesquisa, centros de referência e empresas.
0: O processo de adesão é digital. Feita a adesão, é realizado um plano de ação, como detalha a Secretária Nacional dos Direitos das Pessoas LGBTQIA+, Simi Lahat.
6: Esse plano de ação, ele visa identificar qual é o interesse. Então, se não tem um conselho, quer fazer um conselho, se quer implementar algum equipamento público, se quer elaborar políticas públicas, ela constrói esse plano de ação em conjunto e aí soma esforços para a execução dessa política no território.
1: O processo pode ser solicitado pelo e-mail politica.lgbtqia@mdh.gov.br. Vou repetir, hein? politica.lgbtqia@mdh.gov.br.
0: E essas foram as notícias do Governo Federal.
1: Uma realização da Secretaria de Comunicação Social da Presidência da República.
0: Com produção da empresa Brasil de Comunicação.
1: Fique agora com o Minuto do TCU e em seguida com as notícias do Poder Judiciário e do Congresso Nacional. Uma boa noite.
0: Boa noite para você e até amanhã.
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2: Presidente do STF abre evento internacional sobre independência judicial nas democracias contemporâneas.
3: TSE define critérios para caracterizar deepfake nas eleições 2026.
2: STJ identifica comando oculto em recurso para enganar sistema de inteligência artificial e determina comunicação à OAB e ao MPF.
3: Boa noite, eu sou Sérgio Duarte.
2: E eu sou Walter Lima.
3: O presidente do Supremo Tribunal Federal, ministro Edson Fachin, abriu nesta quarta-feira a 17ª Jornada Ítalo-Hispano-Brasileira de Direito Público, que tem como tema Resistência Democrática e Justiça Constitucional.
2: Na abertura do evento, Fachin aproveitou para fazer uma manifestação.
3: O ministro disse que é dever de todos preservar a integridade do STF, destacou a responsabilidade do cargo.
4: A elevada autoridade do cargo não confere privilégios, mas impõe deveres, limites e responsabilidades que devem ser observados com absoluto respeito à Constituição, às leis e ao Supremo Tribunal Federal. Nos próximos dias, concluída a análise necessária dos fatos e os procedimentos institucionais pertinentes, esta presidência anunciará, no tempo devido e sem precipitação, as medidas cabíveis e necessárias.
2: O encontro realizado no Supremo reúne até amanhã especialistas do Brasil, da Itália e da Espanha para discutir desafios das cortes constitucionais.
3: Tribunal Superior Eleitoral define critérios para caracterizar deepfake nas eleições 2026.
2: A corte também definiu que a proibição do uso de deepfake nas eleições é para conteúdo caracterizado como propaganda eleitoral. Fábio Ruas.
5: O TSE estabeleceu que deepfake é o conteúdo produzido ou manipulado por inteligência artificial que apresente grau de realismo e crie, reproduza ou altere a imagem, a voz ou a manifestação de uma pessoa viva, falecida ou até fictícia. A tese foi fixada durante julgamento em que o TSE rejeitou o pedido de multa contra o candidato Flávio Bolsonaro pelo uso de um vídeo que recriou com inteligência artificial a imagem e a voz do ex-presidente Jair Bolsonaro. No mesmo julgamento, o TSE ainda decidiu que o ato de transmitir convenção partidária pela internet não configura propaganda eleitoral antecipada, o que depende do conteúdo, da linguagem, dos destinatários e do contexto.
3: STJ identifica comando oculto em recurso com o objetivo de enganar o sistema de inteligência artificial do tribunal e beneficiar a parte recorrente.
2: Com isso, determinou a comunicação à OAB, ao MPF e para a tomada de providências. Fátima Uchoa.
6: Para o STJ, a prática conhecida como prompt injection pode representar ato atentatório à dignidade da justiça e se caracterizar como crime de fraude processual. Os advogados do caso recorreram ao STJ contra a decisão do Tribunal de Justiça da Paraíba, que considerou a absolvição de uma pessoa acusada de homicídio totalmente contrária às provas do processo. Ao classificar como gravíssimo o uso do comando oculto pelos advogados, o relator do recurso especial ministro Og Fernandes afirmou que ministros e equipes analisam processos de forma minuciosa e que as ferramentas de IA não são usadas para produzir automaticamente decisões que são apenas assinadas pelos magistrados.
3: Começa o segundo seminário de precedentes na Justiça do Trabalho.
2: Por dois dias, ministros, magistrados, pesquisadores do direito discutem a uniformização da jurisprudência trabalhista no país. Rafael Silva.
7: O encontro discute a formação e a aplicação de precedentes e de mecanismos para agilizar a análise de processos e a segurança jurídica ao uniformizar a interpretação do direito. Outro ponto é garantir a segurança no uso de ferramentas de inteligência artificial nesse processo.
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3: Uma boa noite.
2: E até amanhã.
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10: Eu sou Paula Groba.
11: E eu sou Humberto Pinheiro.
10: E estes são os destaques de hoje do Jornal do Senado, que começa agora.
11: Avança a proposta sobre o fim da escala 6x1. Texto segue para o plenário.
10: MP do fim da taxa das blusinhas é aprovada em comissão mista e Câmara analisa texto.
11: Comissão de Constituição e Justiça aprova texto base da PEC da Segurança Pública.
10: Boa noite.
11: Boa noite.
10: O fim da escala 6x1 avançou no Senado. A Comissão de Constituição e Justiça aprovou a proposta que reduz a jornada para 40 horas semanais e garante 2 dias de descanso por semana.
11: Na prática, a PEC prevê a adoção da chamada escala 5x2, 5 dias de trabalho e 2 de folga. Agora, o texto será analisado pelo plenário. Repórter Rodrigo Rezende.
12: A proposta de emenda à Constituição 211 de 2019 limita a jornada de trabalho dos trabalhadores seletistas em 40 horas semanais. A PEC cria ainda a escala 5x2, com a obrigação de 2 folgas semanais ao empregado. Todas essas mudanças não podem acarretar diminuição do salário. O relator da proposta, senador Omar Aziz, do PSD do Amazonas, afirma que as mudanças vão dar qualidade à vida dos trabalhadores, principalmente das mulheres.
13: Nós temos desses 37 milhões, mais ou menos, de trabalhadores nessa situação, mais de 57% são mulheres. Essas mulheres, muitas vezes, têm uma dupla jornada de trabalho.
12: Já o senador Rogério Marinho, do PL do Rio Grande do Norte, lamentou que a PEC obrigue uma forma de contrato entre patrões e empregados diferente do modelo dado pela reforma trabalhista em 2017.
14: Ele coloca uma questão uniforme de cima para baixo. Quando se fala aqui do acordo individual como se fosse um retrocesso, o acordo individual existe desde sempre, desde 1943.
12: A PEC estipula um período de transição para a nova jornada. Depois da publicação, as empresas terão até 2 meses para adaptar a jornada para 42 horas semanais. A partir daí, as empresas terão mais 1 ano para colocar a jornada em 40 horas.
10: Senadores também aprovaram na noite desta terça-feira um projeto que cria incentivos tributários para empresas que instalarem, ampliarem ou modernizarem centros de processamento de dados no país, os chamados data centers.
11: A proposta prevê a suspensão de tributos como PIS, PASEP, COFINS, Imposto de Importação e IPI para essas instalações. O texto prevê uma série de contrapartidas por parte das empresas, visando a redução do impacto ambiental. Repórter Alexandre Campos.
15: As empresas habilitadas deverão manter um percentual mínimo de seus serviços no mercado interno, usar fontes de energia renováveis ou de baixa emissão e garantir eficiência hídrica no resfriamento da infraestrutura. Ainda deverão investir em projetos de pesquisa e inovação industrial e tecnológica ligados à economia digital, o correspondente a 2% do valor dos produtos adquiridos no mercado interno ou no exterior, com benefício do regime especial, sendo que 40% dos recursos devem ser aplicados nas regiões Norte, Nordeste e Centro-Oeste. Relator do projeto, o senador Cid Gomes, do PSB do Ceará, destacou a importância dos data centers no dia a dia das pessoas.
16: Com o advento da inteligência artificial, é de que cada vez mais estruturas de bancos de dados sejam necessárias à implantação para que as informações possam estar rápida e prontamente disponíveis para o uso e consumo da população.
15: O projeto que segue para a sanção presidencial ainda prevê que as multas previstas no chamado Estatuto Digital da Criança e do Adolescente sejam direcionadas por 5 anos para o Fundo Nacional para a Criança e o Adolescente.
10: O Senado também aprovou um projeto que cria a Política Nacional de Minerais Críticos e Estratégicos. A proposta estabelece diretrizes para incentivar a pesquisa, a extração, o beneficiamento e a transformação desses minerais no Brasil.
11: A proposta também cria um Conselho Nacional para a Industrialização do Setor. Os minerais são importantes para áreas como tecnologia, transição energética e segurança nacional. A proposta segue para a sanção presidencial.
10: E seguiu para a promulgação a indicação do senador Rodrigo Pacheco, do PSB de Minas Gerais, para o cargo de ministro do Tribunal de Contas da União. O TCU é integrado por 9 ministros, indicados pelo presidente da República, pelo Senado e pela Câmara. O cargo é vitalício. Pacheco vai ocupar a vaga deixada por Bruno Dantas, que renunciou ao cargo na segunda-feira.
11: A medida provisória que acaba com a taxa de 20% sobre compras internacionais de até $50 foi aprovada pela Comissão Mista de Deputados e Senadores.
10: Agora, a MP, também conhecida como Taxa das Blusinhas, segue para a votação nos plenários da Câmara e do Senado. A expectativa é que isso aconteça ainda nesta quarta-feira. Repórter Maurício De Sante.
17: O principal ponto de impasse para aprovar a medida provisória que acaba com a chamada Taxa das Blusinhas era definir quando seriam avaliados os impactos da medida. O texto põe fim à cobrança de 20% sobre as compras internacionais de até $50, hoje cerca de R$250. Pelo acordo, a primeira avaliação será feita 3 meses depois que a medida entrar em vigor. Depois, o Ministério da Fazenda fará novas análises a cada 6 meses. O Congresso também vai avaliar os impactos uma vez por ano. A relatora, senadora Leila Barros, do PDT do Distrito Federal, destacou que o governo federal poderá fazer ajustes dependendo do resultado dessas avaliações de impacto.
18: A gente atendeu em parte a maior preocupação do setor, que é a avaliação, dando essa autonomia ao Ministério da Fazenda, a avaliação de 6 em 6 meses e também passar pelo Executivo a avaliação do Congresso Nacional anualmente.
17: Mas o senador Isalci Lucas, do PL do Distrito Federal, acredita que o prazo de avaliação de impacto a cada 6 meses é muito extenso.
19: O que nós queremos é isonomia para o produtor aqui local. Até 6 meses já quebraram as empresas todas. Se o governo fizer essa avaliação que está aqui hoje, ele já vai perceber que é inadmissível o que está acontecendo.
17: O setor produtivo pediu ainda igualdade nas regras tributárias e regulatórias. O acordo prevê critérios para avaliar os efeitos da medida e análises sobre propriedade intelectual e qualidade dos produtos. Ficaram de fora a exigência de uso dos correios para o envio dos itens comprados e a implementação de um cashback para os consumidores. Esses pontos devem ser tratados em uma futura etapa de regulamentação da reforma tributária.
11: E o Senado aprovou o projeto que permite a brasileiros que trabalham em países de língua portuguesa somar períodos de contribuição para se aposentar. O texto agora segue para promulgação.
10: No Brasil, o acordo vale para aposentadorias por idade e invalidez e pensão por morte. Repórter Patrícia Oliveira.
20: O acordo foi assinado por Brasil, Portugal, Cabo Verde, Moçambique e São Tomé e Príncipe. A ideia é evitar que o trabalhador perca contribuições por não ter cumprido o tempo mínimo exigido em apenas um dos países. No Brasil, o acordo vale para aposentadorias por idade, invalidez e pensão por morte. Para o relator da proposta, senador Carlos Viana, do PSD de Minas Gerais, representa um avanço na proteção previdenciária dos trabalhadores brasileiros.
21: Um ponto muito importante na experiência e na vida de brasileiros que optaram por morar no exterior e trabalhar no exterior, já tendo contribuído no Brasil ou estão contribuindo lá fora.
20: O benefício deverá ser concedido de forma proporcional ao período trabalhado em cada país.
11: A Comissão de Constituição e Justiça aprovou o texto base da proposta que insere na Constituição o Sistema Único de Segurança Pública, também conhecida como a PEC da Segurança Pública.
10: O texto amplia as competências federais no combate ao crime organizado, permite a criação de polícias municipais e redefine o papel das forças policiais. Destaques à proposta continuam sob análise da comissão. Depois, o texto seguirá para o plenário. Os detalhes com o repórter Bruno Lourenço.
22: A proposta estrutura o Sistema Único de Segurança Pública e confere à União a competência para estabelecer diretrizes gerais para o setor. O texto permite o policiamento ostensivo de ferrovias e hidrovias federais pela Polícia Rodoviária Federal. Prevê um regime especial mais rigoroso para punir chefes de organizações criminosas e admite a criação de polícias municipais de natureza civil. O relator, senador Rogério Carvalho, do PT de Sergipe, retirou mudanças dos deputados sobre o financiamento da segurança pública com recursos das empresas de apostas, depois de deduzidas as despesas de custeio.
23: Não é conveniente dar garantia constitucional às despesas de custeios das BETs, principalmente quanto à metodologia de cálculo pretendida prejudica a destinação de recursos para áreas sociais como educação, segurança pública e esportes.
22: A PEC assegura para o novo modelo de segurança pública receitas vinculadas ao Fundo Nacional de Segurança Pública e ao Fundo Penitenciário Nacional, vedados os contingenciamentos, ou seja, os bloqueios orçamentários.
11: Música. Com edição de Paula Groba e trabalhos técnicos de Eliseu Caires, o Jornal do Senado fica por aqui. Acompanhe agora as notícias da Câmara dos Deputados. Boa noite.
10: Boa noite e até amanhã.
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1: Plenário define multa para serviços mal avaliados de hospitais privados.
4: Câmara inclui testes vocacionais nos exames de avaliação da educação.
1: Deputados escolhem senador Rodrigo Pacheco como ministro do TCU.
4: Boa noite. Câmara aprova indicação do senador Rodrigo Pacheco para o TCU. Os detalhes com Ana Raquel Macedo.
5: O plenário da Câmara confirmou, com 404 votos favoráveis e 61 contrários, a indicação do senador Rodrigo Pacheco, do PSB de Minas Gerais, para uma vaga de ministro do Tribunal de Contas da União, no lugar do ex-ministro Bruno Dantas. A indicação já tinha sido aprovada pelo Senado. Rodrigo Pacheco tem 49 anos e foi deputado federal entre 2015 e 2018. Na Câmara, foi presidente da Comissão de Constituição e Justiça. Em 2018, foi eleito senador e presidiu o Senado duas vezes, entre 2021 e 2024. A indicação ao TCU foi apresentada pelo presidente do Senado, Davi Alcolumbre, e outros 19 senadores. Pacheco vai assumir uma das vagas indicadas pelo Congresso Nacional no TCU. O tribunal tem 9 ministros, sendo que o Senado, a Câmara dos Deputados e o Presidente da República podem indicar 3 ministros cada, o que está previsto na Constituição. A proposta de indicação recebeu parecer favorável do relator, deputado Aécio Neves, do PSDB de Minas Gerais.
24: Com uma honra enorme como conterrâneo do senador Rodrigo Pacheco, mas como admirador da sua história, do seu trabalho, mas sobretudo como homem público, que sabe da sua importância e o quanto ele poderá ajudar o país em momentos de incertezas, como fez num passado muito recente.
5: A maioria dos líderes partidários na Câmara recomendou a aprovação da indicação de Pacheco. Falando pelo governo, o deputado Rogério Correia, do PT de Minas Gerais, destacou a qualidade técnica e política do senador para ocupar uma vaga no TCU.
25: Rodrigo Pacheco foi fundamental para a garantia do processo democrático no Brasil quando presidiu o Senado. Nós realmente corremos um sério risco de um golpe de Estado no Brasil, de um golpe que pudesse quebrar a democracia brasileira. Tanto ele, mas também o presidente Arthur Lira aqui na Câmara foram fundamentais, tanto para reconhecer o resultado das eleições, mas também para firmar uma posição contrária a qualquer tipo de golpe.
5: O presidente da Câmara, Hugo Mota, foi na mesma linha.
26: Não temos dúvida do seu preparo técnico e político para representar o Senado Federal naquela Corte de Contas, fazendo votos que ele possa, assim como em sua passagem pelo Congresso Nacional, ter o mesmo compromisso com a sociedade brasileira, com o Congresso Nacional.
5: O Tribunal de Contas da União é o órgão encarregado de fazer o controle externo dos gastos públicos. Ele auxilia o Congresso a fiscalizar o orçamento, analisa a regularidade das contas públicas e tem o poder de multar gestores, mandar devolver dinheiro e declarar inelegíveis os responsáveis por irregularidades. Da Rádio Câmara de Brasília, com informações de Antônio Vital, Ana Raquel Macedo.
0: Justiça.
1: Chico Alencar, do PSOL do Rio de Janeiro, defende o fim do sigilo das investigações sobre o Banco Master. O deputado considera que a divulgação das informações é necessária para esclarecer possíveis relações do banco com integrantes do Judiciário, do Congresso Nacional e do Poder Executivo.
4: Chico Alencar elogia a atuação da Polícia Federal na apuração do caso. Na opinião do parlamentar, o acesso integral às informações pode evitar vazamentos parciais e permitir a identificação de eventuais responsabilidades.
1: Merlon Solano, do PT do Piauí, defende uma investigação ampla sobre as denúncias envolvendo o Banco Master. Ele pede que sejam esclarecidos os fatos relacionados às instituições financeiras e aos recursos públicos mencionados no caso.
4: Merlon Solano diz que é preciso garantir transparência nas apurações, com a responsabilização dos envolvidos, independentemente do cargo que ocupem. Segundo ele, a investigação é importante para preservar a credibilidade do sistema financeiro e das instituições brasileiras.
1: Rodrigo Dazaeli, do PL de Mato Grosso, defende o impeachment do ministro do STF, Alexandre de Moraes, após novos relatórios da Polícia Federal. Para o deputado, os indícios de irregularidades e conflitos de interesse exigem o afastamento imediato do magistrado.
4: Rodrigo Dazaeli também acusa o governo federal de tentar abafar as denúncias para proteger membros do STF. O parlamentar considera que a abertura do processo de impeachment é fundamental para dar uma resposta de transparência à sociedade.
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1: Previdência. A Câmara aprovou um projeto que dobra o período de atividades civis que PMs e bombeiros militares podem usar para ter direito à aposentadoria. O repórter Antônio Vital acompanhou a votação.
8: A Câmara dos Deputados aprovou o projeto que amplia de 5 para 10 anos o tempo de serviço em atividades civis que policiais e bombeiros militares podem averbar para fins de aposentadoria. A proposta também altera as regras relativas ao pagamento de soldo integral para os militares depois de irem para a inatividade. Para receber o pagamento integral, os homens terão que ter 35 anos de contribuição com 25 anos de atividade militar. Já as mulheres terão que ter 32 anos de contribuição e 25 anos de atividade de natureza militar. Hoje, para receber salário integral, os militares têm que ter 35 anos de serviço, com a possibilidade de apenas 5 deles terem sido desempenhados em atividades civis. De acordo com o autor da proposta, deputado Capitão Augusto, do PL de São Paulo, reduzir de 30 para 25 anos o tempo de exercício de atividade de natureza militar e, ao mesmo tempo, permitir o aproveitamento de 10 anos de tempo civil equipara os militares aos policiais federais. O projeto também garante igualdade de acesso entre homens e mulheres e veda restrições ou reservas de vagas sem justificativa técnica. O texto final aprovado foi apresentado pelo relator, deputado Cabo Gilberto Silva, do PL da Paraíba.
9: São 35 anos hoje que o policial trabalha, igual a qualquer um. É doença mental, é a questão da saúde. Então é importante todos vocês entenderem a magnitude desse projeto. O Estado não vai perder nada, que estamos tentando resolver o básico para que possamos avançar. Para que possamos avançar no combate ao crime organizado, nas facções criminosas.
8: O projeto também altera outras regras militares. As progressões de posto por merecimento, por exemplo, terão que ter critérios universais com prioridade para o mérito pessoal e para os militares mais antigos. O projeto que amplia de 5 para 10 anos o tempo de serviço em atividades civis que policiais e bombeiros militares podem averbar para fins de aposentadoria seguiu para análise do Senado. Da Rádio Câmara de Brasília, Antônio Vital.
1: Trabalho.
4: Benedita da Silva, do PT do Rio de Janeiro, defende o fim da escala 6x1 como forma de ampliar o tempo de descanso dos trabalhadores. Ela avalia que a mudança vai melhorar a saúde e a convivência familiar, com reflexos positivos também na produtividade.
1: Benedita da Silva pede que o Senado avance na análise das propostas sobre a redução da jornada de trabalho semanal. Segundo o parlamentar, a maior quantidade de tempo livre também beneficia quem precisa voltar mais cedo para casa ou conciliar o emprego com outras atividades.
4: Bongás, do PT do Rio Grande do Sul, pede o fim da escala 6x1 e a redução da jornada de trabalho de 44 para 40 horas semanais, sem redução de salário. De acordo com o deputado, a mudança vai garantir 2 dias de descanso aos trabalhadores.
1: O parlamentar alega que a redução da jornada vai permitir mais tempo para convivência com a família, estudos, lazer e outras atividades. Bongás também lembra que a Câmara já aprovou a redução para 40 horas e solicita a análise da proposta pelo Senado.
4: Glauber Braga, do PSOL do Rio de Janeiro, apoia o fim da escala de trabalho 6x1, que está prevista para ser analisada pelo Senado. O deputado diz que a mudança tem amplo apoio da população e pode melhorar as condições de trabalho.
1: Glauber Braga também defende a redução da jornada para 40 horas semanais, sem diminuição dos salários. Na visão do parlamentar, a medida garante mais tempo para descanso, convivência familiar e cuidados com a saúde.
4: De acordo com Orlando Silva, do PCdoB de São Paulo, o fim da escala 6x1 é uma conquista viabilizada pela mobilização popular e pelo engajamento do governo. O deputado argumenta que a redução da jornada gera novos postos de trabalho e garante mais qualidade de vida.
1: Segundo Orlando Silva, a medida contrapõe retrocessos trabalhistas vistos em governos liberais e reformas anteriores no Brasil. Para ele, o avanço dessa pauta fortalece a proteção da classe trabalhadora e sinaliza a necessidade de proteger os direitos e a justiça do trabalho.
0: Economia.
4: Adriana Ventura, do Novo de São Paulo, repercute críticas sobre a medida provisória que zera o imposto em compras internacionais de até 50 dólares. Ela afirma que a norma cria tratamento desigual porque o comércio brasileiro continua pagando tributos sobre mercadorias semelhantes.
1: Adriana Ventura ressalta que as entidades empresariais defendem a extensão do benefício a produtos equivalentes vendidos pelo comércio nacional, caso a isenção seja mantida. O documento alerta que a diferença de tributação prejudica principalmente os pequenos varejistas.
4: Para Luiz Carlos Raul, do Podemos do Paraná, os 18 anos de governos do PT representam um fracasso socioeconômico para o país. O deputado argumenta que os indicadores de habitação e educação pioraram no período.
1: Luiz Carlos Auli também destaca o aumento da população em situação de rua e a dependência de programas de transferência de renda. Na avaliação do parlamentar, a gestão atual falhou na criação de empregos e na autonomia dos trabalhadores.
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0: Educação.
4: A Câmara aprovou a inclusão de testes vocacionais no Enem e no Saeb. O repórter Antônio Vital acompanhou a votação.
8: Deputados e deputadas aprovaram um projeto que obriga o Instituto Nacional de Pesquisas Educacionais Anísio Teixeira, o INEP, a incluir testes vocacionais no Enem e no Saeb, o Sistema de Avaliação da Educação Básica. Os alunos que fizerem os dois exames não serão obrigados a responder às questões e o INEP terá que reservar um tempo extra para os candidatos que optarem por fazer os testes. O projeto foi apresentado pelo deputado Nicolas Ferreira, do PL de Minas Gerais, e recebeu parecer favorável do relator, deputado Mendonça Filho, do PL de Pernambuco. De acordo com a proposta, o teste será incluído nos cadernos da prova aplicada no terceiro ano do ensino médio. A justificativa é de que muitos jovens, especialmente os mais pobres, não dispõem de acesso a ferramentas de orientação vocacional, o que os deixa mais expostos a escolhas desinformadas. Entre as diretrizes previstas para a elaboração dos testes vocacionais estão a identificação das áreas de maior afinidade e das aptidões, além do mapeamento de possibilidades de empreendedorismo, de oportunidades profissionais, de cursos técnicos ou de cursos de graduação. Os resultados dos testes de aptidão deverão ser apresentados na forma de relatório e as regras deverão ser revistas, no máximo a cada 2 anos, como maneira de atualizar o conteúdo e forma do teste. Para o relator Mendonça Filho, o projeto democratiza o acesso aos testes vocacionais. Já a deputada Soraya Santos, do PL do Rio de Janeiro, disse que é cada vez mais difícil para os jovens decidir que carreira vão seguir.
14: É um direito da criança você poder medir resultados. Então, quando a gente pega e propõe provas para medir o conhecimento, é absolutamente necessário. Segundo, a gente tem que pensar nos testes vocacionais, porque cada vez está mais difícil para os jovens, diante de tanta divisão através das formações, você saber exatamente o que você quer.
8: O projeto que obriga o INEP a incluir testes vocacionais no Enem e no Saeb seguiu para análise do Senado. Da Rádio Câmara de Brasília, Antônio Vital.
0: Agricultura.
1: Luiz Couto, do PT da Paraíba, defende o fortalecimento da agricultura familiar como parte da soberania alimentar do país. O congressista ressalta que o acesso à água como política de segurança hídrica permite que produtores do Nordeste mantenham a produção de alimentos.
4: Luiz Couto reivindica mais investimentos em pesquisa e assistência técnica para apoiar quem vive da terra. O parlamentar também considera necessárias políticas permanentes de convivência com o semiárido, com infraestrutura para facilitar o escoamento da produção.
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0: Saúde.
1: A Câmara aprovou um projeto que prevê multa de até R$500 mil para hospitais privados mal avaliados. O repórter Marcelo Lascher explica a proposta.
15: O plenário da Câmara aprovou o projeto apresentado pelo ex-senador e hoje ministro do Supremo Tribunal Federal, Flávio Dino, que prevê mecanismos de avaliação de hospitais e serviços de saúde privados. A proposta cria o Programa de Avaliação dos Serviços de Saúde, com a previsão de multas que variam de R$5 mil até R$500 mil para instituições privadas que não seguirem determinados padrões de qualidade. De acordo com o projeto, esses padrões de qualidade devem ser definidos pela Agência Nacional de Vigilância Sanitária, a Anvisa. Para isso, serão levados em conta quesitos como a garantia de segurança do paciente, a oferta de atendimento de emergência e o cumprimento de normas da Agência Nacional de Saúde Suplementar, a ANS. Na Câmara, o relator, deputado Márcio Gerri, do PCdoB do Maranhão, deu parecer favorável à proposta já aprovada pelo Senado. Segundo ele, o projeto fortalece os sistemas de fiscalização e avaliação de unidades de saúde já existentes e contribui para o aumento da qualidade de assistência prestada à população. O projeto foi criticado pela deputada Adriana Ventura, do Novo de São Paulo, que apontou intromissão estatal na iniciativa privada.
16: Aqui, intervenção direta, intervenção estatal sobre o sistema privado de saúde. Privado. Tem multas altíssimas nesse projeto, que até R$500 mil. A gente está falando de rede de hospitais privados, laboratórios, consultórios, talvez médicos, clínicas privadas. E assim, simplesmente colocando multas, sanções.
15: O autor da proposta, Flávio Dino, perdeu um filho de 13 anos em 2012 após ser atendido em um hospital particular de Brasília. A justiça considerou que houve falhas e condenou o hospital a pagar uma indenização de R$1.200.000. O caso foi lembrado durante a votação. Para a deputada Maria do Rosário, do PT do Rio Grande do Sul, é dever do Estado fiscalizar os serviços de saúde, inclusive os privados.
17: Porque ainda que seja a iniciativa privada a prestar o serviço de saúde, a qualidade, a segurança na assistência à saúde, mediante o estabelecimento de padrões nacionais, avaliação de serviços, divulgação de resultados e ampliação da transparência e controle sobre a qualidade deste atendimento, tem que ser assegurada pelo Estado.
15: O projeto que prevê mecanismos de avaliação de hospitais e serviços de saúde privados seguiu para a sanção presidencial e já pode virar lei. Da Rádio Câmara de Brasília, com informações de Antônio Vital, Marcelo Larcher.
0: 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Direitos Humanos.
4: Soraya Santos, do PL do Rio de Janeiro, denuncia que a coleta de material para o exame toxicológico de motoristas tem gerado abusos e violência institucional contra as mulheres. A deputada relata casos em que trabalhadoras tiveram partes do cabelo raspadas para a realização do teste.
1: Soraya Santos reforça que a legislação exige apenas a retirada de poucos fios e que o descumprimento das normas fere a dignidade das motoristas. A parlamentar anuncia que a Procuradoria da Mulher vai acionar a justiça e pedir a punição dos órgãos responsáveis pelos excessos. Homenagem.
4: André Figueiredo, do PDT do Ceará, homenageia o ex-ministro do Trabalho, Manuel Dias, que morreu aos 88 anos no dia 22 de agosto. O deputado destaca a trajetória do advogado e político catarinense e sua atuação em defesa da educação em tempo integral e da democracia.
1: Termina agora o Jornal Câmara dos Deputados, produzido pela Rádio Câmara, com trabalhos técnicos de Everson Urani e apresentação de Márcio Aquiles Sardi e José Carlos Andrade. Uma ótima noite para você.
4: A Voz do Brasil volta amanhã. Boa noite.
1: Você ouviu a Voz do Brasil. Boa noite.
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0: Maria Rita, abrindo a seleção musical do Tua Essência da noite desta quarta, encontros e despedidas.
1: Gilmar Ferreira.
0: Uma boa noite para você neste 2 de setembro, 8:08, paz e bem. Quarta-feira e vamos juntos aqui na Rede Tua Rádio, sempre com muito prazer. Lembrando que você participa pelo WhatsApp 999530616.

Agora, 8h13, essa aqui a gente já ouviu na abertura do Tua Essência, né? Então vamos mudar o disco, como diziam antigamente. Vamos com a Cássia Eller.

0: Thiago York, amei te ver aqui na seleção musical da tua rádio. 8:26, antes do intervalo, destaques que você confere no site tuarádio.com.br. Universidade de Caxias do Sul assumirá a gestão das UPAs de Caxias do Sul. Soledade avança na elaboração do Plano Municipal de Educação 2026-2036. Polícia Civil prende condenada pelo crime de tráfico de drogas em Antagorda. Em Lagoa Vermelha, a Associação Clube do Porto, a diretoria, né, afirma, agora é mãos à obra para a construção da sede. Portanto, a Associação Clube do Porto, que atua há cerca de 40 anos em Lagoa Vermelha, conquistou a concessão, né, de um terreno próximo ao estádio municipal para construir a sua sede. Mais detalhes dessas e outras informações você confere acessando tuarádio.com.br.
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5: 8:29. Temperatura 13 graus.
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1: Agora 8h32, seguimos juntos aqui na Rede Tua Rádio. Paz e bem aí pra você, boa noite, bem-vindo, bem-vinda. Vamos ao nosso primeiro...
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Zé Ramalho, Canção Agalopada. Para você, sintonizado, sintonizada aqui na Rede Tua Rádio, nesta quarta-feira. 14 para as 9, agora tem Coldplay.

0: Caetano Veloso, Fera Ferida, fechando mais um bloco aqui na Rede Tua Rádio, mas na verdade uma hora, né? Não é mais uma porque é a primeira hora da noite desta quarta-feira, 2 de setembro. 9:02. Vamos ao nosso giro aqui pelas informações, os destaques deste 2 de setembro. Fim da escala 6x1, CCJ do Senado aprova a proposta, mas análise no plenário é incerta. Ainda sem previsão de votação no plenário, PEC teve apoio da maioria dos senadores, com exceção de integrantes do PL. E outra PEC, a PEC da Segurança, CCJ do Senado aprova a proposta, mas não conclui votação. Senadores não analisaram três trechos do texto da proposta em separado, chamados destaques. Destaque internacional: atirador deixa um morto e 6 feridos, incluindo policiais, isso em Minneapolis, nos Estados Unidos. 2 policiais teriam sido baleados. Não foram divulgadas imediatamente informações adicionais sobre o número de vítimas ou o estado de saúde delas. Voltando aqui para o Brasil, Alcolumbre cita pedido de 130 milhões de reais para filme de Bolsonaro e critica pressão por impeachment de Moraes. O presidente do Senado afirmou que está sofrendo agressões e diz que falará sobre o assunto no momento adequado. 9:00.
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